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3: Olha a hora, gente. 21 horas e 2 minutos.

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2: O nosso território tá de volta, edição desta quinta-feira para você aqui na 97.7. Uma excelente noite, obrigado pela sua audiência. E o nosso território segue movimentando, levando muita música boa para você aqui na programação da 97. Gente, obrigado pela sua audiência. Mais uma vez, a gente agradece imensamente da sua preferência. Você que acompanha, que quer ser um dos nossos patrocinadores aqui do programa, só entrar em contato aqui, a gente conversa, traz todas as informações certinhas para você e vamos divulgar a sua empresa aqui na programação. No nosso território, dando sequência, o melhor do sertanejo não para, não.
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2: 21 horas e 15. Boa noite pra você.
3: Vamos ver assim.

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1: 9:25.
2: 20 graus.
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beijo no coração de cada um dos fã-clubes que vieram aqui hoje. Toda a banda, toda essa equipe maravilhosa que me acompanhou. Joga champanhe na galera aí, rapaz. Eita! Gente, obrigado! Fiquem com Deus! Que Nossa Senhora Aparecida proteja cada um de vocês! Acreditem em seus sonhos, sempre com Deus à frente de tudo! Eu...

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1: Estamos de volta, edição desta quinta-feira abençoada para você que tá acompanhando aí, nosso amigo caminhoneiro, né, que tá levando a gente de carona aí, devagarinho, né, sem pressa na estrada, cuidado, atenção redobrada, boa viagem para você, nosso amigo agricultor aí que acompanha também, né, pessoal da lavoura aí, obrigado pela sua audiência. Excelente noite também, tá bom? Nossos parceiraços da programação. No nosso território tem muita música boa.
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1: Olha a hora, 5 minutos faltando para as 10.

0: 22:02, na melhor do seu rádio. Boa noite, gente. Uma boa programação, levando muita música boa pra você.
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1: 10 e 6, 19 graus.
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1: Sananduva FM, a rádio que todo mundo ouve, 22:09. Olha a hora, gente, 10:09 da noite. É a nossa programação levando muita música boa pra você.
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1: Aqui na Sala do FM, tamo junto, eu sou o Jean Martinazzo, muito prazer, agora são 22 horas e 23 minutos, boa noite!
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3: Rodrigo, eu sou teu amigo e tenho que te alertar, cara. Meu, alertar o quê, velho? Que você vai falar de novo, velho? Eu falei mil vezes, eu não vou te falar de novo, você tá de sacanagem, cara. Sai daí.

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1: 18 graus.
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1: 11 e 5, 18 graus.
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0: É mesmo.
1: Agora acabou o show e pode fazer fila que vai morrer gente.
2: Boa voz,
1: obrigado, gente. Boa noite. Fiquem com Deus. E até a próxima, se Deus quiser. E Deus há de querer. Pessoal da MTV, valeu. Valeu mesmo, legal.

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1: Levando muita música boa, entretenimento, informação aqui na Sala do FM, 23 horas e 48. Boa noite.
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4: 10 minutos faltando para 0 horas, né? Boa noite.

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2: Mas aí o Vitinho, ele precisava de alguém de profundidade, Maurício.
3: Sim, mas vai, tenta de novo com o Carboneiro, que é o que ele tinha conseguido contra o Corinthians.
2: Mas o Carboneiro joga do lado.
3: Não, mas ele estava centralizado, ele vinha jogando centralizado.
2: Não, era o Alan Patrick jogando de falso 9. E aí o Alan Patrick não consegue fazer essa função. O Inter contra o Atlético Mineiro no primeiro tempo, levava a bola até intermediário e não tinha... É claro que foi, o time foi um monstrengo. O time não encaixou, foi um time que não deu resultado.
4: O time não sabe fazer aquela função.
2: Mas assim, o mais próximo do centroavante que ele tinha é o Vitinho. Se o Sanabria estiver mais apto para jogar, pelo menos meio tempo nessa semana, eu tenho certeza de que ele começa com o Sanabria.
4: O Léo falou do Noriega aqui. Eu não sei se o Danilo Barbosa não joga contra a Chapecoense, porque é a segunda partida que o Noriega deixa
2: extenuado.
4: Com câimbras extenuado. Sei se ele não segura e vem Danilo Barbosa.
2: Esse é um ponto, né? O jogo foi muito intenso. Qual é o time que o Grêmio...
5: Que vai sobrar.
2: O Inter, a gente sabe que o Inter já rifou o jogo da Bahia. O Inter já, os jogadores limparam a ficha, porque depois tem o Santos.
6: Tem três, né, que levaram o terceiro cartão amarelo. Bruno Gomes, Paulinho, Mercado e Paulinho. Mercado.
2: Isso. Então, assim, o Inter já meio que limpou a ficha de quem tinha que limpar, porque o Inter tem o Santos depois na próxima rodada do Brasileirão. Agora, o Grêmio...
7: O Grêmio também vai poupar, Léo.
2: Pois é que Guerrinha nem é poupar, não vai conseguir recuperar.
3: O Luiz Castro deu a letra, O Luiz Castro deu a letra que se tiver que tirar jogador, ele confia em quem vai entrar. Aqui já tem o caminho de...
4: Ele disse que
3: fica tranquilo que o Mac não joga, tá, Guinho? Fica tranquilo aí.
4: Temos de falar disso.
5: O Mac tava no Beira-Rio
4: hoje. O Mac
5: hoje,
4: não tem entrado, Maurício. Hoje, não tem cabimento.
3: Não, o Mac tava no banco,
7: no
3: tava Beira-Rio de colete.
7: Tava, eu não sei não se tem. Ele não tava na arquibancada.
3: Não, ele tava de colete, cor de laranja, tudo. Aliás, cor de laranja também é cor do cone, né? Que o cara fica fazendo zigue-zague. Mas fica tranquilo, Guilherme. Domingo contra a Chapecoense, eu já sei só quem não joga. E quem não joga é o Gabriel Mac.
4: Mas e quando é que vai jogar o Mac, então, Maurício?
3: Não vai jogar.
4: Você não vai jogar contra a Chapecoense
7: quando
4: muita gente cansada.
7: Quando for vendido.
4: Jogar fora daqui.
5: A brincadeira é que a torcida do Grêmio quer ver o Mac é só ir na Silva Só com a Ipiranga ali. Ali vai ver o Mac.
8: O Noriega tá suspenso. Pode rolar Danilo Barbosa desde o início.
4: É o que eu disse ali. É o que eu disse. Ele tá o Noriega tá suspenso?
8: Tá.
4: Então vai jogar ele. Mesmo que não estivesse suspenso, não sabia da situação, perdão. Ele tem dois jogos que ele sai com cãibra, ele está extenuado.
9: E esse jogo contra a Chapecoense era visto também como um jogo providencial para o Danilo Barbosa pegar ritmo de jogo. A análise é aquela, ele chegou para ser titular, né? Obviamente vai ter que comprovar dentro de campo. Mas precisa melhorar o aspecto físico porque parou de jogar lá no Campeonato Saudita, na segunda divisão onde ele estava atuando, ainda em maio. Então precisa adquirir ritmo de jogo no Grêmio.
8: E o Luiz Castro disse que o Vilaçante e o Krovinovic cansaram e isso foi decisivo para a melhora do Inter na reta final do jogo.
2: O Vilaçante ele tem preservado, o Vilaçante voltou de lesão, o Marlon que voltou de lesão, então a gente já começa a ter um desenho.
9: A questão é que não tem substitutos, né? Nem para o Vilaçante, nem para o Krovinovic.
7: O Luiz Castro se enganou,
4: verdade.
7: Não foram os dois que terminaram cansados. O time do Grêmio, tirando o Everton, todos eles terminaram cansados.
3: O Grêmio fazia no primeiro tempo, Guerra, uma coisa que não... Por exemplo, a gente viu recentemente o Grêmio fora de casa contra Atlético Mineiro e Bragantino. Hoje foi o contrário do que o Grêmio viveu contra Atlético Mineiro e Bragantino, que em 20 minutos podia ter tomado 2-3 gols. Hoje os 20 primeiros minutos do Grêmio foram de ampla superioridade em relação ao dono da casa. Só que o Grêmio não mantém, ele mesmo melhor em relação a si mesmo, ele não foi melhor o suficiente para botar um gol para fazer 1-0. E eu não tenho a menor certeza, Guerrinha, eu não tenho a menor certeza de que o Grêmio seja capaz de ganhar da Chapecoense domingo.
4: Maurício, se tal o Gabriel Mac... Eu não tenho como afirmar isso, óbvio. Se a minha avó não tivesse morrido, estava viva. Estou aqui dizendo apenas como elemento de debate. Se naquela meia hora que o espaço apareceu, porque o Inter ficou confuso, na boa expressão aí definitiva do Maurício, naquela escalação meio monstrenga ali do Inter, ali quando aquele espaço apareceu, se tem um jogador jogador como o Gabriel Mac, o Grêmio pode encaminhar a vitória.
3: É razoável.
4: Foi um erro. Foi um erro.
5: Mas daí o Guerrinha tem a frase clássica, né, Guerrinha? Aí pode dar certo, né?
4: Foi um erro não colocar.
7: Não dá ideia pro homem.
4: Não, tá ventando.
5: Pode dar certo.
4: Tá ventando todo mundo no Grêmio,
5: né, Gabriel Mac? Olha aqui, ó, 12:04. Olha, o programa tá fantástico aqui. Então eu vou começar a organizar e liberando aos poucos a equipe. Vou começar com a reportagem hoje, hein? Que são sempre os últimos a ir embora. Eduardo Gabardo, Rodrigo Oliveira, Felipe Duarte, o destaque final da reportagem aí no Estádio Beira-Rio. Depois eu quero as notas com o Marcos Souza e vou arrematar com os comentaristas aqui.
10: Bom, Luciano, eu começo aqui falando sobre o que o Inter vem pela frente, né? Tem pela frente, que é o jogo de domingo em Salvador contra o Bahia. Jogo duríssimo, com o risco de entrar na zona do rebaixamento. E aí, o time certamente terá muitos desfalques. Começa com essa informação de que eu falei aqui dos jogadores suspensos pelo terceiro cartão amarelo, como o Mercado, Paulinho, Bruno Gomes, mas outros poderão ficar de fora também por questão física, né? Isso deve acontecer com a projeção para o jogo da volta na Arena na próxima quinta-feira, que equivale vaga para a semifinal da Copa do Brasil. E nos próximos dias, o Inter tenta regularizar também a situação financeira, a situação econômica com os jogadores. Repito aqui a informação, são 45 dias de atraso nos direitos de imagem, salários da carteira de trabalho CLT em dia, mas tem um atraso nos direitos de imagem, e também de parcelas de um acordo pelo pagamento do 13º salário. Esta é a situação real, é do atraso da direção do Inter com os jogadores. A prioridade será acertar com os jogadores, justamente por isso não se pode descartar um novo transfer ban com a FIFA. Da FIFA, né? O Inter foi punido com essa punição aí da proibição de registrar novos jogadores por conta da dívida pela compra do zagueiro Juninho, do Midland, da Dinamarca. Tem contas em aberto aí envolvendo o Carboneiro com o Racing, o Benjamin com o clube de Gana. Então pode ter novas punições da FIFA aí pela frente.
8: Muito bem. No caso do Grêmio, dentro de campo, o técnico Luiz Castro admitiu que na parte final do jogo o Inter foi superior, mas enfatizou que o Grêmio não teve, que o Inter não teve nenhuma chance clara ao gol do Everton. Disse que o Vilaçante e o Korovinovic cansaram, o que possibilitou que o Inter crescesse na reta final da partida. Disse que o confronto está aberto. Afirmou que o Amuso não perdeu a vaga para o Giovanni Cabral. O Amuso começou no banco porque não tinha condições físicas para começar. Ou seja, no Grenal da volta, na outra quinta, tudo indica que o Amuso volta ao time titular. Concordo com vocês que contra a Chapecoense haverá preservações por conta do desgaste. O Noriega está suspenso, logo o Danilo Barbosa é um nome praticamente certo para começar o jogo e ganhar ritmo, né, Felipe?
9: E os dois jogos são no domingo, né? O Grêmio joga antes, às 6:30 PM na Arena, contra a Chapecoense. O jogo do Inter contra o Bahia, que é em Salvador, o Inter vai ter essa viagem, então mais um desgaste, né, para o Nordeste brasileiro. O jogo do Inter começa às 7:30 lá na Arena Fonte Nova, Lucianinho.
5: Muito bem, Eduardo Gabardo, Rodrigo Oliveira, Felipe Duarte, os repórteres no estádio Beira-Rio para o clássico Grenal. 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Marcos Souza, vamos no pique com as notas de GZH, Marquinho. Boa noite. Bom dia já, né?
11: Bom dia,
5: sextou.
11: Luciano. Sextou. Vamos então com dois destaques do Inter. Matheus Cunha, né? A defesa vamos. No chute do Krovinovic com... Dei nota 6,5 para ele por conta daquela boa intervenção ali. Tá. E o Mercado, que teve uma atuação sem erros nenhum, né? Como o seu Maurício disse, uma aula de zagueirice. Nota 7 para o Mercado.
5: Qual é a nota que destoa do Inter aqui? Eu estou lendo rapidamente. É o
11: Caleb? A nota que destoa é o Caleb, né? No Sanin, 4,5, porque ele teve muitas dificuldades. Ele até jogou como ponta pela direita no Atlético, mas hoje, como ala, sofreu bastante ali. O Grêmio soube aproveitar bastante os espaços pelo lado do campo. E também destaco negativamente a atuação do Alan Patrick, que entrou no final ali, muitos erros técnicos. 5 pro Alan Patrick.
5: O Alan Patrick, em Guerrinha, ele entrou e na bola parada, pelo menos me chamou a atenção.
4: Do jogo, ele não consegue colocar nada.
5: Que ele errou praticamente tudo na bola parada, que ele
7: era um jogo especialista. Era um jogo que não era para ele, sabe por quê? Porque era um jogo intenso. Ele é inteligente, ele se livra da bola com facilidade, tudo. Mas ele precisa cadenciar o jogo. E o jogo hoje não era de cadência.
4: Temporada ruim, né?
5: É.
4: Temporada
5: não ruim. Tem uma sequência.
4: Temporada,
5: né?
4: De declínio do Alan Patrick.
5: Bom, Marco, e as notas do Grêmio? Eu tô dando uma olhada por alto aqui, a melhor foi do Wallace, né?
11: É, o Wallace, os estranhos do Grêmio foram bem, né, Lucianinho? Wallace, Diego Caíto, Krovinovic até tinha dado uma nota mais alta, mas na calibragem baixou um pouquinho.
3: Mas baixa quando ele cansa, porque aí ele passa a ser um cara que não contribui, mas o tempo que ele teve fôlego, ele errou, ele acertou todo o gesto técnico dele de dar andamento no jogo, e como meia, como cara que joga indo da metade do campo para diante, e culminaria com a grande nota, Marco, se ele faz o gol na grande defesa do Matheus Cunha, que é a chance mais parecida com chance de gol que nós tivemos na partida inteira.
11: A nota mais alta do Grêmio é o Wallace. Deixa eu ver aqui. Ih, agora.
5: Wallace está com 7.
11: O Wallace nota 7. O outro estante do Grêmio...
5: O 6,5.
11: O Wallace teve uma participação bem destacada, né? Um Grenal que termina em 0-0, a gente só pode ter os dois zagueiros, um de cada lado, como destaque. E negativamente cito o Giovanni Cabral, nota 4,5 também. Olha, errou bastante o Giovanni Cabral hoje. Se ele tivesse um pouquinho melhor rendimento, o Grêmio poderia ter aproveitado.
2: Ele é desarmado com facilidade, né?
4: Ele é técnico, o problema dele.
2: É desarmado.
5: E a nota do Carlos Vinícius ficou no 5, né?
11: Nota 5, Lucianinho. Ali, no momento mais importante, o Grêmio estava na partida, estava bem. Ele foi lá puxar o Bernabéu, parou o jogo, esfriou os ânimos.
3: Se
11: aí,
3: fosse um calibrador, teria sido menos que sim.
2: Eu daria 4.
4: Eu também.
2: Porque 4,5, ele comprometeu. O Krovinovic, Maurício, na calibragem, ele ficou de fora, porque quando cansou, Maurício, ficou descalibrado.
3: Eu acho que agora já
11: deu. Boa noite, acabou, deu.
3: Acho que valeu.
5: Bom, fechou. Marquinho, valeu. Fechou com as notas GZH. Quem quiser todos os detalhes, entra lá, GZH, tá tudo ali. Amanhã na Zero Hora também. Vou começar a dar tchau pra turma aqui. Vou começar pelo Guerrinha. Bom, Guerrinha, agora uma semana e até o próximo Grenal. O que fica desse Grenal, Guerrinha?
7: Quase nada. Uma semana de tortura que vem aí agora, porque a gente fica pensando, pô, pode ser melhor, e a gente sabe que tem muito pouca chance de ser melhor. Os dois times jogam muito pouco. Esse é o problema. Problema de treinador? Tem, evidentemente que tem. Mas o maior problema são os jogadores. Como é que termina um Grenal desses aí? Só tem um lance de gol, ou um de um lado e outro de outro, né? Que foi uma bola aquela do Carboneiro e a bola do Sérvio. Então, é muito pouco para um Grenal, pô. Ah, brigaram mais, por quê? Porque não tem bola. Se tivesse bola, não teriam brigado, teriam jogado. É uma semana que nós vamos esperar, uma semana de tortura.
5: Mais Guerrinha no Diário Gaúcho, amanhã cedinho, a galera indo trabalhar, pegando seu diário, hein, seu DG, Guerrinha, e no Sala de Redação tem mais a droga do Guerra
2: Filho. O vô vai dormir agora, o vô vai tomar um leitinho com o Bel e vai dormir.
5: A noite é uma criança, agora, Guerrinha.
2: Um abraço, Guerra.
5: Um abraço, Guerra, bom descanso.
7: Boa noite pra todos.
5: Bom, Léo e Diogo, bom, vou dar tchau pro Maurício, lá primeiro que tá no Beira-Rio há muito tempo. Mauricinho, ó, teu destaque final aí.
3: Eu tô com mais medo do rebaixamento do que antes de o Grenal começar. Eu não adianto ter medo em relação à semifinal, porque haverá um gaúcho na semifinal. Essa é a grande notícia. Por incrível que pareça, haverá um gaúcho na semifinal da Copa do Brasil. Mas na amostragem de ambos, eu tô com mais medo de queda, tanto de um quanto de outro. Luciano, boa noite.
5: Boa noite, Maurício. Agora entrou um ruído aqui.
4: O sinal da meia-noite, o sinal da uma meia-noite. Coisa tétrica.
5: Rafael assim. Colli já tá aqui no bastidor, já querendo desligar os cabos aqui. Bom, Diogo e Léo para fechar aqui.
4: Deixa eu dizer rapidinho, assim, eu vou falar agora, porque tratamos antes desse assunto, falei antes, não gosto de falar depois, só como engenheiro de obra pronta. O meu medo desse Grenal que eu considerei deslocado era precisamente esse. Os dois times jogaram mal, não tem confiança alguma para a próxima partida. Desconfio que quem classificar não vai conseguir essa confiança toda depois do pouco futebol que se viu hoje. E drenaram energias para o que realmente interessa. A gente já está vendo aí time misto dos dois. Então, assim, eu temia por isso, que o Grenal deslocado. O Inter e o Grêmio, se jogaram isso, o que jogaram hoje, não passa do Atlético.
5: Não,
4: do
5: Cruzeiro. O Maurício falou uma coisa agora que eu vou dormir pensando nisso. O Grenal me deixou a impressão de que o brasileiro vai ser mais longo ainda do que parece.
4: Tenho medo, especialmente porque esse Grenal deslocado vai drenar energias para algumas partidas.
5: Né, Oliveira?
2: O Grenal foi um presente dos deuses do futebol. A gente vai ter jogando essa bola precária, com essas dificuldades financeiras absurdas. Transferban nacional, a gente tem Transferban, daqui a pouco nós vamos receber um Transferban regional.
5: Não, é o que tá faltando, né?
4: Gente, setorista de Transferban.
2: Não vai poder pegar a freeway que vai chegar no pedágio, o cara assim, tu não tem dinheiro pra pagar, volta. Então assim, a dupla Grenal com essa dificuldade ainda vai colocar um time na semifinal, então isso é um presente dos deuses. O preço disso é que a luta...
4: Passar, né? Porque passar, né? O que não passar,
2: a luta contra o rebaixamento, ela é duríssima. A gente já sabia que Grêmio e Inter iriam lutar, mas hoje jogaram na nossa cara que ela vai ser, olha, vai ser um final de ano
5: longo,
2: aterrorizante.
5: Bom descanso amanhã, mais Leonardo Oliveira e mais Diogo no Sala de Redação e nas suas colunas.
2: Sala, nas colunas, no meu Instagram, tem vídeo lá, todos os cantos, na geladeira, no micro-ondas, enfim, a gente tá em todo lugar.
5: Valeu, bom descanso, Leonardo Oliveira, Diogo Oliveira, olha que luxo. Ô, Bertoncello, até te larguei, Bertoncello, tu nem entrou no balanço final, hein? Tu escalou essa galera toda aqui, Bertoncello, daí... Tá fechado teu microfone, eu acho, Bertoncello.
12: Tá fechado? Agora sim.
5: Agora sim.
12: Agora sim. Te dei uma seleção, né, Lucianinho? Pô. Fiquei de gravata ouvindo aqui.
2: Eu emprestei a minha pra ti.
5: Bertoncello, algum destaque final aí, enfim, que...
12: Claro. Eu digo o seguinte, tá? Que a gente viu um Grenal muito pobre e isso também tá refletido nos números. Porque não havia dois Grenais empatados em 0x0 desde 2019, em sequência, né? Tivemos o Grenal agora pelo Brasileirão em abril, 0x0. E agora o Grenal pelo jogo de ida da Copa do Brasil, também placar fechado. Partida de volta na próxima quinta-feira. Tá tudo aberto. Um novo empate e decisão nos pênaltis. Quem vencer se classifica. Enfrenta Atlético Mineiro ou Cruzeiro e embolsa 9 milhões de reais, Lucininho.
5: Vai ficar com o Barão aí, ou tá?
12: Não.
5: Tá na hora, vai pra casa, tá muito tempo aí. Bom descanso aí, Bertoncello.
12: Valeu, Lucininho, um abraço a todos.
5: 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O Barão já tá conectado aí, o Barão já tá na área. Quero dar
13: uma... Fala, gigante!
5: Bom dia, meu Barãozinho! Estouramos aqui um pouquinho, passamos um pouquinho do horário, mas tinha uma galera aqui pra falar. Mas agora é tudo contigo na madruga, hein, meu comandante?
13: Uma galera de respeito pra opinar sobre o clássico do terror. É, meu amigo.
5: Clássico do terror é bom.
13: Que coisa horrível.
5: Não vou nem dormir agora quando chegar em casa.
13: Só faltou ser numa sexta-feira 13 pra completar. Ô, Lucianinho, sabe aquela palavra fundamento? Fundamento, cruzar bem, bater bem na bola, dar um passe de 2, 3 metros, acertar um lançamento, um domínio de bola. Cara, se fizer uma se pegar o início, o VT que vai rodar aí para desespero de quem quer ver futebol.
5: A gente ficou vendo aqui na live, só que começou a repetir quase os mesmos lances aqui em looping, porque não tem tanto lance, ô Colin.
13: Cara, se voltar desde o início do jogo, anotar erro por erro, todos os erros cometidos na partida, vai dar um número assim, ó, impressionante, cara. Desde o início da partida, com 20 minutos, com 15 minutos, já dava pra ver que seria o clássico do terror, gigante.
5: Bom, Barão, a madrugada é toda tua, com os teus ouvintes, com a tua interatividade, com a tua opinião. E, claro, o Esporte Companhia fecha a grande cobertura do Grenal, da Copa dos Gaúchos, até às 3 da manhã com ele. Rafael Collin, e nesse horário, já meia-noite, 17, ninguém é de ninguém, Barão. Deixa eu dizer o seguinte, ó, que o Balanço teve a produção de João Calegari e Helena Brum. Nas externas, o Gleidson, o nosso Cogiro Ferreira, Jean Marques, Juliano Zamora e o Emerson Barbosa. Na técnica, Vitor Scheid, Fabrício de Carvalho, Rafael Ferreira, Pietro Pezzi, Eduarda Brum e Fabrício Corrêa. E já deve ter a turma que chegou à meia-noite aqui, que não está na minha lista. Os cinegrafistas, Arthur Bernardes, Jéssica Oliveira, Emerson Garcia, Peter Rosa, William Delgado, Yuri Carvalho, Marcos Ozanã, Carlos Machado, Otávio Bittencourt, William Ramos, nosso Will, Zé Mendes e ainda o Everton Crisóstomo, nosso Tigrão. E nas lives, o Henrique Borges, o Matheus Furtado, o Lorenzo Castro, Leonardo Farias, o Vinícius Rodrigues, Isabela Garbim, Guilherme Góes e Rafael Monteiro. Um grande time que colocou no ar a programação da Gaúcha a partir do meio-dia, com esportes ao meio-dia. Só deu aquela paradinha ali na Gaúcha, na hora do Gaúcha Mais, mas teve live, teve central do torcedor, ou seja, do meio-dia até às 3 da manhã, porque não vai parar, porque o Colin segue com uma super cobertura de Grenal. Quem nos acompanhou, muito obrigado pela audiência, pela parceria. Abraço gigante, uma boa sexta-feira. Balanço Final fica por aqui. Fiquem com Rafael Collin e o Esporte Companhia. Tchau!

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11: 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Rafael Collin.
12: Vamos nessa, meus amigos. Depois do Grenal dos Horrores, vamos em frente, repercutindo com a galera, dando sequência à nossa jornada esportiva que vai até às 3 da manhã, agora valorizando ainda mais a opinião de vocês, o comentário do ouvinte, nas mensagens que chegam no 996995218. DDD 51 996995218. Também no meu Instagram, @rafael.collin, você pode enviar a sua opinião. O que achou do resultado? O que achou do clássico Grenal? Enfim, participa, manda a tua mensagem. vocês que participam com frequência aqui nas nossas madrugadas. Durante a semana, quando projetávamos o clássico, muitas, mas muitas mensagens vieram na seguinte linha. Olha, o Grêmio tem um time com um trabalho bastante contestado do treinador, enfrenta enormes dificuldades na temporada. O Internacional é um time também com muitas dificuldades que não faz gol. Então, tá tudo encaminhado para um Grenal em que o resultado vai ser 0-0. Esse foi o palpite que mais apareceu durante a semana aqui nas mensagens do Esporte e Companhia. E durante o jogo, à medida em que essa pelada avançava, à medida em que essa literal pelada avançava, eu ficava lembrando das mensagens dos ouvintes. E vocês estavam com a razão. Vocês entendem muito de futebol. E olha, foi um festival de horrores, um festival de erros. Eu não consigo entender como é que o Grenal cai de bandeja para muito jogador perna de pau, para muito cabeça de bagre, que não deveria nem estar vestindo a camisa da dupla e acaba tendo o privilégio de jogar um clássico gigante como esse, de tanta história, de tanta tradição. E aí o atleta acaba, por questões de mau planejamento dos clubes, por gestões incompetentes, por falta de dinheiro, que é uma consequência das gestões incompetentes. Diante de tudo isso, atletas que não deveriam sequer estar no Beira-Rio e na arena acabam vestindo a camisa da dupla Grenal e tendo o privilégio de jogar um clássico de tanta história. Essa que é a grande verdade. E aí é erro de cruzamento, é erro de domínio, é erro de passe de 2 metros, é falta de preparo físico, onde no final muitos sinalizando cãibra, sinalizando dificuldade física. E realmente a reta final do ano vai ser terrível em termos de campeonato brasileiro. Em Copa do Brasil, a tendência é que quem passar caia na semifinal, mas como é Copa, pode também ir passando aos trancos e barrancos, chegar numa final, já garantir vaga na Libertadores do ano que vem, e por que não ganhar o título? Mas é um futebol tenebroso, é um futebol terrível, terrível. Desde o primeiro minuto até o último minuto. Impressionante. De doer. 00:27, mas é o seguinte. Vocês estão com a palavra nas mensagens que vão chegando aqui. A gente vai nessa levada aí até as 3 da manhã. Intercalando também com opiniões de outros colegas aqui do grupo RBS, que também vão comentar agora aqui na nossa madrugada esportiva. Tá combinado? Vamos nessa? 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Então vamos ao comentário do primeiro colega, enquanto eu já vou abrindo a tela aqui para registrar várias mensagens dos ouvintes. Gustavo Manhago, o nosso narrador, o Manhagol, opina aqui na nossa madrugada esportiva. O que achaste do Grenal, Manhagol?
0: Bom dia, Colin, bom dia, amigos do Esporte e Companhia. Um Grenal marcado, mais uma vez, pela falta de qualidade dos nossos dois times, né? O Grenal do Campeonato Brasileiro foi muito ruim. O desta quinta-feira, dá para dizer que foi regular, quase ruim, porque os times tiveram alguma organização no setor de meio campo, os defensores foram muito bem, agora os ataques, por favor, principalmente o Inter, né? não tem nenhuma capacidade ofensiva de finalização o time do Paulo Pezzolano. O primeiro tempo foi mais do Grêmio, na minha visão, teve mais controle no meio campo, teve espaços para atacar, só que aí pecava nas finalizações. Teve dois lances que eu lembro assim, bem do Grêmio, uma roubada do Wallace, que serve o Carlos Vinícius e ele deixa a bola escapar, ele ia sair de cara com o Matheus Cunha, e um lance do Pavon pela ponta, que ao invés de chutar de direita, ele traz para o meio para chutar de esquerda, e aí chuta fraco, sem nenhuma força. O Inter, no primeiro tempo, com as mudanças do Pezzolano, a entrada do Caleb, a entrada do Paulinho, enfim, né, sem o Alan Patrick, sem o Bruno Henrique, praticamente não existiu no ataque. Foi amplamente dominado pelo Grêmio. O único lance é aquela cabeçada do Vitinho, já no finalzinho, no acréscimo, só que estava impedido, então não ia valer. Tem outra questão importante também que a gente precisa falar, né? O primeiro tempo muito brigado no sentido de comportamento dos jogadores. Olha, muito ruim a arbitragem do Ramon Abate Abel, teve dificuldades em controlar a partida, muito bolinho no árbitro, e o Carlos Vinícius flertou com a expulsão. Ele realmente já tinha cartão amarelo quando dá aquela entrada no Bruno Gomes, o braço vai realmente no rosto do Bruno Gomes. Depois o pisão no chão é involuntário, ele não tinha como pisar em outro lugar, mas ali o árbitro poderia, se tivesse dado falta, dado o segundo cartão amarelo e o Carlos Vinícius seria justamente expulso. No segundo tempo, o que a gente viu foi um Grêmio só preocupado em se defender, tem um chute do Krovinovic que o Matheus Cunha faz uma grande defesa e nada mais. O Grêmio sumiu no seu ataque com atuações muito apagadas do Carlos Vinícius, do Giovanni Cabral, do Pavon, depois entraram Enamorado, Bright White, Amuso, ninguém jogou minimamente bola nesse Grenal. E o Inter teve muito domínio no segundo tempo. O Alan Patrick entra, o Bruno Henrique entra, entra o Sanabria. O Sanabria tem uma cabeçada livre que ele perde e é o único lance do Inter com assim um perigo maior de gol na partida. Carbonero também tentou chute, uma bola que saiu desviada, muitos cruzamentos, enfim, o Inter ofensivamente foi muito mal. Então, para mim, Cole, os melhores, os zagueiros do Grêmio e do Inter, mas mercado do Inter o melhor em campo. Maripan foi muito bem. No Grêmio, o Wallace e Kahneman foram muito bem. Teve uma terceira linha de zagueiros ali formada com o Noriega, depois entrou o Danilo, mas eu ficaria nos dois zagueiros do Grêmio também, os melhores do lado tricolor. O Grêmio leva a melhor, porque jogou na casa do adversário, tinha muito mais torcida do Inter, e o resultado de empate é melhor para o visitante. Agora, o Grêmio vai decidir na Arena com a obrigação de ganhar. O Inter vai poder jogar de uma forma diferente. Está tudo em aberto, mas o Grêmio, por decidir em casa e por ter feito um empate fora, passa a ter uma leve vantagem. Grande abraço, boa sexta-feira.
12: Muito obrigado, valeu. Gustavo Manhago opinando aqui sobre o Grenal que terminou em 0-0. Boa noite, Colin. É de doer. Vou fazer 60 anos, acompanho há muito tempo futebol, nunca vi dois times tão ruins. Só por um milagre para sair algum gol. Não tenho dúvida de que a decisão na semana que vem será nos pênaltis. Oremos. Valdoir Colorado de São Leopoldo. Salve Barão, Colorado não tá fácil, mas estou com muito pressentimento de que vamos passar semana que vem. O jogo tem 180 minutos. Voltando para Santo Antônio da Patrulha com os irmãos Lucas e Gustavo. Mensagem do Ricardo. É muita teoria para explicar que os dois times foram iguais, o que sempre foram. Dois times ruins. É o que diz aqui o Guga de Guaíba, que acrescenta. É a primeira vez que eu te mando mensagem e eu passei a semana toda falando que o Grenal seria uma briga de foice no escuro. Valeu, tamo junto. Guga de Guaíba. O time do Grêmio não tem ímpeto para atacar. Se defende bem e não sai do lugar. Jogam com medo, se desfazendo da bola. Com balões, Grêmio faz gols por acaso. Está construindo um bom sistema defensivo, mas o ataque não funciona mais há muito tempo. É o que diz o Rodrigo Amaral. Pois é, né? O Grêmio chega muito pouco à frente. Nos outros jogos é a mesma coisa. E aí fica ruim pro torcedor, né? Um time que joga dessa forma normalmente vai deixar o torcedor chateado porque ele não comparece lá na frente. não cria grandes chances. O Vila Sante teve a bola para dominar e foi displicente, não dominou e perdeu o gol logo no início do jogo. É outro jogador comum, Jader, de Rio Grande. É, ali quando ele se ligou, não sei se ele achou que estava impedido também no lance, né? Quando ele se ligou, já tinha perdido ali essa possibilidade. Tudo bem por aí, meu amigo? Cara, faz muito tempo que a dupla Grenal deixou de contar com jogadores sanguíneos. Aqueles com raça, com gana, com vontade. Fico com a impressão de que falta sangue nas veias. Simplesmente o maior clássico do Brasil repleto de coadjuvantes. Perfeito! O maior clássico do Brasil repleto de coadjuvantes. E eu vou ser mais objetivo, repleto de cabeças de bagre. Jogadores que não poderiam estar vestindo a camisa da dupla, repito, e que acabam tendo o privilégio de jogar um Grenal. Forte abraço do amigo Yuri Piovesan, de Floripa, Santa Catarina. Meu centroavante de frente para o goleiro. Em vez de dar um bico de direita, entrega a bola para o mercado. É o que diz o João Luiz. E outra, né? Clubes em que, no início da semana, técnico e jogadores acabam se reunindo com torcidas organizadas para serem cobrados. E o outro, os próprios jogadores não concentram para um dos jogos mais importantes do ano, porque não estão recebendo valores que lhes são devidos. Então, olha a situação dos dois times também, né? Bom dia, o Mac joga com uma perna nesse time do Grêmio. É o Paulo Borba, de Novo Hamburgo. Tchê, que mistério esse negócio do Mac, né? Mas que grande mistério de ele sequer ganhar minutos para jogar, alguns minutos para jogar. E ele seria uma opção de maior criatividade ofensiva, que a gente estava debatendo agora, que o Grêmio se defende bem, mas não está conseguindo criar chances. Bom dia, Barão. Para mim, o Pezzolano tem a maior parte de culpa, pois desmanchou o que vinha dando certo. Bandeira Colorado de Esteio. Tchê, ele montou um monstrengo para iniciar o jogo, né? Ele, inclusive, assim, o Grêmio com enormes dificuldades estava com mais cara de um time mais organizado no primeiro tempo do que o Inter, em que o Caleb não tinha mostrado ainda sequer ao que veio para o Internacional e, de repente, é titular no Clássico. E outra coisa, o Paulinho, que foi a outra novidade, é um jogador que muitos falavam na época do Guinhazu, que o Guinhazu corria para tudo que é lado, mas o Guinhazu era raçudo e ganhava muita bola na raça. Corria sim, às vezes de forma desnecessária, mas foi um dos grandes jogadores do Inter. Agora, esse Paulinho corre, gasta energia e não joga bulhufas. Então, assim, Pezzolano, ao colocar esses dois jogadores, inclusive um deles de ala, o Caleb, ele descaracteriza o Inter, ele deixa o Inter parecer com um freio de mão puxado e ele praticamente joga fora o primeiro tempo, principalmente devido à escalação desses dois jogadores que não havia entrosamento entre eles e não havia também um entendimento bem treinado, com um bom número de treinos para poderem executar isso justamente num clássico Grenal. Então eles tentaram se achar, tentaram se entrosar, tentaram se organizar em meio ao clássico. Então foi um primeiro tempo no Beira-Rio em que o Pezzolano joga fora. Para depois, sim, colocando... O Guerrinho acho que está descansando essa hora, ou ele ainda vai dar um pitaco aqui no programa também, mas assim, o Guerrinho é tão simples, né? Às vezes, bota o jogador na posição dele e ponto final. Ele botou Caleb na direita. Ele já tem Bruno Gomes de terceiro zagueiro, que antes era volante, depois virou lateral e agora é terceiro zagueiro. Bota Caleb na direita, na ala. Bota o Vitinho de centroavante. E bota o Paulinho mais... Mas assim, No segundo tempo, deixa o Paulinho em campo para botar mais à frente de dois volantes. Então, assim, tem muita mexer, é muita, muito pardalismo na história aí. É muita invencionice para quando tu pode fazer o que o Guerrinha costuma dizer, né? Que é simplesmente fazer o... Quando botou o Vitinho na ponta direita, olha como o Vitinho criou oportunidades por aquele lado e incomodou muito mais o Marlon. E outra coisa, o Inter dá, quando dá chutão pra frente, dá pro Carboneiro disputar pelo alto e o Bernabé disputar pelo alto com a zaga. E os escanteios é lá no segundo pau pro Carboneiro cabecear. Tem algumas coisas assim, ó, que aconteceram nesse Grenal que foram impressionantes. Impressionantes. O Grêmio chegar raramente à frente é outro grande problema que o Grêmio tem. Mas vamos agora com mais um colega aqui comentando. O catedrático Cristiano Munari opina para nós o que ele achou do Clássico Grenal.
13: Bom dia, Rafael Cobin. Bom dia a todos. Foram mais de 100 minutos, né, com os acréscimos, perdidos por todos nós que vimos o Grenal 4-5-3. A cada Grenal a gente vai concorrer qual é o pior da história, né? Eu vi muita gente falando que aquele Grenal do primeiro turno do Brasileirão, o Maurício Saraiva falou muito sobre isso, né? Ele que foi o comentarista daquele jogo, que foi o pior Grenal que ele viu na vida dele em 60 anos, 61 anos, acho que é o Maurício, né? Bom, eu fiz 40 agora em agosto e aquele Grenal tinha sido o pior que eu tinha visto em 11 de abril, mas talvez o de hoje tenha superado, ou pelo menos foi muito parecido. Enfim, é um Grenal que em mais de 100 minutos de futebol a gente não teve nenhuma grande chance de gol. O Grêmio não ameaçou em nada. O Inter tem um goleiro frágil, um goleiro que falha muito. O Grêmio não conseguiu dar nenhum trabalho para ele. E o Inter foi ter uma chance que, na verdade, deveria ser uma chance, que foi no escanteio batido pelo Sanabria, pelo Alan Patrick, perdão, que o Sanabria cabeceou para fora, mas o Sanabria é um centroavante que no último ano da vida dele fez apenas um gol. Então ele tem dificuldade para fazer gol e obviamente perdeu a chance de cabeça ali e não fez assim. Então é um resumo do que foi, do momento de Grêmio Inter. Grêmio Inter corre risco de rebaixamento. A gente tem chance dos dois entrarem na zona de rebaixamento na rodada do Brasileirão do final de semana. A gente tem risco dos dois serem rebaixados. E o péssimo nível de jogo que a gente viu hoje no Beira-Rio, que a gente viu lá em 11 de abril também no Beira-Rio no 0-0, outro 0-0, não deve surpreender ninguém. Os dois times são muito ruins, fizeram Grenal ruim, e para mim a surpresa seria se o jogo tivesse sido bom. Na Arena, daqui a alguma semana, o que eu espero? Outro jogo ruim. E deve ser um outro 0-0, daqui a pouco 1-0 para alguém, mas pelo nível do futebol dos dois times é isso mesmo, não dá para esperar nada melhor que isso. A tendência no final de semana é o Inter perder para o Bahia mais Salvador e o Grêmio contra a Lanterna Chapecoense. Eu não aposto nada que vai ganhar, não. Abraço, Colin.
12: Abraço, Mundari. Pois é, olha aí, ó. Vimos o mesmo jogo, meu amigo. E pra mim foi o pior Grenal que eu já assisti em 53 anos de vida. O pior deles. Que mais aqui no...

0: presidente é o pior da história do Inter. Diz o Daoís de Rio Grande. Colin, meu parceiro, boa noite. Grenal de dois tempos distintos. Primeiro tempo de Grêmio melhor, mas aí teve confusão, agito, e segundo tempo de um Inter melhor. O Luiz Castro, que tem grupo melhor na mão e que normalmente erra nas escalações, desperdiçando cartuchos com opções inexplicáveis, como Caio Paulista, Nardoni, Dodi, TT e namorado, hoje foi pesolano. Ou seja, escalou de forma coesa e aproveitou as melhores peças nos melhores lugares, à exceção do Mac no banco. Já o pesolano deu uma de Luiz Castro com o seu grupo inferior e escalou errado. Alan Patrick no banco, Caleb em campo e um monstrengo tático. No segundo tempo, com as substituições, o Castro estragou o time e o Pezzolano ajeitou. Obrigado pela mensagem, meu amigo. É o Rafael Gomes, de Carapicuíba, São Paulo. Também participando aqui da nossa madrugada esportiva da Gaúcha. O jornalista Hélio Bandeira, olha aqui, ó. O Bruno Gomes, que era bom lateral, agora não é nem lateral e nem zagueiro. E o Vitinho melhorou jogando na dele. Um time ruim como o do Inter não pode mudar a escalação toda hora. Nos últimos 11 jogos, o Inter só ganhou do Corinthians. É o que completa o colega, amigo jornalista Hélio Bandeira. Mandando mensagem aqui no 996-995218. Quero ouvir o Walter Júnior, grande Valtinho, e daqui a pouco tem o Diori sobre a arbitragem. Fala, Valtinho.
1: Tudo bem, Colin? Venceu quem apostou que a gente ia ter um clássico difícil de assistir. Foi isso que vimos no Grenal 453 aqui no Beira-Rio. Mas o jogo também mostra por que o Luiz Castro é mais criticado do que o Paulo Pezzolano. O Pezzolano tenta mais do que o Luiz Castro, sai do óbvio e mais uma vez o técnico uruguaio fez isso com a escalação do Inter. Não funcionou, é verdade. Colocar o Bernabé pelo lado direito, assim como ele tinha feito diante do Palmeiras, não deu certo. Jogar com o Vitinho como último homem de ataque também não deu resultados favoráveis ao time do Inter. Não funcionaram as mexidas promovidas pelo Pezzolano, mas ele tentou, ele saiu do óbvio. A gente comentava no começo da semana como é que ele poderia mexer no time, porque aquela ideia que ele vinha fazendo parecia que se esgotou. E ele chegou nessa mesma conclusão, ele tentou algo diferente, mas não funcionou. Diferente do Luiz Castro. O Luiz Castro também tem uma ideia de jogo que não funciona, que não dá certo, mas ele sentou em cima de uma escalação e de um esquema. Ele fez uma troca do Giovanni Cabral entrando no lugar do Amuso, mas ela é muito menos impactante do que as mexidas feitas pelo Pezzolano. E muito mais óbvio de ver que ela não funcionaria em relação àquilo que propôs o comandante Colorado. Acho que nesse Grenal dos técnicos não tem muito um vitorioso, nem em campo, porque as duas equipes jogaram uma bolinha bem pequena, mas o Pezzolano, por tentar sair do óbvio, ele ainda parece fazer um trabalho melhor do que o do Luiz Castro. Não muito, um pouco. E tudo, no fim, vai acabar sendo decidido lá na Arena semana que vem. E aí vamos ver se o Luiz Castro vai se mexer, vai tentar uma nova ideia e o que que o Pezzolano pode aprontar para o jogo de volta. Valeu, Colin, um abraço.
0: Valeu, Walter Júnior, obrigado também pela tua participação, sempre participando aí com a gente no Esporte Companhia. O que o Luiz Castro pode apresentar de novo no Grenal da Arena? Eu acho o seguinte, é como um ouvinte mandou agora. O Grenal foi ruim? Foi. O Grenal foi com poucas chances? Foi. O Grêmio marcou pouca presença ofensiva? Sim. Mas, como o ouvinte escreveu, pelo menos o melhor resultado

0: resultado foi para o Grêmio. O 0x0 acabou sendo um bom resultado para o Grêmio, que joga por uma vitória simples nos seus domínios. O Grêmio vai jogar em casa, ganhou de 1x0, tá na próxima fase, tá na semifinal da Copa do Brasil. Então, justamente por isso, por ter conseguido um resultado, não foi um desempenho interessante, mas um resultado interessante, eu acho que o Luiz Castro vai acabar não mudando muito. Ele deve ter achado o meio de campo ideal dele, o Krovinovich. Bem ou mal, a melhor chance de gol do Grêmio foi dele, com um bom chute de perna direita de fora da área. Vilaçante não sai do time e Noriega na frente da área. Esse é o meio de campo. Acredito que ele vá com seus dois pontas. Enfim, eu acho que ele não. Ele vai seguir sendo mais conservador. Agora, é isso que o Valtinho falou. Só discordo assim que não discordo, porque o Valtinho disse que o Pezzulano cria, busca soluções, mas depois o Valtinho disse que não deu certo. Então não vou discordar, porque realmente não deu certo. Eu só acho que criar demais, eu não vejo muito, às vezes não pode ser, não pode ir pro lado do elogio. Quando você cria um monstrengo, aí tem que ser criticado. E botar Caleb de ala direita, eu não acho que é criar algo que possa ser interessante para o time. Acho que está muito mais próximo de dar errado do que de dar certo. Mas por ele ser assim, toda hora tá buscando alguma alternativa, eu acho que ele pode vir com outra novidade ou outras novidades também no Grenal da Arena. Agora, numa coisa eu vou concordar com o Pezzolano na entrevista coletiva dele. Em determinado momento, ele estava falando do time ser um pouco mais cauteloso, dele seguir com o Paulinho no segundo tempo ali, e Bruno Henrique e Vidiagra, ou seja, são três volantes, né? Na prática, até ele soltou mais o Paulinho, mas são três jogadores com a função de volante ou de segundo volante. E ele busca um equilíbrio nesse time, porque em determinado momento ele estava soltando demais a equipe e o Inter estava sendo vulnerável. O maior exemplo é o jogo da volta da Copa do Mundo contra o Cruzeiro, em que ele ataca, ataca, ataca, como dizem, né, alguns, uma linguagem mais popular, né, ataca tipo bicho. E aí começou a tomar gol em contra-ataque. E numa Copa do Brasil, se tu começa a tomar gol assim, te desprotege, tu joga a vaga no lixo. Então ele tá procurando um meio termo, deixou esse time um pouco mais reativo, mas ao mesmo tempo pegou um outro time que tá jogando assim, que é o Grêmio, tentou atacar e não conseguiu criar muitas oportunidades. Só que ele tentou atacar com Caleb de ala direita, com Paulinho de segundo volante, sem o Alan Patrick. O Alan Patrick entrou mal, mas só o fato de botar o Vitinho na direita, colocar um centroavante fraco, mas era um centroavante, e um meia, o Inter cresceu. O Alan Patrick errou tecnicamente lances, errou, mas o time, em termos de posicionamento, cresceu, especialmente porque o Vitinho começou a ter jogadas mais pelo lado para cima do Marlon. Agora o Diori vai falar da arbitragem. Ah, isso também dá pano para manga. Vamos ouvir o que o Diori tem a falar sobre o clássico e sobre a arbitragem.
1: Fala, Rafael Colin, bom dia a todos. Bom, Colin, a arbitragem cometeu um erro grave no Grenal 453 no estádio Beira-Rio. O Carlos Vinícius fez hora extra em campo. Deveria ter sido expulso ainda no primeiro tempo. No finalzinho, ele deixa o braço no pescoço do Bruno Gomes, atinge de maneira proposital e forte o adversário, um lance que pode até ser discutível com relação à cor do cartão, O que não se discute é que ele deveria ter sido advertido no campo pelo árbitro Ramon Abate Abel. Só que ele não foi advertido. Ele não recebeu o cartão. O detalhe é que ele já tinha cartão amarelo e fez isso de maneira esdrúxula dentro de campo, de maneira visível, de maneira até infantil, e não levou o cartão. Beirou absurda a decisão da arbitragem, mas foi o erro do campo, o erro que acabou acontecendo por parte do juiz catarinense, que foi um dos representantes brasileiros na Copa do Mundo de 2026. Bom, o Carlos Vinícius, aliás, se perdeu no personagem e não é do clássico Grenal. Já vem de bastante tempo isso. Tanto que ele fica de fora dos jogos da repescagem da Sul-Americana por ter sido expulso contra o Bolívar, num lance que ele tem um piti dentro de campo e acaba sendo expulso na arena na última partida da fase classificatória. Então o Carlos Vinícius vem há muito tempo sendo esse cara que parece menos preocupado com a bola e mais com reclamações e com embates com os adversários. No Grenal, ficou evidente que ele era o candidato número um a ser expulso. Eu cheguei a dizer isso no lance em que ele leva o amarelo, que, aliás, não foi por nenhuma das braçadas que ele deu nos adversários ao longo da primeira etapa. Ele atingiu o Mercado, atingiu o Bruno Gomes, teve outros lances que ele disputou com o braço aberto, jogando no limite do aceitável e daquilo que passa do ponto. Mas o amarelo dele foi num lance que o Bernabé tá caído no gramado e ele vai lá como se ele fosse um maqueiro e tenta levantar o jogador do Inter à força. Ali, é claro, gera uma confusão, gera um bolo, empurra, empurra, e ele leva o cartão amarelo. E depois, mesmo com o cartão amarelo, ele faz o que fez no Bruno Gomes, colocando em risco não só a sequência do jogo para o Grêmio, mas também a partida de volta, porque poderia ficar de fora de uma disputa importante no jogo da Arena. Para a sorte do Grêmio e do Carlos Vinícius, ele não foi expulso. E isso acabou sendo um erro importantíssimo que impacta para o Internacional, não só naquilo que foi o decorrer do jogo no Beira-Rio, mas que terá que enfrentar o Carlos Vinícius na Arena. Então fica esse ponto de uma arbitragem que teve muitas dificuldades no aspecto disciplinar no primeiro tempo e teve no lance do Carlos Vinícius o seu erro mais importante. Colinho, um abraço.
0: Abraço. Obrigado, Diori Vasconcelos. Também acho que o Carlos Vinícius era para ter sido expulso no primeiro tempo. E como disse o Mercado na entrevista, na saída da primeira etapa, muda o jogo, né? Muda a história de um jogo, né? Às vezes o árbitro, não, na linguagem do futebol, ele não quer estragar o jogo, né? Ele não quer deixar o jogo disparelho e tal. Ele quer, dentro do possível, que os dois times cheguem ao fim com 11 contra 11. Só que não é assim que funciona. Existe, sim, essa questão no futebol. Já existiu mais. Ah, pô, não estraga o jogo e tal. Os jogadores reclamam muito disso. Mas, assim, com o VAR, ainda mais com o VAR hoje em dia, meu amigo, aconteceu o lance, tem que marcar o que aconteceu. E se já tinha amarelo, por lá forçar que o Bernabé levantasse ali, já foi um erro do Carlos Vinícius. Depois entrar com o cotovelo no rosto do adversário foi outro erro. Então é expulsão e ponto final. Meu amigo Murica, um pouco mais de música na madruga aí, pra gente ir relaxando um pouquinho mais, um pouco da nossa trilha, notícia na hora certa, e eu volto em seguida com mais opiniões dos colegas. Tem o Marcos Bertoncello, tem mais uma turma aqui que vai falar, e tem também a galera, mais opiniões da galera. Já voltamos.

0: 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Casal é condenado a mais de 26 anos de prisão por matar jovem para ficar com o bebê da vítima em Sapucaí do Sul. Crime ocorreu em janeiro de 2024. Rio Grande do Sul tem alerta para tempestade, chuva de até 100 milímetros e vento forte nesta sexta-feira. Propaganda eleitoral no rádio e na televisão começa hoje. Céu parcialmente nublado em Porto Alegre, agora faz 19 graus. 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
0: Movimento tranquilo em Porto Alegre, sem registro de acidentes pela IPTC. Nas rodovias da região metropolitana, trânsito fluindo normalmente.
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0: Uma aeronave de pequeno porte saiu da pista durante o pouso no aeroporto Santos Dumont, no Rio de Janeiro, na tarde passada. Não houve feridos, segundo a Infraero. O acidente culminou no cancelamento de 90 voos do Rio e de São Paulo. De acordo com a administradora do aeroporto, o avião saiu da pista e parou em uma área de gramado. Estavam a bordo o piloto e um tripulante. Não houve feridos. A Mega Sena não teve acertador na noite desta quinta-feira. As dezenas sorteadas foram 11, 14, 30, 38, 49 e 55. Com 5 acertos, 26 apostadores vão receber R$ 55.000 cada um. O prêmio principal acumulou para R$ 30 milhões para o sorteio de domingo. 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Da redação, Gustavo Gossen.
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0: volta com Esporte e Companhia aqui na Gaúcha. Como tem mudança no tempo aqui no Rio Grande do Sul, nas próximas horas, daqui a pouco o Cleocum vai chegar com a previsão. Antes, um contraponto aqui em relação ao que eu falei. Ao que eu falei e ao que o Diori falou. Buenas, Leandro Tricolor de Santo Ângelo, morando em Blumenau. Barão, Carlos Vinícius não deveria ter sido expulso. Todo jogador abre os braços para se equilibrar e disputar espaço. É movimento natural do futebol. O choro de vocês da imprensa é exagero. Aliás, o jogo foi fraco porque os times jogam com medo e a imprensa tem muita culpa nisso. Vocês passam a semana plantando que quem perder vai ser demitido. Como o treinador vai arriscar assim? A mídia queima os caras e depois reclama que o futebol tá feio. Mensagem do Leandro Tricolor de Santo Ângelo, morando em Blumenau. Colin Eduardo Gonçalves de Santa Maria, na escuta, retornando para casa. Por sinal, bastante gente retornando, né? Foram mais de 40 mil torcedores no Beira-Rio. Um abraço para todos vocês. Obrigado sempre pela audiência aqui, por acompanhar sempre a repercussão dos jogos com o Barão da Madrugada. Obrigado sempre mesmo. Um abraço. Colin, fui jogador amador por mais de 20 anos. Essa tropa de pseudo-jogadores vive num eterno mimimi. Quem jogou futebol sabe, jogadores são falsos. Essa do Carlos Vinícius merecer expulsão é balela. Só quem acha quem nunca jogou futebol. Bom programa, Paulinho PK de Lajeado. Ouvimos sempre que o Pezzolano é o menor dos culpados, mas todo jogo é uma invencionice. Professor Pardal, se fosse um treinador brasileiro, já teria sido demitido há muito tempo. O pianista no piano, já diria o Guerrinha. Abraços, Ed e Edinho de Rio Grande. Pezzolano é fraco. Caleb, de ala direita, é piada. Tirou o Carboneiro, o único que dribla. E quando é que vão enxergar que o Bernabé não é atacante? Tomadas de decisão sempre erradas. Felipe de Lages. É isso aí. Fala, Barão. Hoje os técnicos foram protagonistas, pois os dois entenderam as limitações dos seus elencos. Porém, infelizmente, as estratégias utilizando elencos fracos não valorizam o espetáculo. Abraço, Arthur Neves, de Lajeado. O Cléo Kuhn está chegando com a previsão do tempo. Fala, Cléo.
1: A previsão está indicando para o estado, nesta sexta-feira, um comportamento de tempo voltado para pancadas de chuva. A gente tem períodos de chuva espalhados por praticamente todo o estado do Rio Grande do Sul. Não deve chover em todo o estado ao mesmo tempo, mas em grande parte do estado, a tarde mais chuvosa do que o período da manhã. Mas a gente tem pancadas de chuva atingindo todo o estado. Tem também a presença de trovoadas espalhadas por todas as regiões. Ah, tem um lugar ou outro que pode não ter trovoada? Pode, mas a maior parte das áreas vai ter algum tipo de trovoada sobre o estado. Tem também possibilidade de que essas trovoadas se transformem em vento em alguns pontos, porque essa formação de nuvens cumulonimbus dá margem a esta situação. Eu fico mais, assim, preocupado com o norte do estado, porque enquanto a gente tem temperaturas de 22, 20 em boa parte do centro-sul, no norte do estado, noroeste, as temperaturas ficam entre 28 e 30 graus, ou seja, um aquecimento bem mais expressivo. E nestas áreas onde fica mais aquecido, naturalmente a propensão para trovoadas, a propensão para formação de nuvem cumulonimbus é maior. Então a gente tem tem que ficar um pouco atento com essa situação. Então, pessoal, fica aí. Tempo instável na sexta. Pode ter chuva e deve ter chuva, que em alguns pontos vai ser até um pouco mais forte, um pouco mais volumosa. A gente não tem, assim, uma definição clara. É chuva forte a partir de tantos litros d'água por metro quadrado. Eu não gosto de usar milímetro, porque milímetro é a medida de desenhista. De uma maneira geral, a gente tem o quê? Chuva aqui na região, e a gente não tem assim definição. Cada um, pelo seu olhar, diz se a chuva é forte ou é fraca. É uma coisa assim que não deveria ser, mas é. Não é só aqui no Brasil, é no mundo inteiro. E a tendência é que a gente tenha um comportamento de tempo com chuva e pode chover forte durante o final de semana, mas a segunda-feira o tempo só vai compor na terça, quando entra ar seco, especialmente à tarde. E a expectativa de um tempo mais firme, com queda na temperatura, no meio da semana que vem.
2: Valeu, obrigado, Cleocum, com a previsão do tempo aqui na nossa madrugada esportiva da Gaúcha. Vamos ouvir o Bertoncello, é a hora do Bertoncello jogar os números pro espaço, até porque o Grenal foi 0-0, né? Então, Bertoncello, opina para nós o que você achou do clássico Grenal.
3: Fala, Colin, muito bom dia a todos, te ouvi agora há pouco e como foi ruim esse Grenal mais uma vez, né? Como tem jogadores que estão disputando o clássico que talvez não merecessem estar nesse grande jogo, nessa grande rivalidade. Mais um Grenal fraco apresentado e olha, Colin, acho que ficou melhor pro Grêmio, tá? É verdade também que o Grêmio traz uma vantagem para casa, que é tentar uma vitória simples para se classificar, e ao mesmo tempo o Inter costuma jogar melhor fora de casa. Tem sido assim, né? O Beira-Rio não tem sido um fator determinante para o Inter na temporada. Jogando fora, no contra-ataque, mas resguardado, parece que tem sido a melhor receita para o time de Paulo Pezzolano. Então isso também dá chance para o Inter jogando na Arena, onde o Grêmio costuma jogar melhor em relação às partidas fora de casa. O Grêmio como visitante é muito ruim na temporada. Então jogando em casa, apoiado pelo torcedor, tendo o apoio, né, sendo carregado pela torcida, o Grêmio também fica mais forte. Então vai ser um bom Grenal, imagino, na próxima quinta-feira. Mas sobre o jogo, tá? Eu acho que os gremistas, quando olharam a escalação, não esperavam que o time jogasse tão bem os primeiros minutos como foi. O Grêmio ali por 20 minutos, 30 minutos, dominou o Grenal. Botou o Inter pra trás. E se não fosse em alguns momentos ali, o Maripan jogando pra trás, quase fazendo um gol contra o Matheus Cunha, ou o Carlos Vinícius entrando cara a cara e dando aquele toque a mais, né? Trazendo para a canhota para marcar o gol e aí dando espaço, dando chance para a zaga se recuperar. Até esse momento o Grêmio fazia uma boa partida. Só que é o seguinte, quando o jogo transcorre e alguns pontos vão acontecendo e que o Grêmio precisa do seu treinador, aí não vem. E aí mais uma vez o Luiz Castro deixou a desejar. Já no final do primeiro tempo, o Inter consegue equilibrar as ações e no segundo tempo o Inter domina o jogo. E aí mostra que o Grêmio, quando precisou do seu técnico para trocar, quando precisou do seu técnico para reagir às trocas do técnico adversário, o Luiz Castro não foi bem. Trocou, por exemplo, três nomes, Amuso, Bright White e Enamorado. E aí mostrou que o Grêmio não tinha peças à disposição para fazer um bom jogo no segundo tempo. Mas aí eu acho que o técnico que trocou mal. Colocar o Enamorado, a essa altura, estamos quase em setembro, dar chance para o Enamorado, é isso mesmo? Então acho que o Luiz Castro não consegue reagir bem ao jogo, diferentemente do Pezzolano. Não gostei da escalação inicial, o Inter mais sobreviveu ao Grenal do que tentou ganhar, mas no segundo tempo, quando o Pezzolano viu que o jogo não estava bom para o Inter, fez boas trocas, tanto de peças como de posicionamento, e aí o Inter conseguiu mais ações na segunda etapa. Tanto que termina o jogo com mais finalizações em relação ao Grêmio. Bom, tudo aberto para a próxima quinta-feira. E aí tomara que tenhamos um Grenal muito melhor do que vimos ontem no estádio Beira-Rio. Mas deixa um asterisco, tá? Tirando esse mata-mata, que é muito legal, a cobertura que fizemos foi fantástica, o Grenal, a rivalidade sempre é muito bom, emoções. Cara, tomara que Grêmio e Inter foquem bastante no Brasileirão para permanecer na Série A do ano que vem. Valeu, Colin!
2: Valeu, é verdade, e tomara, é difícil, não é a tendência, especialmente pro Inter, pro Grêmio até, eu ouvi alguns comentários dos colegas que que de repente nem contra a Chapecoense o Grêmio pode se dar bem, eu acho que ganha no fim de semana da Chapecoense. Agora o Inter viajar lá para Salvador pegar o Bahia é jogo complicado. A tendência é o Inter ter enormes dificuldades. E vou dizer mais, acho que o empate é um bom resultado para o Inter contra o Bahia em Salvador. Mas está na hora de começar a voltar a vencer, né? O Inter, desde que voltou da Copa, no Brasileirão não ganhou nenhuma. Na Copa do Brasil ganhou do Corinthians. Boa noite, meu irmão. Tem que dar parabéns para os 40 mil que foram até o Beira-Rio torcer para essas babas de time da dupla Grenal. Abraço. Diretamente de Erechim, Francisco Lima. Abraço, grande Francisco. Não pude ver o jogo, recém chegamos em Uruguaiana. Tava escutando os comentários. Pelo visto, não perdi nada. Abraço, Henrique Bagesteiro. Não perdeu nada, cara. Não perdeu nada, tá tudo tranquilo aí. Fica tranquilo que realmente não perdeu nada. Adriano Murilo Martins. E aí, Colin, Grêmio jogou bem, mas o Inter tem defeitos impressionantes. Adriano, valeu. Leonardo Baldi, sempre participando. Grenal foi Serasa Experian versus Transferban. Observação, ontem falei sobre Neymar, hoje literalmente ele mostrou seu valor. Digo, preço, kkkk. Abraço, Leonardo Baldi. Caio Moreira, manda um abraço para os meus amigos Guilherme e Michael, que estão aqui no trabalho, também ouvindo o programa. Estamos todos em triunfo. E esse jogo foi o legítimo jogo de quinta. De quinta categoria. Caio Moreira. Paulo Renato, bom dia, Barão. Vamos para mais uma madrugada em Sony, graças à imperícia da dupla Grenal. Olha, se os confrontos das quartas fossem Mineiros versus Gaúchos, teríamos uma semifinal entre Atlético e Cruzeiro, com certeza. Abraço, é a mensagem do Paulo Renato. Verdade, concordo contigo. Vamos com mais participações dos colegas aqui no, na nossa madrugada esportiva da Gaúcha. Rafael Diverio, fala, Diverio.
4: Colin, tudo bem? Olha, primeiro de tudo, eu quero dizer que eu estou absolutamente decepcionado. Eu me expus ao longo da semana, tentei ignorar que era o 15º contra o 16º do Campeonato Brasileiro, que na Copa do Brasil zerava tudo, que o Grenal, aquela coisa. Eu tinha esquecido até do Grenal anterior. Mas eu me decepcionei, eu me expus em rede nacional, no Sport TV, hoje, tudo, mas estou profundamente decepcionado. Eu não imaginei que seria possível repetir um Grenal tão ruim como o anterior. Quer dizer, a lógica indicaria que sim, né? Mas eu queria desacreditar da lógica e não deu. Dois dos piores times do Brasil se enfrentaram no Beira-Rio e dois dos piores times do Brasil terminaram um jogo com um chute a gol do Grêmio, de fora da área. Um chute a gol do Inter, de fora da área. Numa jogada do Inter um pouquinho mais construída, mas ainda assim. Uma pobreza, um jogo de nível de Série B, que é para onde os dois vão se continuarem desse jeito, por incrível que pareça. Um jogo muito ruim. Mas tá, isso já foi dito ao longo do dia aí, da noite, né? E eu não sei, espero que na Arena a situação mude e tal. Acho que vai ser um pouco diferente, porque o Grêmio não costuma jogar tão mal assim na Arena. E aí talvez dê para o Inter um pouco de espaço que o Inter quer. Mas é uma pobreza tremenda, é um futebol de péssimo nível. Agora, vamos lá, para as consequências. Eu achei o vestiário do Inter de um desânimo. Eu acompanhei a saída do Inter, tá? Um desânimo. Parecia que o Inter tinha perdido o Grenal. Ombro de todo mundo para baixo. A questão do salário, do direito de imagem atrasado. Como o Grêmio estava, né? Antecipou agora o pagamento. Eu achei o Inter num desânimo. Eu estava no vestiário quando o Inter levou 3-0 do Grêmio no Grenal, da primeira final do Campeonato Gaúcho. E lá o Inter foi de peito estufado, discurso inflamado, tentou se remobilizar. E hoje eu achei E já acho, desde o jogo contra o Remo, desde quando o Inter levou aquele gol nos acréscimos, que o Inter desabou ali. O Inter não esperava aquele baque. E até agora não conseguiu se encontrar. Acho que o Grêmio deixa o Grenal um pouco mais otimista, mas longe de confiante. Acho que o Grêmio teve um benefício de arbitragem. O Carlos Vinícius deveria ter sido expulso no primeiro tempo. O Carlos Vinícius não jogou absolutamente nada. Nada, nada. O Giovanni Cabral não jogou absolutamente nada. O Grêmio saiu um pouco mais animado porque vai jogar em casa. E aí, sei lá, conta com o estádio, conta com a boa fase, com a boa campanha, ou menos pior campanha. Então, saiu um pouco mais animado, mas muito longe de ter certeza de classificação. Muito longe de ter indício. O Grenal tá aberto de novo. Eu só espero que seja menos pior do que esse. Senão, até nos pênaltis a gente vai ter dificuldade para fazer gol. Um abraço.
2: Vão surgindo definições interessantes dos colegas, né? Cada um com a sua opinião, com a sua visão. É legal a gente ir reproduzindo aqui os comentários. Por exemplo, essa frase do Diverio foi muito boa, né? Foi um Grenal nível Série B, realmente. Foram tantos erros assim, e erros que a gente costuma ver em jogos da Série B do Campeonato Brasileiro. Frequentes, constantes, né? Então essa frase me chamou a atenção aí do Rafael Diverio, né? Grenal nível Série B. E que fica o alerta, né? Porque se continuarem jogando esse futebolzinho de Série B, vão realmente acabar caindo para a segunda divisão. E aí o fim do ano vai ser um fim de ano bem complicado para a dupla Grenal. Agora 1 hora 23 minutos. 1h23. Depois do intervalo comercial, nós temos mais colegas opinando, mais participações dos ouvintes. Antes do intervalo, a gente ouve o comentário do Guerrinha. Fala, Guerrinha.
5: Bom dia, meu amigo Rafael Collin. Olha, foi o Grenal do despertador, porque chegou a dar sono que a gente viu hoje no Beira-Rio. Os dois times apenas confirmaram o que vinham fazendo no Campeonato Brasileiro. Um não ganha fora, o outro não ganha em casa. Um não faz gol, o outro também não faz gol. Como é que poderia terminar o Grenal? 0-0, como terminou. Ficou tudo para a arena. E aí as pessoas já começam a perguntar o que, que vai acontecer quinta-feira que vem lá no Maitá. É impossível prever. Os dois não têm muito tempo para melhorar, até porque tem jogos pelo Campeonato Brasileiro e serão jogos exigentes mais para o Inter do que para o Grêmio. O Inter vai para a Bahia, vai com um desfalques. O Grêmio certamente vai poupar contra a Chapecoense. Por isso não é essa barbada que se imagina. Então, não dá nem para a gente saber o que pode acontecer no Grenal que vai decidir quem segue e quem fica pelo caminho na Copa do Brasil. Certo, a gente só tem uma coisa: que seja um Grenal muito melhor do que foi este. Que os goleiros possam trabalhar, porque hoje eles pareciam que estavam de feriado. Um abraço, meu amigo Rafael Collin. Bom programa para ti e para os teus ouvintes.
2: Valeu, meu amigão. Grande Guerrinha, sempre resumindo de forma cirúrgica as partidas, né? Impressionante. 1h25, um pouco mais a nossa trilha sonora. Notícia na hora. Notícia na hora, não. O intervalo comercial e eu volto em seguida.

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0: Agora 33 minutos, 1h33, é a madrugada esportiva da Rádio Gaúcha, tendo a satisfação, a honra de contar com a audiência do técnico do Grêmio, o Bagé, Rodrigo Bandeira, tá na escuta. O Bagé que tá se recuperando na divisão de acesso do futebol do Rio Grande do Sul. O Vitória recente agora contra o Guarani de Venâncio 1-0, mas o Rodrigo informa que o tempo tá mudando lá em Bagé, se aproximando um temporal na região da campanha. São as mudanças climáticas que a gente vem alertando aqui com o Cléo Kuhn, os demais meteorologistas também têm alertado, o governo do estado também. Grande abraço para o Rodrigo. Foi um excelente meia-direita, um excelente camisa 8. Olha só. Vamos ouvir aqui agora o comentário do Diogo Olivier sobre o Grenal de 0-0 no Beira-Rio. Fala, Diogo!
1: Colin, o que fizeram com o nosso Grenal, Colin? Que fizeram com o nosso Grenal? Ainda bem que não deu tempo desse Grenal entrar no documentário Maior Clássico das Américas, da Giros Filmes, em parceria com o Sport TV e com a RBS, que foi lançado lá em Gramado. Que coisa horrorosa isso, né? Assim, um jogo travado, físico, a bola sempre no ar, os dois times com medo de jogar, quebrando a bola, ligação direta do goleiro, do zagueiro, dos laterais, a bola sempre no ar, medo de dominar uma bola para jogar, né? Medo de perder a bola e jogando pelo chão, a bola invertida escapa, a tentativa do drible é infrutífera. Olha, assim, o passe vertical não acontece nunca, uma inversão de bola sai para a lateral. Olha, assim, eu fiquei chocado com esse Grenal. Não me surpreende, porque é o que Inter e Grêmio estão produzindo. Né? Esse Grenal, ele só confirma, infelizmente, o que eu imaginava. Eu estou falando agora porque eu disse antes. É um Grenal fora de hora, deslocado, com chance grande dos dois se drenarem energias, e aconteceu, né? Teve jeito de jogador ali com dor muscular, com cãibra. O Inter vai com um time misto lá contra o Bahia, o Grêmio provavelmente vai ter que fazer a mesma coisa contra a Chapecoense, e aí nem ganham a confiança necessária, porque qual é a confiança que se ganhou hoje nesse empate? Independentemente de quem classificar, salvo um episódio muito diferente na arena, não vai ter essa confiança toda para levar para o Brasileirão. Então, o Grenal fora de hora. No jogo, o Pezzolano errou de A a Z. Ele bastava repetir a escalação do jogo com o Corinthians, que é o único episódio positivo em casa, mesmo a competição, Copa do Brasil, que consegue uma vitória sobre o Corinthians, propondo o jogo mais ou menos, mas conseguiu fazer isso. Tá bem, tem uma diferença de que os times do Diniz atacam. Não foi o que o Grêmio fez, né? A grande surpresa do Castro não foi Giovani em vez de Amuso, porque foi muito mal o Giovani Cabral, né? Nesse momento não tem nem condições técnicas de jogar no Grêmio. Ele tá nesse combo aí de tudo ruim do Grenal, de dominar uma bola, de tomar uma decisão correta. A surpresa foi Noriega entre os dois zagueiros, entre Wallace e Kahneman, e aí com os dois laterais, o Grêmio acabou fechando os lados do Inter, porque o Inter joga sempre com Carboneiro, com Bernabé, em velocidade, fechou os lados do campo, ficou mais difícil, aí o Inter ficou sem profundidade justamente porque não tinha a figura de um centroavante. Mas assim, achar que o Vitinho pode remotamente ser algo parecido a um centroavante não tem cabimento. Caleb mais Bernabé pela direita absolutamente não funcionou, o Inter ficou confuso na primeira meia hora e só não perdeu o jogo ali, Colin, porque o Grêmio é muito incompetente para criar, para fazer gols, e o técnico do Grêmio, nesse ponto aí, é muito mais do mesmo. Primeiro tempo, posse de bola do Grêmio e mais finalizações. Aí vai para o segundo tempo, quando entra ali o Alan Patrick, não por ele especificamente, até que ele nem foi bem, e também não pelo centroavante especificamente, que também não foi bem sanar, mas o Inter devolvido a sua condição inicial, Vitinho pela direita, Bernabé mais pela esquerda, ele tem mais posse de bola e mais finalizações, e aí poderia até ter vencido, não fosse a incapacidade, a incompetência do Inter para fazer gols. Mas assim, ó, se jogar desse jeito, não ganho nunca do Cruzeiro ou do Atlético. Duro dizer isso, né? Mas o que fizeram com o nosso Grenal, Colin, eu vou te escutar para ver se eu descubro. Porque, olha, foi duro de ver esse 0-0. Se fosse menos um a menos um, se pudesse, tinha de ser.
0: É isso aí. Complicado, né, Diogo? Obrigado aí pela participação também. aqui na nossa madrugada esportiva. Já já vamos voltar a falar do Grenal, mas agora é hora da dupla Caju com Eduardo Costa.
2: Fala, Colin! Aquele abraço para você, para toda a audiência do Esporte e Companhia aqui nas madrugadas da Gaúcha. A quinta-feira foi de reapresentação para o grupo de jogadores do Juventude após a vitória de virada contra o CRB, que aconteceu na última terça-feira, e com o resultado, o Juventude assumiu a liderança da competição, 45 pontos, um a mais do que o Criciúma. Agora a preparação é para a 25ª rodada. Terça-feira encara o Londrina, jogo no estádio VGD, lá em Londrina, para buscar mais uma vitória fora de casa. Se o Juventude vencer esse jogo, ele vai igualar uma sequência que teve entre a 13ª e a 18ª rodadas, quando nesses 6 jogos teve 5 vitórias. O Juventude, neste momento, pode chegar a esta situação e melhorar ou igualar esta melhor marca durante o campeonato, esta sequência de 6 jogos e 5 vitórias e um empate. O Juventude invicto nas últimas rodadas da Série B do Campeonato Brasileiro. O técnico Maurício Barbieri volta a contar com o lateral direito Aderlan, que é titular da sua equipe. Ele estava suspenso contra o CRB pelo 3º cartão amarelo. Volta a equipe na vaga do Raí Ramos. O treinador, que aguarda ainda as voltas do Jandrei goleiro, do zagueiro Messias e também do meio-campista Mandaca, atletas que estavam entregues ao departamento médico e aos poucos estão sendo avaliados pelo departamento médico e também pela parte física para ficarem à disposição. A sequência do Juventude é o Londrina fora de casa na próxima terça-feira, depois sábado recebe o Atlético Goianiense e na terça-feira da outra semana ainda vai enfrentar a equipe do Criciúma jogando na casa do Criciúma. Criciúma que hoje é o vice-líder da competição, então confronto importante entre Juventude e Criciúma daqui a 2 rodadas na Série B do Campeonato Brasileiro. O Caxias tem nesta sexta-feira o último treino antes da última partida da temporada. É o último treino do Caxias neste ano de 2026, visando competições deste ano, né? Possivelmente vai iniciar a pré-temporada lá no final do ano, vai treinar novamente, mas competições somente em 2027. O Caxias está virtualmente eliminado da Série C do Campeonato Brasileiro. O técnico William Dematia não conta com o Breno Santos, que acabou sendo expulso contra o Santa Cruz. Caxias que joga nesse sábado contra a Inter de Limeira no Estádio Centenário, se despedindo da Série C 2026. São esses os destaques da dupla Caju. Aquele abraço, Colin.
0: Aquele abraço, muito obrigado, Eduardo Costa, com as informações da dupla Caju. Abraço pro ouvinte Alex Rec, tá na escuta do programa. Grande Alex, tive o prazer de conhecer no último fim de semana em Passo Fundo, no aniversário do Sandro Sottili. Otávio Silveira, manda um abraço para mim, Rafael. Sou o Otávio, aqui de Rio Grande, no sul do estado, batendo água. Muita chuva nesse momento no sul do estado. O Norberto Oliveira, ele diz assim: por que vocês não são treinadores de futebol? Por que criticar os caras? Vocês são muito bons, né? Vocês estão na profissão errada. Tinham que ser treinadores. É o que diz o Norberto Oliveira. O Gregory Guzon também está mandando mensagem aqui. Está na escuta do programa. Curte bastante a nossa madrugada esportiva. 1h42. 1h42. Olha só. Agora nós vamos ouvir um pitaco de Internacional. Depois das duas tem um pitaco de Grêmio aqui no programa. E como não tem pitaco do Sala de Redação, né, porque eles projetaram o clássico e o clássico aconteceu agora à noite, então tem um pitaco do Jota Finkler, recém-contratado do grupo RBS, e do Vaguinha. Esse vai ser o pitaco do Inter. E o pitaco do Grêmio é envolvendo o CCD e o Eduardo Picão, outro contratado do grupo RBS. Tá bom? Então, começando com o pitaco do Inter, com o Vaguinha e o Jota Finkler.
3: Pior gestão da história do Esporte Clube Internacional. Nós estamos aí a, deixa eu ver aqui, Jota, setembro, outubro, novembro, né? 3 meses. 3 meses para acabar a temporada. 3 meses e alguns dias, né? 3 meses e

0: Eu acho até que é importante isso, admitir que daqui a pouco vai chegar um transfer ban, até para o torcedor saber, né? Mas é constrangedor, Jota. É uma situação assim. O sentimento que eu tô tendo hoje é o pior que pode existir, para mim. Eu já fiquei aqui indignado, eu já gritei, eu já chorei. O sentimento de resignação, de que é passado. Não é do nada que eu tenho esse sentimento, né? Esse é um sentimento que eu tenho, por quê? Porque eu tô vendo as coisas, tô vendo um presidente que tá aí amorfo, um presidente que tá sem energia, que tá no fim do mandato dele, que já encaminhou o que vai fazer no próximo ano, né? Vai virar as costas pro clube na primeira ou na segunda divisão, tomara que na primeira, vai deixar um passivo que a gente não tem nem ideia do tamanho para o presidente que vai assumir. Então, assim, é muito triste. Já até eu tava falando, né, do jogo, né, do se a gente passar pelo Grêmio, pegar o Cruzeiro e o Atlético Mineiro, nós vamos se complicar no... E claro que eu quero, né, é óbvio que eu vou comemorar a classificação, e é o que eu quero, a classificação na Copa do Brasil. Mas para onde é que nós estamos indo, Jota?
1: Vagar, e é realmente esse pensamento que a gente tem, né, para onde é que nós estamos indo? Como é que vai terminar essa situação? Se a gente parar para olhar a tabela, ainda fica mais grave vendo que vários times abaixo, e até algumas, uma, duas, três posições do Internacional acima, eles têm um jogo a menos, cara. E isso ainda agrava muito mais a situação do Inter no Brasileirão. Como tu bem dissesse, eu já tinha falado antes, óbvio que a gente quer classificar. E eu acho até que o Inter tem chances. Assim, ó, Vaguinha, a gente tá aqui para falar do Inter, mas hoje o jogo foi contra o Grêmio. Vamos combinar também que o Grêmio não inspira nada pra gente chegar com medo na arena. O detalhe é, a gente fala assim sempre, né?
0: Mas essa é a gravidade da situação, né?
1: Não, mas o Inter... a gente sempre fala que o time do Pezzolano sabe se defender, mas quinta-feira que vem o Inter não precisa só se defender, né? O Inter só vai ter que atacar, vai ter que jogar, ou vai, de repente, conduzir a partida, né? Um outro empate pros pênaltis. E aí a gente não sabe o que vai acontecer. Bom, mas enfim, eu, sinceramente falando, eu fico muito mais preocupado pela condição de quando a gente sai para analisar outros adversários. O Grenal, Vaguinha, mostrou aquilo que a gente já falava. A gente passou a semana inteira, aliás, amanhã tem, viu? Das 7 às 8, vamos Colorado, em Gaúcho Esportes, em GZH, enfim. Você vai poder conferir um pouco mais do que a gente está falando aqui, e aí também trazendo mais opiniões com relação ao Grenal, já começando a projeção para o Grenal da semana que vem. Mas tudo que a gente falou ao longo dessa semana é de que teríamos um jogo ruim, e em determinado momento ainda usamos a expressão, Vaguinha, pobre bola.
0: Bom, vamos dedicar agora aqui os próximos minutos para a gente fazer a interatividade com a galera, tá? Marcelo Fiorenzano, 7080, cobranças de falta de BH e Alan não foram erros sem intenção. Ah, Marcelo, eu não posso fazer, esse tipo de suposição, tá? Eu acho que eles estão batendo mal na bola já faz algum tempinho e eu não vou achar que é porque não estão recebendo. Tá, mas é uma situação que o Inter precisa resolver e tentar aí de alguma forma quitar essa dívida com os jogadores para o jogo da volta. Márcio Inter, 1909, técnico sem convicção, Caleb de lateral e Juninho de centroavante. Não foi bem lateral, né, o Caleb, mas ele fechou ali a ala pelo lado direito, né? Lucas Torres, é capaz de o Internacional e o Grêmio ir cair para a Série B abraçados, é o Lucas Torres, eu não quero me abraçar no Grêmio nunca, hein? Pior se for na Série B. Daniel Silva, não dá, cara, pra se abraçar, a bola não chegava no Vitinho. Não é problema de bola chegar no Vitinho. O Vitinho tava sozinho entre, é verdade, o Vitinho tava sozinho entre três zagueiros do Grêmio, né? O Paulo Pezzolano não desconfiou que o Luiz Castro faria um esquema com três zagueiros hoje. Thiago Melo, temos salários em aberto. O salário atrasado, né, gente? Não é em aberto, atrasado. Não tem. Não é, e outra coisa, é direito de imagem. Direito de imagem e salário é exatamente a mesma coisa. Pergunta pro jogador o que é salário e o que é direito de imagem. É a mesma coisa. Pergunta para um trabalhador que ele ganha na carteira ou que ele ganha no PJ. É o dinheiro que ele usa no orçamento dele. Então é salário atrasado. Inter campeão de tudo, 3464.

0: Juscelino Kubitschek construiu Brasília com um projeto 50 anos em 5. Barcelos fez ao contrário, destruiu o Inter 60 anos em 6. É inteligentíssima a colocação do nosso ouvinte. O Márcio Inter, Bruno Henrique, cavalo cansado, corre 20 minutos e cansa. Gente, o Bruno Henrique é um cara dedicado, profissional extremamente correto, batalhador. Puxa vida, por onde passou, sempre foi um jogador de muita competição. O Bruno Henrique não era mais para estar no Inter, gente. O Bruno Henrique tá, isso aqui é informação para vocês, o Bruno Henrique tá no Inter porque ele tinha uma cláusula contratual e ele ia atingir o número mínimo de jogos que ele tinha que fazer na temporada passada para renovar o seu contrato. E o Inter não tinha condições de renovar o contrato dele. Aí o que aconteceu? Chamaram o presidente, o Inter estava numa situação difícil, o departamento de futebol foi conversar com o presidente Alessandro Barcelos e o presidente disse: olha, não posso mais tirar ninguém, deixa o Bruno Henrique no grupo. Ele bateu a meta de jogos, renovou automático com o Inter. Aí hoje no intervalo do jogo, cadê o Jota, meu Deus do céu, tiraram o Jota do ar. Aí hoje no jogo, a primeira substituição do técnico do Inter é o Bruno Henrique. Como é que eu vou ganhar o jogo, gente? Como é que eu vou ganhar o jogo, Paulo Pezzolano? E ainda tu disse, tu não assume o erro, né, da escalação, coloca ali o que tu pretendeu fazer no jogo, mas ainda disse que deveria mexer mais no time, que tu é pago para arriscar. Me diz o que tu arriscou no jogo, o que o Paulo Pezzolano arriscou no jogo? Qual foi a ousadia do Paulo Pezzolano no jogo de hoje? Fala, Jota.
1: Vaguinha, é o seguinte, eu me ausentei aqui alguns segundos, o pessoal que está vendo a live aí viu que eu deixei o posto em aberto, porque eu fui confirmar algumas informações ali com o colega Felipe Duarte. Olha só, Vaga, a gente já ouviu isso, mas vale a pena frisar e vem uma fala que nós não tivemos aqui na live. Vamos lá, vou começar por ela, tá? Mercado passando pela zona mista confirma que ontem no final do treino teve uma conversa, o Mercado confirmou, foi o primeiro jogador do elenco a falar abertamente isso, que no final do treino de ontem, os jogadores, as lideranças, conversaram com a comissão técnica e posteriormente com a direção e disseram: temos vencimentos em aberto, que seriam 3 meses de imagens, né, do direito de imagem em aberto, e nós não vamos concentrar. O Mercado abriu a caixa ali. O Pezzolano não desmentiu e o Barcelos admitiu, dizendo que com relação aí ao transfer ban não vai pagar. A gente já falou disso aqui, mas só para terminar a ilustração, que vai priorizar nesse dinheiro aí o pagamento dos vencimentos atrasados e também salário de funcionários e colaboradores.
0: Certo. E confirmando a informação do Rodrigo Oliveira, ele trouxe hoje no pré-jornada a informação do atraso e do posicionamento do grupo de jogadores do Inter. Só que eu não vou normalizar isso, tá, Jota? Eu não vou normalizar isso. Tem dois erros aí, e nessa não. Ordem que eu vou colocar agora. O primeiro erro é não pagar o salário dos caras. Ponto. Esse é o primeiro erro. É inadmissível um clube com a receita que tem, um clube com a arrecadação que teve nos últimos anos, incluindo verba de patrocínio, receita de quadro social, venda de jogadores, puxa vida, antecipação de direitos de televisão, o Inter chegar a um momento de véspera de jogo de um dos grenais mais importantes da história, porque não é sempre que tem um mata-mata em competição nacional ou internacional. Se eu não me engano, são apenas 6 ao longo da história, todos vencidos pelo Inter, é verdade. Tu chega nessa situação com salários atrasados. É um absurdo, é o reflexo da incompetência da gestão do presidente Alessandro Barcelos. Gente, isso é inadmissível, inadmissível. Esse é o primeiro erro. O segundo erro parte dos jogadores. E assim, muito mais, porque eles abrem uma porta para serem cobrados por isso. Eu já vi mensagens aqui na tela, gente, acabei de ler uma aqui que não foi, o nosso seguidor aqui, dando a entender que aquelas faltas cobradas pelo Bruno Henrique e pelo Alan Patrick, não foi por acaso que eles jogaram a bola para fora de propósito, deixaram a porta aberta para isso. Não houve falta, não houve migué. Os jogadores se entregaram até o fim, correram até o fim. O problema desse grupo de jogadores do Inter é a ruindade. Não é a falta de entrega, mas deixaram uma porta aberta. E não pode deixar de concentrar antes do Clássico Grenal. É a primeira vez, olha o tamanho, olha a gravidade da situação, Jota. É a primeira vez na história recente do futebol que o Inter deixa de concentrar antes de um Clássico Grenal. Fala, Jota.
1: Então, que não concentrassem antes do jogo contra o Remo. Que não concentrassem antes do jogo contra o Atlético Mineiro. Mas logo no Grenal, não faltou leitura aí por parte das nossas lideranças? Será que eles conseguem errar até isso? Poxa! Não concentra contra o Remo, contra o Atlético Mineiro. Mas contra o Grêmio, meu irmão, pede concentração de 2 dias antes. Bota na cabeça que é o nosso rival, a gente não pode entrar em campo e dar qualquer brecha pros caras. E assim, Vaguinho, eu também concordo contigo. O torcedor que escreveu aquilo ali, não foi só um, né? Teve mais aqui no chat dizendo. Eu tô na mesma linha que tu. Tenho certeza que os caras não iam bater uma falta errada. Até porque a gente já vinha olhando aí o próprio Alan Patrick faz um tempão, que tem muitas cobranças dele que acabam indo à minha altura. Se já teve escanteio praticamente rasteiro cobrado. Mas os caras estão dando brecha pra o torcedor ficar fazendo esse tipo aí de conclusão. Partiu de vocês, jogadores. E concordo contigo plenamente, Wagner. Tu tem que pagar, velho. E outra, pelo que eu tô entendendo dessa situação, eu acho que já teve algumas promessas. Ó, dia tal. Aí os caras cansaram. Mas antes do Grenal, vocês arrumaram essa crise. Poxa vida, gente. Outro gol contra de vocês.
0: É. A gente tem um superchat na tela e é do Matheus William. Mandem superchat aí, rapaziada, pra gente estabelecer a prioridade pra vocês aqui, tá? Sanabria dá uma luz no fim do túnel. Jogou bem, é o recado do Matheus. Não dá pra ser definitivo nem pro bem nem pro mal, mas ele dá pra ver que é um jogador que tá magro. Ele pisa em cima da bola, né? Ele dá o tempo correto do jogo. Ele teve uma finalização. Finalização, que é um. Não é jogador de basquete. Ele sofre uma interceptação do Wallace, mas ele tá bem posicionado. É um centroavante, né? Vamos torcer para que ele fique bem aí fisicamente e possa jogar na próxima quinta-feira lá na Arena. Eduardo Batista, já falei. Não sei se foi discutido, mas é possível considerar que o técnico poupou para o brasileiro? Não, assim. Poupou jogadores hoje para o brasileirão? Não, né, gente?
1: Não poupou.
0: Não, né, Eduardo? Não existe essa possibilidade. Jota, tu tá na zona mista aí, se tiver jogador passando, vamos ouvir, cara. Vamos ouvir, porque que é importante manifestação de jogadores. Não sei se foi só o mercado que falou.
1: Pela movimentação aqui, eu acho que não passa mais ninguém. Passou Matheus Cunha e mercado, tá? E pode ser que provavelmente aí tenha passado mais algum. Eu tô no lado contrário, tá? Qualquer coisa, Vaguinha, eu posso até me deslocar aqui, gravar com o celular, mandar pra técnica e a gente bota aqui. Beleza, não tem problema. Mas pela movimentação de reportagem aqui, eu acho que já acabou. Eu vi o Leonardo Iparraguirre e o Johnny também, que é o filmmaker do profissional do Internacional, já saírem pela porta, voltarem pro túnel ali, então certamente a gente não tem mais ninguém passando na zona mista, porque a imprensa mesmo já se recolheu.
0: O Eric Siqueira 9090, time do Inter é muito fraco, faz força para perder, lento demais, pega a bola e não sabe o que fazer, ficam parados olhando um para o outro, muito triste ver meu Inter assim. Bah, eu acho que é uma baita definição, faz força para perder. O Inter hoje, o Inter jogou para perder o jogo, gente. Vou de novo, o Inter não perdeu porque era o Grêmio, e aqui não tô querendo de alguma forma atacar o Grêmio, criticar o Grêmio, não é papel meu, o papel é do CCD criticar o Grêmio. Querem criticar o Grêmio lá, vão lá e critiquem o Grêmio, não é isso.
1: CCD é tesoureiro
0: ruim. Todo mundo sabe que o time do Grêmio é ruim. O time do Grêmio é fraquíssimo. Fraquíssimo, não ganhou de ninguém fora de casa. E se apertasse um pouquinho ia ganhar do Inter aqui hoje. O Alex Murphy, Deus ajude o Inter, tenho 46 anos e nunca vi algo assim. nem nos anos 90. Olha, em alguns momentos, nessas últimas três partidas, eu parei para pensar se a gente teve algum time tão ruim assim na década de 90, que foi um período ali de dificuldade nosso. E até agora, depois aí do nosso último título, nos últimos 15 anos, se teve alguma coisa tão ruim como esse time do Inter. Eu tô morrendo de sono, Jota. Eu tô triste, sabe? Tô triste, bateu o sono, sabe? Eu tô sem força, assim.
2: 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Eclipse lunar parcial é visível neste momento no Brasil. Ministério Público denuncia pais de menino de 3 anos morto após agressões em Viamão. Crime ocorreu em julho. Mega Sena não tem acertador e prêmio acumula para 30 milhões de reais para o sorteio de domingo. Céu parcialmente nublado em Porto Alegre, agora faz 19 graus. 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
2: Sem acidentes no trânsito na capital e nas rodovias da região metropolitana.
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2: O Rio Grande do Sul está sob alerta laranja para perigo de tempestade nesta sexta-feira. O aviso do Instituto Nacional de Meteorologia é válido até às 11h59 da noite e abrange todas as regiões do estado. A previsão indica condições de chuva de até 100 milímetros, queda de granizo e rajadas de vento de 60 a 100 km por hora. A Defesa Civil Estadual alerta para essas condições já nesta madrugada em áreas da Campanha, Sul, Centro e região metropolitana. O horário eleitoral gratuito começa nesta sexta-feira no rádio e na televisão. A propaganda será exibida por 35 dias até o dia 1º de outubro. Hoje serão veiculadas as propagandas dos candidatos a governador, senador e deputado estadual. Amanhã começam as campanhas dos candidatos à presidência da República e a deputado federal. No rádio, os blocos serão transmitidos diariamente das 7 às 7h25 da manhã e do meio-dia ao meio-dia e 25. Na televisão, a propaganda será exibida da 1 à 1h25 e das 8h30 às 8h55 da noite. 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Da redação, Gustavo Gossen.
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0: de volta com o Esporte e Companhia. É a terceira hora do programa. Chove chuva, chove sem parar em algumas cidades do Rio Grande do Sul nesta madrugada. Por isso que a gente chama o Cléo Kuhn agora com a previsão do tempo. Fala, Cléo.
1: Pra chuva parar de molhar.
2: A previsão do tempo para a capital gaúcha e área da região metropolitana está indicando aí uma situação de tempo instável, tem muita umidade, tem nebulosidade, tem pancadas de chuva aqui em Porto Alegre ao longo do período da sexta-feira, e a gente tem essas pancadas de chuva em qualquer momento do dia. Chama a atenção a temperatura, esta sim, não tem muita variação, a gente tem temperaturas em torno de 20 a 22 graus de máxima, em torno de 17 de temperatura mínima, ou seja, um tempo bastante abafado. Então, pessoal, fica atento com relação a essa instabilidade. Sexta-feira, com chuva na capital e área da região metropolitana. E teremos mais tempo instável, teremos mais pancadas de chuva sobre a capital e região durante final de semana. O volume de chuva pode e deve ser grande aqui na região e ao redor. E a expectativa é que o tempo vá firmar só na terça-feira aqui em Porto Alegre.
0: Muito obrigado, Cleão. Agora vamos ouvir outro pitaco. Agora um pitaco de Grêmio, CCD e Eduardo Picão.
3: E eu dizia, o Grêmio entrou neste jogo para sobreviver. O Grêmio coloca o Giovanni Cabral no lugar do Amuso, que era algo que a gente projetava, pensando exclusivamente em marcar o lado direito do Inter e, a partir do lado direito do Inter, começar algum trabalho defensivo mais sólido. E consegue. É verdade que muito ajudado, pela baderna que fez o treinador do Inter, que todo mundo diz que é o melhor treinador do Brasil, mas que hoje botou o Caleb jogando pelo lado direito, botou o Vitinho de centroavante. O fato é que o primeiro tempo o Inter disse, tomem, ele é de vocês. E o Grêmio, de alguma forma, conseguiu dominar o jogo. O Grêmio, de alguma forma, passou perto em alguns movimentos de ganhar o primeiro tempo. Quando termina o primeiro tempo, a sensação dos gremistas era, perdemos a chance. Tínhamos ali a oportunidade de sair vencendo e de até mesmo matar o confronto. Por exemplo, a atuação individual do Carlos Vinícius, as tomadas de decisão, todas erradas. O gol que ele perde, sem concluir, uma bola que ele recebe no meio dos zagueiros do Inter e espera o mercado para virar para a perna esquerda e concluir, bate de perna direita, faz o gol, corre pro abraço e ganha o jogo. A combinação Diego Caíto, Vijaçante e Pavon, que a gente notou lá no jogo contra o Mirassol, deu resultado mais uma vez. O Grêmio, em mais de uma oportunidade, chegou do lado direito de ataque com o maior número de jogadores, pressionando o lado do campo do Inter, conseguindo de alguma maneira ter vantagem ali, chegando com chance ou de criar oportunidade com jogada por dentro, ou de atacar o espaço ali e concluir diretamente. Uma com Vijaçante, uma com Pavon, uma com Diego Caíto, chegando com facilidade no fundo, muitas vezes sem marcação, mas falta qualidade. O segundo tempo vem, o Inter modifica, mas não muda nada. O Grêmio continua, de alguma maneira, jogando da mesma forma, até que, por volta de 10, 15 minutos, o treinador do Grêmio vê que Carlos Vinícius já não produziu nada o jogo todo, mas não produz, bota o Bright White para tentar ter uma maneira de comunicar melhor o jogo. Bright White não entra mal no jogo, não. Não entra mal. Em outros momentos ele entrou muito pior. Ele não entrou mal. E botou o Amuso para tentar ser um pouco mais agudo pela esquerda. Nesse movimento, o Inter também coloca o Vitinho mais pelo lado direito, e o jogo fica pior para o Grêmio naquele momento. E aí vem a preocupação principal que eu fiquei. O Grêmio cansou. Krovinovic fez um bom jogo, Noriega fez um bom jogo, Vijaçante fez um bom jogo, mas em determinado momento eles cansam. E a partir do momento em que eles cansam, o Grêmio bota um pouco o time para trás. E a partir daí, os melhores momentos estão passando? Que coisa linda, os melhores momentos estão na tela para você ver. Eu estou sem retorno aqui, ele já vai colocar o retorno, eu vou ter essa opção. Mas é legal, porque ali a gente vê que o Grêmio esteve próximo de criar oportunidade. Ali a gente começa a entender que... Não que o Grêmio melhorou. Eu acho que esse jogo passa muito, gente, por uma ideia que é errada, que as pessoas fazem, de um Inter mais tímido que é. O Grêmio jogou o que joga. O Grêmio jogou o que joga. O Grêmio teve os erros que normalmente tem. Essa é a verdade. E quando tu começa a posicionar isso, é que tu começa a ver. O Grêmio joga sempre da mesma maneira. O Grêmio posiciona sempre do mesmo jeito. E hoje a gente fez isso. Só que hoje a gente enfrentou um adversário ruim. Um adversário que joga muito pouco. A gente vê aí mensagens na tela, fora Castro, fora Castro. A incomodação com o Luiz Castro existe, mas hoje não passou muito por ele, porque o que ele pensou para o jogo aconteceu. Como ele viu o jogo, aconteceu. Torcedor do Grêmio dizendo, acho que vamos cair fora jogando assim. Não acho. Eu não acho que vai cair fora. Eu acho que o fator local precisa jogar. O Grêmio precisa estar muito preocupado. Eu não tenho nenhuma dúvida disso. O Grêmio precisa estar muito preocupado, sim, porque não tem nada decidido, porque o jogo está completamente aberto. Mas quem diria que o Grêmio terminaria o jogo com uma sensação de que poderia vencer? Essa é a realidade e é em cima disso que eu acho que a gente tem que projetar. É preciso sempre dizer, a partir de hoje, virem a chave. Nós temos que ter o jogo contra a equipe da Chapecoense como a nossa prioridade. A partir das 8h30 da noite, quando eu e o Picão estivermos fazendo a live lá da arena do jogo contra a Chapecoense, da vitória do Grêmio contra a Chapecoense, bom, aí nós vamos poder sentar e pensar no jogo da volta. Hoje, a sensação é, o resultado foi ótimo, mas podia ser melhor. Era só ter um pouquinho mais de ambição e um pouquinho mais de qualidade que o Grêmio tinha saído do Beira-Rio com uma grande vitória. Não é isso, Picão?
4: Fala, Cezinha, tá me ouvindo?
3: Perfeitamente.
4: Eu também te ouço perfeitamente.
3: Nós só vamos ter que...
4: É um bom resultado, né, Cezinha? A gente vinha falando disso um pouco antes...
3: Nós só vamos ter que combinar aqui, porque tem um delayzinho, então vamos trabalhar o delayzinho com calma. Eu e tu, é um entrosamento, velho entrosamento, CCD do lado do Picão, não tem problema nenhum, né, Picão?
4: Não, a gente se ajeita, né, Cezinha? A gente vai se ajeitando e tenho certeza que a gente tem entrosamento pra isso. A gente tava falando com a galera aqui e acho que é consenso geral de que o resultado é muito bom. E dentro de uma estratégia do Luiz Castro, eu acho que ela foi bem executada. Eu acho que faltou a perfeição, que era executar e conseguir concretizar as chances que fez. Porque a estratégia dele era sair vivo do clássico. Ficou claro quando ele tira o Amuso e bota o Cabral, quando ele bota o Pavão no lado direito para proteger os caras. Então, acho que consenso todo aqui da torcida, pelo menos quem está no chat que a gente estava conversando, é de que o Grêmio conseguiu sair vivo. E essa era a estratégia. A questão agora é que a bronca está em cima de quem perdeu as chances. Tu falou muito bem, o Carlos Vinícius não pode perder a chance que perdeu. O Grêmio teve chance com o Noriega, o Grêmio teve chance com o Pavão também. Então, assim... Eu acho que o menos culpado hoje é o Castro, tá? Eu sei que existe uma bronca toda em cima do treinador pelos resultados anteriores, mas ele conseguiu montar um plano de jogo, uma estrutura para fazer o resultado aqui. O resultado não saiu porque os caras não conseguiram botar a bola para dentro.
3: Picão, e tem um ponto, tá? Que é muito importante que a gente saliente aqui. O Grêmio hoje, se algum time podia ganhar hoje aqui, era o Grêmio. E o Grêmio não ganhou por falta de estratégia. O Grêmio não ganhou por... tomar de decisão. O lance do Carlos Vinícius no primeiro tempo é inacreditável. Ele tem que decidir. Centroavante do Grêmio, naquele lance, tem que decidir. Obrigatoriamente ele tem que decidir. E ele não decidiu. E isso acabou abrindo esse jogo. O jogo da volta é muito perigoso, porque o Inter joga mais recuado, e o jogo é muito perigoso. Mas tem que decidir. A TV está mostrando exatamente quanto eu estou falando isso. Ela está mostrando os lances. Os ataques do Grêmio, o lance do Carlos Vinícius e o lance do Pavon. Gente, o Grêmio não conseguiu chutar no gol. os dois lances. E o lance que chuta no gol, na verdade, é um lance mais pro fim do jogo.
4: O lance do Carlos Vinícius, César...
3: Diga.
4: O lance do Carlos Vinícius, ele é pior, né? Porque o Carlos Vinícius, ele não consegue finalizar, né? Se ele tivesse pelo menos finalizado e errado, a gente podia estar discutindo aqui, pô, talvez tenha chutado fraco, chutou mal, se precipitou. Não, ele não conseguiu finalizar no gol. O centroavante estava cara a cara com o goleiro e ele não chutou. Eu nunca vi isso. Eu nunca vi o teu centroavante ter aquela oportunidade e decidir por não chutar. Ele tentou driblar, que não é nem a característica dele. O Carlos Vinícius, todas as vezes que ele recebe a bola nessas condições, ele finaliza. Então, por isso que pra mim não faz sentido nenhum aquilo ali que aconteceu.
3: Tu que bota na tela por aí, Picão? Ou é a nossa turma aqui?
4: Não, é o Lorenzo ali na central que bota, mas eu posso ler aqui,
3: O Lorenzo é magremista que nós, sabia?
4: Não, ele tem o tcheco tatuado inteiro nas costas, assim, com os braços abertos, na Libertadores 2007.
3: Vamos lá, vamos para as mensagens, Picão.
4: Vamos lá, o Gustavo Jardim manda aqui: time do Grêmio é só bago pra frente, não tem construção e nem criação. Isso eu concordo com ele, tá, César? Eu acho que assim, o Grêmio não teve hoje um grande jogo
3: hoje, tá,
4: assim, de criação.
3: Não...
4: A estratégia funcionou e...
3: Mas não hoje, Picão, hoje o time jogou, né? A bola... Eu pego esses mapas de calor...
4: Eu acho que não, César. Eu acho que o time não melhorou hoje.
3: Não, eu não acho que tenha melhorado, mas o time jogou, a bola passou pelo Vijaçante, a bola passou pelo Krovinovic. Eu não tô dizendo que o Grêmio jogou bem, mas a bola passou por eles, né?
4: Ah, isso sim. Acho que de bago, não. Isso, acho que não. Acho que o Grêmio, quando teve a bola e intercedeu várias vezes a bola pro Grêmio, disse, ó, vai, tenta. E o Grêmio não tinha criatividade. O Grêmio teve escapes em alguns momentos. E aí funcionou. Agora, com criatividade, construir uma jogada ofensiva para sair na cara do gol, criar uma chance de fato, a chance de ser criado. O Grêmio ter a bola, colocar a bola no pé e fazer uma chance clara, isso não aconteceu. O Grêmio teve ali uma, duas, três situações que foram encontradas a partir de erros, de uma transição rápida, algo assim.
3: Vamos às mensagens aí, Picão.
4: Vamos lá, o Jorge manda aqui: com Cabral e Pavão estávamos com 11, com a Musa e namorado ficamos com 9. Para o próximo Grenal tem que começar com Danilo no meio e Noriega na zaga. Eu não gostei do jogo do Noriega, tá, Cezinha? Não sei tu.
3: Não, eu não. Eu sou meio bronqueado com o Noriega, mas eu achei ele bem. Eu não achei ele mal, não. E achei que ele é a base do time, porque ele acaba. A bola passa muito pelo pé dele para sair jogando. Não achei mal, não. Eu, na verdade, eu não achei ninguém mal, assim, tecnicamente. É um time que é, cara, o nosso time não é bom, né, Picão? Nós temos que ter essa consciência. Nosso time não é tudo isso.
4: Eu concordo contigo.
3: Entendeu? Nós estamos vivendo um ano de sobrevivência, nosso time não é bom. Hoje, por exemplo, cara, a gente fez um jogo ok, entendeu? É, a única coisa que eu não sei, que eu quero saber um pouco mais, é se a gente não fez um jogo assim porque o Inter é horroroso, né? O time do Inter não existe, Picão. O time do Inter é dos piores times que eu já vi.
4: Pode ser. E aí a gente vai descobrir isso talvez na próxima quinta-feira, se o Grêmio conseguir repetir um jogo ok de novo contra um adversário do nível do Inter, aí talvez seja mais sobre o Inter, porque a gente também tem a Chapecoense, que é talvez abaixo do nível do Inter do final de semana. Se o Grêmio não demonstrar e ganhar com tranquilidade, talvez a gente comece
3: a
4: conclusão de que, na verdade,
3: tá?
4: A gente...
3: Não dá pra negociar.
4: Não dá. Até
3: não
4: teve
3: dá
4: uma
3: pra
4: pergunta,
3: negociar,
4: Sérgio.
3: Gente.
4: Um pouco... Uma pergunta aqui antes de tu entrar, se o Luiz Castro cai com uma derrota contra a Chape no domingo. Eu acho que não, tá? Pelo contexto do jogo de hoje, eu acho que não. Mas balança é legal.
3: Ah, mas não cai, não existe isso. Não existe chance de cair numa situação dessas. Isso aí não vai acontecer, esqueçam isso.
4: O John manda aqui: o Wallace deixou o Sanabria cabecear livre num escanteio e fez muitas faltas no segundo tempo. Pô, eu gostei muito do jogo do Wallace, tá? Achei muito seguro. O Wallace dá uma tranquilidade na defesa que não tinha faz tempo.
3: Eu gostei, é um jogador de muita força, muito talento, tem muito que dar, mas algumas tomadas de decisão do Wallace geraram oportunidades para o adversário. Aquela principal oportunidade que o Carboneiro aparece no fundo, essa imagem que está mostrando exatamente agora, o lance anterior a esse, ele sai errado, tentando dar o impedimento para o Carboneiro, ele sai errado no lance, e depois ele dá um bote errado no Vitinho, faz uma falta besta também. É verdade isso, não é errada a avaliação. mas ele tem muito mais ponto positivo do que negativo, né?
0: Tá aí então o pitaco hoje diferente, né? Não é um pitaco do Sala, mas é um pitaco pós-jogo agora dos gremistas, o CCD e o Eduardo Picão, e antes a gente ouviu o Vaguinha e o Jota Finkler. São 2 horas e 24 minutos, esse é o Esporte e Companhia, que traz agora informações da nossa reportagem, né? Nós vamos ouvir o João Calegari trazendo os esportes internacionais aqui no programa. Fala, João!
5: Muito bom dia, Rafael Collin, bom dia a todo mundo que acompanha a Rádio Gaúcha. Estou aqui neste momento para falarmos sobre esportes internacionais. E nada melhor para falar sobre esportes internacionais do que a UEFA Champions League, que sorteou nesta quinta-feira os confrontos da fase de liga da Champions League 2026-2027. Essa é a terceira edição do torneio, que não tem mais a tradicional fase de grupos. O calendário será anunciado no próximo sábado, com definição de rodadas, datas e horários dos jogos. Mas vim aqui trazer os principais jogos dos principais times, que a gente pode chamar de Pote 1, que é os times mais bem colocados no ranking da FIFA. Então a gente começa com o PSG, que tem pela sua frente Barcelona em casa, Manchester City fora, Roma em casa, Aston Villa fora, Galatasaray em casa, Villarreal fora, Slovan Bratislava em casa e termina a fase de liga com o Como na Itália. O Bayern de Munique também tem o Arsenal dentro de casa, Real Betis, Bodoglint e Slavia Praga, enquanto fora de casa vai visitar o Atlético de Madrid, o Manchester United, o Lille e o Viking, novo time também que vai atuar nessa Champions League e vem da Noruega. O Real Madrid, o maior campeão da Champions League, enfrenta a Inter de Milão dentro de casa, o PSV Eindhoven, o Leipzig e também o AEK Atenas. E fora de casa, enfrenta o Arsenal, a Roma, o Shakhtar Donetsk e o LASK. O Liverpool vai enfrentar o Atlético de Madrid em casa, Inter de Milão fora, Porto em casa, Clube Bruges fora, Villarreal em casa, Fenerbahçe fora, Lens em casa e LASK fora de casa. A Inter de Milão, já sabemos, enfrenta o Liverpool em casa, Real Madrid fora, Clube Bruges em casa, Borussia Dortmund fora, Shakhtar Donetsk em casa, Feyenoord fora de casa, Stuttgart na Alemanha e Bratislava em Milão. O Manchester City vai enfrentar PSG, Barcelona, Sporting, Porto, Napoli, Leipzig, AEK e Lens, com um destaque para PSG dentro de casa. O jogo acontece no Etihad Stadium, Napoli também na Inglaterra e AEK também na Inglaterra. O Arsenal também a gente já meio que já sabe um pouco quem vai enfrentar, então a gente já sabe que enfrenta Real Madrid dentro de casa, o Bayern na Alemanha, Borussia Dortmund vai visitar o Arsenal, Real Betis na Espanha, Lille, o jogo acontece na Inglaterra, Napoli, na Itália, o Sabah, que é um novo time criado apenas em 2017, o time mais novo dessa Champions League, dentro de seus domínios, e o Slavia Praga fora de casa. Os dois últimos, agora a gente já tem uma noção maior, que é o Barcelona, que enfrenta Manchester City, PSG, Aston Villa, Sporting, Feyenoord, Galatasaray, Como e também o Sabah, e o Atlético de Madrid, que enfrenta Bayern de Munique, Liverpool, Manchester United, PSV, Fenerbahçe, Bodoglint, Viking e Stuttgart. Como eu já falei antes, o calendário será anunciado no próximo sábado com definição de rodadas, datas e horários dos jogos. 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Com informações dos esportes internacionais para a Rádio Gaúcha, João Calegari.
0: Valeu. Obrigado, João Calegari. Agora vamos ouvir o que disseram os técnicos da dupla Grenal depois do empate em 0-0. Na noite desta quinta-feira, começando pelo técnico do Inter, Paulo Pezzolano, e na sequência o técnico do Grêmio, Luiz Castro.
6: Pezzolano, boa noite. Paulo Nunes, Rádio Guaíba. O Inter jogava em casa hoje, o clássico, tem a decisão que vai ser fora de casa. O saldo, na tua visão, desse empate aqui no Beira-Rio e a estratégia que você começou o jogo optando por começar sem o Alan Patrick, sem o Bruno Henrique, né, e começou, por exemplo, com o Caleb no meio-campo e com o Paulinho também. Obrigado.
7: Boa noite. O resultado é que fica aberto o jogo, sim? Ele vai ter que ir a buscar, está em sua casa. Um jogo que pode favorecer para nós. Assim que Esto ficou aberto, queríamos ganar, mas não se deu. Así que está. São 180 minutos. El primer tiempo vamos empatados. Después a decisión táctica. Quería jugar con un centroavante, por lo que a Vitinho, porque había momentos que íbamos a traer un bloco alto y necesitamos un jugador dentro de área. Y ahí opté por Caleb jugar por fuera, por derecha, que lo hace muy bien. Hace extremo por fuera, va para adentro. Mas eles encaixaram bem, rápido, a los 5 ou 10 minutos encaixaram rápido e foi difícil para nós. O primeiro tempo dele foi melhor que o de nós. E o segundo tempo arrumamos e já aí fomos melhor nós. Tuvimos alguma oportunidade. Jogo travado, um granal. Assim que seguiremos nesse segundo tempo que falta.
8: Eduardo Gabardo, da Rádio Gaúcha. Então, apenas uma questão tática desta alteração para o início do jogo. E você ficou satisfeito ou esperava um primeiro tempo melhor do Internacional? Deixa eu só aproveitar. Qual é a condição afinal do Sanabria? Hoje ele entrou com 19, 20 do segundo tempo. Quantos minutos ele tem condições de jogar?
7: Conforme com o primeiro tempo, não. Não. Queríamos mais. Tá? Eles foram melhores. Já, o primeiro tempo foi melhor. Encaixaram. Não tínhamos... Hicieron esa línea del 5 rápida con Noriega. Él estaba jugando con el 4-1-4-1. Hicieron eso, trabaron. Ficaron todo encallado y ficó un poco difícil. Entonces, después en el segundo tiempo arrumamos y ya fue mejor. Queríamos más en el primer tiempo. Después lo que hice sí fue táctico. Y lo de Sanabria, él está para esos minutos ainda. ¿Sí? Él venía sin entrenar mucho. Era o primeiro treino que fiz com nós. Também você o quer colocar antes, sim? Mas corre risco muito grande de machucar porque não tem base. Assim que tem que levá-lo devagar.
9: Pesolano, tudo bem? Gabriel Camargo, Rádio Grenal. É um problema crônico do time do Inter a falta de efetividade no último terço do campo. E, só que hoje o time acabou criando menos do que criou nos outros jogos. Acabou exagerando nos cruzamentos, mesmo antes da entrada do Sanabria, sem ter um centroavante. Queria a sua avaliação, por que o Inter tem pouca criação, né, por baixo e por que exagera nos cruzamentos sem ter o homem de área? Obrigado.
7: Você sabe, todos sabem, os rivales sabem, nós nos fizemos forte desde um bloco médio e baixo, sim? Fizemos forte em transição. É uma realidade que não sabe o rival, lo sabem todos, também, porque nos buscam encaixar isso. Então, quando você tem jogadores para transição, não é o mesmo jogar em bloco alto com espaços pequenos. Eles necessitam espaço. Então, aí fica que é difícil entrar por dentro. Então, você vai por fora. E também vai por fora para que não tirem transição em você. Porque se estamos em bloco alto, nós podemos sofrer a transição. É algo muito claro que todos sabem também. Então, necessitamos ir por fora para que não tenham transição fácil eles. Sim? E chegar por fora na área rival. Então, não pedimos tanto jogo por dentro. A ele lhe favorece muito o jogo por dentro. Quando roubam, têm boa transição. Así que nada, son detalles tácticos, mas vamos ter que procurar algo mais por dentro também.
10: Pesolano, boa noite. Leonardo Moll, Rádio Bandeirantes. Dado o atual momento do futebol gaúcho, parece que o Grêmio hoje é um time mais pressionado, principalmente por conta de todas as críticas e os pedidos pela saída de Luiz Castro. Ainda sobre isso, é um time com muitas dificuldades defensivas. E o Internacional, jogando diante do seu torcedor, não criou uma chance muito clara nesta partida. Eu te pergunto, para o jogo da volta, o que é possível mudar, entendendo que o Sanabria não está na melhor condição física e o Internacional busca então essa classificação agora fora de casa, entendendo que não conseguiu construir uma vantagem no Beira-Rio. Agora, o que é possível mudar em relação ao jogo da Arena? Obrigado.
7: Ah, eles também são um time que se defende bem. Sim? Você pode entrar, receber algum gol no último minuto, eles acumulam muitos jogadores por dentro, então não é tão fácil atacá-los. Ele tem o suyo também, igual que nós. Quando nos defendemos também lo fazemos bem, ele não tem oportunidade clara de gol. Estamos os dois em um momento difícil também, que necessitamos ganhar, então isso se faz um jogo mais brigado, ¿sí? menos lindo de ver. É normal por el momento dos times. Muita especulação, porque que va a jugar un poco más puede ficar abierto. Entonces, así que nada, el próximo juego es guayo que vamos a tener más espacio, ¿sí? Y ahí podemos aprovechar nuestras oportunidades también.
11: Pesolano, ¿todo bien? Gustavo Berton, ESPN. O Inter faz bons jogos contra Flamengo e Palmeiras, os líderes do campeonato, se classifica na Copa do Brasil e ali o torcedor entendia que o time estava num processo evolutivo. Mas de lá para cá o Inter não ganha do Remo, não ganha do Galo, hoje não consegue pressionar o Grêmio dentro de casa. Por que que o Inter evoluiu? Por que que o Inter piorou nos últimos jogos, depois de fazer bons jogos contra os líderes do campeonato?
7: Sim, não é que piorou. É que são jogos diferentes. Estamos tendo um protagonismo com bola. Não queremos trocar o que se fez bem. Então aí, quando você está em bloco alto, não é o mesmo que o que falei recém. Então se você não quer trocar e vai jogar um bloco alto, é um erro meu. Capaz que tenho que trocar 5 jogadores para jogar um bloco alto. Mas é difícil como treinador trocar o que vem feito bem. Sim? Então, detalhe meu. Sinceramente, posso trocar 3-4 jogadores e podemos fazer um jogo mais em bloco alto. Mas aí podemos sofrer também as transições que sofríamos antes. Então, é difícil. Sim? Mas não é que evoluiu, é que os jogos estão sendo diferentes.
12: Pesolano, boa noite. Lucas Colar, canal Colar Repórter e AM Colorado. A gente sabe da situação difícil que o Inter vive financeiramente, acabou de tomar um transfer ban, né, o que inviabiliza entregar reforços para o seu grupo. Mas hoje surgiu uma informação de que o Inter mudou a estratégia, né, da concentração em virtude dos salários de direito de imagem atrasado com os atletas. Não sei se você pode confirmar isso. E sobre o ambiente, né, em meio a essa crise, onde o Inter vem de 3 jogos sem vencer dentro do Beira-Rio, por mais que ainda tenha uma eliminatória em aberto, como é que tem sido para você gerir esse ambiente de pressão por resultados, também com salários atrasados?
7: Ah, isso que você falou aí foi uma decisão entre jogadores, comisión técnica y directiva de que no se iba a concentrar, ¿tá? Así que nada, no tengo disculpa, yo no tengo disculpa, no voy a tener nunca disculpa en mi vida. Si yo siempre estoy acá, estoy dando la cara y no existe en mi vida la disculpa, ¿tá? Si hoy no ganamos el juego pasado, no tiene nada que ver con el dinero, no tiene nada que ver que esté atrasado o no esté atrasado. Nosotros estamos en un chisme gigante, tenemos que dar el 100% todos los días y tenemos que ganar, cobre o no cobre. É a realidade. É que ele goste, gosta, é que não gosta, não gosta. Pronto. Assim que não vou ter desculpa nunca. Para mim, meu trabalho não é difícil. Meu trabalho é igual que se tivesse o dia. Quero ganhar todos os jogos. E não ganamos porque está faltando detalhes a melhorar meus. Assim que nada. Mas estamos com muita fé. Internamente se está trabalhando e estamos com muita fé porque sabíamos que um jogo de 180 minutos. Nada más que vos se lo ve, cuando está en casa quiere tirar esa diferencia porque la va a ser más difícil, es normal. Mas el campo de él puede favorecer para nosotros.
13: Pesolano, Jairo Vinck da Baldasso TV. Eu quero voltar à escalação do time do Inter. Você, depois da volta da Copa do Mundo, acha um time, faz um enfrentamento muito bom contra o Flamengo, faz um enfrentamento contra o Palmeiras, faz um enfrentamento contra o Corinthians e ganha a vaga do Corinthians, parece que achou o time. Hoje você mudou o time totalmente, o time que estava ajustado, que dava confiança para a torcida, o time que a torcida sabia de cor. Por que essas mudanças todas, e até não só das duas peças que saíram, mas das mudanças de posicionamento de alguns jogadores em campo?
7: E ainda acho que tinha que haver mudado mais. Ah, você quando tem treinador tem que ter coragem para tomar decisão. Não veníamos ganhando também. Eu queria mudar algo para ganhar. Então, para que você saiba, eu mudei, como falei recém, necessitamos um centroavante. Necessitamos um jogador dentro da área. Bichinho la tuvo no primeiro tempo, uma de cabeça. Se não tinha um centroavante, não ia acontecer. Ainda falta um jogador mais dentro da área, mas estamos jogando com a linha de 5. Esse jogador que está sobrando atrás, necessitamos dentro da área também, quando atacamos. Então, cara, não, se não ganamos por isso, é culpa minha, 100%, mas acho que não foi por isso. Time, el rival encalló, después trocamos un poco y el segundo tiempo lo hicimos mejor. Ay, vosotros saben, no tengo disculpa, me gusta para tomar decisiones y gusto de tomar decisiones. Vosotros ya vieron, tomé decisiones cuando fuimos a jugar contra Santos en un momento difícil y tomé las decisiones que nadie esperaba y gusto, por eso gusto de ser entrenador, tomar decisiones, estar en un lugar duro, difícil. La vida me dio esto y estoy feliz de estar aquí. Así que las decisiones es lindo cuando tiene que tomar. Así que nada, fue siempre para intentar ganar el juego. A veces sale mejor, a veces sale peor. Mas hoy no acho que por eso no fuimos mejores. Capaz que en algún detalle en el primer tiempo, mas nada, las decisiones fue siempre para procurar lo mejor. Era para colocar un centroavante y por derecha quería colocar un jugador más de ataque y no tan defensivo. Por eso no opté por Aguirre, opté por Caleb. ¿sabes? Porque Caleve tem uno contra uno para dentro, con su cañota, tem buen chute fuera del área, tem a veces cuando come la costa al rival. Así que, para que vos sepas por qué toma esa decisión.
14: Pesolano, Alexandre Arnest, do programa Intervenção. Eu preciso voltar no que o colega perguntou a respeito da questão dos salários e respeito do direito de imagem, porque você há de convir que o Clássico Grenal é o maior jogo que o Internacional tem em cima de rivalidade, história, e a informação que, que chega de dentro do vestiário, de jogadores inclusive, é que os jogadores em um determinado momento disseram que se não recebesse não iam concentrar. E a partir daí começa a se pensar que a zona que o Inter está na tabela do Campeonato Brasileiro, de repente, tem alguma referência a isso. E até mesmo se a relação dos jogadores pode estar boa com a direção ou o próprio vestiário, a ponto de dar um alento de que o Inter permaneça na Série A em 2026. Você confirma que houve mesmo uma reunião e que os jogadores foram tentados ser demovidos da ideia de não concentrar e que eles não aceitaram? E, nesse quesito, o que que tu pode me dizer a respeito da relação com a direção?
7: Ah, a relação é muito boa, sim? Obviamente todos querem cobrar, é normal, qualquer seu trabalho quer cobrar, mas sabemos que é um momento difícil. Eu, quando cheguei aqui no Inter, sabia, os jogadores que estão aqui e que ficaram aqui sabiam, os jogadores que estão chegando sabem que é um momento difícil do Inter. Então, quando você está aqui, está aceitando estar em um lugar que é um momento difícil, pronto. Mas como falei recién, no desculpa. Y no por eso que estamos en la tabla ya lutando por no rebayar. No por eso hoy empatamos. Si tuviéramos al día ganábamos. No, obviamente ayuda al ambiente, sí. Es normal, si vos estás al día, más sabíamos que iba a ser difícil. Y fíjate tranquilo que la relación el día a día es muy buena. Muy buena. Él es normal. Eu, todos los que trabajan en cualquier trabajo quieren cobrar. Mas sabíamos que iba a ser difícil, sabemos que está un momento difícil, ¿sí? Y estamos todos juntos. Mientras yo esté aquí, estamos todos juntos. Y aquí, si no juegan bien porque no cobra, yo dejo fuera. Pronto. ¿Tá? Y nada, las conversas fueron muy buenas y la decisión fue en conjunto. No fue de él solo, sino que estuvimos todos de acuerdo. ¿Tá? Yo también, todos, comisión técnica, directiva y jugadores. Así que, nada, estamos juntos, atravesando un momento duro del club, histórico, duro, difícil, yo que es el momento más duro de la historia, ¿sí? Mas yo estoy aquí para dar la cara, para colocar mi costa y para trabajar y para pasar esta fase, que va a ser dura, y para seguir sumando puntos en el brasileño, que ahora ya estoy pensando en el Bahía, juego difícil allá afuera, así que, nada, tenemos que trazernos tres puntos, necesitamos sumar de a tres.
15: Pesolano, Adriano Garcia, Rádio Galera. Dentro dessa... Voltando para o jogo, da estratégia do jogo, o que se percebe é que o Internacional poderia ter vencido a partida se tivesse aproveitado melhor as suas oportunidades. E uma delas é a de bola parada. Porque o Internacional não consegue ser tão efetivo nas bolas paradas. E aí vou alencar, não só as faltas, mas os escanteios também foram muito mal cobrados. O que dá para melhorar? Porque num jogo tão espelhado de igualdade entre as duas equipes, daqui a pouco a bola parada pode decidir lá na arena, né?
7: Faz muita diferença a bola parada. E nós somos um dos times que fazemos mais goles de bola parada. Mas estamos chutando mal. Nós temos um jogador, estamos chutando mal. Acho que está faltando treinar mais. Isso já é problema de treinador. Así que vamos a colocar, vamos a treinar más, vamos a mejorar esa bola parada. Mas estamos chutando mal. No éramos de aprovechar mal la bola parada. Una que fue en el primer tiempo fue bien chutada y ahí casi entró. Estamos fallando, estamos errando en un chute. ¿Tá? Mas vamos a mejorar eso.
16: Profesor, buenas noches. Aquí, a su izquierda. Queria lhe ouvir em relação ao jogo, né? Uma partida que foi muito disputada, jogo muito físico, mas sobre o placar. Porque, querendo ou não, é um mata-mata, são 180 minutos, e dá para dizer assim que o Grêmio tem essa vantagem de decidir em casa, vai com o jogo ainda empatado, professor. Bruno Oliveira, Rádio Guaíba.
17: Boa noite. Hoje já, nós já sabíamos que nada ficava decidido aqui, que havia o segundo jogo, portanto um jogo com duas mãos, a eliminatória fica em aberto e fica muito aberta. É sempre bom decidirmos em nossa casa aquilo que será a passagem à meia-final, porque estamos junto dos nossos adeptos. Se eles hoje foram incansáveis ao longo de todo o jogo e sentiram-se ao longo de todo o jogo no apoio à equipa em casa, mais o serão ainda, porque são em maior número, e teremos esse conforto da casa. Agora, isso é uma vantagem teórica, teremos que na prática mostrar aquilo que é

0: estar aí a errar ou não, mas não me lembro nenhuma ação de grande exigência do Weverton. Mas está impedido, não, só falta considerar agora, com oportunidades de golos, aquelas que estão impedidas para nos massacrar ainda mais. Não há clara, mas há claramente uma superioridade na primeira parte e uma superioridade do Inter em termos de posse e de chegadas à baliza na segunda parte. Há ali um fator decisivo ao longo do jogo, que é a ação do Vila Santa e do Crovi, que se foram desgastando muito ao longo do jogo e começaram com muita energia, mas a segunda parte, vocês sabem que há ali alguma dificuldade da nossa parte em repor os jogadores naquela posição, devido às lesões que temos, e isso dificultou um bocadinho a tarefa, fundamentalmente quando houve a entrada do Alan Patrick, exigia que um dos homens da linha de 5 saltasse, e muitas vezes ele afundava muito o seu deslocamento e o homem da linha 5 já não saltava, e se entrar na zona do Crovi e do Vila Santa, e aí ficava 3-2, e aí começou a haver aí algum domínio, que nós fomos sustendo até determinada zona do campo, e depois daí para trás já não conseguíamos fazê-lo, e aí, mas era longe da nossa baliza, e nós mantivemos a linha de 5 porque ela estava a ser muito eficaz naquilo que eram as entradas à profundidade dos homens mais adiantados e velozes do Internacional.
1: Castro, boa noite. Leonardo Sonda, Rádio Bandeirantes. Foi uma semana conturbada. Após a derrota contra o Bragantino domingo, a direção, que antes garantia sua permanência com muita tranquilidade e dava esse respaldo, condicionou a sua permanência a resultados nas próximas partidas. Teve um encontro também que você participou com integrantes de torcidas organizadas, colocando um pouco mais de pressão. Então, queria ouvir do senhor como que você recebeu essa pressão ao longo dessa semana e se você acha que vai conseguir reverter essa expectativa e essa cobrança em cima do seu trabalho.
0: O meu foco está no trabalho, não está em mais nada. O meu foco é no treino e é no jogo. É para isso que eu estou no Grêmio, é para estar focado no trabalho e nada mais.
2: Boa noite, Bruno Abichecker, Rádio Mortal. O Grêmio novamente acaba a partida tendo problemas físicos, né? O Wallace sentiu cãibra hoje. Na última partida, o Krovinovic pediu para sair, o Noriega sentiu cãibra, o Diego Caíto sentiu cãibras. O que está acontecendo com a parte física do Grêmio? É só desgaste das partidas ou, de fato, existe um déficit físico no grupo de jogadores? E, novamente, o senhor acabou a partida tendo substituições a fazer. Acredito que o senhor vai responder que estava aguardando caso algum jogador se lesionasse. Claro. Mas não corre esse risco de, pela falta de energia desses jogadores que poderiam ser substituídos, o Grêmio levar um gol?
0: Quem acompanha o Brasileirão, e vocês acompanham o Brasileirão, todos os jogos do Brasileirão e da Copa têm tido jogadores com queimbras ao longo dos jogos. Isso é fruto daquilo que é o calendário e a densidade competitiva no Brasil. Não há milagres, eles são seres humanos, e daí eu ter guardado a última substituição, aguardar sempre até ao fim, porque de repente pode acontecer alguma coisa a qualquer jogador em campo. Temos que estar sempre precavidos dela e que essa situação aconteça.
3: Boa noite, Luiz Castro, Rafael Fávero do Globo Esporte. Queria saber do senhor o que o Giovanni Cabral lhe entrega que o Amuso não entrega, e se o Giovanni Cabral vai ter continuidade como titular da ponta esquerda. Obrigado.
0: Giovanni Cabral jogou por merecimento, mas também porque o Amuso não estava em condições para iniciar o jogo.
4: Luiz, aqui, Marcos Souza, do Jornal Zero Hora. Queria questionar o senhor voltou hoje a usar os pontas mais por dentro, né? Acho que isso talvez tenha tentado ajudar em alguns momentos ali, principalmente naquele início de jogo de superioridade, quando o Grêmio conseguiu projetar os laterais, ocupar pelo lado direito, principalmente com o Diego Caíto, na dobradinha com o Pavon. É uma estratégia que daqui a pouco pode ficar mais permanente, porque o senhor estava usando os pontas mais abertos, já usou eles por dentro, mais por dentro também, hoje voltou a utilizar. É uma estratégia que é específica para enfrentar o Inter ou é o que o senhor está pensando também para melhorar um pouquinho ali, ter mais jogadores próximos do centroavante?
0: A nossa construção, a nossa defesa da linha de 5 motivava que nós construíssemos a 3. Para construir a 3 projetamos os laterais nos corredores deles. Ao projetarmos os laterais nos corredores, os pontas vêm mais para dentro e jogam mais no entrelinhas. Foi isso. Não, é para este jogo foi assim, agora no próximo jogo, em função daquilo que é o adversário, nós também ajustamos àquilo que é necessidade para fazermos pontos, para conquistar vitórias e para ultrapassar a eliminatória.

0: vitória quando for o caso do segundo jogo com o Internacional.
1: Luísa, Vladimir aqui da ESPN, Vladimir Bianchini. Eu queria perguntar até a respeito do próximo jogo, exatamente contra a Chapecoense. Vocês vêm numa maratona muito grande de jogos, tem uma partida importante pelo Campeonato Brasileiro para tentar subir e logo em seguida, Grenal de volta. Você pretende fazer uma rotação no elenco, até em função do desgaste, ou você pretende tentar manter a mesma base para os dois jogos?
0: Agora, nestes dois dias que estão, que é amanhã, sexta-feira e sábado, vamos fazer uma avaliação conjuntamente com o Departamento de Saúde, mesmo em termos fisiológicos, e ver o estado de fadiga dos jogadores e as condições físicas deles, e em função disso vamos agir com a Chapecoense, com aqueles que estiverem mais prontos para jogar. Eu confio muito nos jogadores e não me sinto limitado se houver jogadores que não possam fazer este jogo.
2: Luiz Castro, boa noite. À sua direita, Leonardo Oberger, Rádio Grenal. Eu gostaria de entender do senhor por que, que tem partidas que o Grêmio animicamente consegue se impor mais, briga mais, tem mais choques, enfim, por que, que tem partidas que o Grêmio consegue fazer isso como fez hoje e outras partidas não? E como fazer para motivar o time para enfrentar o Lanterna do Brasileiro, já que depois tem novamente o clássico?
0: Eu acho que aqui um fator, nós olhamos para os jogadores e olhamos só para... Temos falado todos muito da dimensão física, da dimensão estratégica e tática dos jogos e técnica, e esquecemos naquela que é mais importante das quatro dimensões de rendimento, que é a dimensão mental. A equipa está muito perto do Z4, a equipa não tem paz, a equipa vive num mundo que vocês sabem qual é o mundo que se vive, o contexto em que nós vivemos no dia a dia. Ninguém tem paz e a paz é fundamental para desenvolver bom jogo.
3: Luísa aqui, Nicole Ovick do canal Nicole Ovick, Diogo Rossi Repórter. Hoje houve uma mudança de estratégia, mudança de peças. E a gente sabe que é uma semana muito importante, como o colega já citou, uma semana que foi feita cobranças, enfim, uma semana que precisava algo mudar. Essa mudança, ela parte apenas das ideias do senhor ou essa mudança também é conversada com os jogadores para que aquilo que é colocado em campo funcione, tanto das ideias suas quanto as deles, ou é a ideia do Luiz Castro apenas? Obrigada.
0: Já vos disse várias vezes que eu assumo por completo aquilo que é a minha liderança enquanto treinador. Não é nos momentos maus fico a liderar de uma forma, nos momentos bons fico a liderar de outra forma. Assumo por completo as minhas responsabilidades. Aquilo que é a nossa avaliação de vídeos, a avaliação com o Departamento de Saúde, a avaliação do adversário, há vários fatores que nos levam a fazer uma equipa. Em função de toda essa avaliação decidimos qual é a estratégia e quais os jogadores a jogo. Aquilo que nós procuramos fazer sempre é os jogadores sentirem-se confortáveis naquilo que é a proposta de jogo que vamos apresentar para jogar contra determinado adversário. Eles sempre se sentiram confortáveis, aquilo que eu há sempre questões que eu faço aos jogadores, que é sentem-se confortáveis todos. E os jogadores têm dito sempre que se sentem confortáveis com a estratégia e se sentem-se confortáveis com o modelo e com as dinâmicas. A partir daí avançamos para aquilo que é a parte final de preparação do jogo. Porque muitas vezes nós, quando lançamos uma estratégia e o jogador não se sente confortável, é o primeiro passo para a estratégia não dar bem. E é isso.
4: Luiz, Lucas Pilar, Bagé TV. Mas é justamente nessa questão de se sentir confortável, porque a gente viu o Grêmio muito diferente dentro de campo. Por que que nas últimas partidas, mesmo com uma ideia de tripé de volantes, não tinha essa... Os jogadores não se sentiam confortáveis, o Grêmio não estava conseguindo jogar bem e hoje teve essa mudança de postura, né? O que foi trabalhado durante essa semana?
0: Muito sinceramente, no último jogo, e mesmo aquilo que se passou nesse pós-jogo, eu acho que nós deveríamos ter ganho o jogo, ou pelo menos chegar a pontos. Toda a gente sabe o que é que aconteceu. Os jogadores sentiram-se, os dados do jogo dizem-nos que o visionamento que eu tive depois de, por duas vezes do jogo que nós fizemos, cheguei à conclusão que as coisas, de forma mais racional e menos emotiva, que as coisas não tinham estado. Foi uma injustiça muito grande. Portanto, eu acho que já toquei nesse ponto, que é os jogadores não têm a paz, a tabela não está a dar a paz necessária para nós estabilizarmos. E nós não temos conseguido estabilizar. Temos tido uma equipa que ao longo do tempo é uma pena a equipa não ter mais 4 ou 5 pontos, e eu acho que nós poderíamos desenvolver um bom trabalho, mas a vida é o que é. A vida não é o que nós achamos que devia ser, a vida é o que é a realidade, e a realidade é que estamos numa zona muito perigosa e que temos de dar todos o melhor de nós, como sempre fazemos na nossa profissão, para tirar rapidamente o Grêmio de perto daquela zona. E na quinta-feira, quando for a segunda mão, olharmos para o jogo como uma final que nós temos pela frente, assim como olhamos para o jogo de domingo, sempre encarando os jogos como finais, porque eles são, os pontos são muito importantes.
5: O Sport e Companhia vai ficando por aqui. Tchau!

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7: 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Homem de 36 anos morre em acidente na BR-386. Incêndio destrói casa de madeira no bairro Rincão, em Novo Hamburgo, no início da noite. China alerta para alto risco de colapso de lago formado após deslizamento no Tibete. Céu parcialmente nublado em Porto Alegre, agora faz 19 graus. O Rio Grande do Sul está sob alerta para tempestades em todas as regiões do estado nesta sexta-feira. Na capital, mínima de 16, máxima de 21 graus. 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
7: Movimentação tranquila na capital e também nas rodovias da Grande Porto Alegre.
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7: O depoimento do banqueiro Daniel Vorcaro à Polícia Federal, previsto para esta quinta-feira, foi adiado após problemas técnicos na transmissão. Ele seria ouvido sobre a suspeita de cooptação de servidores do Banco Central. Vorcaro prestaria depoimento por videoconferência de dentro do presídio da Papudinha, onde está detido. Segundo a defesa, problemas na conexão à internet impediram o andamento da oitiva. Uma nova data ainda será definida. Este seria o primeiro depoimento de Vorcaro após os investigadores rejeitarem uma nova proposta de delação premiada. A Justiça do Trabalho determinou que a Universidade Federal de Santa Maria adote medidas para aumentar a segurança dos veículos usados no transporte de estudantes, professores e servidores. A decisão liminar do dia 19 de agosto atende parcialmente a um pedido do Ministério Público do Trabalho. A ação foi apresentada após a investigação do acidente com o ônibus da UFSM, que deixou 7 mortos e 25 feridos em abril do ano passado. O veículo saiu da pista na RS-453 em Imigrante, no Vale do Taquari. A Justiça considerou haver indícios de falhas na manutenção da frota. Laudos do Instituto Geral de Perícias apontaram problemas no sistema de freios do ônibus. 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Da redação, Gustavo Gossen.
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É isto aí, Paralamas do Sucesso para você aqui na nossa trilha sonora de hoje, desta sexta-feira, dia 28 de agosto. Vamos juntos até às 5 da manhã, sempre com muita informação, você ligado aqui na nossa programação. Esta é a Rádio Gaúcha junto com você. Obrigado pela companhia, 996995218, para você mandar aquele recado e participar aqui do nosso programa. E também lá no meu Instagram, Marcelo Drago Oficial, e também no Instagram da Rádio Gaúcha, @ Rádio Gaúcha. Mônica Matos comandando a mesa de áudio, Rubens Silva na Central Técnica. É tudo contigo, Mônica, sobe o som.

0: Ei, pessoal, você ligado com a gente, já tá liberado aqui o nosso WhatsApp 996995218 para você mandar aquele recado e participar aqui do nosso programa junto nesta madrugada, nesse dia 28, nesse novo dia, nesta sexta-feira. Bom, tem previsão de instabilidade, né? Essa aqui é a verdade. Lembrando que a instabilidade está prevista para chegar hoje em todo o nosso estado. Eu já quero saber também de você aí na sua região, se já acontece alguma coisa em relação à previsão do tempo. Eu hoje não estou em Porto Alegre, estou aqui em Bento Gonçalves. A temperatura marca aqui na casa dos 20 graus nesta madrugada, neste momento. Lembrando, tem previsão para daqui um pouco mais, né, início da manhã, daí começar a chuva já aqui em Bento, aqui na Serra Gaúcha. Em seguida o Cléo está chegando e vai nos dizer como vai ficar o tempo em todo o nosso estado, inclusive Porto Alegre e também região metropolitana. Mas temperatura agora nesse momento aqui em Bento Gonçalves na casa dos 20 graus. Deixa eu dar uma conferida como é que está a temperatura aí em Porto Alegre, na Érico com a Ipiranga. Deixa eu só colocar em seguidinha ali, né, a temperatura aí da região de Porto Alegre. Lembrando, pessoal, que o Cléo já chega aí com todas as informações, tem alerta da Defesa Civil justamente por temporais, possíveis temporais em alguns pontos do estado. Daqui um pouquinho também vamos ampliar todas estas informações. Bom, estou novamente, né, como você nos acompanha, estou na Serra Gaúcha participando de um evento muito especial, que é o Eno Meeting, segunda edição, né, 2026, que começou ontem, quinta-feira, e vai até sábado, no dia 29 de agosto, até amanhã. É o maior congresso ligado e voltado ao setor vitivinícola, pensando em tecnologia, enocultura, vitivinicultura e também sustentabilidade. É o maior congresso da América Latina, um dos maiores do mundo, que acontece com muito orgulho aqui na nossa Serra Gaúcha, que é realizado pela Concept Wine. Esse Enomite, na sua segunda edição, o André Balma e o Edgar Escortegan estão à frente com toda a sua equipe. Para você ter uma ideia, são especialistas de 8 países, né? Os grandes nomes, né, do setor vitivinícola estão aqui nesse congresso, palestrando, trazendo suas experiências, né, dividindo as suas experiências com profissionais, né, do Brasil e da América do Sul, porque esse é um congresso que traz pessoas aqui em toda a América do Sul para participar, porque é que se troca muita experiência. Eu estou tendo a honra de ser convidado e participar também desse congresso aqui em Bento Gonçalves, tá bom? Estou aqui no Dalonder Planalto, bem na região central de Bento. Como eu tenho muitos ouvintes em Bento, então só para fazer essa localização, né, o pessoal que está com a gente do Olímpio Maior já está aqui, ó, mandando recado, participando, grande Noeli, Noeli, que é aqui de Bento Gonçalves, dando aquele bom dia, Drago, estou na sintonia, hoje estamos perto, com certeza, Noeli, 20 graus por aqui em Bento Gonçalves, essa é a temperatura. Em seguida eu vou também ampliar um pouco mais essa temperatura para outras regiões, e você pode me ajudar dizendo como está a situação aí na sua região, tá bom? Deixa eu só começar a ler aqui alguns recados também, pessoal que está com a gente, participando, ó, no Instagram também. Para quem está aqui comigo, Marcelo Drago Oficial. Bom dia, Drago. Aqui, entre Livramento e Quaraí, chuva forte, muitas descargas elétricas. Aqui o Olívio já sinalizando esta chuva forte entre Livramento e Quaraí. Aqui, boa noite, Drago. Vamos ver aqui mais um ouvinte. Está um pouquinho lento aqui meu computador, né? Mas justamente falando aí sobre o futebol, hein? Barbaridade. Dupla Grenal. Nem vou falar de futebol hoje, tá bom? Nem vou falar de futebol aqui, mas tudo bem. Bom dia, Drago. Vamos ver aqui, ó, o que ele mandou aqui, ó. Em relação ao futebol, será que essa agenda do Campeonato Brasileiro de pontos corridos não está fazendo com que os times estejam em exaustão, dificultando a técnica e a qualidade dos jogadores? Max Madrazi, porteiro de Caxias do Sul. Tu sabe que a gente não fala muito de futebol aqui, né? Nem faz muita análise. É o pouco que eu sei, o Gossen até acompanha até mais do que eu, você, o Murica também, é que o ponto corrido, ele acaba beneficiando e premia o time, né, que tem uma melhor constância, que faz um trabalho diferenciado, né, de médio e longo prazo. não fica só na sorte. Ele até pode ganhar uma, perder outra, na sorte, estava mal o time aquele dia por algum motivo, mas no total, né, a princípio, ele acaba beneficiando aquele time que tem constância. E o mata-mata, tudo pode acontecer. Time ruim pode ganhar time bom no mata-mata. É uma coisa que pode acontecer porque não tem uma... São um ida e volta, né, como é na Copa do Brasil, mas mesmo assim tudo pode acontecer. Então, o ponto corrido, ele parece que perde um pouco a graça, eu também acho, tá? É, aquela emoção que a gente tinha do mata-mata, mas ele perde um pouco a graça, mas também acaba privilegiando quem faz um melhor trabalho. O sinal marcando 3 horas 15 minutos, 13h15. Eu até também vou dar uma chegadinha aqui no Instagram para quem está com a gente, seguindo e mandando recado. Hoje eu vou usar aqui essas duas ferramentas, tanto aqui o computador, já estou linkado aqui no WhatsApp, quanto também o Instagram, para poder ler aqui o recado da galera, tá bom? Já coloquei alguns videozinhos e fotos lá nos eventos aqui da Serra Gaúcha. Aqui o Rodrigo Alós, grande mestre Drago, sextou e aos guri do terceiro turno. Estamos aí a mil nos impressos para a panfletagem política. Um forte abraço a todos da indústria gráfica, um abençoado final de semana a todos os ouvintes, um forte abraço, Drago, o mestre dos nossos, das nossas madrugadas, Rodrigo Alós de Cachoeirinha, obrigado, Rodrigo. O Lali Vincenzfelder, bom dia, Drago, 23 graus, muito vento, forte, bom princípio, aqui em Bom Princípio, diz o ouvinte, o Lali, ele diz que o Grêmio se classifica, está tudo agora, tudo em aberto, como se diz. Ah, já coloquei também lá, tem chamada nova, né? Lá no meu Instagram, no evento que acontece lá em outubro, dia 7 de outubro. Aqui também o Gustavo Gossen, em seguida vai participar conosco, direto da Central de Jornalismo. Um abraço, Gossen. Galera nova chegando aqui também, muito legal. Para quem tá chegando aqui, a Marilda Souza, é isso, Marilda? Marilda, um beijo para ti. Está aqui com a gente, Marilda Otaran Souza. Vamos ver aqui, a Marilda mandou um beijo aqui também. Valeu, Marilda nova aqui. Gilberto Barrichello também. Um abraço, Gilberto. Marisa Selim, ou Salim, está aqui com a gente. Beijo para ti, Maria. Está aqui no Instagram também. Gente nova chegando. Então, para quem não me segue, aqui, Cláudia Ramos também. Cláudia, um beijo para ti. Cláudia de Nossa Senhora de Lourdes, na escuta da Gaúcha. Olha só que maravilha. Desejando aí um final de semana muito especial. Evandro Martins, bom dia. Evandro de Sapiranga, rumo a Camaquã e Pelotas. Chegando novo aqui no canal, olha só que maravilha, hein? Não, isso não é novo, não. Esse aqui já me segue já há algum tempo, né? Então, só o recado que chegou por aqui. Então, em seguida, eu vou voltar aqui também e ler mais recados da nossa audiência que estão aqui com a gente pelo WhatsApp 996995218 e também no Instagram, Marcelo Drago Oficial. Vamos agora com Cleo Kuhn e a previsão do tempo. Vamos saber como se comporta o tempo para os próximos dias. Alô, Cleo.
1: A previsão está indicando para o estado, nesta sexta-feira, um comportamento de tempo voltado para pancadas de chuva. A gente tem períodos de chuva espalhados por praticamente todo o estado do Rio Grande do Sul. Não deve chover em todo o estado ao mesmo tempo, mas em grande parte do estado a tarde é mais chuvosa do que o período da manhã. Mas a gente tem pancadas de chuva atingindo todo o estado. Tem também a presença de trovoadas espalhadas por todas as regiões. Ah, tem um lugar ou outro que pode não ter trovoada? Pode, mas a maior parte das áreas vai ter algum tipo de trovoada sobre o estado. Tem também possibilidade de que essas trovoadas se transformem em vento em alguns pontos, porque essa formação de nuvens cumulonimbus dá margem a esta situação. Eu fico mais assim preocupado com o norte do estado, porque enquanto a gente tem temperaturas de 22, 20 em boa parte do centro-sul, no norte do estado, noroeste, as temperaturas ficam entre 28 e 30 graus, ou seja, um aquecimento bem mais expressivo. E nestas áreas onde fica mais aquecido, naturalmente a propensão para trovoadas, a propensão para formação de nuvem cumulonimbus é maior. Então a gente tem que ficar um pouco atento com essa situação. Então, pessoal, fica aí. Tempo instável na sexta. Pode ter chuva e deve ter chuva, que em alguns pontos vai ser até um pouco mais forte, um pouco mais volumosa. A gente não tem, assim, uma definição clara. É chuva forte a partir de tantos litros d'água por metro quadrado. Eu não gosto de usar milímetro, porque milímetro é a medida de desenhista. De uma maneira geral, a gente tem o quê? Chuva aqui na região, e a gente não tem assim definição. Cada um, pelo seu olhar, diz se a chuva é forte ou é fraca. É uma coisa assim que não deveria ser, mas é. Não é só aqui no Brasil, é no mundo inteiro. E a tendência é que a gente tenha um comportamento de tempo com chuva e pode chover forte durante o final de semana, mas a segunda-feira o tempo só vai compor na terça, quando entra ar seco, especialmente tarde. E a expectativa de um tempo mais firme, com queda na temperatura, no meio da semana que vem.

0: Amanhã é 23 com Kid Abelha aqui na nossa trilha sonora. Você ligado aqui na nossa programação, muitos recados chegando aqui pelo 996995218 e também lá no Instagram, que em seguida eu coloco em dia, porque agora nós vamos à nossa central de jornalismo conversar com Gustavo Gossen. Alô, Gossen, seja bem-vindo, muito bom dia, meu amigo.
1: Bom dia, Drago, bom dia a todos, tudo certo?
0: Tudo certo. Gossen, estou meio atrapalhado aqui, qual é a temperatura em Porto Alegre, média?
1: Vamos atualizar aqui, nesse momento, pegar uma bem atualizada, 19 graus.
0: 19 graus. Não chove na capital, né?
1: Ainda não.
0: Ainda não. O pessoal já relata lá na fronteira, já com chuva nesta madrugada. Mas aqui também na serra, a princípio a chuva chega ali no início da manhã, 7 horas, 8 horas. Esta é a previsão inicial que eu tenho aqui nos mapas, você.
1: Eu estava agora há pouco ali na rua fazendo vídeos do eclipse, né? E aí estava até agradável na temperatura por aqui.
0: É, minha filha até mandou, é a tal da lua vermelha, de sangue, né?
1: É, deve ser.
0: É? Mas é, aqui eu não consigo ver, ela mandou as fotos, a lua estava meio coberta, tá acontecendo o eclipse ainda?
1: É, agora tá no finalzinho, é, tá o eclipse lunar parcial, né? Agora essa que é teia de morango, teia de sangue, essas eu nunca sei a diferença. Tem cada nomenclatura, né?
0: Sim, chupa que é de uva.
1: É, tem a de uva, tem a de morango, tem a de sangue. Deve ser uma dessas aí. Porque eu vi que ela fica, dependendo, né? Ela tem um tom avermelhado em determinado momento, né? Eu fiz esse vídeo que eu fiz agora há pouco lá embaixo, eu já coloquei lá no meu Instagram, até te marquei, inclusive, @GustavoGossen. Só que ela tá, eclipse, imagem de lua pelo celular é sempre ruimzinho, né? Tentei, dá pra ver pelo meu videozinho que é um eclipse, dá pra ver ela divididinha ali. Só que não, esse tom avermelhado não consegui pegar, né? Mas tá ali registrado, pelo menos, né? Não é todo dia que a gente tem um eclipse, né? Agora se é de sangue, de morango, de uva, não sei.
0: Muito bom, gostei, muito bom. Bom, mas obviamente esse momento tá muito bonito ontem, o dia tá bonito ontem, né? Apesar de saber que teríamos essa mudança no tempo, mas o dia foi bonito ontem. A lua na noite, início da noite, estava linda, linda, linda, assim, aquela amarela maravilhosa, né? Mesmo sabendo que depois vamos ter essa virada do tempo para esse sábado. Então já estão aproveitando, pelo menos, né?
1: É, e ainda mais podendo ver, né, a olho nu, né? Aqui, ó, vou ler.
0: Já fez um pedido para a lua, viu lá, pelo menos tu viu o coelhinho da Páscoa na lua, não? Não, na Páscoa não, coelhinho.
1: Da Páscoa na lua?
0: Não, coelhinho.
1: Na lua?
0: É, na lua, tem gente que vê o coelhinho na lua.
1: Ah, mas daí tem que estar bem... dependendo do que consumiu. Vê até o coelhinho da Páscoa na lua mesmo. É. Não, todos eles estão errados, né? A lua é dos namorados.
0: Aí, Gustavo, gostei.
1: Lembra dessa música? Essa
0: lembro.
1: É uma música nova aí que tá...
0: E ela é tua atualmente?
1: Não é... deixa eu ver... Todos eles estão errados, a lua é dos... Não, deixa eu ver quem é, não sei nem quem canta, mas sei que...
0: Não, você... eu digo, ela é tua atualmente, então?
1: Não, aqui, ó. Não, cadê aqui, ó? Lua dos namorados. Pô, eu ia chutar Dalva de Oliveira, mas não sei
0: sim,
1: se...
0: Sim, sim. Ah, foi longe, hein?
1: Todos estão errados, deixa eu ver. Quem é dessa música? Angela Maria aparece aqui. Todos eles estão errados, a lua é dos namorados. É o verso principal da clássica Marchinha de Carnaval. Armando Cavalcante Brasília, apareceu como Angela Maria, Carnaval de 1961.
0: É, então, década de 60 lá.
1: É.
0: Na verdade, pegar a década de 50, né? Transição 50 para 60.
1: É. Todos eles estão errados, a lua é dos namorados.
0: Tá aí, que bom, né? Que bom, quem tem a lua no coração e na mente.
1: É, se bem que a lua traiu a Joelma, né? A lua me traiu, a Joelma do Calypso, né?
0: Quem traiu o Joelma foi o Chimbinho.
1: É, aí já não sei, né? Não, essa parte aí do Coluna Léo Dias. Não li, né? Não vou me meter.
0: Que confusão, né? Tchê, barbaridade. Confusão. Brincadeira à parte, tá, pessoal? Mas que confusão a Joelma Chimbinha, né?
1: É. Mas parece que fez um bem pra ela, né? Ter esse distanciamento, sim, né?
0: Achei que tinha voltado.
1: Né? Não, fez um bem pra ela, acho que o distanciamento, né? Que eu acho que ela
0: foi,
1: se livrou,
0: tava,
1: né?
0: Tava desgastado, né?
1: Sim. Pelos relatos dela ali, eu acho que foi um livramento,
0: né?
1: Às vezes é isso, né? A gente, aqui eu tô falando um caso de um casal, mas às vezes a gente se apega, né, a vários relacionamentos, né, casamentos, namoros, amizades tóxicas, né? E aí me parece que foi o caso dela, né?
0: Sim, exatamente, exatamente.
1: E aí buscar o Túlio Piva, né, que tem aquela música do Pandeiro de Prata, né? Ele nasceu no morro, não sabe nem que data. Ainda achava que a lua pendurada no céu fosse um pandeiro de prata. Essa é bonita também, né?
0: Essa é linda, pá. Essa aí é um clássico, esse samba aí, né?
1: É, Túlio Piva, talvez nosso maior sambista porto-alegrense. Bonito, né?
0: Um dos maiores. Gostem, e aí o Grenal foi na tua expectativa? Ou superou ou não superou nada? Pelo menos ficou tudo na média, né?
1: É um Grenal que tinha tudo para acontecer, inclusive nada. E foi, né? Alguém falou, quem é que disse isso? Alguém falou, um não faz gol em casa, o outro não consegue, né? E juntou a fome com a vontade de comer. E aí eu acho que foi exatamente o que aconteceu, né? Não saiu no 0-0.
0: É, porque o pessoal tava muito ansioso, muita gente ansiosa, e acabou ficando um pouco frustrada com o jogo, com o Grenal, né? E os dois foram na segurança, né? Tentaram, pelo menos, né? Mas, claro que se pegar por retrospecto, e Grenal nunca tem um favorito, se torna agora, obviamente, né, tem um ponto a mais o Grêmio em relação ao Inter, no sentido, né, uma vantagem, pequena vantagem, por ser depois lá na casa do Grêmio, né, na Arena.
1: Isso. É, quem não esperava muita coisa, acertou, né? Eu tava junto com o Rafael de Velho, que estava dizendo, inclusive, que esperava que acontecesse aquela mística de um Grenal, sabe? De um jogo decisivo, que a magia acontecesse, mas não aconteceu mesmo. Quem estava pessimista é quem acertou em cheio o que aconteceu.
0: Maravilha. O Luquinhas está contigo aí? Lucas Oliveira?
1: Lucas Oliveira.
0: Grande, Lucas. O Gô, assim, em relação à Ronda, fechamento de ontem, na quinta-feira, e como é que está a nossa madrugada desta sexta-feira, Gossi?
1: Bom, a nossa madrugada até com relação à ronda, né, de polícia e trânsito, a gente está com ela bastante tranquila. Na madrugada a gente não tem nenhum relato de algo mais grave. Até tem um relato lá ainda na noite de um incêndio lá em Novo Hamburgo, uma casa que ficou destruída na rua Boa Saúde, no bairro Rincão. Não houve vítimas, foi por volta das 8h30 da noite, foi bem mais cedo. A gente está buscando informações também de um outro incêndio em residência lá por volta das 8h30 da noite, na região de Noiva do Mar, lá em Xangri-Lá, no litoral norte. A gente ainda está buscando as informações. Tem um alerta de um carro que bateu em um poste na Ipiranga com a Borges de Medeiros, né? O carro já não está mais ali, mas tem um poste torto ainda, capenga, ali naquele trecho. Então, vale a atenção. No mais, Drago, nenhuma outra situação. O Lucas está em contato com o pessoal lá de Pelotas, já tem alguns relatos de chuva, de alguns transtornos para lá. Daqui a pouco ele vai trazer os detalhes para ti e para o nosso ouvinte.
0: Ok, Gossen. Gossen, serviço?
1: 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Que mais? Deixa eu ver aqui, que eu ver. O alerta, é claro, que, né, tu falaste sobre o Rio Grande do Sul, o alerta laranja do Instituto Nacional de Meteorologia, que abrange todo o estado, todas as regiões do estado, para o risco, né, de ventania acima de 60 até 100 km por hora, chuva com queda de granizo, como a gente já começa a observar lá no sul do estado. Aliás, esse alerta que abrange todo o estado, a gente está se referindo ao Instituto Nacional de Meteorologia. Mas a Defesa Civil do Estado emitiu, né, esse alerta também por volta das 11 da noite, que abrange bem essa parte sul do estado, onde a gente já está monitorando lá com o Lucas, lá falando com o pessoal de Pelotas. É uma faixa, assim, é tipo um triângulo que vai desde Rivera, Bagé, Pelotas, até a pontinha aqui em Porto Alegre. Então, toda a metade, não vou dizer toda a metade sul, mas é sul um pouquinho, a região metropolitana, a campanha, tem esse alerta laranja já, desde amanhã, desde esta manhã até às 6 da Defesa Civil do Rio Grande do Sul. E aí o outro Instituto Nacional de Meteorologia, Instituto Nacional de Meteorologia também, esse outro alerta laranja, enfim, todo mundo esteja preparado, né, para mudança de tempo nessa sexta-feira, né, Dra?
0: Com certeza. A questão aqui não é fazer alarde, né, assim, mas é se as pessoas conscientes, né, justamente aí trazer essa informação para ficar atenta em relação a essa virada do tempo. A princípio fica essa virada, ela não fica muito tempo, ela chega essa madrugada, início de manhã dessa sexta-feira, e a princípio até vai embora no sábado já, mas teremos aí esse alerta, né, tanto dos ventos quanto das chuvas aqui no nosso estado, como a Defesa Civil já alertou e também os institutos têm alertado você.
1: É, tava tão bom já o calorzinho, tava de volta, né? Tava durando pouco.
0: É, puxa, foi uma quinta-feira interessante. Apesar de alguns pontos, um pouco nublado, aquela coisa toda assim, né? Um pouco mais fechado, mas como é gostoso, né? Sentir aquele gostinho, tá chegando a primavera, tá chegando, né? Daqui gostinho do verão, porque a gente olha esse, não sei se é eu que está pensando nisso, mas uma sensação de um pouquinho mais de sofrimento nesse inverno, acho que um pouquinho mais rigoroso, acho que bastante chuva, e tem mais, né, pela frente, né? Não sei se vai ser tanto frio, mas chuva teremos aí até o final do ano. Então é uma sensação que, confessar para ti, que não foi legal esse inverno para mim, no meu coração pelo menos, não tenho assim essa lembrança gostosa do inverno, que não acabou ainda.
1: É, já tem, acho que um mês ainda, né? Deus livre. Também já deu o que tinha que dar para mim também esse inverno. Né? Acabei me resfriando duas vezes, né?
0: E isso, tem mais essa, né?
1: Trabalho, é complicado.
0: Eu vou te confessar que ontem eu estava prestando atenção nisso. Eu tô aqui em Bento, né? Então eu vim para Bento e conversei com uns amigos aqui. E é impressionante, assim, a quantidade de pessoas que tu vai encontrando que estão afônicas, né? Com a garganta, com a voz, estão, né, gripados ou estão resfriados, ou com asites, né, sinusite, né? Então, assim, é uma coisa meio generalizada, assim, né, porque não tem saúde que acabe aguentando, e a nossa vida continua, está no dia a dia, né. Então, eu vejo que afeta muitas pessoas, realmente afeta muitas pessoas, essas mudanças, essas temperaturas que não se firmam, e muita umidade e frio que a gente está enfrentando também. Claro, ontem, agora, não está frio, né, os últimos dois dias, eu acho, o dia não está frio, mas vai fazer frio de novo e com umidade.
1: Estás bem instalado aí?
0: Tô bem instalado, tô aqui no quarto, bem tranquilo.
1: Tá na banheira? No...
0: Não tem, esse quarto aqui não tem banheiro. Né? Da Londres aqui, para quem conhece, aqui na região da... Bem na região central, aqui na rua principal de Bento Gonçalves, até o sino dessa rua aqui. Mas é a rua principal, né? Essa rua é muito bonita até, por sinal. E é legal que tem muitos, muitos moradores, né, que, né, pessoal de Bento, que nos acompanha. É muito engraçado isso, né, porque uma audiência muito alta aqui em Bento, Caxias, né, apesar da Rádio Gaúcha Caxias, mas a Serra Gaúcha nos acompanha direto aqui, Gosto. Então, um abraço a todos os nossos ouvintes na nossa sintonia.
1: Que legal, um abraço para todos aí, então. Eu lembro de algumas vezes que eu fui para Bento Gonçalves, na época que eu era produtor do Super Sábado, a gente ficava indo da Londres, aí a gente ia na noite anterior e eu passava a noite na banheira, deitado, bem pensando na vida, com as pernas para cima.
0: Ah, te entendi. Só que em função da bem agitada, assim, a agenda, né, é o pouco tempinho que tem, assim, tem que tirar um soninho, né? Aqui tem um outro nome aqui, a rua é Henry Hugo Dreyer, mas aqui acho que eles dão outro nome aqui para essa rua aqui, tem um nome assim que é como se fosse a rua dos... eles dão um nome aqui para essa rua aqui, né, em Bento Gonçalves, só me ajudar daqui um pouquinho, que seria a rua das estrelas, a rua das luzes, dos
1: restaurantes. Por isso que está aí, a rua, né, das estrelas, né?
0: Mais ou menos isso. Mas a minha tá um pouquinho apagada, mas tudo bem. Vou ter que dar um brilho nela. Vou ter que dar um brilho nela.
1: Pô, nas mas estrelas, nada mais justo que receber o Marcelo Drago.
0: É isso aí. Ah, coisa boa. Vamos fazer uma balaca, né, tio? Vamos vender nosso peixe, né? Vamos vender nosso peixe, né?
1: Tá explicado por que o Drago tá nessa rua.
0: Gosto, algum recado aí na área do carnaval também? Algum destaque, algum lançamento aí nas suas matérias?
1: Eu até tenho algumas matérias para produzir, ainda estão em produção. Talvez na semana que vem a gente vá fazer uma da União da Vila do IAPI, que vai reeditar o enredo lá de 1991, antes de Samba, Semba. Então vai ser bem legal, já consegui no arquivo as imagens do desfile de 91. Então é esse que está em produção. Semana que vem eu acho que já vai ao ar.
0: Maravilha, então. Gostei, tamo juntos?
1: Tamo juntos, qualquer coisa, chamar.
0: Prende o grito, tá aí, tamo juntos aí. É, tu também, o Lucas Oliveira, que volta no segundo bloco comigo, Matheus Goulart, também nosso colega da RBS TV. Vamos acompanhando aqui as informações, trazendo previsão do tempo, destaques, e eu vou ler também aqui recados à nossa audiência.
1: Combinado.
0: Valeu, Gosto.
1: Até depois.
0: Um abraço.
1: Abraço.
0: Gustavo Gosto, tá lá no meu Instagram, já repostei, né, na nossa, bem, como o Gosto falou, do celular dele, né, o eclipse que aconteceu nessa madrugada, que está acontecendo, mas que aconteceu nessa madrugada, mas ali em GZH tem também a matéria falando sobre isso, uma matéria especial que fala justamente sobre isso, com uma foto profissional, é claro, né? Uma foto um pouco maior ali para você conferir também em GZH. Agora, nesse momento, 3h40, 13h40. Mônica, vamos puxar mais uma música antes dos comerciais? Vem mais uma aí da nossa música, o nosso, né, o pop rock brasileiro, depois tem intervalo e voltamos em seguida.

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0: Que sonzeira! Como disse o Murica, só sonzeira, que maravilha! Autoridades, capital inicial para você aqui na nossa trilha sonora. Tá muito bom, que maravilha mesmo. Você tá gostando aqui também, mandando recado, participando pelo 996995218. Aqui até tem um recado aqui na área da cultura. Uma mudança de data é normal nessa época, alguns eventos terem mudança de data, principalmente eventos que seriam realizados, né, em locais abertos. Então precisa uma mudança de data, muitas vezes em função da instabilidade que nós vivemos sempre no nosso inverno. E aqui meu amigo o Rodolfo Facnelli, ele que é de Coronel Pilar, meu grande amigo Rodolfo, um abraço para ti meu amigo, ele faz aqui um alerta, Drago, atenção, evento adiado. Carros antigos, tem um evento muito tradicional em Coronel Pilar, né, que é muito interessante. Até esse evento é um primeiro encontro, mas já tem uma tradição deles se reunirem para fazerem, né, rali de regularidade, né, Rodolfo? E também tem essa prática de os amigos da região de Coronel Pilar terem seus carros antigos. Então, o encontro seria no dia 30 agora de agosto, tá bom? 30 de agosto. Só que, em função da previsão do tempo, esse encontro foi adiado. Então, primeiro encontro de carros antigos, né, de Coronel Pilar, que fica na Avenida 25 de Julho, na região central, aí de Coronel Pilar, foi adiado para o dia 18 de outubro. Então, 18 de outubro, essa é a nova data. Então, quem é da região, quem tem seu carro, quem quer participar, né, dá para se inscrever, né? Aqui, ó, quem está também organizando, o Veterancar, né, que já faz eventos espetaculares aqui na região de Porto Alegre, também no interior do estado. Então, anote essa data. Devido às condições meteorológicas previstas para este domingo, no primeiro encontro de carros antigos de Coronel Pilar, que aconteceria no dia 30, foi adiado, então, para o dia 18 de outubro. A decisão foi tomada pensando na segurança, no conforto e na melhor experiência para todos os participantes, expositores e visitantes. Então, 18 de outubro de 2026, prepare o seu clássico e anote na agenda. Em outubro, nos encontramos em Coronel Pilar para um grande dia de carros antigos, gastronomia local, bebidas, músicas e muitas atrações. Então anote aí, Avenida 25 de Julho, Coronel Pilar, nos vemos em outubro, Drago, com certeza, meu amigo. E detalhe, pessoal, eu vou fazer uma provocação, né? Quantas pessoas, né, conhecem o Coronel Pilar? Né? Olha, não são muitas, tá? Já conversei com pessoas da região aqui de Bento, Garibaldi, né? Algumas que não conhecem Coronel Pilar. Então fica o meu recado lá no meu Instagram, no Reels, tem um vídeo que eu passei três dias em Coronel Pilar e foi um momento muito especial. E eu faço esse convite, dou essa dica, é um lugar aconchegante, eu brinco, um paraíso na terra, você volta no tempo, conheça Coronel Pilar, né? Hospedagem, tem poucas hospedagens em Coronel Pilar, mas tem alguma coisa, mas tem ali em Garibaldi, tem aqui em Bento, que é super perto, vale muito a pena esse passeio com a família, com os amigos, nesse dia 18 de outubro, em Coronel Pilar, no primeiro encontro de carros antigos de Coronel Pilar, tá bom? Rodolfo Facnelli, que faz aqui o alerta. Então, um abraço a todos os amigos que eu tenho lá de Coronel Pilar, aqui no meu coração. Bom, agora, nesse momento, 3 horas e 54 minutos. Aqui, ó, um alerta que eu já passo aqui pro Gosto e pro Lucas. Um ouvinte alerta de um incêndio em uma residência em Soledade. Bombeiros no local, fazendo rescaldo, Gabriel de Soledade. Obrigado, Gabriel. Então, esse alerta é para o Gosto e para o Lucas. Incêndio em uma residência em Soledade. Bombeiros no local, fazendo rescaldo. O Gabriel de Soledade aqui mandando esse recado. Aqui também, muita chuva em Rio Grande, Drago. Desde ontem, relâmpagos, trovoadas, chove direto, muita água. Aqui a informação do nosso ouvinte. A gente está acompanhando também, queremos que vocês nos ajudem. Se tiver algum estrago, alguma situação mais relevante, a gente poder também mobilizar a nossa reportagem, ok? Aqui é o Max de Lyon, na França, escutando o teu programa e curtindo esse baita som do Titãs, hein? aqui. Obrigado por me manter, mesmo estando longe, com o nosso estado e Brasil tão perto. Valeu, obrigado, meu amigo. Estamos juntos. Na verdade, foi capital inicial, tá? Foi capital inicial que nós rodamos, Kid Abelha. Depois teve os Paralamas do Sucesso. Não teve Titãs ainda, tá bom? Mas tá na ponta da agulha, como se diz. A Lisa Schultz e Canoas também. Olá, Drago, bom dia. Aqui em Canoas, temperatura 18 graus. Lisa Schultz de Canoas, sintonizada com a gente. Obrigado, Lisa. Teve sim. Ah, domingo. Ah, foi antes dos comerciais. Desculpa, Mônica. Beleza. Então teve o Titãs. Então, antes da entrada dos comerciais, por isso que eu acabei me passando aí. Foi a indicação aqui do nosso ouvinte. Aqui, Drago, tudo bem? Sou Daniel Marques Pedroso, de São Jerônimo, região carbonífera. Aqui te passei um eclipse do vídeo, eclipse lunar, um vídeo do eclipse lunar lá no teu Instagram, tá bom? Ah, vou dar uma olhada ali, muito obrigado, meu amigo. Estamos juntos. DJ Tomates também está aqui com a gente, grande DJ Tomates, que teve, né, aqui, né, na Serra Gaúcha, fazendo um evento muito especial lá na Dom Giovanni, é isto aí. Dom Giovanni, em Pinto Bandeira, e ontem conversando com os amigos, com Daniel, Panize, e ele comentou justamente isso. Ó, encontrei um amigo teu. Aí, Drago, tudo bem? Bento Gonçalves é sensacional, Drago. Tô tocando direto aí, né? Dia 19, toco na festa de gala dos vinhos espanhóis. Pá, vai ser uma festa muito especial. Eu vi o Daniel falando sobre isso ontem, nessa festa de gala. Tu vai? Não sei ainda, meu amigo. Vamos, ó. Com certeza, se der tudo certinho, estarei por aqui. O Daniel Paulins falou bem demais de ti. Obrigado, parceiro. Aqui, ó, toquei numa festa lá na Dom Giovanni com um tributo a Elvis Presley. Olha só que maravilha. DJ Tomates, para quem não conhece, vá lá no Instagram. DJ, né, André Arnold Tomates, que é um dos grandes nomes aí da música eletrônica e também das festas de discotecagem. Né, do nosso estado, grande DJ Tomates, que está presente aí nas principais festas, meu amigo, ouvinte, madrugador, é, o homem também não dorme. Luciano Alves, aqui Santana do Livramento, desde as 3 da manhã, muita chuva, Drago, ouvindo o programa direto da padaria Dom Brás, está aqui o recado do nosso ouvinte. Quem mais aqui? Boa noite, Drago, já chove forte, com muitas trovoadas no Parque Eldorado. Abraços, Inês Miller. Então, fico alerta. Marcelo também por aqui. Heckler e Juliana Kremer, em Colônia, na Alemanha. Se possível, incluir Engenheiros do Havaí na trilha sonora. Abraços, bom trabalho para vocês. Obrigado, Marcelão, meu xará aqui. A Juliana também, lá na Alemanha, sintonizados aqui no nosso programa. Mas olha que legal, pessoal. O que é tecnologia, né? Vocês estão na Alemanha. O Murico, o Rubens, o Gossin, o Lucas estão lá em Porto Alegre, na Érico com a Ipiranga. Eu estou aqui em Bento Gonçalves nesse momento, na Serra Gaúcha, onde participo desse evento, né, da Eno Meeting, da Concept Wine. Mas ontem também eu participei de uma masterclass, tá, da Associação Brasileira de Sommelier, ABSRS, que foram com os 22 vinhos que ganharam o Gran Ouro Brasil Wine Challenge, que é promovido pela ABE, que é de enologia, e a ABS faz uma masterclass comentada com os enólogos e representantes dessas vinícolas, e teve vinhos de todo o Brasil, São Paulo, Minas Gerais, Brasília, Santa Catarina, Rio Grande do Sul, e olha, realmente é algo impressionante, né? uma qualidade quando se fala, né, do produto, né, do nosso país, produto brasileiro. O que cresceu, né, a qualidade, tanto aqui da região da Serra, Vale dos Vinhedos, quanto também em Minas Gerais, que tem a dupla poda, é algo impressionante, pessoal. Foi um momento muito especial. Parabéns à ABS, Caroline Dani, Maurício Roloff, que é vice-presidente, e a Caroline, que é presidente da nossa ABS, e todos que participaram desse evento ontem à noite. Então, foi um dia bastante cheio, mas de muito aprendizado. 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
1: 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Queda de granizo danifica casas em Pelotas, no sul do estado. Casal é condenado a mais de 26 anos de prisão por matar jovem para sequestrar bebê da vítima em Sapucaia do Sul. Sobe para 472 o número de mortos após avalanche em montanha no Nepal e Tibete. Chove em Porto Alegre, agora faz 20 graus. A instabilidade avança sobre o Rio Grande do Sul nesta sexta-feira. Há possibilidade de chuva em todas as regiões. As mínimas variam entre 10 e 25 graus, enquanto as máximas podem chegar aos 30 graus em algumas regiões. Na capital, mínima de 16 e máxima de 21 graus. 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
1: O fluxo é tranquilo em Porto Alegre, a IPTC não registra ocorrências no momento. Também não há reporte de acidentes nas rodovias estaduais e federais.
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1: O Rio Grande do Sul segue sob alerta do Instituto Nacional de Meteorologia para tempestade nesta sexta-feira. Com classificação laranja, o segundo na escala de severidade, o comunicado indica perigo de até 100 milímetros de chuva, possibilidade de queda de granizo e rajadas de vento com velocidade entre 60 e 100 km por hora no estado. O alerta abrange todo o Rio Grande do Sul e é válido até o fim da noite de hoje. O Ministério Público do Rio Grande do Sul denunciou o missionário norte-americano Dandre Grayson e a esposa Mayana Grayson pela morte do filho, Oliver, de 3 anos. A criança foi agredida pelo pai no dia 5 de julho e morreu 3 dias depois. Dandre foi denunciado por homicídio qualificado com dolo eventual e por 4 crimes de tortura contra os próprios filhos. Já Mayana responde por 4 crimes de tortura por omissão. Segundo a denúncia, o pai agrediu Oliver na residência da família, em Viamão, depois de se irritar porque o menino não lhe deu bom dia. O Ministério Público também pediu a destituição do poder familiar e uma indenização mínima de R$50 mil por danos morais aos 4 filhos sobreviventes, todos menores de idade. Os irmãos de Oliver estão acolhidos juntos em um serviço especializado e recebem atendimento de medidas de proteção. 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Da redação, Lucas de Oliveira.
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0: aí, 4:09, 4:09, temperatura marcando 19 graus em Porto Alegre, na Érico com a Ipiranga. Nada mudou com o Léo Jaime para você aqui na nossa trilha sonora, recado da nossa audiência pelo 996995218 e também lá pelo Instagram, arroba Rádio Gaúcha e arroba Marcelo Drago, oficial também para você que está ligado conosco. Aquele muito obrigado pelo seu carinho e pela sua audiência. Vamos juntos até às 5 horas da manhã, sempre com muita informação e, é claro, também com a sua participação, tá bom? Seja no meu Instagram, no Instagram da Rádio Gaúcha e também aqui no nosso WhatsApp, onde você manda o seu recado e participa aqui do nosso programa. Agora 4:09, o Cléo está chegando e nos traz mais informações da previsão do tempo. É tudo contigo, Cléo.
1: A previsão do tempo para a capital gaúcha e área da região metropolitana está indicando aí uma situação de tempo instável, tem muita umidade, tem nebulosidade, tem pancadas de chuva aqui em Porto Alegre ao longo do período da sexta-feira, e a gente tem essas pancadas de chuva em qualquer momento do dia. Chama a atenção a temperatura, esta sim, não tem muita variação, a gente tem temperaturas em torno de 20 a 22 graus de máxima, em torno de 17 de temperatura mínima, ou seja, um tempo bastante abafado. Então, o pessoal fica atento com relação a essa instabilidade. Sexta-feira, com chuva na capital e área da região metropolitana. E teremos mais tempo instável, teremos mais pancadas de chuva sobre a capital e região durante o final de semana. O volume de chuva pode e deve ser grande aqui na região e ao redor. E a expectativa é que o tempo vá firmar só na terça-feira aqui em Porto Alegre.
0: Pensei que teríamos aí um tempo um pouco mais firme já, logo para o final de semana, quando passasse essa chuva, mas o Cléo nos traz a informação que só para terça-feira, meu Deus do céu, aqui na capital gaúcha. Bom, 19 graus aqui em Bento e 19 graus também aí em Porto Alegre. Infelizmente, temos essa informação do Cleocum que esta instabilidade deve ficar conosco, tá bom? Até terça-feira da semana que vem. Sim, já tinha até uma previsão de ficar bem firme mesmo, tempo bom, a partir de quarta-feira, mas achei que ia começar a melhorar no final de semana, mas fazer o quê? Estamos aí. Bom dia, Drago, Viviane e Fernanda, aqui em Seven Knox, Inglaterra. Dia lindo por aqui, ótimo programa. Ô, Viviane e Fernanda também, um beijo para vocês, gurias. Obrigada pelo carinho, essa distância toda, né? Junto com a gente, também por aqui, nosso parceiro, o Glauber, né, Gleidson, também mandou aqui uma informação. Obrigado, Glauber, pois eu vou ler com calma aqui, tá certo? Ele era de São Paulo, Pindamonhangaba, tem que dar aquela paradinha para ler, né, essa cidade, para não atropelar ali. Em Maquiné, Túnel, Morro Alto, diz aqui o nosso ouvinte, tempo bom, parcialmente nublado, ali na 101, quilômetro 67, o Tadeu Bassani, ligado com a gente. Ô, Tadeu, obrigado, guri. Tá aqui, plantãozinho, o que é que tá no plantãozinho? Tem foto aqui do plantãozinho, isso é muito bom. Plantãozinho de patrulha, até às 7 da manhã, Drago ouvindo a gaúcha, André Machado, São Luís Gonzaga, mandando aquele abraço especial. São Luís é terra missioneira, né? Também por aqui, ó, quem mais aqui mandou figurinha? É o Souza Carioca, deixa eu ver se é ele aqui. Vamos ver aqui, não, o Edson tá aqui com a gente. Ladrago, tudo bem? É o Macedo de Cachoeirinha, abraço a todos os trabalhadores da madrugada, para vocês aí da rádio também, se possível aí, traje a rigor, é aqui o nosso ouvinte, né, ou invadir sua praia. Oi, Drago, vamos ver quem mais manda oi aqui também, a Nara Regina, Vitória. Olá, Drago, tudo bem? Chove muito em Pelotas. Tem de tudo, né? Desde ontem, trovoadas, relâmpagos, granizo, um horror, Drago. A Nara Vitória, passando essa informação, Zona Sul de Porto Alegre, então, quer dizer, do estado, lá em Pelotas, com chuva desde ontem. Boa noite, Drago. Estou sempre na escuta. Sebastião, gremista de Nova Hartz. Não esqueça do Barão Vermelho, ou Ira. Olha que legal, o pessoal curtindo, sugerindo música. Não sei se vai ser possível atender, né? Todos vocês, mas eu fico feliz justamente com essa interação. O pessoal está gostando bastante aí da nossa trilha sonora. Bom dia, amigo Drago. Agradável aqui no Túnel Verde. Ari e esposa Vilma na escuta. Nossos ouvintes todos os dias acordam cedo, fazem aquele mate, né, para curtir o nosso programa. Também o Guga, lá de Rio Grande, Guga San Marino, já se preparando aí para a lida. Chuvarada por aqui, Drago, e ventania. Hoje é aquele dia que o Guga não vai de bike para o trabalho, porque tem chuvarada e ventania, então vai ser obrigado a pegar, né, o veículo. Bom dia, Drago, tudo bem? Luciano de Morro Grande, em Viamão, aqui está 19 graus, mesma temperatura que eu tenho aqui na Serra e também aí na capital gaúcha, na Érico com Ipiranga. Começando a chuva forte aqui na Zona Sul de Porto Alegre, Drago. A Silvana Moreira informando, então, Zona Sul de Porto Alegre também com chuva forte. Temporal se aproxima, Drago, de charqueadas, trovões, em, né, relâmpagos. Abraços da Diane, tá atenta aí. Então, estamos atentos justamente até o alerta da Defesa Civil também, porque eu recebi ontem, deixa eu ver aqui, ó, o alerta que eu recebi da Defesa Civil, justamente, possibilidade de temporal, né, tempestade local, granizo na região de Rio Grande do Sul. Então, esse alerta do IMET, da Defesa Civil, então, projeta-se assim as orientações, justamente aí, né, para as pessoas, orientação da Defesa Civil local e do Plano de Contingência Municipal. Em caso de emergência, ligue 190 ou 193. Então, 190 ou 193. Descrição aqui, alerta laranja, condição de alerta para tempestade com granizo e vento. Risco alto de destelhamento. Esse alerta ele vai até mais ou menos às 4, 5 horas da tarde de hoje, desta sexta-feira, tá bom? Deixa eu ver aqui o recado da Defesa Civil, acho que até eu li errado aqui, perdão, pessoal. Não, tá, estou atualizando aqui. Então, esse aqui é o alerta laranja, né? Esse chuva, granizo, vento, risco alto. Isso. Não, na verdade, o horário, só que eu me enganei aqui, o horário desse vento forte, granizo, ele está mantendo até as 6 horas de hoje da manhã, tá bom? 6, 7 horas da manhã, não à tarde. 6, 7 horas da manhã de hoje. Esse é o alerta da Defesa Civil para todo o estado do Rio Grande do Sul. Então, qualquer situação, ligue 190 ou 193. Agora, 4h17, 4 horas e 17 minutos. Deixa eu só. Em seguida, eu vou também aqui no meu Instagram para ler os recados da audiência. Já vou chamar em seguidinho o Lucas de Oliveira também, a nossa central de jornalismo, né, para atualizar todas as nossas informações. Para quem está chegando agora, aqui o Renete Fagundes com a gente. Valeu, Renete, estamos juntos. O Cláudio Renato Teixeira também. Bom dia, Drago. Ótima sexta-feira. Começou a trovejar aqui em Canoas. Abraço vigilante Cláudio de Canoas, fazendo a ronda ligado na madrugada gaúcha. Deixa aqui no meu Insta. Bom dia, sextou. Dom Pedrito com chuva. Abraços, adoro vocês. A Karine, beijo pra ti, Karine. Dani Boy também com a gente aqui. Valeu, Dani. O Fábio Casaravilha também mandando aquele abraço. Tá ligado conosco. O Vanderlei Weber. Bom dia, 20 graus aqui em Santa Maria do Herval, Drago. Alexandre Porto aqui, pintor, General Câmara, tomando aquele cafezinho, ouvindo, né, o Madrugada Gaúcha. Aqui está trovejando, Drago, abafado. Acho que vem chuva perigosa. Aqui o nosso ouvinte, o Alexandre Porto. Esse alerta da Defesa Civil para todo o estado é até às 6, 7 horas da manhã de hoje, desta sexta-feira. Sandro Oliveira também mandando aquele abraço especial. Célia aqui com a gente. Rosenthal, Célia, beijo para ti, Célia. Ligado aqui na nossa programação, Fernando Voltman. É isso? É isso aí. Aqui, ó, da Lua Vermelha para a década de 50. Temos aqui o gosto, então, aquela informação. A Silvia Nunes. Bom dia, Drago. Parabéns pelo seu programa. Gratidão por compartilhar conosco sempre seus conhecimentos. Ô, Silvia, muito obrigado. Gilberto Fernandes aqui também. Valeu, Gilberto. Aqui o André Tomates também está comigo aqui no Insta, no meu Instagram. Luizão, isso, Luizão Silva. Aqui em Pelotas choveu muito, tem temporal, teve granizo, Drago. E continua a instabilidade. Obrigado, meu amigo, lá em Pelotas, na Zona Sul do estado. E o pessoal que está chegando novo aqui, Emerson Flores. Bom dia, vigilante. Emerson ligado, direto de Carlos Barbosa. Valeu, aqui pertinho. Carlos Fernando também, mandando aquele abraço especial. Valeu, Carlos. Júlio Amestoy, isso? Amestoy? Acho que é isso, né? Júlio Amestoy, um abraço. Bom dia, Drago. Meu nome é Júlio César Amestoy, de Santana do Livramento. Trabalho de porteiro bem próximo ao Cassino de Rivera, condomínio Panorama. Gosto muito do programa, sempre que posso ouço. Aqui agora muitos relâmpagos. Tem uma pro momento quinta série. Bah, valeu, tia. Vou guardar aqui, não vou ler no ar agora, tá? Mas depois com certeza vou utilizar. Bom dia, Drago. Bom programa aqui em Cachoeira do Sul. Tempo estrelado. Paulo José Samartim, é isso, né? Samartim. Ó, tempo bom lá em Cachoeira. Bom dia, temos aí o Barão da Madrugada, o Cole, mas também temos, somos privilegiados por termos aí o Imperador da Madrugada, Drago, é isso aí, o Capitão, né? O pessoal chama de Capitão, né? Abraços do Max Medrassi, de Caxias do Sul. Lucas Oliveira, direto da Central de Jornalismo, seja bem-vindo, Lucas, muito bom dia.
2: Muito bom dia, Drago, bom dia a todos os nossos ouvintes.
0: Lucas, tudo bem contigo? Preparado aí para a estabilidade? Já está de galocha, capa, guarda-chuva, não?
2: Sem galocha ainda, mas preparado, né? Estamos sempre prontos aqui, equipe da Gaúcha sempre a postos.
0: Não vai pegar onda ali, né, no dilúvio, né?
2: Não, não sou muito da onda, né?
0: Te lembra desse fato que foi, né, uma repercussão muito grande? Depois o PG fez uma reportagem com que era um menino na época, né, um jovem da tua idade, acho que até menos idade que tu, e depois de adulto deu a repercussão danada quando ele relembrou esse fato aí, né, da pegar onda ali no dilúvio, né?
2: Não, eu lembro bem desse momento, porque assim como a onda no dilúvio, né, aqui no nosso querido dilúvio, é a mesma coisa daquela, na nossa, para quem é aqui de Porto Alegre, no caso, né, o mesmo sentimento, aquele desejo
0: pegar
2: de
0: descer
2: o CAF, né?
0: Ah, descer
2: o CAF. Então era...
0: Que aconteceu, né?
2: Sim, que aconteceu. Então foram duas coisas aí do imaginário do porto-alegrense que foram realizadas, né?
0: É, e o Armandinho que sonhava em pegar onda no Guaíba também, né? E acabou indo para Santa Catarina, mas tem até a música do Armandinho que fala justamente sobre isso, né? Pegar onda no Guaíba, né?
2: Exatamente.
0: Lucas, brincadeira à parte, para descontrair um pouco, como é que nós fechamos a noite da quinta-feira e como é que nós estamos nesta madrugada, é claro, na nossa ronda tradicional, mas atento justamente a esse temporal que se avizinha, que já chegou até em algumas regiões.
2: Olha, Drago, até o momento, uma madrugada bem tranquila, tá? Estamos apurando, inclusive, informação do nosso colega Thiago Bittencourt, um acidente entre dois carros na Ipiranga com a Frei Germano, é no sentido centro-bairro. Nós estamos tentando confirmar aqui com a IPTC maiores informações sobre esse acidente, mas ainda não temos então detalhes. Inclusive o nosso colega Matheus Goulart da RBS TV, ele está em deslocamento, ele acabou de passar aqui, ó, que na verdade é uma ocorrência de carro e moto. Então, na Ipiranga com a Frei Germano, sentido centro-bairro, nosso colega Matheus Goulart também está em deslocamento lá para o local para detalhar mais essa situação. E, bom, muitos ouvintes, né, relatando aí já sobre chuva em alguns lugares aí, chuva mais forte. E a Defesa Civil de Pelotas, ela está distribuindo lonas, tá, Drago? Porque houve, durante a madrugada, ali por volta das 2 horas, houve uma intensa queda de granizo lá em Pelotas, no sul do estado, e conforme uma publicação da Prefeitura de Pelotas, as regiões ali do Barro Duro e da Colônia Z3 foram bastante atingidas, há casas que ficaram danificadas. A prefeitura, então, distribuindo lonas aos moradores por meio da Defesa Civil. E também há relatos, né, de pessoas que fora de casa, né, moradores ali da região da Colônia Z3, estão sendo acomodados na igreja da região, conforme a prefeitura passou. Nós estamos tentando confirmar, né, mais detalhes sobre a situação por lá, o número de casas danificadas, quantas pessoas que precisaram deixar suas casas. Então a chuva, né, que começa aí a novamente a causar danos aqui aos municípios do Rio Grande do Sul. Lembrando que o estado segue sob alerta aí do Instituto Nacional de Meteorologia até o final da noite de hoje, alerta laranja para tempestade, né, temporal aí, com possibilidade de ventos de até 100 km por hora, também 100 milímetros de chuva e a queda de granizo.
0: É, fico alerta aí para as pessoas ficarem atentas, né, justamente em função deste temporal. Que depois teremos a princípio estabilidade, que vai continuar durante a sexta-feira, chove no sábado também, né, no estado, mas a princípio não com previsão de temporais ou ventos tão fortes assim, Lucas.
2: Exatamente, mas então já fica esse alerta, né, para todos, todos os gaúchos, né, porque esse alerta do Instituto Nacional de Meteorologia que está em vigor hoje, ele abrange todo o Rio Grande do Sul, né? Então, essa possibilidade aí de chuva mais forte, de ventos intensos e da queda de granizo, ela é válida em todo o Rio Grande do Sul nesta sexta-feira.
0: Bom, e na nossa ronda tradicional, alguma situação relevante?
2: No momento, estamos com uma madrugada tranquila, né, Drago? O encerramento da noite de ontem também mais tranquilo. Todo foco, acho que o pessoal ficou tão tenso com o Grenal que as coisas, tanto na segurança pública quanto no trânsito, a princípio, tranquilas até o momento. Tem essa ocorrência, então, esse acidente entre carro e moto na Ipiranga com a Frei Germano, sentido centro-bairro, que em breve teremos mais informações com o colega Matheus Goulart.
0: É, pessoal, que eu não vi o jogo, tá? Eu estava nesse compromisso aqui em Bento Gonçalves, numa masterclass ali da BS, né, com os vinhos da Wine Brasil Wine Challenge, que é um concurso de vinhos internacionais, que eu fui juiz, né? E aqui hoje a gente fez uma degustação comentada com todos esses vinhos. E foi bem na hora do Grenal. A gente acompanhou de leve, assim, alguma coisinha, mas não podia vibrar, obviamente, nada, né? Tem que ser bem discreto. E acabei não acompanhando. E o pessoal que acompanhou disse que saiu um pouco frustrado. Foi bem morno, assim, o jogo, né? O Grenal se esperava um pouco mais desse primeiro Grenal. Fica tudo para a Arena agora, né, Lucas?
2: Exatamente, fica tudo para o jogo de volta lá na Arena do Grêmio na próxima quinta-feira, né? Uma semana aí entre os jogos. E eu acho que quem esperava um pouco mais não está acompanhando a dupla Grenal, né? Porque são dois times muito, mas muito sofridos.
0: Estão abaixo, realmente estão abaixo. Lucas, serviço aí para o dia de hoje, para esta sexta-feira?
2: Como o Gossen comentou mais cedo, hoje começa a propaganda eleitoral obrigatória, né? Então é uma oportunidade para todos, enfim, acompanharem aí os possíveis candidatos ao governo do estado. Aqui em Porto Alegre, a unidade móvel da Secretaria Municipal de Saúde, ela vai levar atendimento aos moradores do bairro Santa Teresa. O ônibus colorido, ele vai estar na rua Dona Malvina, das 8 da manhã às 4 da tarde. E a unidade móvel itinerante foi cancelada. Ela estaria no loteamento Quinta do Portal, na Lomba do Pinheiro, mas esse deslocamento, ele foi cancelado. Então, lá no bairro Santa Teresa, na rua Dona Malvina, o ônibus colorido estará ofertando aí vacinas do calendário, consultas médicas e de enfermagem e outros serviços aqui da Secretaria Municipal de Saúde de Porto Alegre.
0: Chegando o relato aqui de ouvintes, Lucas, justamente isso, ó, chove neste momento, o Drago mandou aqui a 4h26, torrencialmente em Pelotas, o Rogério Magalhães trazendo esta informação.
2: Nós estamos, conversei com os bombeiros de Pelotas mais cedo, eles relataram que não foram acionados para nenhuma ocorrência referente à chuva e ao granizo no momento, mas que há sim o relato de casas atingidas e danificadas, né, na região da Colônia Z13, no Balneário dos Prazeres. Aí a Defesa Civil, ela está distribuindo lonas lá nestes locais, mas nós não conseguimos ainda esse contato direto com a Defesa Civil, né, para ter um levantamento aí de o número de casas atingidas, se há moradores fora de casa, porque o relato da Prefeitura é de que alguns moradores da Colônia Z3 estavam sendo acomodados na igreja ali da região. Então estamos tentando aí confirmar a situação lá em Pelotas, mas fica novamente então um alerta para todos os gaúchos, né, dessa possibilidade aí de queda de granizo que atingiu Pelotas, mas pode atingir todo o Rio Grande do Sul nesta sexta-feira.
0: Perfeito. Vamos agora a destaques GZH.
2: Bom, nossa capa dando bastante destaque à repercussão do Grenal. Em Grenal de poucas emoções, Inter e Grêmio empatam sem gols e decidirão vagas semifinais da Copa do Brasil na Arena. Aí o nosso colunista Jory Vasconcelos, ele traz o grande erro da arbitragem no Grenal 4-5-3, um lance polêmico envolvendo Carlos Vinícius, né, centroavante do Grêmio, ainda no primeiro tempo do Grenal. Inter critica a arbitragem do Grenal pela Copa do Brasil e diz que formalizará a reclamação à CBF. Aí temos também aqui uma matéria que traça o que todos os colunistas aqui do esporte de GZH disseram sobre o Grenal. O Vaguinha, Inter joga no lixo o primeiro Grenal das quartas da Copa do Brasil. E a Keck, Grenal digno do Grêmio. Aí também temos a nossa previsão do tempo, como estamos comentando aqui, né, sobre a queda de granizo em todo o estado. Rio Grande do Sul tem alerta para tempestade, chuva de até 100 milímetros e ventania nesta sexta-feira. Aí matéria da nossa colega Camila Bengo. Casarão de 1938 no Moinhos de Vento é restaurado para abrigar residencial 60 a mais de luxo. Caso Oliver, MP denuncia pais de menino de 3 anos morto após agressões em Viamão. Dark Horse, produtora, pede que investigação seja suspensa em São Paulo e enviada ao Supremo. Flávio Bolsonaro aciona TSE contra Lula por entrevista no Palácio da Alvorada em período eleitoral. E, claro, nossos colunistas com diversos temas e destaques.
0: Perfeito. Bom, temos também aí, Luquinhas, a Expo Inter, né, chegando aí já nesse final de semana. Vai estar, tá, né, com estabilidade, mas já começa a nossa 49ª Expo Inter aqui em Esteio.
2: Exatamente. E eu estou de plantão amanhã, né, então vou participar dessa largada aí da nossa cobertura da Expo Inter. Nós também já temos materiais lá em GZH, né, sobre a 49ª edição da Expo Inter, que terá foco aí na valorização do meio rural e a superação do agro gaúcho. Temos outras matérias também já aqui sobre a Expo Inter, sobre os campeões que chegam para confirmar o favoritismo. Força máxima do cavalo crioulo, freio de ouro, celebra crescimento com 106 animais na disputa final. Aí o pavilhão da agricultura familiar que bate recorde de expositores na Expo Inter deste ano. Então temos um material bastante detalhado lá no site em GZH sobre a Expo Inter.
0: Perfeito. Notícia do bem para esta sexta-feira?
2: Trazer uma história aqui, né, que é uma história que de superação, né, e também aí de talvez de um alento, de um incentivo, né, para quem está nos ouvindo. Uma matéria bem bacana do André Malinowski, inclusive com vídeo, né, para quem quiser acompanhar lá em GZH, em que um ex-carroceiro, ele está cursando medicina na UBRA, e ele foi motivado a buscar, né, esse ingresso no curso de medicina lá na UBRA pela batalha que a mãe dele trava contra o câncer. É a história do Thomas Felipe Stakzak, de 35 anos. Ele trabalhou como carroceiro, vendedor de churrasquinho para sustentar a família e atualmente está cursando então medicina. E aí na matéria traz, quando ele tinha 12 anos e precisou ser carroceiro em Canoas, ele saía diariamente às 3 horas da madrugada, Drago. Agora são 4h30, então...
0: Sim.
2: No horário que começa o programa, né, aqui o Madrugada Gaúcha, ele saía de casa aos 12 anos lá no bairro Laria e vinha até o centro, até a Ceasa, aqui em Porto Alegre, para trabalhar e ajudar no sustento da família. E desde aquela época, então, ele foi juntando dinheiro, foi se preparando para conseguir ingressar no curso de medicina. E aí ele conta, né, foi, que ele foi criado apenas pela mãe, teve um momento em que ela teve câncer, eles passaram dificuldades em casa e ele se viu nessa necessidade de trabalhar para ajudar ela. E em razão do câncer dela, ele sempre teve esse desejo de cursar a medicina e realizou esse sonho, né? Então, agora temos a matéria e a história dele, uma história bem bacana lá em GZH para quem quiser conferir.
0: Que interessante. E uma história inspiradora. Como é que é o nome dele mesmo, Lucas?
2: É Thomas Felipe Stakzak.
0: Thomas Felipe Stakzak. Um abraço, parabéns, que continue nessa pegada, nesta caminhada, que não é fácil, tem que ter muito esforço, muita dedicação, mas vale a pena.
2: Exatamente, ingressar no ensino superior, né? Uhum. Ainda mais em um curso assim como a medicina, é bastante concorrido e difícil de manter, né, aqui no Brasil.
0: Lucas, um abraço, obrigado, meu amigo.
2: Um abraço, Drago, um bom dia para ti e para todos os nossos ouvintes.
0: 4 horas 35 minutos, 4h35, temperatura 19 graus aqui na Érico com a Ipiranga. Vamos a um breve intervalo comercial? Voltamos em seguida.
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1: Aí, para você, acontecimentos com Marina Lima, na nossa trilha sonora especial de hoje, aqui no nosso Madrugada Gaúcha. Mas quem pede passagem é nosso colega da RBS TV, Matheus Goulart, que acompanha um acidente grave aqui na capital gaúcha nesta madrugada. Alô, Matheus, seja bem-vindo, muito bom dia.
2: Bom dia, Drago, bom dia a todos. Acidente que aconteceu faz pouco tempo aqui, bem na Frei Germano com a Ipiranga, na ponte sobre o Arroio Dilúvio. O que aconteceu aqui? Dois carros envolvidos numa batida. Um dos carros vinha pela Frei Germano, que é uma rua que corta a Avenida Ipiranga, e o outro vinha pela Avenida Ipiranga, sentido centro-bairro. Os dois disseram para a EPTC que passaram no sinal verde ou no sinal amarelo. Ninguém disse que passou no sinal vermelho. E aí os carros colidiram, e um dos carros, inclusive, quase caiu no Arroio Dilúvio. Só não caiu porque bateu num poste de sustentação, de fiação de sinaleira. Esse poste está bem torto agora, a placa da rua também caiu. Pelo que a gente sabe, agora chegou o corpo de bombeiros aqui, porque tem uma das passageiras do veículo que está dentro do carro ainda, com as pernas presas nas ferragens. Então os bombeiros chegaram aqui agora para tirar essa mulher dali, resgatá-la. O SAMU também está aqui, assim como a EPTC e a Brigada Militar. Tem outros passageiros dos carros aqui, motoristas que já saíram dos veículos, um carro cinza e um carro branco. Eu não consigo ver daqui o modelo desses carros. Então agora os bombeiros estão fazendo esse trabalho de avaliação primeiro e depois retirada dessa mulher que continua dentro de um carro branco, agora já no canteiro, bem perto do Arroio Dilúvio. Repito, o carro só não caiu no dilúvio porque esse poste segurou e agora o poste está quase caindo no chão aqui também, quase caindo no canteiro. Aí a sinaleira da Avenida Ipiranga, aqui com a Frei Germano, sentido centro-bairro, não está funcionando, está em amarelo piscante. O caminhão dos bombeiros agora está bloqueando uma parte significativa da Avenida Ipiranga, inclusive, e esse trabalho continua por aqui, Drago.
1: Que interessante, né? Porque como a gente vê na madrugada situações, né, das pessoas passando sem reduzir, não vou falar desse caso, não é desse caso específico, né, mas a gente que anda na madrugada, tanto para vir trabalhar quando vai embora, pessoas passando justamente ali o sinal vermelho com velocidade até um pouco elevada, não param para verificar e às vezes acontecem essas situações que podem terminar em tragédia, né, Matheus?
2: Pois é, um acidente triste aqui, na verdade, né, tá um clima bem de tensão aqui enquanto os bombeiros estão fazendo essa retirada aqui.
1: Matheus, não chove em Porto Alegre nesse momento, né?
2: Alguns pingos, Drago.
1: Ah, opa. Mas
2: chove, para. Está acontecendo há cerca de uma hora e meia. Dá uma chuvinha fraca, na verdade, aí para. Aí chove um pouquinho, para. A gente estava há pouco lá perto do gasômetro, que a gente vê também muitos relâmpagos naquele horizonte ali em direção à cidade de Guaíba.
1: Perfeito. Mais algum recado que você queira colocar?
2: Não, só alertando o motorista, né, para essa região aqui da Ipiranga com a Frei Germano. Agora, o carro passar aqui vai ser uma pista só, basicamente uma faixa só, porque o caminhão está atravessado no meio da Avenida Ipiranga aqui.
1: Perfeito. Matheus, muito obrigado. Logo mais um Gaúcha Hoje, depois com imagem do Bom Dia Rio Grande. Já participou do Hora 1 hoje?
2: Já. Falamos dessa instabilidade aí no sul do estado que a gente vem repercutindo também na Gaúcha aqui desde ontem.
1: Maravilha, meu amigo. Bom trabalho. Até amanhã.
2: Valeu, Drago, até mais.
1: Bom, agora 4h44, essa informação desse acidente que o Matheus está acompanhando junto com o Gosse e o Lucas também. E chega aqui também, foto do ouvinte. Bom dia, Drago. Está chovendo e caindo pedra nesse momento em Quaraí, né, no centro da cidade. E mandou aqui até uma fotinho, tamanho das pedras, né, de gelo. Agora são 4h40 da manhã desta sexta-feira. Obrigado pela participação do ouvinte. Estamos acompanhando Quaraí, então, com chuva de granizo, neste momento, lá em Quaraí, ele que mora no centro da cidade. Aqui também, ouvinte ajudando, aqui, momento, quinta série, valeu, guri. Aqui também, quem que mandou aqui, só registrar, né, quem que mandou, é o nosso amigo Dagoberto de Cachoeira do Sul. Valeu, Dagoberto. Quem mais aqui com a gente, aqui, ó. Morreuter, ventos, né, fortes, muito fortes, assustador. Aqui o Aldérico Martins passando essa informação. Bom dia, chuva com granizo em Quaraí. Mais um ouvinte aqui relatando. Agora foi aqui o Deusson, é isso? Delson Morelli, relatando essa chuva com granizo neste momento lá em Quaraí. Mais de um ouvinte relatando, então vamos acompanhar justamente se vamos ter estragos, né, mais significantes lá na região de Quaraí em função desta chuva de granizo que acontece neste momento. A informação aqui da nossa audiência: Drago, começou a trovejar forte

0: atento a esse temporal. Bom dia também na escuta em Cachoeirinha, Ademir Machado, fretamento do Espinho agora no fretamento, começando a lida, não chove em Cachoeirinha. Aqui também nosso ouvinte, passando mais informações, estamos tentando apurar, tá bom, meu amigo? Esse incêndio lá em Soledade, que informou aqui o nosso ouvinte. Rio Grande chove torrencialmente toda noite. A Lígia Coimbra alertando também a chuva que tem lá em Pelotas, também na região de Rio Grande, até pela proximidade. Uma ótima sexta-feira para a saúde. O Flávio Zolin com a gente aqui também. Valeu, Flávio. Aqui também o professor Arossi também mandando um abraço. O senhor Bresciani, da linha Cabral Drago, está sempre na audiência das madrugadas. Um abraço, então, Arossi, também ao senhor Bresciani, sintonizados aqui conosco no nosso Madrugada Gaúcha. Agora, 4h47, 4 horas 47 minutos. Vamos com os destaques da nossa reportagem, você acompanhando. E vamos trazer justamente, ampliar, né, justamente, com a Isabela Daut, o que a Defesa Civil falou que prevê acumulados de chuvas de até 250 milímetros entre sábado e segunda-feira no norte do estado. É com você, Isabela.
1: Bom dia para ti, Drago, para os ouvintes. A informação foi confirmada pelo meteorologista da Defesa Civil, Bruno Ribeiro, em entrevista à Rádio Gaúcha nesta quinta-feira. Segundo ele, entre sábado e segunda-feira, o volume de chuva pode chegar de 200 a 250 milímetros na metade norte do estado. As áreas mais sensíveis aos temporais são Serra, Vales, Campos de Cima da Serra e Litoral Norte. Há, inclusive, um alerta de inundação vigente para as regiões baixas das bacias do Taquari, a partir de Encantado, e do Caí, a partir de São Sebastião do Caí. Também há risco de deslizamentos nessas áreas.
2: É mais aquela região da serra, ali, partes mais vulneráveis, de encostas, né, que são regiões que historicamente têm esse tipo de problema, e é onde também se esperam esses acumulados, aí, que podem ser bem expressivos. Então ali, se acontecer essa precipitação que está sendo prevista, né, claro que às vezes a precipitação fica um pouco mais para norte, um pouco mais para sul, a gente está falando aí de 3, 4 dias no futuro, então dependendo de onde vai acontecer aquela precipitação, é onde tem maior risco desses movimentos de massa.
0: Temperatura marcando nesse momento 19 graus. Casal é condenado a 26 anos de prisão por matar jovem para ficar com o bebê da vítima em Sapucaia do Sul. Ayrton Lemos nos traz mais informações.
3: Um casal foi condenado a mais de 26 anos de prisão pela morte de uma jovem de 22 anos para ficar com o bebê dela em Sapucaia do Sul, no Vale dos Sinos. O julgamento terminou na noite desta quinta-feira. Rafael Nicolau Miguel recebeu pena de 26 anos e um mês de prisão. Para Sheila Nicolau, a pena foi fixada em 26 anos e 3 dias. A vítima, Vitória da Silva Saliba Rodrigues, foi morta em janeiro de 2024. Segundo a acusação do Ministério Público, ela mantinha um relacionamento com Rafael e acreditava que Sheila fosse mãe dele. Na verdade, os dois eram casados, segundo o MP. Vitória foi atraída com o pretexto de conhecer familiares dos acusados e levada para um local de pouca circulação. A jovem foi agredida e morta por asfixia. O filho dela, que tinha 3 meses e estava no local, foi levado pelo casal. Nos dias seguintes, os dois apresentaram o bebê como filho e tentaram registrar a criança em um cartório de Porto Alegre. O menino foi localizado pela Polícia Civil 6 dias depois. O júri considerou Rafael e Sheila culpados por homicídio qualificado, sequestro qualificado e tentativa de registrar como próprio filho de outra pessoa. No homicídio, os jurados reconheceram 4 qualificadoras: asfixia, recurso que dificultou a defesa da vítima, prática para assegurar a execução de outro crime, e feminicídio, por o crime ter sido cometido contra a mulher, por razões da condição do sexo feminino. Como esse crime ocorreu em janeiro de 2024, quando o feminicídio ainda não era um crime autônomo, ele foi reconhecido como uma qualificadora no julgamento desta quinta. Os dois vão permanecer presos e começarão a cumprir as penas em regime fechado.
0: Que coisa.

0: 4h51, vamos com a nossa agenda cultural, agenda para o final de semana, chegando aqui na madrugada.
1: Muito bom dia, Marcelo Drago.
2: Nós estamos chegando com a nossa agenda cultural.
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0: Devido ao grande sucesso, Humberto Gessinger volta ao palco do Araújo Viana no dia 30 de agosto para um segundo show de encerramento da turnê Acústicos Engenheiros do Havaí.
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0: O repertório celebra os álbuns Acústico Engenheiros do Havaí, de 2004, e Acústico Novos Horizontes, de 2007. Lembrando que os ingressos para o dia 29 de agosto estão esgotados. E por isso, o artista faz uma segunda apresentação no dia 30 de agosto, às 8 da noite. Ingressos pelo Simpla, entre R$ 180 e R$ 780. Edição de Vicente Nolasco, falamos eu, Denise Cruz e Jax Machado.

0: Tá aí para você, Legião Urbana, 4h57, temperatura nesse momento 19 graus. Vamos à central de jornalismo, Gustavo Gossen.
1: Trago do incêndio lá em Soledade, a gente está em contato aqui com os bombeiros de lá. Um incêndio que destruiu totalmente uma residência de alvenaria na rua 13 de maio, no bairro Botucaraí. Ocorrência por volta das 3 da manhã, conforme os bombeiros, não houve vítimas, porém a suspeita é de que o incêndio tenha sido criminoso. O caso está sendo investigado, as equipes estão finalizando neste momento o rescaldo. No mais, aquele acidente que o Matheus trouxe há pouco na Frei Germano, na ponte sobre o Arroio de Luva, em Porto Alegre, com uma passageira que estava na carona de um dos carros que ficou preso às ferragens. Na sequência, a gente traz mais informações no Gaúcha Hoje.
0: Obrigado, Gosto. Um abraço.
1: Um abraço, bom fim de semana a todos.
0: Antônio Carlos Macedo, bom dia. Macedão, bom dia.
2: Bom dia, Drago, bom dia, ouvintes. Sextamos, né?
0: É, chegamos na sexta-feira, Macedão.
2: É, rápido, né? E com essa, passando rápido a semana, impressionante.
0: Essa
2: eu sou repetitivo, né, nesse aspecto aí, mas é o sentimento que eu tenho, que as coisas estão ocorrendo de forma muito rápida, né? Um flash e passou a semana.
0: É, tu sabe que, e a gente relaciona com algumas coisas, é claro, né? A minha foto aqui do perfil do WhatsApp, por exemplo, foi uma foto que eu tirei o ano passado desse mesmo evento que eu vim hoje, ontem. E faz um ano já, Marcelo, tá ali na esquina, parece que foi ontem, o sentimento pessoal, né, que foi ontem que eu participei desse evento, tirei aquela foto, botei e olhei assim, meu Deus do céu, já se passou 12 meses, eu fiquei impressionado, Marcelo.
2: É, as coisas fluem rapidamente, Bom, estamos aí na expectativa da virada no tempo, né, era para acontecer ontem, Marcelo. Atrasou, mas não estamos livres aí de chuvarada, né, Drago?
0: Quaraí com queda de granizo nesse momento, o pessoal anunciando, e Pelotas chovendo bastante, com ventos e trovoadas lá na zona sul do estado. É uma das regiões mais atingidas nesse momento, é Pelotas e Quaraí também, Macedo.
2: Ou por onde começou aí de forma mais intensa a chuva, zona sul, agora parte da fronteira, não é bem a fronteira oeste, é mais a fronteira sudoeste ali, Quaraí, isso, né? Isso,
0: exatamente.
2: Bom, mas claro, já tem relato de chuva aí perto, né?
0: Tem, até algumas casas, né, recebendo lonas, né, lá em Pelotas, mas e granizo em Quaraí, que a gente não tem mais detalhes sobre, né, se teve estragos ou não, né, mas quando tem granizo grande, geralmente estragos acontecem, né, não tem muito o que fazer, né.
2: Não tem muito o que fazer, não. Tá certo então, Drago, te aguardo.
0: Estamos
2: na
0: juntos.
2: Aula.
0: Maravilha, um abraço.
2: Ah, passa no bar aí, compra uns chicletes pra nós, tá?
0: Brincadeira, tu prefere uma coisa, falar em chiclete, coisa que eu não gostava, eu gostava do Plock, né? O
2: Plock, compra os Plock.
0: Isso, mas tinha aquela bala de chiclete que, meu Deus, tá duas mastigadas, acabava a bala, né?
2: Era ruim.
0: Não virava em nada, né, tia?
2: Era ruim, bala chiclete, eu não gostava também.
0: Nunca deu
2: Sem
0: certo.
2: Sem contar, né, que grudava nos dentes, né?
0: É que nem o apagador, como é que é, a borracha pra apagar a caneta, né? Nunca deu certo. Né?
2: Nunca deu certo. Mas passa aí, compra, se não tiver Plock, traz uns plets.
0: Tá bom, levou um sorvete quente. Um abraço.
2: Um abraço.
0: Ficamos por aqui, vem notícia na hora certa. Eu participo do Gaúcho Hoje, no nosso momento quinta série. Um abraço a todos, uma ótima sexta-feira, tchau.
3: 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Notícia na hora certa, 5 horas, 1 minuto. Moradores do sul do estado e da fronteira oeste relatam queda de granizo nesta madrugada. Casal é condenado a mais de 26 anos de prisão por matar jovem para ficar com o bebê da vítima em Sapucaí do Sul. Crime ocorreu em janeiro de 2024. Propaganda eleitoral no rádio e na TV começa hoje. Céu nublado em Porto Alegre, agora faz 18 graus. O Rio Grande do Sul está sob alerta para tempestades em todas as regiões nesta sexta-feira. Na capital, mínima de 16, máxima de 21 graus. 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
3: Alerta para acidente envolvendo dois carros na Ipiranga com a Frei Germano, na ponte sobre o Arroio Dilúvio, em Porto Alegre. Ocorrência ainda em atendimento.
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3: O incêndio destruiu totalmente uma casa em Soledade nesta madrugada. A ocorrência foi por volta das 3 da manhã, na residência de alvenaria, na rua 13 de maio, no bairro Botucaraí. Conforme os bombeiros, não houve vítimas. A suspeita é de que o incêndio tenha sido criminoso. O caso está sendo investigado.
1: A Mega Sena não teve acertador na noite passada. As dezenas sorteadas foram 11, 14, 30, 38, 49 e 55. Com 5 acertos, 26 apostadores vão receber R$ 55 mil cada um. O prêmio principal acumulou para R$ 30 milhões de reais para o sorteio de domingo. 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Da redação, Gustavo Gossen.

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1: 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Antônio Carlos Macedo.
2: 5:08, 19 graus de temperatura, estabilidade à vista, hein? Já está chovendo em Porto Alegre em alguns pontos, tem relâmpagos aí para os lados da Zona Sul, a instabilidade que já pegou para valer em Pelotas, Rio Grande, agora pega Quaraí, daqui a pouco estará chegando aqui a região metropolitana. O estado está novamente sob alerta para temporais e assim que começamos a sexta-feira, este último dia. Esse último dia da semana, dia útil da semana, né? É dia 28 de agosto, mês 8 que está acabando rapidamente. Sexta-feira, como a gente fala, é o famoso sextou, é aquele dia mais aguardado por todo mundo. Ela traz consigo, assim, um quê psicológico positivo, né? Todo mundo gosta, todo mundo acha legal, mesmo que não tenha nenhuma programação específica aí para cumprir ao longo do dia. Mas sexta-feira é sexta-feira e tem lá o seu valor, hein, Tiago Bittencourt? Bom dia.
3: Ô, bom dia, Macedo. Bom dia a ti, aos ouvintes do Gaúcho Hoje. Ou se tem, para quem ainda tá de folga no final de semana, melhor ainda. Então, assim, não é um final de semana muito aproveitável. Eu vi que o Cléo já falou que vai chover, mas poder descansar, né, ter um dia de descanso é sempre bem-vindo, e acho que é por isso que o pessoal valoriza a sexta-feira. Peguei um pouquinho de chuva no trajeto, viu, Macedo? Não muito, alguns pingos, mas como tu relataste, no horizonte, principalmente para os lados da Zona Sul, alguns raios já aparecendo, tá bem nublado. Algumas pessoas, eu não consegui ver o eclipse, né, entre a noite e essa madrugada, mas algumas pessoas viram o eclipse, fizeram o registro. Não consegui também encontrar a lua nesse meu trajeto, mas tem essa situação também no finalzinho da madrugada aqui em Porto Alegre. Já tem relato de chuva mais forte no sul do estado, na fronteira oeste. O pessoal pode ir mandando 996995218 para quem quiser informar como é que tá a situação do tempo aí na sua região. Oh, só deixa eu conectar aqui, que eu não consegui ainda conectar o nosso WhatsApp, mas já vou conectar. E aí o pessoal manda, como é que tá o amanhecer na sua região? A temperatura tá alta, né, Macedo? Eu não vou falar calor, porque daí o pessoal vai dizer que eu tô louco no inverno, dizer que tá calor. Mas tá abafado,
2: sim,
3: né?
2: Sim,
3: tá.
2: 19 graus é temperatura alta pra essa época do ano.
3: É, não tá aquele frio, bem longe disso, então tô de manga curta. O casaco é mais pra se proteger da instabilidade da chuva que vai atingir todo o estado no decorrer do dia. E quem quiser, os corajosos que encararam o Grenal ontem, pode comentar também aqui pelo nosso WhatsApp, que jogo bem ruim, 996995218. E se preferir, vai lá no canal do YouTube da Gaúcha e aí também participa do chat. Deixa eu entrar lá, dá o like, se inscreve no canal, ativa a notificação e aí manda o seu bom dia lá, o Ronaldo Fernandes, o Vargas, o Leônidas Garcês, Patrick Antiqueira, Cláudio Elias, todo mundo já dando seu bom dia também lá no chat, no YouTube da Gaúcha.
2: Muito bem, senhor Cléo Kuhn, bom dia.
4: Bom dia, Macedo, bom dia, Tiago, bom dia aos ouvintes. Tá bom o dia, tá quente, Tiago, pode dizer que tá quente. A gente tem, que é calor e frio, não é pelo número, é a sensação que a gente tem, e a sensação é de tempo quente. Olha, pessoal, fica atento aí, porque vai ter mais pancadas de chuva, principalmente o pessoal da metade sul e do oeste, onde pelo menos o período da manhã vai castigar com chuvas um pouco mais intensas, Macedo.
2: Vamos lá então, vamos aguardar. Enquanto isso, conferindo as notícias, conferindo o que há de novo nesse começo de sexta-feira.
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2: 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Temporal causa queda de granizo e vento forte no sul do estado. Lucas de Oliveira.
6: Por volta das 2 horas desta madrugada, houve uma intensa queda de granizo em Pelotas. Conforme a prefeitura do município, casas foram danificadas nas localidades de Barro Grosso e Colônia Z3. Ainda não há um levantamento sobre o número de residências atingidas e informações se há pessoas desalojadas ou desabrigadas. A Defesa Civil lá do município distribui lonas aos moradores destas regiões. E na tarde de ontem, outros 7 municípios do sul do estado registraram queda de granizo. O fenômeno ele foi registrado em Rio Grande, Canguçu, São José do Norte, Pinheiro Machado, Erval, São Lourenço do Sul e Jaguarão. Até o momento, estas cidades não relataram danos.
2: 5:13, 5:13 e o Rio Grande do Sul segue com alerta para temporal, chuva de até 100 milímetros e ventania. Tiago Bittencourt.
3: O Rio Grande do Sul está sob 2 alertas do IMET para perigo de tempestade nesta sexta-feira. Um dos avisos do Instituto Nacional de Meteorologia é na cor laranja, o segundo no nível de severidade e é válido até às 11 horas e 59 minutos da noite, abrangendo todas as regiões aqui do estado. A previsão indica condições de chuva de até 100 milímetros, queda de granizo e rajadas de vento de até 100 km por hora. O segundo alerta, também do IMET, é na cor amarela, mais brando, indica perigo potencial com chuva de até 50 milímetros e ventos de até 60 km por hora e granizo, também abrangendo todo o estado e valendo até o final desta sexta-feira. A Defesa Civil aqui do Rio Grande do Sul também tem 2 alertas para chuva, vento e granizo. Mas esses alertas válidos até às 6 horas da manhã de hoje para Campanha, Sul, Centro e também a região metropolitana de Porto Alegre.
2: Agora, 7:14, 7:14, Cleocum traz a previsão do tempo para o interior do estado. Fala, Cleo.
4: Pois é, Macedo, além de todos esses avisos que o Thiago colocou, que o pessoal tem que ficar bastante atento aí pelo interior do estado e principalmente, vamos dizer assim, ficar atento às informações da Defesa Civil agora ao longo do dia, porque a gente vai continuar tendo essas situações e o pessoal está lá observando e monitorando essa situação, tá certo? Então, instabilidade por todo o interior do estado, agora pela manhã com mais intensidade na metade sul e no oeste, mas esse sistema não fica travado, ele avança um pouco em direção ao centro, avança até na direção de Porto Alegre, para nós aqui é perto do meio-dia, principalmente à tarde, uma chuva um pouco mais forte, porque a chuva fraca a gente vem tendo durante a madrugada. Então, o pessoal fica atento a isso. A tendência é intensificar a chuva aqui em Porto Alegre região. A tendência é chuva no norte do estado como um todo também, mas aí já é mais para o meio e o final da tarde de hoje. Enfim, a sexta-feira é marcada por esse sistema que deveria ter se espalhado ontem, se espalha hoje, porque uma coisa é certa, o sistema vem, a gente não consegue acertar e a velocidade com que as coisas acontecem às vezes. A tendência, Macedo, é de tempo instável para o final de semana, com mais pancadas de chuva. Tem chuva na segunda, vários simuladores colocando chuva mais intensa aqui pelo nordeste do estado na segunda-feira. E na terça é a saideira. Chove de manhã e de tarde o tempo melhora. A notícia boa é que a gente tem a partir de quarta uma meia dúzia de dias com um tempo bastante seco. A notícia ruim, a Expo Inter deve abrir as portas no sábado, os portões, melhor dizendo, com um tempo que apresenta um pouco de chuva e a expectativa para o final de semana de encerramento, pelo que a gente tem até agora, é bastante otimista com um tempo sem chuva e um clima bem ameno, Marcelo.
2: 5:16, a temperatura em Porto Alegre na marca dos 19 graus. Seguimos com mais destaques do dia. Acidente entre 2 carros bloqueia faixas da Avenida Ipiranga em Porto Alegre. Matheus Goulart.
7: 2 carros bateram no cruzamento da Avenida Ipiranga com a Rua Frei Germano, em Porto Alegre. A passageira de um dos carros ficou com as pernas presas nas ferragens. O Corpo de Bombeiros trabalha para retirar a mulher do veículo. Segundo a EPTC, o motorista de um dos carros disse que passou no sinal amarelo, enquanto o do outro carro disse que passou no sinal verde. Os dois veículos estão, nesse momento, no canteiro, na ponte sobre o Arroio de Luz. um dos veículos quase caiu no arroio, mas foi contido por um poste que agora está torto. A sinaleira da Ipiranga com a Frei Germano está em amarelo piscante e a IPTC orienta os motoristas aqui no local.
2: Propaganda política começa hoje no rádio e na televisão. Gustavo Gossen.
8: Hoje serão veiculadas as propagandas dos candidatos a governador, senador e deputado estadual. Amanhã começam as campanhas dos candidatos à presidência da República e a deputado federal. No rádio, os programas serão transmitidos diariamente das 7 às 7h25 da manhã e do meio-dia ao meio-dia 25. Na televisão, a propaganda será exibida da 1 até 1h25 da tarde e das 8h30 às 8h55 da noite, até o dia 1º de outubro.
2: Justiça determina que Universidade Federal de Santa Maria reforce segurança da frota de veículos após acidente com ônibus que deixou 7 mortos. Maria Regina Eichenberg.
9: Uma liminar da Justiça do Trabalho obriga a Universidade Federal de Santa Maria a adotar medidas para reforçar a segurança dos veículos. A decisão atende parcialmente a um pedido do Ministério Público do Trabalho, feito após o acidente com o ônibus da instituição deixar 7 mortos e 25 feridos no ano passado. A UFSM terá até 19 de setembro para comprovar o início de um programa de manutenção preventiva, além de fiscalizar os veículos antes de viagens e treinar motoristas. Em caso de descumprimento, a multa diária é de R$5.000, limitada a R$100.000. A UFSM diz que já iniciou mudanças na gestão da frota e que cumpre parcialmente ou está implementando os itens determinados.
2: Ministério Público denuncia pais do menino de 3 anos morto após agressões recebidas em casa em Viamão. Maria Stoltin.
10: O Ministério Público do Rio Grande do Sul denunciou o missionário norte-americano Dandre Grayson e a esposa, Maiana Grayson, pela morte do filho Oliver, de 3 anos. A criança foi agredida pelo pai no dia 5 de julho e morreu 3 dias depois. Dandre foi denunciado por homicídio qualificado com dolo eventual e por 4 crimes de tortura contra os próprios filhos. Já Maiana responde por 4 crimes de tortura por omissão. Segundo a denúncia, o pai agrediu Oliver na residência da família em Viamão depois de se irritar porque o menino não lhe deu bom dia. O Ministério Público também pediu a destituição do poder familiar e uma indenização mínima de R$50.000 por danos morais aos 4 filhos sobreviventes, todos menores de idade. Os irmãos de Oliver estão acolhidos junto a um serviço especializado e recebem atendimento e medidas de proteção.
2: Casal é condenado a mais de 26 anos de cadeia por matar jovem para ficar com o bebê da vítima em Sapucaia do Sul. Ayrton Lemos.
11: Rafael Nicolau Miguel e Sheila Nicolau foram condenados pela morte de Vitória da Silva Saliba Rodrigues, de 22 anos, em Sapucaia do Sul. O crime ocorreu em janeiro de 2024 e, conforme a acusação, foi cometido para que os dois ficassem com o filho da vítima, que tinha 3 meses. Rafael recebeu pena de 26 anos e 1 mês de prisão. Para Sheila, a pena foi fixada em 26 anos e 3 dias. O júri considerou os dois culpados por homicídio qualificado, sequestro qualificado e tentativa de registrar a criança como próprio filho. O feminicídio foi reconhecido como qualificadora do homicídio porque na época do caso ainda não era um crime autônomo.
2: 5h20. Previsão do tempo agora para Porto Alegre e região. Cleocum.
4: Pois a gente tem agora pela manhã um comportamento ainda de algumas chuvas, mas de intensidade fraca aqui pela capital e região. Mais perto do meio-dia, especialmente durante o período da tarde, vai aumentar a quantidade de chuva que cai por aqui. Pode ter vento, deve ter trovoada, porque esse sistema de nuvens como Nimbus deve avançar da metade sul e do oeste em direção ao centro-leste, então a gente deve ter trovoadas por aqui ao longo da tarde. Pode ter alguma chuva forte, toda aquela instabilidade provocada pelas nuvens cumulonimbus. A notícia boa é que isso é mais para tarde. À noite tem chuva, mas já um pouco mais calma pelo visto. A tendência é de mais pancadas de chuva sábado e domingo aqui na região. Sábado e domingo pode ter também alguns períodos de chuva forte, mas a chance de trovoadas diminui um pouco, principalmente no sábado. No domingo, o tempo fica mais abafado e a gente volta a ter uma propensão maior a trovoadas. E tem chuva na segunda-feira, que pode ser chuva forte por aqui também. A notícia boa é que terça a chuva cessa, principalmente no período da tarde, e segue aí a tendência de que a gente tenha praticamente quase toda a Semana da Pátria com o tempo sem chuva. Mas fiquem atentos, em seguidinha a chuva está de volta ao estado, então é uma questão aí de 5, 6 dias sem chuva, caráter passageiro, e depois voltam as pancadas de chuva aqui para a região, Marcelo.
2: E o Grenal ficou no 0-0. Marcos Bertoncello.
12: Primeiro Grenal pelas quartas da Copa do Brasil acaba empatado em 0-0 no estádio Beira-Rio, com mais de 43 mil pessoas presentes. Inter e Grêmio voltam a campo pela Copa do Brasil na outra quinta-feira, dia 3 de setembro, na Arena, e agora qualquer novo empate leva a decisão para os pênaltis. Quem vencer no tempo normal garante classificação e uma premiação de R$9 milhões. Antes tem Brasileirão. Neste domingo, às 18h30, na Arena, o Grêmio recebe a lanterna Chapecoense. E também domingo, às 19h30, jogando fora de casa, o Inter visita o Bahia na Fonte Nova.
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2: E hoje a nossa trilha sonora é um suco musical dos anos 80. Começando por esse clássico aí do Tears for Fears, Shout.

0: 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E vamos com a reportagem, Matheus Goulart, nosso parceiro da RBS TV, chegando. Bom dia, Matheus.
1: Bom dia, Macedo. Bom dia a todos. O destaque da madrugada vem daqui da Avenida Ipiranga com a Rua Frei Germano, em Porto Alegre. Dois carros colidiram nesse cruzamento e foram parar no canteiro, sobre o Arroio Dilúvio, que quase caíram, inclusive, no Arroio Dilúvio. Quem está acompanhando pelo YouTube, na nossa live, vê que os dois carros estão bem quebrados ali, ficaram amassados, principalmente na parte da frente. Porque o que aconteceu, tá, Macedo? Um dos carros vinha sentido centro-bairro da Ipiranga e o outro vinha da Rua Frei Germano. Os dois motoristas disseram para a IPTC que passaram de forma regular pela sinaleira, um no sinal amarelo, outro no sinal verde. Tudo isso agora vai ser apurado, claro. Nessa batida, uma das mulheres que estava no carro branco, que é um Onix branco, acabou ficando ferida. Os bombeiros tiveram que arrancar as duas portas do lado do passageiro, do lado do carona, para retirar ela dali. Ela estava com as pernas presas nas ferragens. Agora os bombeiros levaram ela para o SAMU e o SAMU encaminhou ela para um hospital. O motorista do carro cinza também está por aqui ainda, fazendo todo o trâmite. Há pouco a IPTC começou o processo de fazer o teste de etilômetro, o bafômetro, para esses dois motoristas. O trânsito aqui agora foi liberado. Antes o caminhão do Corpo de Bombeiros estava bloqueando 3 faixas da Avenida Ipiranga. Não mais. Então agora o trânsito flui tranquilamente, com uma exceção. Nesse cruzamento aqui, quem está vindo pela Rua Frei Germano, que é cruzar a Ipiranga, os ônibus não estão podendo passar no lado direito, só no lado esquerdo. Porque nessa batida com o poste, o carro branco entortou o poste. É um poste que liga toda a fiação da sinaleira. E aí, ó, a gente vai ver aqui, o ônibus quase pega em um dos cabos que está mais baixo. Então, a IPTC está fazendo toda essa orientação aqui do trânsito para garantir que não esteja mais problemas, além do que já aconteceu perto das 4 horas e 30 minutos da manhã desta sexta-feira.
0: Tem que dizer para a IPTC arrumar essa sinaleira que está dando verde para os dois lados ao mesmo tempo, né?
1: Pois é, Macedo, isso agora vai ser
2: investigado. O pior é o cara passar no amarelo e dizer que estava certo.
1: Nesse momento, inclusive, não tem sinal. Diga, Cleo.
2: O rapaz não disse que passou no amarelo e que estava certo?
0: Não, os dois disseram ali que passaram no verde, é por isso que eu brinquei, né?
2: Que sinaleira estragada. Ah, não, eu acho que falou que passou no amarelo.
0: Que sinaleira atrasada. Não,
2: sinaleira... a culpa é da sinaleira, Marcelo.
0: Só faltaram com o passo.
2: Abriu verde para os dois lados.
0: É a velha mania que as pessoas
1: Nesse
0: têm.
1: Nesse momento, inclusive, a sinaleira está sendo consertada aqui também, porque as duas sinaleiras da Ipiranga, a sentido centro-bairro e a sentido bairro-centro, aqui com a Rua Frei Germano, estão em amarelo piscante. Então, agora, inclusive, estão desligados. E agora a equipe da CE, aqui da IPTC, aliás, está fazendo esse trabalho aqui de arrumar ela agora.
0: Bom, tirando esse fato aí, o que mais tivemos na madrugada, Matheus?
1: Uma madrugada tranquila, Macedo. Teve um outro acidente envolvendo um motorista que bateu num poste, também na Ipiranga, mas bem mais perto da região da Orla. Esse motorista teve alguns ferimentos leves, mas logo mais foi liberado. Isso foi por volta da meia-noite, 1 hora da manhã. De resto, madrugada tranquila. A gente estava de olho no tempo também por aqui, Macedo. Às vezes choveu pelo menos 2 vezes, bem fraco, alguns pingos só. E há pouco a gente estava lá perto do gasômetro e a gente conseguia olhar o horizonte ali na região da cidade de Guaíba. Muitos relâmpagos perto das 4 horas da manhã. Agora, tempo seco, apesar de estar um tempo fechado ainda aqui em Porto Alegre.
0: Tá certo, obrigado. Matheus Goulart, parceiro da RBS TV, que estará no Bom Dia Rio Grande a partir das 6 horas na telinha da RBS TV Globo. 5h28, vamos agora à Central de Jornalismo. Gustavo Gossen, bom dia.
3: Bom dia, Macedo. Bom dia para todos. Na madrugada, a gente teve um incêndio lá em Soledade, no norte do estado, por volta das 3 da manhã, uma casa de alvenaria totalmente destruída pelas chamas, conforme os bombeiros de Soledade, com quem estamos em contato aqui. Na rua 13 de maio, bairro Botucaraí, não houve vítimas, porém a suspeita é de que o incêndio tenha sido criminoso. Esse caso agora vai ser investigado. Esse foi na madrugada. Na noite, a gente teve um incêndio também, mas daí em Novo Hamburgo, na rua Boa Saúde, uma casa também aí de madeira, totalmente destruída. Os motivos desse incêndio também estão sendo agora apurados. E um dos assuntos da madrugada que vocês estavam falando antes foi o eclipse lunar. Foi visível, muita gente acompanhou na madrugada. Eu fui ali na rua e gravei, né? Claro, com celular, né? Nunca fica tão bom, né? O melhor que eu consegui tá ali na live para quem quiser ver, ó. Tentei dar um zoom, dá para ver que tá pela metade ali a iluminação, mas quem estava acordado naquele horário conseguiu ver ao vivo.
0: Beleza, beleza. Eu vi só estrelas quando bati com o dedão na porta do quarto no escuro, né? Bom.
4: Ó, e diz que o que foi eclipsado foi o futebol ontem, viu, Macedo?
0: Sim, o futebol foi de má qualidade, isso, de parte a parte. Não esperava coisa diferente, não esperava coisa melhor de dois times que vão muito mal no Campeonato Brasileiro. Agora, é redundante, né? Eu vi manchetes desde ontem. Grêmio, Inter, empate e decisão vai para a Arena. A decisão vai para a Arena desde que foi marcada para a Arena, né? Se terminasse 10-0 para um time ontem, iria a decisão para a Arena no último jogo, né?
4: É, não ia ter... Não, ninguém se classifica de véspera, né? Você...
0: Ninguém se classifica sem o segundo jogo, né? Mas esse é um erro muito comum quando há decisão em dois jogos, né? Se dizer que decisão vai tudo para o segundo jogo. É óbvio que vai tudo para o segundo jogo, né? Senão não teria segundo jogo, né? Terminaria numa vitória expressiva de alguém no primeiro, né? O Thiago.
4: É, isso. Ah, não, ganhou de 10, deu. Fez mais de 3 gols, não tem o segundo. Não, vai ter sempre o segundo, independente de quanto for a primeira partida. E ficou, né? Vai ter, como já teria que ser, mas sem ninguém com vantagem. Um jogo bem fraco mesmo. Achei que o Internacional inventou na escalação. Primeiro tempo foi melhor do Grêmio, segundo tempo melhor do Inter, mas ficou um 0-0 do tamanho que os dois times estão fazendo nesse ano.
0: O Pezzoloni inventou na largada do jogo. Se o time já não ia muito bem com um esquema que estava, né, conhecido dos jogadores, ficou pior com a mudança que ele fez. Uhum. No segundo tempo voltou à forma normal e aí o time acabou sendo melhor que o Grêmio. Mas em nenhum dos casos, né, tanto na superioridade gremista em boa parte do primeiro tempo, como na superioridade colorada do segundo, houve assim um predomínio daquele de dizer, puxa vida, né, deixou de ganhar, né? Nenhum, né?
4: Nenhum.
0: Sempre foi um jogo equilibrado. Tá cheirando a pênalti, Thiago. É. Tá cheirando a pênalti.
4: É, o pessoal tá brincando, né? Pela ruindade dos dois times, vai bater até quem estiver no estádio ali. Tá com a camisa do time, já vai entrando na fila, porque ninguém vai conseguir definir a decisão nos pênaltis, porque devem errar todos, é o que o pessoal fala.
2: Mas na Argentina não teve aquele de 22 pênaltis?
4: Ah, foi, do River, né?
2: Do River.
4: Comentou ontem, né?
2: Isso, agora eu tô lembrando.
4: É. Ô, Macedo, só ia dizer rapidinho aqui que tem já relato de chuva, tá? Morro Redondo, o Adilson tá falando da chuva. Rio Grande, avisa o Marcelo. Bagé, avisa o Silvio. Santa Vitória do Palmar, avisa o Rudiel. E Cruz Alta, o Wilson também está informando que tem chuva lá em Cruz Alta. Demais regiões, ó, céu bem fechado e abafado em Sapucaia, diz o Iraçu Menezes. O Cláudio Borba em Nova Hartz também está muito quente e ventando e abafado também em Erechim. É o Edson Antunes, são as primeiras mensagens chegando aqui pelo WhatsApp da Gaúcha.
0: Bom, vamos lá com mais um som hoje, suco musical dos anos 80. Agora a banda é o Erasure, a Lil Respect.

0: Só alertando para os nossos ouvintes, né? O que a gente já vem noticiando começa hoje, aliás, já começou com inserções avulsas a propaganda política. Propaganda eleitoral que vai até às vésperas da eleição de 4 de outubro no primeiro turno. Então, o Gaúcha hoje vai sofrer algumas alterações nesse período por conta de ser um dos programas mais afetados pelo horário político aqui na rádio, porque o primeiro dos programas diários ocorre exatamente das 7 às 7h25. Nesse período, a gente estará, obviamente, com transmissão pelo YouTube da Rádio Gaúcha.
1: E o aplicativo, né?
0: E o aplicativo. Então, se você ainda não tem o aplicativo, se você... Bom, o YouTube todo mundo pode acessar, né? Mas tem também uma forma fácil de acessar, que é entrando em GZH. Ali já tem sempre na capa a imagem do nosso programa. Basta clicar ali que já vai direto, já é redirecionado para o nosso programa na versão da internet, que seguirá normal durante o horário político. No rádio, no FM, nessa parte aí, nós teremos a informação dos políticos, dos partidos e suas coligações. E também os nossos intervalos serão maiores por conta das inserções avulsas que somos obrigados, nós e todas as emissoras, somos obrigados a veicular nesse período. E são dezenas de veiculações avulsas ao longo do dia. Então, desde já peço perdão e paciência para os nossos ouvintes, mas enfim, é uma questão legal, todas as emissoras têm que fazer isso, e não poderia ser diferente com a Rádio Gaúcha, não poderia ser diferente aqui no espaço do Gaúcha hoje. Vamos para o intervalo? Já já a gente volta.

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8: 5h40, a temperatura em 19 graus e a previsão de chegada da chuva que retardou. Aliás, Cléo, explica pra gente, a previsão era de que a instabilidade chegaria aqui ontem no meio da tarde, depois das 4. Já estamos aí com mais de 12 horas depois e ela ainda não chegou. Atrasou, diminuiu o ritmo, foi por isso? Porque está a caminho, né?
9: É verdade, Macedo, e é aquilo que eu sempre digo, a tendência de acertar o horário das coisas acontecendo até funciona em talvez 90% das vezes, mas não é 100% das vezes que a natureza vai seguir os modelos prognósticos. Ontem ela não seguiu, fazia tempo que isso não acontecia, mas não é tanto tempo assim não, é que a gente acaba esquecendo, essas coisas não são anotadas, como a gente não anota muita coisa ou quase nada. Então a gente teve ontem esse retardo, o sistema não andou de acordo como os prognósticos estavam indicando, porque a natureza é independente, ela anda do jeito que ela quer. E vejam que mesmo durante o período da tarde, especialmente os simuladores, porque são tudo simuladores que vêm de fora, é bom a gente colocar isso também. São simuladores feitos nos Estados Unidos e na Europa, os mais otimistas. A gente não tem desenvolvimento de nada por aqui. Tem duas universidades, tem duas faculdades no Rio Grande do Sul, mas não tem nenhum desenvolvimento. São Paulo até tem alguma coisa, o Rio também está tentando mexer alguma coisa, mas para a gente aqui não tem. A gente simplesmente copia o que os americanos colocam e copia o que os europeus colocam. E assim mesmo os americanos pegam os dois centros fortes que eles têm lá, são dois centros, eu nunca vi na cabeça agora, e depois coloca nos celulares, e o pessoal lê aquilo que o celular está colocando, que não é feito aqui, que não tem estudo para as condições nossas. Então, quer dizer, quando a gente começar a estudar aqui o clima do Rio Grande do Sul, e quase fazer as atualizações, acertar tudo aqui, vai melhorar. Por enquanto, é claro, a gente vai seguir, de vez em quando, acontecendo essas coisas que aconteceram ontem, Macedo.
8: Perfeito. Valeu, Cléo. Agora vamos com Gustavo Gossi e a notícia da hora.
10: Brasileiro Alisson dos Santos, notícia da hora em todo mundo por bater o recorde mundial nos 400 metros com barreiras. Alisson, o Pio, campeão mundial em 2022 e duas vezes medalhista de bronze nos Jogos Olímpicos, alcançou esse feito na etapa de Zurique, da Diamond League, na Suíça. Alisson venceu a prova com tempo de 45 segundos e 80 centésimos.
8: Agora 5h42, vamos às ruas, a reportagem mais uma vez em ação. Agora quem está chegando é o Guilherme Milman. Leandro Rodrigues está no departamento médico e quem está no trânsito geral hoje é ele, é o Milman. Bom dia.
11: Oi, Macedo, bom dia a todos. Leandro está preservando a voz, o instrumento principal de trabalho dele, né? E aí estamos aí hoje falando desse mesmo ponto que há pouco o Matheus Goulart trouxe as informações, o acidente na Ipiranga com Frei Germano, um acidente que chamou muito a atenção. Dois carros envolvidos e os dois carros bateram nesse cruzamento e acabaram subindo a calçada, um Onix e uma Tracker. A Tracker, inclusive, está bem pertinho do Arroio Dilúvio, chega a quase encostar nas barras de proteção. A gente está mostrando até em imagens para quem nos acompanha no YouTube, a frente da Tracker amassada, mas o carro que ficou mais danificado foi o Onix. Toda parte aqui, lateral, a porta foi arrancada. Essa porta foi arrancada porque uma das passageiras desse carro acabou ficando presa nas ferragens. Inclusive, o Corpo de Bombeiros esteve mais cedo no local para fazer a remoção e ela foi encaminhada ao hospital. A gente não tem ainda informações sobre o estado de saúde. Uma informação de agora é que o condutor da Tracker se recusou a fazer o teste do bafômetro. O outro motorista fez, deu negativo, e o motorista da Tracker vai agora, então, ser encaminhado para a delegacia. Sobre o trânsito aqui na região, é um cruzamento bastante movimentado. Neste momento, a gente tem meia pista na Frei Germano, na ponte aqui sobre o Arroio Dilúvio, e também uma faixa bloqueada na Avenida Ipiranga, no sentido centro-bairro. Mas o mais importante, Macedo, é que a sinaleira está apagada. A sinaleira não está funcionando no momento, por isso que até quem nos acompanha em imagens vê que tem ali um azulzinho da IPTC fazendo a sinalização. A gente, claro, vai ficar acompanhando, porque se começar a aumentar o movimento e ainda não tiver resolvido, essa situação pode causar congestionamento neste cruzamento. A gente também acabou de ficar sabendo de uma outra situação, essa envolvendo carro e poste, na Bordini, próximo a Casimiro de Abreu. Até o pessoal da IPTC que está aqui confirmou também, recebeu esse chamado. A princípio, pelo que eles receberam, é um carro abandonado, batido num poste, mas chama atenção. Daqui a pouco também a gente vai até lá dar essa conferida.
8: Agora 5h45, hoje na trilha sonora suco musical dos anos 80. 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
1: Ó, segue o relato da chuva na zona sul do estado, tá? Pelotas ainda com muita chuva, diz o Paulo. São Lourenço do Sul, muita chuva, diz a Renate. Chove em Pelotas, a Dione tá mandando aqui. E em Cristal também chegou o relato aqui de chuva forte no município de Cristal. Teve ouvinte, viu, Macedo, que acordou no início da madrugada, ou não foi dormir tão cedo, para ver o eclipse. E aí tem uma imagem, nosso ouvinte, Aloysio Vargas, lá de Itapuã, Viamão, fez com o celular e olha que a imagem ficou boa, viu, Macedo? Não é sempre que acontece isso. Olha ali, ficou muito bem boa. Bonito. Bem bonito mesmo, já metade, não chega a metade da lua encoberta, mas foi ali entre meia-noite e meia que ele conseguiu flagrar o eclipse lunar no início da madrugada. Nosso ouvinte mandou essa imagem lá em Itapuã, Viamão. Mais cedo, a nossa ouvinte Lise, lá de Canoas, também mandou a foto dela, mas dá pra ver que o celular dela foi um pouquinho mais de longe, né? Aí só dá pra ver que tem uma parte da lua mais clara e outra mais escura. Mas também vários ouvintes ficaram acordados para tentar flagrar esse eclipse lunar que ocorreu na madrugada.
0: Agora 5h48, a temperatura está em 18 graus. Informações de serviço chegando com a Giovana. Bom dia.
2: Muito bom dia, Macedo. Bom dia a todos. Hoje o Corpo de Bombeiros segue com a vistoria nas instalações do acampamento Farroupilha a partir das 8 horas da manhã. Vão ser avaliados itens exigidos como extintores de incêndio, placas de iluminação e saídas de emergência. As equipes especializadas percorrem todos os galpões e espaços de comercialização, checam a distância entre os piquetes, a correta colocação dos extintores, as rotas de fuga e a iluminação. O acampamento Farroupilha começa amanhã no Parque Harmonia. Agora, o serviço aqui em Porto Alegre, na região metropolitana, nesse momento, na Transurb, os trens operando normalmente com um intervalo de 12 minutos. No aeroporto Salgado Filho, sem nenhuma alteração de horário, as partidas e chegadas ocorrendo dentro dos horários previstos.
0: Muito bem, vamos para o esporte, vamos para os ecos do Grenal, do péssimo Grenal de ontem, de futebol pobre, de 0-0, porque não tem score menor, hein? Vamos lá, as informações do Internacional com o Eduardo Gabar, do Grêmio, chegando com o Rodrigo Oliveira.
3: Após o empate no Beira-Rio no Clássico Grenal, o técnico Paulo Pezzolano, na entrevista coletiva, disse que a decisão de retirar Alan Patrick do time titular no início da partida foi uma questão tática. Agora, o Inter tem pela frente o Campeonato Brasileiro e o jogo de domingo em Salvador contra o Bahia. Boa parte dos titulares deverá ser preservada. Além disso, Bruno Gomes, Mercado e Paulinho estão suspensos pelo terceiro cartão amarelo. Depois do jogo, repercussão forte também da situação financeira do Internacional, pois ontem os jogadores não concentraram para o clássico pelo atraso no pagamento dos direitos de imagem. São 45 dias de atraso nos direitos de imagem, além de atraso nas parcelas de um acordo pelo pagamento do 13º salário do ano passado. Com o Inter, para o Gaúcha hoje, Eduardo Gabardo.
4: Após o empate por 0-0 no Grenal ontem no Beira-Rio, o técnico do Grêmio, Luiz Castro, admitiu a superioridade do adversário, sobretudo no segundo tempo. Atribuiu a queda de rendimento tricolor, sobretudo ao cansaço de Vila Sante e Krovinovic, e à escassez de peças de reposição no meio-campo. No entanto, o treinador enfatizou que, apesar disso tudo, o Inter, na visão dele, não criou nenhuma chance clara de gol. Nas palavras de Luiz Castro, o confronto está aberto no mata-mata da Copa do Brasil para o jogo da volta na quinta-feira. Disse Luiz Castro que Amuso só não foi titular no jogo de ontem porque não tinha condições físicas, por isso jogou Giovani Cabral, mas o ganês deve recuperar a posição na partida de volta. Antes, domingo, tem Chapecoense na arena pelo Campeonato Brasileiro. Noriega está suspenso. E Danilo Barbosa, que estreou ontem, deve fazer o seu primeiro jogo como titular. E não estão descartadas preservações por conta do desgaste físico. Com o Grêmio, Rodrigo Oliveira.
0: 5h51.

0: São os dodóis, esses jogadores de hoje, né? Tá certo, futebol hoje é muito mais disputado, é muito mais intenso, mas vivem reclamando de cansaço, cansaço, cansaço, puxa vida. Mas o que, que a gente vai fazer se a lógica hoje é essa aí, né? Mas chega a ser irritante às vezes, né? Chega a ser irritante. Agora 5h51...
1: É que assim, ó, a gente pensa que eles vão treinar de ônibus, né? Tem que chegar lá no treino. Não, é tudo meio, né? Tem hotel, tem massagem. Voo charter. Tem voo charter. Tudo, né? Mas, né? Reclamo. Reclamo.
0: E aí apresentam a bolinha curta, a bola de sagu que apresentaram ontem de parte a parte no Beira-Rio. Agora 5h52, cadê você, senhor Drago?
2: Tô por aqui, adorei a bola de sagu, não tinha escutado essa aí, né?
3: Drago, e é sem creme, viu?
2: É, sem creme.
0: Sem creme e sem vinho.
2: Bolinha de sagu.
3: Sem vinho.
2: Essa eu adorei, gostei muito, dei risada aqui antes de abrir o microfone. Vamos começar pela ruim? Olha só, porque sempre é bom começar, depois vai melhorando, sabe? Vai dando aquela melhorada, né? Aqui, ó, o ouvinte mandou aqui, o Rui de Alvorada. Uma contribuição, Drago. Qual o feminino de sorvete? Resposta, Thiago.
1: Sorvete é... Não
0: sorveta?
1: Sei.
0: Sorveta?
2: É, água... sorvete. Não, é água sanitária e clorofina. Sabe por quê?
1: Não, é.
2: Não sorvete, fala. Que bom. Clorofina, que boa.
0: Ah, tá. Ele disse que ia começar pela ruim e começou, isso. Né? Tá se especializando em abrir com a ruim, né, Thiago?
1: É verdade.
0: Ele quer ganhar o troféu.
1: Por falar em abrir, né? Tem aquele ditado que diz assim: tem sempre um chinelo para um pé e tem sempre uma chave que abre um coração. Sabe qual é a chave que abre o meu coração? A chave Pix.
0: De muita gente, de muita gente.
2: Saidinho,
0: ô Cleo Gun, o que é um pontinho verde em cima de um pontinho amarelo?
2: Ai, ai, ai.
3: Um pontinho verde em cima de um pontinho amarelo?
0: Não pensa bobagem.
2: É.
0: Pois é, por isso. Tira essa mente suja do programa.
2: Fica tranquilo, Cleo.
3: Vamos deixar assim, Drago, não fala também, né?
2: Também não, só pensei.
1: Então, a resposta é sempre assim. Eu sei, mas não me lembro. Não,
0: pontinho é verde bom. Em cima de um pontinho amarelo é uma ervilha de castigo ajoelhada no milho.
2: Ponte. Não, mas ô Thiago, essa eu sei, mas não me lembro. Ah. É a vida me dando uma segunda chance para não fazer bobagem, entendeu?
1: Exato.
2: Aqui, ó. Eu vou contar uma piada que eu escutei agora há pouco. Não sei se vou contar certo, vou tentar lembrar.
1: Vai.
2: Aqui, dois homens ficaram presos numa ilha. Daí tá, estão lá presos, apavorados, eles olham de longe assim, vem um cara mancando com uma perna de pau. Daí eu falo assim, um pirata. Ele disse, não é pirata nada, pirata não existe, é um pirata. Daí um pegou, tomou coragem, falou e perguntou assim, chegou perto dele, tu é um pirata de verdade? Ele disse, não, e essa perna de pau? Não, eu tava aqui tentando cortar uma árvore, caiu na minha perna, arrancou minha perna, eu tive que botar uma perna de pau. Ah, tá, e essa mão aí com esse gancho? Ele disse, não, eu tava tentando... buscar comida, a cobra mordeu minha mão, necrosou, tive que cortar a mão, botei um gancho. E esse olho aí, esse tapa-olho? Ah, a pomba fez cocô no meu olho.
0: Eu fui coçar.
2: É. Pomba fez cocô, mas desde quando cocô de pomba deixa cego? Não, meu primeiro dia com gancho.
0: Foi coçar com o gancho.
2: Lembrei da piada toda.
0: Muito bom. Ainda da série Pontinho Amarelo, o que é um pontinho amarelo numa limusine?
2: Ó.
1: Pontinho amarelo na limusine.
3: Sujeira, né?
1: Sujeira?
0: Não. É um milionário.
2: Boa.
1: Aqui, ó. O ouvinte mandou aqui, ó, no filme, tá? São 10 pessoas, é o Marco Antônio que mandou aqui, ó. 10 pessoas na primeira fila do cinema comendo bala de menta. Qual o nome do filme?
2: Essa eu sabia, eu não lembro.
1: 10 pessoas na primeira...
3: Ah, sim, essa é barbada. 10 mandamentos.
0: Dez mandamentos.
2: Isso. Deixei aí. Deixei pro Cléo, viu? Não quis atrapalhar a piada.
1: Ah, tá bom.
0: Pessoal, olha aqui, tem coisas que a gente só aprende com o casamento, né? Antes de casar, eu não sabia que me vestia errado, que mastigava errado, que respirava errado, que falava errado e até que dormia errado.
1: Ontem eu tive uma conversa e eu descobri que eu acordo errado, me visto errado, eu faço tudo errado, porque é uma barulheira. Ontem eu tive, fui chamado a atenção, faço um pouco de barulho de manhã cedo. Mas vou melhorar, tenho tempo.
2: Um dia fui dar bom dia para um sal.
1: Sal?
2: Ele disse, fui dar bom dia pro sal.
1: Uhum.
2: Ele disse, cala a boca. Eu disse, uai, que sal grosso esse? Bom dia pro sal.
1: Uhum.
2: Ele disse, cala a boca. Eu disse, uai, que sal grosso esse?
0: Legal. Repetiu o que eu fiz ontem.
1: Exato.
0: Tudo bem.
1: É o famoso aluno que veio para a sala de aula e não prestou atenção.
0: Não prestou atenção na aula de ontem. Tudo bem.
2: Não lembro dessa.
0: Ontem. O que que uma árvore diz para outra?
1: A árvore disse para outra.
2: Fazer sombra.
1: Quebra o meu galho.
0: Né? Veja só, nos deixaram plantadas aqui.
1: Ah.
3: É verdade.
1: Ó, eu vou fazer essa aqui, o Gilberto Mendes mandou, tenho certeza que vão pensar bobagem. Qual é o país que tem duas sílabas e a gente pode comer uma delas?
3: Hã?
1: Tem um país, tem duas
0: sílabas. Eu sei.
1: E a gente pode comer uma delas.
0: Mente suja não vale, eu sei qual é a resposta.
1: O Drago tá se rindo porque ele não sabe, ele tá na mente suja ainda.
0: É o Japão.
1: Isso, é o Japão. Isso.
2: Adivinha quem acordou cedo pra malhar hoje?
3: Muita gente,
2: Graciane... Não, a Graciane Barbosa, porque eu não fui de jeito nenhum.
0: Já que vocês falaram em japonês aí, como é que se diz desodorante em japonês?
2: Não tem ideia.
3: Tira cheiro?
0: Não, tira catinga.
1: Ó, mais uma aqui, ó. Um homem fugindo com álcool nas costas. Qual o nome do filme?
0: O Homem de Álcool Atrás.
1: Isso aí.
3: Ah, certo.
0: Essa é antiga. Essa é do, porque teve o filme, né? O Homem de Álcool Atrás, um clássico aí do cinema lá dos anos 60. E aí virou essa piadinha aí que ela é bem clássica aí, né? Mas sempre lembrada.
2: Um homem vende sementes de maçã na rua, né? Daí um policial chegou pra ele assim, perguntou, o que tá fazendo aí, tchê? Tô vendendo semente de maçã, que fazem você ficar mais inteligente. Se comê-las, né? Sério? E realmente funciona? Claro. Então, vou comprar uns aí. Me dá 5 sementes. Quanto custa? 10 pila. R$10? Tá, o policial comprou, comeu a semente, né? Depois voltou assim. Peraí, tia, R$10 semente? Pra deixar mais inteligente, eu poderia comprar umas 5 maçãs que vinham a 50 sementes. Né? Esse valor aí você me enrolou. Assim, não, não, não. É a semente já fazendo efeito.
3: É o efeito.
2: Deixando ele mais inteligente.
0: O que que é 666? 666. Número?
1: Da besta.
0: E 333?
2: Não vou nem falar.
3: Meio besta. Não vai ser da meia, mas vamos lá.
0: Meio besta.
1: Meio besta, isso aí.
2: Meio besta.
1: É.
2: Qual é que é o melô do marido pão duro? Essa é boa.
3: E tem,
2: é inocente.
0: Cara. 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
4: 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Notícia na hora certa, no sinal, 6 horas. Incêndio destrói totalmente residência em Soledade nesta madrugada. Suspeita de que tenha sido criminoso. Justiça determina que a Universidade Federal de Santa Maria reforce segurança da frota de veículos após acidente com ônibus que deixou 7 mortos no início do ano. Número de mortos após enchentes e deslizamentos entre Nepal e Tibete passa de 490. Céu nublado em Porto Alegre agora faz 18 graus. O Rio Grande do Sul está sob alerta para tempestades em todas as regiões nesta sexta-feira. Na capital, mínima de 16, máxima de 21 graus. 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
5: Na Avenida Ipiranga com a Frei Germano, zona leste de Porto Alegre, continua o atendimento a um acidente entre dois carros. Os veículos estão na calçada, mas tem bloqueio parcial por conta dessa ocorrência, com uma faixa interditada na Ipiranga e outra na Frei Germano. O acidente fez com que a sinaleira no cruzamento ficasse desligada e tem agentes da EPTC fazendo a sinalização no local. Na Bordini, tem carro batido em poste, próximo a Casimiro de Abreu, que chama atenção, mas não causa bloqueios. Com o trânsito, Guilherme Milman.
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7: Uma aeronave de pequeno porte saiu da pista durante o pouso no aeroporto Santos Dumont, no Rio de Janeiro, na tarde de ontem. Estavam a bordo o piloto e um tripulante e nenhum deles se feriu. De acordo com a administradora do aeroporto, o avião, de prefixo PSVE, foi parar em uma área de gramado. O incidente resultou no cancelamento de 90 voos com origem ou destino no Rio de Janeiro e em São Paulo. O aeroporto Santos Dumont teve ao menos 12 voos cancelados no início desta manhã. O horário eleitoral gratuito começa hoje no rádio e na televisão. Hoje serão veiculadas as propagandas dos candidatos a governador, senador e deputado estadual. Amanhã começam as campanhas dos candidatos à presidência da República e a deputado federal. No rádio, os programas serão transmitidos diariamente das 7 às 7h25 da manhã e do meio-dia ao meio-dia 25. Na TV, a propaganda será exibida da 1 até 1h25 da tarde e das 8h30 às 8h55 da noite até o dia 1º de outubro. 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Da redação, Gustavo Gossen.

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Vamos, minha gente, iniciando por aqui mais uma edição do programa Canto Nativo. Eu sou Edson da Costa. Hoje é dia 28 de agosto do ano de 2026. Olha que maravilha. Depois das informações em cadeia com a Rádio Gaúcha, a partir de agora é Canto Nativo ao vivo e em cores diretamente aqui dos estúdios, no patrocínio aí da Retífica e Mecânica Zezé, onde seu motor vai ficar novo de novo, Sananduva e São João do Ortiga, e do Atacadão Agrícola, que está em Lagoa Vermelha e São José do Ouro, no campo e na cidade, sempre com você. Dito isto, nosso desejo que esta sexta-feira, véspera de final de semana, seja repleto de coisas boas e positivas, tá bom? Vamos trazendo o primeiro bloco musical, agora 6h10, muito bom dia!

0: Bora que bora, minha gente. Olha o Cordiona, saudade cruzou lá em casa, também passou por aqui o primeiro bloco musical com os serranos, né? Panela Velha. Agora 6h17.
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6: Vamos lá com a previsão do tempo. Atualizado por aqui, minha gente. Olha, mínimas em torno de 14 graus durante a madrugada. A máxima poderá ultrapassar os 29. Olha, tem uma previsão de chuva de 18 milímetros para hoje, neste momento, tá? A previsão. Para amanhã, mínimas de 15, máxima de 21 graus. Tem uma previsão de 31 milímetros para amanhã. E domingo subiu bastante a previsão, né? 89 milímetros é a previsão de chuva para domingo. Com mínima de 14, máxima de 21 graus, segundo a meteorologia.
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3: Muito bem, gente. 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Um alô especial aí pro Alair. Alô, tio Ala! Alair aí do bairro Silos, né? Da chapeação do Alair. Como é que tá, tio Ala? Tudo na paz aí? Um abraço pro Alair, nosso querido amigo, colega de aula aí, né, tio Ala? Um abraço, meu querido. Grande Alair. Tamo junto, meu irmão. Aproveitar antes que vem a chuva aí. Diz que já tá na lida lá na chapeação, né? Vamos trazer aí o crioulo dos pampas. Nego bom não se mistura, tio Ala.

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3: Vamos lá, vamos trazendo algumas informações. O Brasil prevê avanço na negociação do tarifaço antes das eleições. Tarifaço aí dos Estados Unidos, né? E a justiça concede liminar contra a exportação de petróleo para o Brasil.
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3: E o valor referência do leite para agosto de 2026, projetado pelo Conselho Paritário Produtores e Indústria de Leite do Rio Grande do Sul, a Consuleite RS, ficou em R$ 2,48 por litro. O valor representa uma redução de 0,03 centavos por litro em relação a julho, quando a referência havia sido fixada em 2,50. Já o valor consolidado em julho encerrou em R$ 2,52 por litro, alta de 3,77% frente a junho, que havia ficado em 2,43. Vamos com as cotações com o fechamento de ontem até este momento. Vamos ver se conseguimos abrir aqui, né? Nossa internet hoje está meia devagarota aqui. Vamos ver se conseguimos abrir novamente. Ah, abriu aqui, ó. Então vamos lá. Soja, até agora, está em R$ 134,00 a saca. O trigo branqueador, R$ 72,00. O trigo pão, R$ 72,00. E o milho, R$ 61,00 a saca. Lembrando que esses valores podem oscilar para mais ou para menos no decorrer do dia de hoje.
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3: 29 para 7.
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Muito bem, esse é o programa Canto Nativo, esta é a Sana do BFM, com o patrocínio da Retífica e Mecânica Zezé, onde o seu motor vai ficar novo de novo. 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Olha, deixa eu mandar um alô pro pessoal aí da Betânia, do Batata, né? Pessoal que tá nos acompanhando, manda um WhatsApp pra rádio aí, né? No 996730977, né? Pra gente saber como é que está o sinal da Sana do BFM. Né? A gente está trabalhando na melhora dos nossos sinais aí, em nossos transmissores. Então, em algum momento, o sinal da rádio não está pegando em alguns pontos da nossa região. Então, você que está nos acompanhando, se você puder mandar um WhatsApp para a rádio no 996730977, me mande o WhatsApp aí, né, que a gente, para a gente saber da onde você está falando e aonde está chegando o sinal da Sana do BFM, tá bom? Da onde você está nos ouvindo? Então me mande um WhatsApp aí, você do interior, você das cidades vizinhas, para a gente ter uma base, né? Estamos mexendo em nossos transmissores para melhoramento do sinal, tá bom, gente? Então é só me mandar um WhatsApp aí para a gente saber como é que está chegando o sinal, ok? Da onde você está nos ouvindo? Manda teu WhatsApp para a rádio.

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0: Olha os quatro Galderes com o Baitaca, Lida Campeira, Mano Lima, As Cadelas. Também passou por aqui na programação Porca Véia. Casamento da Doralice, um alô e pro Robson Ribeiro. Alô, Robson. Tá bom. Um abraço, meu querido. Obrigado pela audiência aí. Ó, o pessoal. Aí da linha Batata, o Rony Zaninha. Alô, Rony. Como é que tá, meu querido? Hoje diz que tá bom o sinal aí na linha Batata, meu galo. Um abraço a você, Rony. Obrigado pelo carinho da audiência. É ontem, aí no Betânia, Batata, pra essas comunidades aí, estávamos com o sinal meio carente, né? Mas que bom. Né? O pessoal tá mexendo aí nos transmissores para melhorias. Tá bom, Rony? Um abraço pelo feedback aí. Nós vamos daqui a pouquinho ouvir aí o áudio da dona Florides da La Costa. Alô, dona Florides, um abraço, querida. Obrigado pela audiência aí também. Já vamos ouvir o teu áudio aí, dona Florides. Beleza? 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Agora faltam 15 para 7. Bora para o intervalo e eu volto para fechar. Começa hoje a política, hein? Voltamos já.
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0: Muito bem, vamos trazendo algumas informações de esportes. Olha, no Grenal ontem 0-0 e polêmica com a arbitragem. Bruno Henrique lamenta empate no Beira-Rio. E procurador do STJD utiliza áudio falso do VAR em julgamento que resultou na suspensão de Kaká.
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0: Temperatura em 20 graus.
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Finalizamos o Canto Nativo. Daqui a pouquinho tem Sertanejo 97. Fiquem ligados que a gente volta já. Iniciamos hoje o horário político gratuito também. Tá bom, meu povo? Então voltamos na sequência. Não saiam.

nesta manhã. Um alô aí pro Valdir Klosinski. Alô, Valdir! Klosinski, Valdir Klosinski, né? Aí de Carlos Gomes. Alô, Valdir! Um abraço, querido. Alô, Carlos Gomes. Nossa audiência aí também em Carlos Gomes. Obrigado pela sintonia.

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1: Alô, minha gente! Alô, meu povo! Alô, todo mundo! Estamos de volta, chegando por aqui, depois do horário político gratuito, para comandar o Sertanejo 97, até as 9 da manhã. Agora, por um breve período, a gente vai ter 25 minutos de horário político diariamente, né? Aqui na 97, de segunda a sábado, pela manhã, e também ao meio-dia. Tá bom, meu povo? Mas vamos que vamos! Sertanejo no ar até as 9. Eu sou Anderson da Costa, hoje é dia 28 de agosto do ano de 2026 e o programa está no ar com o patrocínio da loja Scalabrin, em frente ao hospital em Sananduva. 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Vamos começar assim a primeira parte musical do Sertanejo 97 de hoje, meu povo.
2: Pra ficar bonito assim, ó.
1: Tamo junto então?
2: Até
1: as 9 por aqui. A melhor programação é por nossa conta e a sua audiência.
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0: Dani, flashback de nós dois. É o primeiro bloco musical do sertanejo, também Jorge Mateus. Amor tem um jogo de azar, gente. E a hora certa, não se perca aí não. Agora 25 faltando para as 8. Vamos juntinhos, juntinhos até as 9 por aqui na Rádio Mais Ouvida. Vamos sertanejo 97, tá bom? 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
3: Vamos lá com algumas informações em destaques que serão ampliadas durante a nossa programação aqui na Sananduva FM. Olha, tia de menina de 4 anos morta em agressão na capital gaúcha é presa preventivamente. Avanço da inteligência artificial reforça o valor da credibilidade do rádio, aponta estudo internacional. Quase 700 mil multas de pedágios eletrônicos do estado estão suspensas. E ainda, relator da escala de trabalho 6x1 mantém texto da Câmara dos Deputados para acelerar tramitação. 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
4: Gente, hoje é sexta-feira, dia 28 de agosto de 2026. Eu sou a Suzy Luiz e tô chegando com as previsões astrais para essa sexta-feira. Sextou, 28 de agosto, vida longa para quem dá mais um giro em torno do sol e quem faz aniversário no dia 28 de agosto. É do signo de Virgem com a personalidade do signo de Libra. São pessoas mais românticas, sentimentais, gostam de demonstrarem amores profundos. Tudo de bom para você que faz aniversário hoje, 28 de agosto. Áries, Touro e Gêmeos. Oi, Áries, nascidos de 21 de março a 20 de abril. Disposição para você cumprir as suas tarefas. Una-se aos colegas para atingir objetivos em comum. Amizade pode virar romance. Já na união, converse para se acertar. A cor para hoje é o branco. Números da sorte 94, 13 e 04. Touro, nascidos de 21 de abril a 20 de maio. Touro, você vai ter o apoio dos amigos para tudo que precisar, mas não queira impor as suas vontades. Pode pintar um clima de romance com um colega. A dois, a união e a cumplicidade lideram. Cor para hoje preto, números da sorte 05, 23 e 32. Gêmeos, nascidos de 21 de maio a 20 de junho. Gêmeos, você vai se entender com seus colegas e pode aprender com a troca de experiências. Invista nos estudos. Paixão e amizade pode se misturar. E nove no amor. A cor para você é o verde, números da sorte 87, 06 e 34. Eu já volto e falo com Câncer, Leão e Virgem em mais um bloco de previsões.
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3: 19 graus.
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2: 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Olha o João Bosco Vinícius, chega de sofrer, meus amigos. Bora para mais um bloco musical na nossa programação. Bom dia.
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2: Eu sou o Eduardo Lucas.

0: da arbitragem no Grenal de ontem. Já no lado gremista, Castro vê vantagem teórica do Grêmio para o Grenal na Arena. É bom decidir em casa. 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
0: Temperatura em 19 graus.
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14: Mais um bloco de previsões astrais para essa sexta-feira. Câncer, Leão e Virgem. Câncer, nascidos de 21 de junho a 21 de julho. Câncer, hoje é um bom dia para negociar melhorias com os chefes. Você também pode romper uma parceria para ter mais liberdade. Pode atrair alguém influente no trabalho. Cor para hoje, verde. Números da sorte, 79, 88 e 16. Leão, nascidos de 22 de julho a 22 de agosto. Leão, você pode fazer bons contatos de trabalho, mas mantenha paciência para esperar os resultados. Viagens estão protegidas. Cor para você, marrom. Números da sorte, 80, 08 e 26. Virgem, nascidos de 23 de agosto a 22 de setembro. Virgem, você vai ter facilidade para aprender e oportunidade para progredir. Sol e Júpiter indicam popularidade na vida social, romance e parceria ainda forte. Cor para você, pink. Números da sorte, 72, 72.

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11: Legal, minha gente. Olha a hora, agora faltam apenas 4 minutinhos para as 8 horas da manhã. E a primeira hora do sertanejo vai ficando por aqui, né? Vamos deixar Ed Brito e Samuel. Hoje não. Bora fazer um breve intervalo comercial também na sequência. E já já tem mais música na nossa programação, ok?
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7: 8:02.
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6: Vamos que vamos então, minha gente, para mais uma horinha de Sertanejo 97 nesta manhã, com o patrocínio da Rota 126 Veículos, o melhor negócio esperando por você. 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Tá caindo tudo aqui, meus amigos. É. 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Olha a hora. 8:08, bom dia.
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0: Jonathan e Frederico também, Edson e o John. Com Jean e Giovanni, você virou saudade. 8h15.
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4: Temperatura atualizada em 19 graus.
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7: Mais um bloco de previsões astrais por aqui. Libra, Escorpião e Sagitário. Libra, nascidos de 23 de setembro a 22 de outubro. Libra, sair da rotina e matar a saudade é tudo que você vai desejar hoje. A fase é promissora para quem estuda. No amor, as afinidades contarão pontos. Cor para hoje, laranja. Números da sorte 37, 58 e 46. Escorpião, nascidos de 23 de outubro a 21 de novembro. Escorpião, desejo de melhorar de vida incentiva você a investir energia nos objetivos. Ótimo astral para cuidar do visual. A2, lute para conquistar o que deseja. Cor para você azul. Números da sorte 92, 83 e 65. Sagitário, nascidos de 22 de novembro a 21 de dezembro. Invista no aprendizado, Sagitário. Você pode faturar com assuntos ligados a justiças, importados e animais. Pode descobrir afinidades com alguém. A cor para você é o azul. Números da sorte 03, 12 e 57. Eu já volto com o último bloco de previsões e falo com Capricórnio, Aquário e Peixes.
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0: 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Agora 8h22.
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0: da Sanando VPM. Tá aí a melhor programação. Zezé de Camargo e Luciano, 1h30. Diego e Arnaldo também passou por aqui, gente, com Zé Neto Cristiano. Vai cair água, e pior que vai, daqui a pouquinho eu vou atualizar a previsão do tempo. E o Zé Felipe, se não tivesse ido. Bora fazer um intervalo e eu volto na sequência, mas antes eu falo que na Total Eletros, comprando cozinha ainda dá tempo, você ganha panela de pressão Cozipara. 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
3: Vamos lá, vamos atualizando por aqui então a previsão do tempo, gente. Dá um F5 aqui, ó, mínimas de 14 graus durante a madrugada, a máxima poderá ultrapassar os 29 graus. Olha, tem uma previsão de chuva para hoje de 9,8 milímetros. Para amanhã, mínimas de 15, máxima de 21 graus, tem uma previsão de 31 milímetros. E o domingo, mínima de 14, máxima de 21 graus. Olha, subiu para 103 milímetros a chuva para domingo em Sananduva, tá? É uma previsão, ela pode alterar, né? Para mais ou para menos, mas está marcando para domingo 103 milímetros. Já vou adiantar aqui, ó, neste momento, segunda-feira, 111 milímetros de chuva. Então, domingo marca 103 milímetros e para segunda-feira 111 milímetros. Mas como eu disse, é uma previsão e a meteorologia está monitorando e vai nos passando e a gente vai repassando para vocês. E ela altera para mais ou para menos, né, no decorrer aí. Pode haver mudanças no decorrer do período.
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3: 24 para as 9.
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Olha a hora, gente, olha a hora! 20 para as 9.

0: Christian e Ralph, Desorientado. Fernando Neves com o Conego e Solimões, dei tudo pra você. Olha a hora, 14 pras 9.
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0: Como que vamos? 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
1: Mais um bloco de previsões astrais por aqui, Capricórnio, Aquário e Peixes. Capricórnio, nascidos de 22 de dezembro a 20 de janeiro. Capricórnio, hoje a lua desperta o seu brilho, então mostre o seu potencial. Pense nas mudanças que você deseja e vá à luta. Vá à fase sedutora na conquista. Os desejos estão à flor da pele. A cor para você é o azul e os números da sorte 22, 31 e 58. Aquário, nascidos de 21 de janeiro a 19 de fevereiro, Aquário, trabalho é a sua prioridade. Você pode ter vontade de mudar o visual e achar chance de atrair uma pessoa disputada. A dois, você vai conseguir aquilo que quer com o seu charme. Cor para você, lilás, números da sorte 32, 23 e 59. E para fechar as previsões, peixes nascidos de 20 de fevereiro a 20 de março, peixes, questões do trabalho estão emperradas e isso pode deslanchar. É um bom momento para viagens e estudos, muita sedução hoje, ouse na intimidade. A cor para você é o rosa, números da sorte 87, 51 e 33. Amanhã tem mais previsões, um ótimo final de semana, até lá.

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10: Estamos finalizando a edição do Sertanejo 97 de hoje. Na sequência, nosso colega Sandra Lassanto vai assumir a programação da líder de audiência e eu volto com a unidade móvel que vai girar por Sananduva. Não saio daí, já já eu tô de volta. Ela...

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Muito bem, muito bom dia, 9 horas, 5 minutos, estamos chegando, está começando o Estúdio Atualidades aqui na Sananduva, né? Amanhã de sexta-feira, sextou, 28 de agosto de 2026, e na comunicação comigo, Sandro, a partir de agora nós vamos juntos até as 11 horas e 30 minutos, com muita notícia, muita informação, música, conteúdo, né? Para você ficar na melhor companhia, então, amanhã de sexta-feira, início de final de semana, tempo está parcialmente nublado, né? E a previsão é de chuva para as próximas horas, inclusive de possibilidade de temporais também, né? O que está prometendo a meteorologia, e a temperatura está em 19 graus, máximas de 28 a 29 para hoje, olha só, né? Bastante calor e pode ter consequências aí em temporais, raios, até possibilidade de granizo, segundo a meteorologia. Vamos começando então o programa de hoje, trazendo as principais notícias e informações, destaques da imprensa para você. 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A maioria dos candidatos gaúchos ao Senado Federal se posiciona contra as bets. Pesquisa aponta que 37% dos sulistas fazem apostas esportivas online. Na capital, símbolo tradicionalista, o acampamento Farroupilha espera 2 milhões de visitantes durante o mês de setembro, né, nesse ano. E chuva forte atinge a capital e causa acúmulo de água em várias ruas, né, em várias vias da capital gaúcha. Mais alguns destaques. Eleições 2026. Mesários são convocados por WhatsApp, correios e e-mail aqui no estado. Em entrevista, Lula diz em sabatina que Lulinha será inocentado e que não haverá proteção por parte do governo. Nunes Marques pauta julgamento de deepfake de Bolsonaro. Futebol do Beira-Rio, Inter e Grêmio empatam em 0-0 pelas quartas de final da Copa do Brasil, no primeiro jogo de ida, né, das quartas de final. Relator da escala de trabalho 6-1 mantém texto da Câmara dos Deputados para acelerar a tramitação. Assim nós começamos então o Estúdio Atualidades de hoje. Próximo bloco a gente atualiza as informações aqui de Sananduva e da região, nosso giro pela região. Também teremos nossa reportagem de rua girando por Sananduva, com a nossa unidade móvel. Também a gente traz para você os resultados das loterias. Também vamos trazendo previsão do tempo, atualizando. Radar do trânsito também, as informações, né, do trânsito aqui da nossa região. Então fique com a gente que está no ar o Estúdio Atualidades a partir de agora aqui na Sananduva. 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
1: De volta ao Estúdio Atualidades, agora 9h16 e a Carol Multiloja sempre tem novidades para você. 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Aviso de desligamento da RGE. Devido ao programa de expansão e melhoramento do sistema de distribuição de energia elétrica, o fornecimento de energia de algumas localidades do município de Sananduva será interrompido na próxima quarta-feira, dia 2 de setembro. Do meio-dia ao meio-dia e 30, na saída para a Lagoa Vermelha, do número 6.400 ao 9.500. Na linha Nossa Senhora do Carmo, do 90 ao 12 mil, no Divino Faxinal, do 100 ao 1.300, em Santo Antônio dos Fagundes, do 190 ao 390 e também do 217 ao 219. Nos Três Pinheiros, do 420 ao 13.050, no assentamento Bela Vista, do 100 ao 2.400 e do meio-dia e 10 às 19h20, na Capela de São Gregório, linha São Gregório, do número 150 ao 235, também na saída para a Lagoa Vermelha, dos 5.200 ao 6.000. E das 19 às 19h30, também na saída para a Lagoa Vermelha, dos 6.400 ao 9.500, no Carmo, do 90 ao 12.000, no Divino Faxinal, do 100 ao 1.300, em Santo Antônio dos Fagundes, do 217 ao 219, também melhor, do 217 ao 390. Nos Três Pinheiros, do 420 ao 13.050. E no assentamento Bela Vista, do 100 ao 2.400. Então fique atento, a energia poderá voltar antes do horário final informado. Para sua segurança, considere que a rede está energizada e não realize nenhum tipo de serviço próximo a ela para evitar graves acidentes. Então esses locais que eu citei terão interrupção no fornecimento, né, no próximo quarta-feira, dia 2 de setembro. Você pode acessar o nosso portal, também as nossas redes sociais e conferir, né, as datas e horários da interrupção da energia elétrica e os locais também, né? 19 graus e meio a temperatura, vamos dando nosso giro pela região. Um acidente envolvendo um caminhão-tanque e um ônibus escolar bloqueou totalmente a RS-122 em IP na manhã de ontem. Após o primeiro trevo do município, não teve passagem para motorista. O trânsito ficou completamente interrompido, para, tanto para que no sentido Vacaria-Antônio Prado, quanto para Antônio Prado-Vacaria. O desvio foi realizado, né, por uma estrada que liga IP-Antônio Prado, uma estrada vicinal. No momento da colisão, o ônibus escolar não transportava estudantes, apenas o motorista. Duas pessoas ficaram feridas. O condutor da carreta sofreu apenas escoriações, enquanto o motorista do ônibus foi socorrido e encaminhado ao Hospital São José em Antônio Prado. E novos disparos de arma de fogo foram registrados na noite de ontem na área indígena do Ventarra, em Erebango. Segundo informações, cerca de 100 disparos. A Força Nacional foi acionada e permanece no local. Seguimos nosso giro pela região. Policiais militares constataram, durante fiscalização realizada ontem, possíveis irregularidades ambientais em um empreendimento localizado no interior do município de Mato Castelhano. Embora a atividade possuísse licença de operação para atividade de leitaria, armazenamento e descarte de dejetos sólidos e líquidos em tanques durante a vistoria, foram identificadas situações com potencial de causar poluição ambiental. No local foi verificado o transbordamento de dejetos provenientes de um tanque de armazenamento que operava em sua capacidade máxima. O material extravasava para a área externa e escoava diretamente sobre o solo. A vistoria também identificou o manejo dos dejetos líquidos para utilização como fertilizante em área de lavoura, enquanto a fração sólida era armazenada juntamente com a serragem em área aberta e em contato direto com o solo. Também foi constatado o corte de árvores nativas e a supressão de vegetação em uma área destinada ao manejo de vacas leiteiras. O responsável pelo empreendimento não apresentou autorização ambiental para supressões verificadas. Uma tentativa de homicídio mobilizou a Brigada Militar na noite de ontem em Água Santa. A ocorrência foi por volta das 22h30, no centro do município, após denúncias e disparos de arma de fogo em via pública. Ao chegarem ao local, policiais militares encontraram um homem com as iniciais LTK, de 25 anos, ferido com um disparo de arma de fogo nas costas. Outro homem, identificado pelas iniciais GPP, também apresentava lesões com ferimentos nos braços e na região das costelas. As vítimas foram atendidas e o homem ferido encaminhado pelos bombeiros voluntários ao Hospital Santo Antônio, em Tapejara. Segundo as vítimas, quatro indivíduos que estavam em um Hyundai HB20 de cor branca teriam efetuado os disparos e fugido em direção à BR-285. O veículo passou a ser monitorado a partir das informações obtidas pelo sistema de cercamento eletrônico de Passo Fundo. O automóvel foi identificado durante o deslocamento em direção à Água Santa e, posteriormente, no retorno pelo mesmo trajeto. Durante as buscas, o veículo foi localizado no cruzamento da rua Parobé com a rua Almirante Barroso, no bairro Petrópolis, em Passo Fundo. No veículo estavam um homem e uma mulher que informaram aos policiais trabalhar com transporte por aplicativo e afirmaram que haviam levado passageiros até Água Santa. A partir das informações fornecidas pela dupla, os policiais chegaram até uma lavagem automotiva. No local, dois homens foram abordados. Conforme a brigada, um deles tentou dispensar uma mochila em um terreno antes de ser abordado. Na ação, foram apreendidos dois revólveres calibre 38, ambos municiados. Uma das armas estava com a numeração suprimida. Dentro da mochila foram encontradas 9 munições calibre 38, somadas ambas munições que estavam nos revólveres. A ocorrência resultou na apreensão de 20 projéteis do mesmo calibre. Os policiais também localizaram 783 porções de uma substância semelhante à bala, 9 pedras de crack, 2 porções grandes de cocaína, uma balança de precisão e 2 aparelhos celulares. Um dos homens abordados relatou aos policiais que o grupo havia se deslocado até Água Santa para realizar uma cobrança. Segundo o relato, a situação teria saído do controle e foram efetuados disparos sobre a vítima, que acabou ferida. Na madrugada de hoje, a Força Tática do 3º Regimento de Polícia Montada, o 3º RPMON, realizou a prisão das pessoas envolvidas na ocorrência. Ao todo, 5 pessoas foram presas e encaminhadas à Delegacia de Polícia de Passo Fundo. As armas, munições, drogas e demais materiais apreendidos também foram apresentados na delegacia. O caso será investigado pela Polícia Civil. E em Tapejara, o homem investigado por estupro de vulnerável foi preso. Procurado pela Justiça de Gaurama, suspeito foi localizado no bairro Real 2 e tentou fugir pelos telhados antes de ser detido pela Brigada Militar. E mais informações policiais da região. Na tarde de ontem, policiais civis da Delegacia de Polícia de Lagoa Vermelha cumpriram um mandado de busca em um apartamento situado em um conjunto habitacional no bairro Alto Pedregal, em Lagoa Vermelha. E na medida foi deferida pelo Poder Judiciário, no âmbito de investigação que apontou que o morador do imóvel seria responsável pelo armazenamento e pela distribuição de entorpecentes por meio de um esquema de teleentrega vinculado a integrantes de uma facção criminosa. Durante o cumprimento da ordem judicial, foram apreendidos quase 100 gramas de cocaína, parte da droga já fracionada em 36 porções prontas para comercialização, além de 8 munições calibre 38, 2 balanças de precisão, materiais utilizados para fracionamento e embalagem em 12 entorpecentes, um caderno contendo anotações relacionadas à atividade criminosa, dinheiro em espécie e um automóvel que, segundo apurado, era utilizado nas entregas da droga. O suspeito, homem de 32 anos, com antecedentes policiais por homicídio, culposo na direção de veículo automotor, estupro de vulnerável, maus tratos e desacato, foi preso em flagrante e conduzido à Delegacia de Polícia de Pronto Atendimento. E logo após, caminhado ao presídio local. O nosso giro pela região, destaque para as notícias policiais, informações policiais também. 9h25. 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E a gente faz um intervalo, próximo bloco teremos a nossa reportagem de rua trazendo informações da Escola Ângelo Granzotto do Lajeado Bonito.
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1: Nas primeiras horas da manhã de hoje, não há registro de acidentes nas rodovias aqui da nossa região, né? O movimento flui normalmente, trânsito é leve na BR-285 da região de Passo Fundo, também na região de Lagoa Vermelha, na 470 também o trânsito é leve na região de Lagoa Vermelha Barracão, divisa com Santa Catarina. Na RS-135, no posto de pedágio de Coxilha, informações do portal da EGR, que administra o trecho, o trânsito também é leve, né? Passam de 5 a 7 veículos por minuto, nesse sentido, Passo Fundo Erechim. E com a previsão de bastante chuva, muito cuidado você que vai pegar a estrada, lembre-se, né? Sempre faróis baixos ligados nas rodovias, mesmo durante o dia, porque é lei, né? E com chuva, né? Diminua a velocidade, aumenta a distância do veículo da frente e deixe a calibragem correta dos pneus do seu veículo, né? Aí a dica para você em mais uma edição do Radar do Trânsito.
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1: Agora 9h28.
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13: 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Daqui a pouquinho a gente traz para você os resultados das loterias, também temos mais uma edição da Previsão do Tempo. E começou hoje, né, nas emissoras de rádio e televisão de todo o país, a propaganda eleitoral gratuita e obrigatória, né? De segunda a sábado, das 7 às 7h25 e do meio-dia ao meio-dia e 25. E também, né, dezenas de inserções durante a programação das emissoras de rádio e TV, né? Lembrando que inserções e horário político são gratuitos e obrigatórios para as emissoras de rádio e televisão de todo o país. Edson traz para a gente as primeiras informações da nossa reportagem de rua da Sananduva, com oferecimento, né, do Supercar Tio João, Cooperativa Casa, Reformare, Magnetic, Loja Doce Sabor, Mecânica 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Edson, bom dia.
14: Muito bom dia, Sandro. Muito bom dia aos ouvintes da Sananduva FM. De volta por aqui nesta manhã de sexta-feira, é véspera de final de semana, prometendo muita chuva no final de semana, né? Vamos aguardar as previsões. Mas a Unidade Móvel vai em busca das informações nesta manhã e o primeiro giro é diretamente do Colégio Ângelo Granzotto com a diretora Maria Angélica para atualizar algumas informações e trazer alguns recados também, né? Diretora Maria Angélica, bom dia, seja bem-vinda.
15: Bom dia, Edson, bom dia, Sandro, bom dia aos ouvintes da Rádio Sananduva. É com grande alegria que nós, da Escola Estadual de Ensino Fundamental Ângelo Granzotto, ocupamos mais uma vez este espaço para levar à comunidade escolar atividades que estão sendo desenvolvidas aqui na escola. Gostaria de agradecer a todos os pais que se fizeram presentes no dia 20, onde nós tivemos o nosso conselho participativo. Lembrar que a presença dos pais na escola é muito importante para a aprendizagem dos nossos alunos. Os pais que não puderam vir naquele dia estão vindo durante estas semanas. Por quê? Porque nessa semana e na semana que vem estão acontecendo os EAC, Estudos de aprendizagem contínua. Então, nessa conversa com os pais, os professores e nós, equipe diretiva, conversamos sobre as habilidades e competências que ainda não foram consolidadas, sobre o aproveitamento, sobre as notas, sobre como está o filho na escola. E a partir disso, então, são trabalhadas essas duas semanas e depois é realizado o conselho de classe, fechando assim o segundo trimestre desse ano letivo 2026. Dizer também que nós, a semana que vem, estamos entrando na Semana da Pátria, né? Onde aqui na escola também a gente vai fazer o hasteamento e arreamento das bandeiras, trabalhar com os alunos, então, um pouco o civismo, né, para que eles também vivam essa Semana da Pátria. E no dia 7 de setembro, a nossa escola também vai participar, junto com o município, que está organizando, de uma caminhada do desfile. O mesmo será no turno da manhã, a partir das 9 horas. Então, desde já, a gente avisa os pais que a presença de todos os alunos é muito importante e ela é obrigatória para que a gente possa, então, participar do desfile de 7 de setembro.
14: Perfeito. Mas, diretora Maria Angélica, a gente sabe que a Escola Ângelo Granzotto participa do programa Escolas Criativas, né? Gostaria que você também trouxesse um pouquinho sobre esse assunto e explanasse com algumas informações, por gentileza.
15: Como é do conhecimento da comunidade, nossa escola também participa do programa Escolas Criativas, onde durante o ano muitas atividades já foram e estão sendo realizadas aqui na escola, despertando assim a criatividade e a imaginação dos nossos alunos. E a nossa embaixadora, a professora Paola, juntamente com os alunos, ela escreveu um projeto. E esse projeto foi para a coordenação da SEDUC. E o nosso projeto foi aprovado. Então, nós vamos participar novamente do FIC, que é o Festival de Invenção e Criatividade, que vai acontecer no dia 4 de novembro, lá em Porto Alegre. E quem participa desse projeto, quem vai, é costume aqui na escola, vão dois alunos do quinto ano, acompanhado pelos professores. Então, é um momento muito importante também para a escola. Também a nossa escola estará participando pela primeira vez do projeto Vereador Mirim. Temos cinco alunas, meninas, que vão fazer, então, essa experiência. Terão, assim, é um projeto muito bom, terá muita formação e, com certeza, vem somar na vida dessas alunas. As alunas são da turma 89 e 99, que é como previa o projeto. Então, em setembro, teremos também muitas atividades envolvendo esse projeto do vereador Mirim. Gostaria de agradecer esse espaço, dizer aos pais da Escola Ângelo Granzotto que a nossa escola está sempre de portas abertas para acolher a todos, pedir que vocês, pais, continuem acompanhando seus filhos nas atividades, porque é muito importante a presença e o apoio de vocês nas atividades escolares. Faz com que os alunos se motivem ainda mais a aprender. Desejo a todos uma ótima sexta-feira e um bom final de semana.
14: Muito bem, obrigado à diretora Maria Angélica aí do Colégio Ângelo Granzotto, um Lajeado Bonito, pelas informações nesta manhã de sexta-feira aqui na Sananduva FM com a Unidade Móvel, que gira por Sananduva. 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
13: 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As informações para a participação da nossa reportagem de rua, nosso colega Edson, com o pessoal da escola Ângelo Granzotto, de Sananduva, aí do Lajeado Bonito, né? Logo na sequência, a gente vai trazer para você os resultados das loterias. 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
1: Muito bem, vamos trazendo agora para você os resultados das loterias. Confira suas apostas nas loterias oficiais, faltando 11 minutos para as 10 horas da manhã. 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Mega Sena, concurso 3050, dezenas sorteadas, 11, 14, 30... 38, 49 e 55. Ninguém acertou as 6 dezenas do prêmio principal, né? Está acumulado para amanhã em 30 milhões de reais. Também tivemos ontem aqui na concurso 7.103. Também não houve acertador com as 5 dezenas. O prêmio está acumulado para hoje em 4,2 milhões. Dezenas sorteadas ontem foram a 20, 25, 26, 59 e 68. Loto Fácil, concurso 3.773, dezena 03, 04, 07, 09, 11, 13, 14, 15, 17, 18, 20, 21, 22, 24 e 25, com 15 pontos, 4 ganhadores. Time Mania, concurso 2.434, dezena sorteada, 07, 09, 38, 42, 50, 52 e 79. Time do coração, o Atlético Paranaense. Dia de sorte, concurso 1.283. Dezena sorteada, 04, 08, 11, 19, 24, 27 e 30. Mês da sorte, o mês de maio. Concursos, então, sorteados ontem às loterias oficiais.
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1: Muito bem, até às 11h30, Estúdio Atualidades. 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Temperatura em Sinanduva 19 graus e 2 décimos. Daqui a pouco teremos informações direto aí do SAMU, Serviço de Atendimento Móvel de Urgência, dentro da nossa reportagem de rua da Sinanduva. E a Polícia Civil deflagrou na manhã de ontem a Operação Dose Oculta para combater o contrabando e o comércio ilegal de medicamentos emagrecedores. A investigação foi conduzida pela Delegacia de Repressão às Ações Criminosas Organizadas, a Draco de Erechim. Ao todo foram cumpridos 15 mandados de busca e apreensão, 12 em Erechim, em Aratiba e Viadutos. E outros 3 em Navegantes, em Santa Catarina. Né? Em Erechim, uma mulher de 30 anos que já havia sido presa em flagrante em maio durante outra investigação sobre a venda clandestina de medicamentos emagrecedores, foi presa preventivamente. Segundo a Polícia Civil, ela teria retomado as atividades após ser colocada em liberdade. Durante as buscas, os policiais localizaram ampolas de medicamentos de origem estrangeira e outros materiais relacionados ao comércio das substâncias. Em um dos endereços, também foram encontradas dezenas de ampolas na residência de uma mulher de 51 anos que possuía autorização judicial para importar substâncias para o consumo próprio. A investigação aponta ainda para a existência de uma estrutura de logística para a distribuição dos produtos. Em Navegantes, Santa Catarina, a Polícia Civil catarinense localizou um laboratório clandestino utilizado, segundo as informações preliminares, né, para manipulação, adulteração e rotulagem de medicamentos. Um casal foi preso em flagrante no local. A operação é resultado de uma investigação iniciada, né, pela Draco de Erechim após a prisão de uma mulher em maio desse ano, quando foram apreendidas ampolas de medicamentos emagrecedores comercializados clandestinamente. As investigações prosseguem para identificar todos os envolvidos e esclarecer a extensão da rede de comércio ilegal. Né? Seis para as dez. E ontem, quinta-feira, madrugada desta

0: sexta foram marcados por chuva de granizo no sul do estado. Em Pelotas, segundo o último balanço da prefeitura, em torno de 1.600 pessoas foram afetadas pelo temporal, em torno de 400 famílias. Moradores da colônia Z13 do bairro e do Barro Duro, né, no Laranjal. As famílias já receberam lonas de forma emergencial. Em Pinheiro Machado, o granizo registrado foi em pequena quantidade na zona urbana. Com a chuva intensa, a sede da prefeitura, um teatro e uma escola de aproximadamente 20 casas, né, foram alagadas. Em algumas residências, a água entrou pela porta, enquanto em outras, as calhas de escoamento não suportaram o volume de chuvas. No município de Erval, o granizo ocorreu na localidade de Bote, na zona rural, também na área e também na área urbana, né? Conforme o balanço da Defesa Civil, não foram registrados danos. Em Cerrito, ocorreram duas tempestades de granizo. A primeira, durante a tarde, atingiu a área urbana e não causou transtornos. A segunda, por volta das 22 horas, com pedras de pequeno porte e em pouca quantidade, também não causou danos. Em Santa Vitória do Palmar, o vento provocou a queda de uma árvore na estrada que leva à Praia do Hermenegildo, mas cerca de 30 minutos após a via foi desobstruída. Nas cidades de Rio Grande, Capão do Leão, Pedro Osório, São José do Norte e São Lourenço do Sul, a chuva de granizo não causou danos. Temporais, né? No sul do estado, na tarde de ontem, noite e também na madrugada de hoje, atingiu Pelotas, né? Foram os maiores registros, os maiores danos. Cerca de 400 famílias foram atingidas e lonas foram distribuídas, né, para os atingidos. Autoridades chinesas alertaram para o alto risco de rompimento de uma barragem formada por um deslizamento de terra no Nepal, onde um lago começou a se formar. O alerta foi feito ontem pelo Ministério de Recursos Hídricos da China. Segundo o Ministério, um eventual rompimento poderia provocar novas inundações e danos em áreas rio abaixo, né, incluindo o porto de Jilong, importante passagem de fronteira entre China e Nepal, que foi destruída pelo deslizamento. O episódio também pode colocar em risco equipes chinesas de emergência enviadas ao local para as operações de resgate. O lago, chamado de Lago de Barreira, está se formando perto do ponto onde o rio Khoshen, no Nepal, encontra o rio Pureputa Tsangapo, que segue em direção à China, né? Segundo o Ministério, na manhã desta quinta-feira, ontem, o lago tinha cerca de 2 milhões de metros cúbicos de água. A previsão é de que as chuvas acrescentassem outros 3 milhões de metros cúbicos nos próximos 3 dias. A China enviou uma equipe de especialistas ao condado de Jilong, que enfrenta riscos de deslizamento de terra, fluxos de lama e inundações repentinas para auxiliar na resposta de emergência ao lago. Então segue o alerta, né? A China alerta para alto risco de rompimento de barragem perto do Nepal, onde ocorreu, né, um deslizamento e a morte de inúmeras pessoas, né? O número de mortos em avalanche no Nepal, então, passa de 540. Há mais de 1.400 desaparecidos, né, segundo informações atualizadas hoje pela imprensa. 3 minutos para as 10 horas. Temos logo na sequência a previsão do tempo e a segunda hora do Estúdio Atualidades.
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0: E a chuva deve chegar hoje aqui na nossa região, está marcando em torno de 3 a 5 milímetros apenas, né? Mínimas hoje foram em torno de 15, máximas pode chegar aos 27 ou 28 graus. Para o final de semana, a previsão é de bastante chuva, especialmente no domingo, né? Amanhã, sábado, em torno de 30 a 35 milímetros, mínimas em torno de 15, máximas de 20 a 21. Para domingo, olha, subiu a quantidade, né? De 100 a 105 milímetros de chuva. E segunda-feira também, para fechar o mês de agosto, com bastante chuva. Está prometendo de 100 a 110 milímetros. Então, bastante precipitação, né, prometida pela meteorologia aí para o final de semana, especialmente no domingo e também na segunda-feira, início da próxima semana. Mínimas vão ficar em torno de 14, máximas de 18 a 21 graus até segunda-feira. Pois um pouco de queda nas temperaturas está sendo projetado pelos institutos de meteorologia, né? Agora em Sananduva, a temperatura está em 20 graus.
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0: Agora 10 e 1.
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1: Vamos iniciar então a segunda hora do Estúdio Atualidades desta sexta-feira, desse início de final de semana, né? Agora 10h03, temperatura em Sananduva 20 graus 3 décimos, tempo nublado, né? E aumento de nebulosidade, conforme a gente trouxe aí na previsão do tempo, e possibilidade de bastante chuva aí no final de semana, segundo a meteorologia. 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

0: Estamos trazendo mais informações, já que falamos aí do tempo, né? Olha só, a chuva forte atingiu por volta das 8 horas da manhã de hoje a capital Porto Alegre, trazendo desde então transtornos a motoristas e moradores. Já nas primeiras horas do dia, um paredão de nuvens escuras vindo do leste assustou os habitantes, né? Em poucos minutos, pontos de acúmulo de água já começaram a ser registrados em algumas vias ainda sem alagamentos. A capital está em alerta de risco alto de tempestade emitido pela Defesa Civil Municipal, com possibilidade de 40 milímetros nesta sexta-feira, o maior volume de uma série de dias chuvosos que deve permanecer ao menos até a próxima segunda-feira. As rajadas de vento também serão intensas, entre 50 e 69 quilômetros por hora, né? Então, forte chuva atingiu a capital Porto Alegre, inundando em várias ruas, né? Várias vias da capital. E como a gente trouxe anteriormente, né, também no sul do estado, temporais, granizo e bastante chuvas atingiram Pelotas, Rio Grande, Pinheiro Machado, Santa Vitória do Palmar, entre outros municípios do sul gaúcho. Dez horas, sete minutos. Próximo bloco a gente traz mais informações dentro da nossa reportagem de rua da Sananduva com o nosso colega Edson, trazendo, né, informações aí com o pessoal do escritório municipal. Melhor, hoje com o SAMU, né? Hoje com o SAMU, Serviço de Atendimento Móvel de Urgência, e também com o Merchan direto aí do Boa Vista Supermercados. Yuri Hudson, da agência Rádio Web, traz informações da política. Fim da escala 6-1, né? O relator do Senado mantém texto da Câmara. Vamos trazendo essa informação.
1: O fim da escala 6-1 está pronto para votação na Comissão de Constituição e Justiça do Senado. O relator, senador Omar Aziz, do PSD, apresentou nesta quinta-feira parecer favorável e manteve integralmente o texto já aprovado pela Câmara. Ele rejeitou todas as emendas apresentadas para evitar que essa proposta tenha que retornar aos deputados e atrase a tramitação. A votação na CCJ está prevista para quarta-feira. O presidente do Senado, Davi Alcolumbre, se reuniu nesta semana com o presidente da República, Luiz Inácio Lula da Silva. Ele confirmou a intenção de avançar com a PEC na CCJ, mas não garantiu a votação no plenário.
2: Senador Omar Aziz, relator da PEC do fim da escala 6-1, tem a compreensão da importância da matéria. Isso quer dizer que a matéria está tramitando dentro dos ditames adequados do regimento e da Constituição brasileira. Para que na semana do esforço concentrado, também da mesma maneira como da PEC relatada pelo senador Omar, a gente possa, na CCJ, apreciar os relatórios apresentados pelos dois relatores escolhidos.
1: A proposta reduz a jornada máxima de 44 para 40 horas semanais, sem redução salarial, e estabelece 2 dias de descanso remunerado por semana. A transição prevê primeiro a redução para 42 horas e, na sequência, após um ano, para 40 horas. O governo pressiona para concluir a votação antes da eleição. A proposta foi uma das bandeiras de campanha de Lula em 2022 e o petista querem entoar o tema durante a campanha deste ano. A próxima semana será a última de esforço concentrado no Congresso antes das eleições de outubro. Agência Rádio Web de Brasília, Yuri Hudson.
0: Muito bem, 10 e 9, eleições 2026. O Tribunal Regional Eleitoral do Rio Grande do Sul iniciou a convocação dos eleitores que atuarão como mesários nas eleições de outubro. No estado, mais de 100 mil pessoas estão sendo chamadas para colaborar com a realização do pleito. A convocação pela Justiça Eleitoral ocorre de 3 formas, né? Correios, e-mail ou WhatsApp. Quem recebe a convocação pode confirmar a veracidade por meio do portal JE Digital. No caso do uso do e-mail, o TRE lembra que somente envia mensagem eletrônica às pessoas que autorizaram o recebimento previamente. Se ainda persistirem dúvidas, né, sobre a veracidade da mensagem recebida, o eleitor pode telefonar de qualquer cidade do estado para o número 148, de segunda a sexta-feira, das 10 às 17 horas, para obter informações. A participação dos mesários é fundamental para o funcionamento das eleições e para o fortalecimento da democracia, pois estas pessoas auxiliam diretamente na organização das sessões eleitorais, garantem o atendimento às eleitoras e aos eleitores, que contribuem para a segurança, transparência e legitimidade do processo eleitoral, afirmou o Tribunal Regional Eleitoral do Estado. E sobre isso, também sobre as eleições, né, a gente fez uma entrevista ontem, nosso colega Edson conversou com o Danilo Arraes, servidor do cartório eleitoral de Sananduva, da 95ª Zona Eleitoral, e a entrevista está no nosso portal, acesse sananduvafm.com.br e também com o link no nosso Facebook para você ouvir, porque tem mudanças, né, nas sessões eleitorais aqui de Sananduva e também nos municípios que fazem parte, né, da 95ª Zona Eleitoral. Os municípios têm mudanças nas sessões. Sananduva, né, também fazem parte Ibiaçá, São João da Urtiga, Pai em Filho e Maximiliano de Almeida. Então acesse nosso portal, ouça novamente a entrevista, ou você que não pôde ouvir, né, a entrevista com o Danilo está lá no nosso site, nosso portal. E as apostas esportivas online, popularmente conhecidas como as bets, foram autorizadas no Brasil pela Lei 13.756/2018, mas o mercado permaneceu por cerca de 5 anos sem uma regulamentação específica. As regras de funcionamento só foram estabelecidas em 2023, que definiu critérios para a exploração da atividade, sua fiscalização, medidas de proteção aos apostadores também. Essas apostas geram debates e discussões também no meio político. Os candidatos ao Senado Federal no Rio Grande do Sul, em sua maioria, se posicionaram como desfavoráveis às apostas, pois afirmam que trazem diversos prejuízos às pessoas e às suas famílias. Entre os 8 postulantes, 7 são contra e 1 é indiferente. A Genial Quest divulgou uma pesquisa apontando que na região sul do Brasil, 37% das pessoas têm o costume de apostar nas bets. Esse é o maior índice do país, que registrou 29% na média geral. O levantamento encomendado pela Genial Investimentos ouviu 2.004 pessoas com 16 anos ou mais entre 9 e 13 de abril. A margem de erro é de 2 pontos percentuais para mais ou para menos. E o nível de confiança é de 95%. A pesquisa foi registrada junto à Justiça Eleitoral e protocolada sob o número BR-09285/2026. Em julho deste ano, foi realizada uma audiência pública no Senado Federal, na qual se defendeu a restrição à publicidade das bets, principalmente quando há participação de influenciadores digitais, atletas e clubes de futebol. O debate foi promovido de forma conjunta por 2 colegiados do Senado, a Comissão de Direitos Humanos e a Comissão de Assuntos Sociais. A maioria dos candidatos gaúchos ao Senado Federal se posiciona contra as bets. Pesquisa aponta que 37% dos sulistas fazem apostas esportivas online, no maior percentual do país. 10:12, temos intervalo. Próximo bloco, a nossa reportagem de rua trazendo informações do SAMU, Serviço de Atendimento Móvel de Urgência.
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0: 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Em Sananduva, 20 graus e meio.
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0: De volta ao Estúdio Atualidades, 10h19, já vamos trazendo informações na nossa reportagem de rua. Daqui a pouquinho a gente traz também um giro das informações do agronegócio. 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
14: Muito bem, Sandro e ouvintes, estamos retornando por aqui com a unidade móvel nesta manhã, diretamente do SAMU 192 e também com o aplicativo, como eu sempre digo, facilita a localização, né, para o atendimento. A enfermeira responsável é a Michele Perim para atualizar sobre os atendimentos desta semana. Michele, bom dia.
15: Bom dia, Edson. Bom dia, Santos e mais ouvintes da Rádio Sananduva. Como a Edson colocou, então nós vamos passar o atendimento de segunda até hoje pela manhã. Nós tivemos, então, 7 atendimentos, né, no decorrer de segunda-feira até hoje pela manhã, né, os quais a gente vai citar agora, então. Na data do dia 24, na segunda, por volta das 10h50, a equipe se deslocou aqui para Vila Nova para atender um paciente masculino, né, vítima de queimadura. Havia queimado, então, o seu domicílio. Ele estava dentro do domicílio no momento em que iniciou, então, o incêndio. E ele estava, então, com bastante queimaduras no rosto, tá? Queimaduras geralmente de primeiro e de segundo grau. Então, foi avaliado esse paciente, né, prestado os primeiros atendimentos no local e encaminhado mesmo, então, para atendimento médico. Já na data do dia 25, por volta das 9h30, a equipe se deslocou para atender o idoso masculino de 92 anos de idade. Esse senhor, residente, então, no interior do município, ele teve uma queda da própria altura, estava se queixando de bastante dor, então, na região do quadril. Ao chegar no local, esse paciente, então, estava no leito, foi avaliado, imobilizado e encaminhado ao hospital, então, para atendimento. Ainda na data do dia 25, porém, já no turno da noite, por volta das 21h30, a equipe se deslocou até o São Cristóvão para atender um senhor, também um paciente masculino de 81 anos de idade. Esse paciente, então, um paciente portador da Alzheimer, faz uso de várias medicações, também tinha problemas cardíacos, ele não estava se sentindo bem em seu domicílio, estava um pouco confuso também, foi avaliado, encaminhado mesmo ao hospital. Ainda na data, na madrugada do dia 26, amanhã do dia 26, por volta das 6h20, a equipe se deslocou também até o centro da cidade para atender uma senhora de 63 anos de idade. Essa senhora apresentou um desmaio, ao levantar do leito, ela não estava pouco responsiva, estava também com sintomas gripais, e bastante tosse, foi avaliada e encaminhada ao hospital. Na data do dia 26, no turno da tarde já, por volta das 15h40, a equipe se deslocou até a Coasa Colina, para atender então o paciente, masculino também, idoso. Esse paciente já estava em tratamento para infecção urinária, porém iniciou com sintomas gripais. Estava com bastante febre, bastante tosse, foi avaliado e encaminhado ao hospital. Já na data do dia 27, por volta das 14h03, a equipe se deslocou então para atender um paciente, uma paciente feminina, 70 anos de idade, a princípio veio como surto psiquiátrico. Essa paciente já é uma paciente que faz uso de medicações, já tem problemas psiquiátricos, e ela vinha então ser desentendido com o vizinho, houve um desentendimento. Foi comunicado, então, a Brigada Militar para fazer o boletim de ocorrência, contatado também, assistência social, já que essa idosa ela reside sozinha, até para acionar os familiares, e a mesma permaneceu, então, ao seu local, em companhia de um familiar que chegou, então, após a equipe fazer o chamado para ele comparecer ali no local. Essa paciente, então, permaneceu lá e ia, ser encaminhada para consulta, novamente com o psiquiatra. Já na data, então, de hoje, dia 28, amanhã de hoje, por volta das 8 horas, a equipe se deslocou para atender um paciente masculino de 82 anos de idade. Esse paciente já é um paciente também com problemas prévios de saúde, já está acamado totalmente há mais ou menos uns 30 dias. Ele estava apresentando, então, bastante tosse, estava com febre, bastante secreção, já faz uso de oxigênio em seu domicílio. Ele foi avaliado, instalado oxigênio e encaminhado ao hospital. Esses foram, então, os atendimentos que a gente teve de segunda até hoje pela manhã.
14: Ok, obrigado, Michele. Mais um giro com a Unidade Móvel nesta manhã de sexta-feira aqui na Sananduva FM. 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
0: 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Agora tem música, Rick Renner.

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16: Agora 10h35.
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16: De volta ao Estúdio Atualidades, agora 10h37, no oferecimento da Cooper Campos, Mantovani Móveis e Eletros, Unimed Alto da Serra, Retífica Mecânica ZZ, Corsan, Nossa Natureza Movimenta a Vida, Dá 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Vamos até às 11h30 então com o Estúdio Atualidades. Temperatura segue nos 21 graus, né? 20 graus e meio, 21, com a possibilidade de chuvas ainda para hoje aqui para Sananduva, né? E ontem a meteorologia previa bastante nebulosidade e chuvas ainda ontem à noite, mas, né, teve um desvio de rota aí nas chuvas, né, e a gente pôde apreciar o eclipse parcial da Lua ontem à noite, né, depois das 11h30, meia-noite, meia-noite e pouco, né, quem olhou para o céu e apreciou a Lua pôde, né, apreciar um fenômeno, o eclipse parcial, né, deixou a iluminação aí à noite mais bonita aí, né, quem pôde apreciar ontem à noite, né, graças ao tempo, né, que ajudou. Mas a nebulosidade aumenta nesta sexta-feira. E projeções apontam final de semana com bastante acumulados de chuva aqui para a nossa região. Final de semana amanhã, sábado, também domingo e para segunda-feira, no início da próxima semana também. E a gente vai trazendo agora informações do agronegócio. Vamos atualizando para você antes, né, das informações. Temos uma matéria também da agência Rádio Web sobre, com Christian Costa, na Assembleia Legislativa, cedia seminário de reforma tributária no agronegócio. Vamos ouvir essa informação, depois a gente traz informações do agro também.
0: Na tarde da próxima terça-feira, a Casa da Assembleia Legislativa, no Parque de Exposições Assis Brasil, em Esteio, vai sediar o Seminário de Reforma Tributária no Agronegócio. A atividade faz parte da programação do Legislativo na Expo Inter. A feira ocorre do dia 29 de agosto a 6 de setembro. O seminário vai ser realizado das 3 às 6 da tarde. Ele vai reunir especialistas para discutir os impactos da reforma tributária, gestão, planejamento e os desafios para o setor do agronegócio. Vão ser palestrantes a contadora do agronegócio e professora de pós-graduação Priscila Duarte Salvador, o especialista em auditoria e gestão tributária estratégica Rogério Fonseca, o contador especialista em gestão contábil rural, André Bento Monticelli, o auditor fiscal da Receita Federal e gestor público, Eduardo Jäger, entre outros convidados. A realização do seminário é do Sindicato dos Contadores do Rio Grande do Sul, com promoção da Assembleia Legislativa. Agência Rádio Web, produção e reportagem, Christian Costa.
16: E o valor de referência do leite para agosto, projetado pelo Conselho Paritário Produtores e Indústrias de Leite do Rio Grande do Sul, Conselete RS, ficou em R$ 2,48 por litro. O valor representa uma redução de 0,03 centavos por litro, uma queda de 1,01% em relação a julho, quando a referência havia sido fixada em R$ 2,50. Já o valor consolidado de julho encerrou em R$ 2,52 por litro, uma alta de 9 centavos, né? 13,7% frente a junho, que havia ficado em R$ 2,43. A partir da atualização dos estudos da Câmara Técnica, a Camatec, o Conselete RS passou a apresentar também os valores calculados com novos parâmetros. Nesse modelo, o valor de referência consolidado para julho ficou em R$ 2,45 por litro, enquanto a projeção para agosto é de R$ 2,41. Os dois conjuntos de referência serão divulgados até outubro. As projeções foram divulgadas em reunião online na manhã de ontem e elaboradas com base nos dados coletados nos primeiros 20 dias de agosto. Conforme o coordenador do Conselete RS, Caliton Prestes, o segundo semestre costuma apresentar aumento da oferta de leite, colocando no radar fatores que podem pressionar os preços, né? Temos o aumento da oferta doméstica, a entrada do leite em pó importado, que são aspectos que precisam ser acompanhados, assim como o potencial de impacto sobre a produção do El Niño, que também pode afetar a produção e a oferta de leite, destacou ele. Na avaliação do vice-coordenador do Conselho Nedarlan Pagliarini, existem fatores que causam preocupação no Rio Grande do Sul, como o atraso de mais de 30 dias no plantio do milho em quase 50% das áreas cultiváveis, o que pode prejudicar a produção de silagem. A referência projetada reforça o momento de cautela de produtores e indústria com relação aos seus custos de produção e novos investimentos, argumenta o secretário executivo do Sindilate RS. Então, o Conselete projeta leite a R$ 2,48 para agosto, né? O valor representa a redução de 3 centavos por litro em relação a julho. E o Rio Grande do Sul passa a ter nesse domingo, às 19 horas, um novo indexador do preço do boi. O indicador do boi Datagro será apresentado oficialmente durante a Expo Inter na casa da Associação Brasileira de Angus, no Parque de Exposições Assis Brasil em Esteio. A chegada da ferramenta ao mercado gaúcho foi impulsionada pela Associação Brasileira de Angus, né? Com isso, o Estado passa a ter uma referência própria e estruturada para acompanhar a formação de preços. Ao mesmo tempo em que sua realidade produtiva passa a ganhar mais visibilidade dentro do mercado pecuário nacional. E falando da Expo Inter, máquinas e equipamentos para as demandas gaúchas na feira. Principais marcas presentes no mercado nacional e até estreantes do país apresentam o que tem de melhor na feira de Esteio. E crédito rural ganha protagonismo, né, na Expo Inter. Instituições bancárias estão mobilizadas em Esteio para conceder financiamentos e esclarecimentos a produtores e demais interessados. Tem música agora com Zé de Camargo e Luciano. Bom dia pra você, né? 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
7: Em Sananduva, 21 graus.
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1: De volta ao Estúdio Atualidades, 6 agora faltando pras 11, né? 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

0: 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Próximo bloco a gente atualiza informações e cotações do mercado financeiro também, né? Soja avança em Chicago nesta sexta-feira. Os preços da oleaginosa voltam a registrar alta na Bolsa de Chicago nesta sexta, com o mercado encontrando suporte em uma combinação de fatores fundamentais e externos. As cotações avançam após a volatilidade observada nos últimos pregões, enquanto os traders seguem atentos às condições climáticas nos Estados Unidos, à demanda internacional e ao comportamento do petróleo e dos demais mercados agrícolas. Perto das 7h40, horário de Brasília, os futuros da oleaginosa subiam 6,75 a 9,5 pontos nos principais contratos. O milho e o trigo também operam em campo positivo, bem como o óleo de soja, que dispara mais de 2%. O farelo, por sua vez, caminha de lado, depois de também ter tido uma semana bastante intensa, né? A escalada das tensões entre Rússia e Ucrânia e os ataques à infraestrutura e às rotas de escoamento na região do Mar Negro têm provocado uma reorganização das expectativas do mercado global de grãos e levado o trigo a renovar máximas de vários anos, né? Para o soja, no entanto, os fundamentos próprios também seguem oferecendo sustentação. O mercado continua monitorando as previsões climáticas para o cinturão produtor norte-americano, com novas áreas podendo enfrentar temperaturas elevadas nos próximos dias. O risco climático chega em um momento importante para a definição do potencial produtivo da safra 2026-27 nos Estados Unidos, mantendo os investidores cautelosos em relação às estimativas de produção. Outro fator de suporte vem da demanda. As exportações norte-americanas seguem no radar do mercado, depois de uma sequência de negócios que ajudou a impulsionar os preços nos últimos dias. E aqui no Brasil, vamos atualizando também informações aqui no país. Antecipar a semeadura para aproveitar as primeiras chuvas ou esperar uma reposição mais consistente da umidade do solo? Com a aproximação do plantio da soja da safra 26-27, produtores em diferentes regiões do Brasil começam a responder de maneira distintas, né? Uma das principais decisões da nova temporada. Levantamento realizado pela agência de notícias agrícolas, né? Com representantes de Mato Grosso do Sul, Paraná, São Paulo, Goiás e Pará e também Tocantins, revela estratégias que vão da intenção de acelerar a semeadura assim que houver condições, até uma postura mais cautelosa, à espera de chuvas mais regulares nestes estados, né? O sul do Brasil sofre com excesso de chuvas e centro-oeste, norte, parte do norte, né? E também nordeste estão enfrentando, né, bastante falta de chuvas, né, naquelas regiões ali. Goiás, Pará, Tocantins, norte do Paraná, também Mato Grosso, Mato Grosso do Sul. A escolha depende da condição hídrica e da distribuição das precipitações em cada região e pode ter efeitos além da própria soja. Onde há milho, segundo a safra, a data de implantação do cereal também influencia a janela disponível para a implantação da oleaginosa, né? A soja também influencia a janela disponível para o cereal milho. Analistas antecipam, né, que o que pode trazer benefícios, mas não justificam colocar a soja no solo antes de haver condições adequadas nestes estados. Então, diferentes regiões do país, né, enfrentando aí consequências também do El Niño, enquanto o sul do Brasil, excesso de chuvas, na região centro-oeste, norte e nordeste, com a falta de chuvas. 11 horas da manhã em ponto. Trouxemos informações também do tempo, né? Granizo atinge cerca de 400 famílias em Pelotas, Rio Grande, Capão do Leão, Pedro Osório, São José do Norte, São Lourenço do Sul. Na região sul do estado também registraram um evento climático. Capital Porto Alegre, excesso de chuvas no início da manhã de hoje, causando transtornos e alagamentos em várias ruas, várias avenidas. E lá no Nepal, o número de mortos em avalanche no Nepal passa de 540. Mais de 1.400 seguem desaparecidos. 21 graus e meio. Temos logo na sequência os indicadores econômicos.
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0: Atualizando as cotações do mercado financeiro nesta manhã de sexta-feira, nesse início de final de semana, o dólar subindo 0,42% a R$5,18. O euro também acompanhando o dólar, né, subindo 0,42% a R$6,04. E o índice Bovespa em leve alta de 0,05% aos 175.223 pontos. Então o dólar sobe, vai a 5,18 e bolsa abre em alta com o Federal Reserve, né, o Banco Central Norte-Americano, e fluxo externo no radar. E com o petróleo estável, né, bolsas ao redor do mundo aguardam o discurso do presidente do Fed nos Estados Unidos. 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
0: Agora 11:04.

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8: Muito bem, de volta ao Estúdio Atualidades, 11:07, terceira e última hora do programa, no oferecimento da Cooper Campos. 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Vamos atualizando mais informações na manhã desta sexta-feira, nesse início de final de semana, né? Prometendo bastante chuva, e segundo a meteorologia. Esperamos que não, né? Que passe batido a chuva aí. E o presidente do TSE, Tribunal Superior Eleitoral, Cássio Nunes Marques, pautou para a sessão da próxima terça-feira, dia 1º, o julgamento de ação do PT que questiona o vídeo deepfake, né, do ex-presidente Jair Bolsonaro apresentado na convenção do PL em julho desse ano. No julgamento, os ministros devem fixar uma tese com parâmetros para o uso da inteligência artificial nas campanhas, que deverá ser seguida em toda a justiça eleitoral. Nunes Marques, que é o relator do caso, se reuniu com os ministros do TSE na semana passada para buscar a construção de um consenso mínimo entre os colegas. Uma parte dos ministros defende proibir o uso de qualquer avatar criado com IA que simule a imagem e voz de candidatos e de terceiros na campanha eleitoral. A avaliação de que, se o TSE optar por uma proibição ampla, também se protege de uma judicialização excessiva. Uma norma com mais nuances poderia obrigar o tribunal a decidir sobre centenas de conteúdos caso a caso. O uso de deepfake já é proibido para favorecer ou prejudicar candidaturas, mas ainda há uma margem de interpretação que tem dividido os ministros. As resoluções aprovadas pelo TSE em março não proíbem o uso da inteligência artificial na propaganda eleitoral, mas exigem a rotulagem desses conteúdos. Em decisão individual, na última terça-feira, o ministro André Mendonça propôs uma tese que exige grau de realismo capaz de enganar o eleitor para caracterizar a irregularidade no uso do IA. Para ele, não basta que o conteúdo tenha sido gerado por IA. Ao defender o vídeo com o IA exibido na convenção do PL, a advogada de campanha de Flávio Bolsonaro, Maria Cláudia Bucchianeri, afirmou que o caso não se enquadra como ilícito eleitoral, porque o conteúdo foi rotulado como IA e não havia potencial de enganar o eleitor. O elemento juridicamente decisivo deve ser a capacidade concreta de enganar, falsificar acontecimentos, sustentou a defesa. No caso, o aviso inicial neutralizou a possibilidade de confusão sobre a materialidade do vídeo, acrescentou a advogada. 11 e 11, eleições 2026. E o horário eleitoral no rádio e na TV começou nesta sexta-feira, hoje, né? Horário eleitoral gratuito e obrigatório nas emissoras de rádio e TV. Teve início, então, hoje, das 7 horhas da manhã, né? Das 7 às 7h25. E do meio-dia ao meio-dia e 25. E mais as inserções, né, distribuídas em toda a grade de programação das emissoras de rádio e TV. 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
11: 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E a temperatura...
12: 21 graus e meio.
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12: Estamos de volta, 11h22, e atenção homem, atenção mulher. 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Mais informações, e a Justiça Federal libera 2,7 bilhões de reais para pagamento de atrasados do INSS, né? O Conselho da Justiça Federal autorizou a liberação para quitação, né, de valores devidos a cidadãos que obtiveram vitórias em ações judiciais contra órgãos do governo federal. Dos 3,3 bilhões, o montante de 2,7 bilhões são destinados, especificamente destinados a pagamentos relacionados ao INSS e a benefícios assistenciais. Esses recursos cobrem casos de revisão de aposentadorias, pensões, auxílio por incapacidade e outros benefícios, atendendo a 280.193 beneficiários em 220.110 processos. As ações do INSS e benefícios assistenciais representam a maior parte dos pagamentos, concentrando 57,2% do total de requisições de pequeno valor, as RPVs. Liberadas aproximadamente 83% do valor financeiro, né? Os pagamentos são realizados através dos tribunais regionais federais, que depositam os valores em contas específicas abertas no Banco do Brasil na Caixa Econômica para cada beneficiário. O saque deve ser feito em agências bancárias com apresentação de documentos necessários, ou em alguns casos pode ser solicitado transferimento, né, para a conta do advogado. A disponibilidade do dinheiro pode ser consultada no site do TRF responsável pelo processo. Então, informações do INSS e da Agência Brasil, né? A Justiça Federal libera 2,7 bilhões para pagamento de atrasados do INSS. Beneficiários em todo o Brasil, né? Quase 700 mil multas aplicadas por meio do pedágio eletrônico Free Flow em trechos de 3 rodovias estaduais gaúchas serão suspensas, assim como seus respectivos processos administrativos. O motivo é uma avaliação do Ministério dos Transportes de que os condutores não foram devidamente esclarecidos, né, sobre o sistema, vigente desde março de 2024, nas RS 111, 240 e 446. Pertencentes ao chamado Bloco 3 de concessão, essas estradas são administradas pela empresa Caminhos da Serra Gaúcha, a CSG. Estão localizadas as regiões do estado, né? Também no Alto Jacuí, região metropolitana e Porto Alegre, também no Vale do Caí. A devolução de valores resulta na ação movida em conjunto pelo Ministério Público do Rio Grande do Sul, Defensoria Pública e Procuradoria-Geral do Estado. Representantes dessas instituições assinaram um termo com o Departamento Autônomo de Estradas de Rodagem, o DAIR, para o estabelecimento das diretrizes da medida. No que se refere a punições não financeiras, as medidas incluem, né, a suspensão dos processos administrativos de cassação ou suspensão do direito de dirigir, dos procedimentos de pontuação da CNH e dos processos de imposição de multas por evasão, no caso do Free Flow, para quem não pagou a multa no prazo. Também foram paralisados os autos de infração já lavrados e ainda são não quitados relacionados ao sistema Free Flow. O acordo prevê ainda, né, a interrupção de novas multas pelo DAIR, com a suspensão do processamento de novos registros e inadimplência durante o período de readequação do sistema. Então, quase 700 mil multas de pedágios eletrônicos do estado estão suspensas. Futebol, em um duelo entre dois times que têm encontrado enorme dificuldade para vencer, aconteceu o mais previsível, né? Inter e Grêmio ficaram no 0-0 na noite de ontem no Beira-Rio pelo jogo de ida das quartas de final da Copa do Brasil. Com um empate, a definição do clássico ficou para a próxima quinta-feira, quando os rivais voltam a se enfrentar, desta vez na arena, né? Antes do segundo Grenal, porém, colorados e gremistas terão compromissos pelo Brasileirão no domingo, né? O Inter viaja a Salvador para enfrentar o Bahia, enquanto o Grêmio recebe a Chapecoense na arena. Ambos precisam vencer para não ingressar na zona de rebaixamento do Campeonato Brasileiro. 11:28. 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Temos logo na sequência a previsão do tempo.
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12: Muito bem, nesta sexta-feira a previsão era de o início do dia com chuva, mas a chuva está sendo empurrada para a noite, né? Está marcando de 1 a 3 milímetros apenas ainda para hoje, final da tarde, à noite, pode ter chuvas. E amanhã, sábado, em torno de 60 a 65 milímetros, mínimas ficam em torno de 14, máximas de 20 a 21. Final de semana, para fechar o final de semana, domingo, né, será de bastante chuva, de 50, né, já, mas já caiu a previsão inicial, que passava de 100 milímetros, agora está marcando de 50 a 55 aí para domingo, né? Mínimas em torno de 13, máximas de 20 a 22 graus. Segunda-feira ainda mantém bastante chuva, né? De 100 a 120 milímetros para segunda, dia 31, para fechar o mês de agosto, né? Máximas de 16, melhor, mínimas de 16, máximas de 18 a 21 graus aí para segunda-feira, início aí da próxima semana. Agora em Sananduva, 21 graus e meio. 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
12: 11h32.
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0: 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A gente vai chegando no finalzinho do programa de hoje, do Estúdio Atualidades, lembrando que nesse final de semana tem grandiosa festa do Padroeiro São Domingos, em São Domingos, Sananduva, né? Programação social religiosa, começando no sábado, né? Com miúdos, domingo, missa, também churrasco, à tarde, matinê. Então participe nesse final de semana, grandiosa festa do Padroeiro São Domingos, em São Domingos, Sananduva. O pessoal está anunciando com a gente, né? Obrigado pela parceria e a comunidade, os festeiros e a comissão da Capela de São Domingos, Sananduva. Grandiosa festa nesse final de semana, 11:35. Daqui a pouquinho teremos o programa institucional da Farsul, né? Farsul em Notícias. Meio-dia tem horário político gratuito e obrigatório. Meio-dia 25, o jornal RSA News. Mais informações para você também hoje, o programa da paróquias, das paróquias, né? São João Batista e São José Operário. O programa, né? Intitulado Novo Olhar, Caminho Novo. Então acompanhe você também. Eu retorno às 5 horas da tarde na Voz do Pampa. Fica um abraço, Sandro. Uma ótima sexta-feira, um bom início e final de semana. Bom almoço para você também, né?
1: Bora, Rio de Janeiro!
0: Zé Neto Cristiano, Fama de Louco.

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4: 11:45.
5: 24 graus.

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3: Expo Inter deste ano será de carbono neutro e terá lançamento de IA para o agro.
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3: Começa neste sábado, dia 29 de agosto, no Parque de Exposições Assis Brasil em Esteio, mais uma edição da Expo Inter. A maior feira a céu aberto da América Latina traz novidades de peso para o setor produtivo gaúcho e nacional até o dia 6 de setembro. E a edição deste ano chega marcada por um marco histórico inédito. A Expo Inter será carbono neutro, reafirmando o protagonismo do Rio Grande do Sul na sustentabilidade e iniciativas pioneiras de mensuração ambiental. Outro grande destaque que desembarca na feira é a Joia, a inteligência artificial desenvolvida pelo sistema CNA para transformar a gestão no campo. A ferramenta funciona direto pelo WhatsApp

0: Sul vai além da tecnologia. Durante toda a feira, a Casa do Senar se transforma em um dos principais pontos de convergência de conhecimento, inovação e negócios no Parque Assis Brasil. Entre as atrações estão as oficinas diárias de cão de pastoreio no jardim de entrada, mostrando técnicas para otimizar o manejo e garantir o bem-estar animal. O público também poderá acompanhar o ciclo de seminários Talk Agro e conferir o lançamento do novo acervo de cartilhas técnicas no dia 3 de setembro. Além de debater o futuro do setor, a instituição também leva cuidado e qualidade de vida direto para o coração da feira. Localizado ao lado da pista central, a unidade móvel de promoção social oferece atendimento gratuito durante todo o evento. O espaço conta com equipes de enfermagem e odontologia para exames rápidos, como aferição de pressão arterial e testes de glicose, além de orientações de saúde bucal. E para a criançada e toda a família, tem a tradicional oficina de jogos rurais, resgatando a cultura do campo de forma lúdica. E uma das atrações mais tradicionais da feira chega uma marca histórica em 2026. A vitrine da carne gaúcha completa 20 edições celebrando a excelência da produção pecuária do estado. Idealizada pela Farsul e realizada pelo programa Juntos pelo Agro, em parceria com as associações de raça e a Fecomércio, a iniciativa traz oficinas diárias no pavilhão internacional. O público pode acompanhar dicas de preparo de cortes e palestras sobre toda a cadeia de proteínas, abrangendo carnes bovinas, ovinas, suínas, de aves, caprinas e bubalinas. Com isso, a vitrine consolida ainda mais o seu propósito de aproximar o campo do consumidor final, mostrando todo o caminho desde os cuidados na produção até o aproveitamento perfeito na cozinha.
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0: Ijuí vai sediar no dia 25 de setembro a etapa regional do Seminário Duas Safras, uma promoção do Sistema Farsul. O evento será realizado no CTG Farroupilha, reunindo lideranças especialistas para debater estratégias de intensificação e eficiência na produção agrícola. A programação é gratuita. As vagas são limitadas e as inscrições já estão abertas no site do Senar. Termino aqui mais uma edição do programa Sistema Farsul em Campo. Até a semana que vem.
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1: Bom dia! O informativo Vicardo chega no seu rádio com as atualizações do mercado de grãos para o dia de hoje. A soja avança na Bolsa de Chicago. O mercado segue atento ao clima nas lavouras implantadas lá nos Estados Unidos e também a forte demanda nesse momento. A alta do óleo de soja também contribui para esta valorização nos preços que está acontecendo. No balcão também teve alta, passando hoje a saca para R$ 136. Já o milho recua até 1% na B3 aqui no Brasil. Lá fora, na CBOT em Chicago, teve pregão com realização de lucros, fazendo com que os preços apresentassem baixas no mercado. No balcão, preços seguem estáveis, mesmo com a baixa de ontem, cotados a R$ 61 a saca. Dólar

encerrou a última sessão com leve alta no mercado, cotado a R$ 5,16. E o trigo balcão segue estabilizado, preços em R$ 72 a saca. Essas eram as nossas atualizações para o dia de hoje. A todos um bom dia e até a nossa próxima edição com mais um informativo Vicato.

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4: Meio-dia e 26.
5: 24 graus.

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1: Nova ferramenta vai proteger os candidatos às eleições deste ano de deepfakes. A iniciativa é do Tribunal Superior Eleitoral e do Google. O objetivo é incentivar candidatas e candidatos a usar a tecnologia do YouTube, que identifica conteúdos gerados por inteligência artificial que reproduzem a imagem de uma pessoa. A ferramenta se chama Detecção por Semelhanças e pode ser acessada por maiores de 18 anos por meio do YouTube Studio. É possível identificar conteúdos sintéticos que utilizem a aparência de uma pessoa cadastrada na plataforma. O objetivo é aumentar o rastreamento de material produzido ou alterado por inteligência artificial, como os deepfakes. Depois de aceitar os termos de uso, a pessoa passa por um processo de verificação de identidade. Ela envia um documento oficial e faz uma selfie. Com esse cadastro, a plataforma cria um registro de aparência para identificar possível uso da imagem dela no YouTube. Da Rádio 2, Fabiola Altran.
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2: Os microempreendedores individuais de todo o país, os MEIs, agora podem vender produtos e serviços padronizados para o governo federal por meio de plataformas digitais de comércio eletrônico. A novidade foi regulamentada pelo governo federal com a criação do Sistema de Compras Expressas e a expansão da plataforma Contrata Mais Brasil, que passa a incluir a participação de estatais e autarquias como os Correios, Petrobras, Banco do Brasil e Caixa Econômica Federal, entre outros. A medida tem como objetivo desburocratizar as compras públicas e aproximar os quase 14 milhões de MEIs ativos no país das oportunidades de negócios com a administração pública. Lembrando que o Contrata Mais Brasil funciona como uma plataforma que conecta pequenos prestadores de serviços a órgãos públicos. O número de atividades econômicas de prestação de serviços disponíveis na plataforma ultrapassa 270. Na prática, o sistema permite que os micro e pequenos empresários ofereçam serviços diretamente pelo portal, com um cadastro simplificado e sem a necessidade de editais complexos, incluindo a prestação de serviços para mais de 100 mil escolas públicas. Quem tiver interesse de cadastrar a empresa, verificar os serviços aceitos e consultar as vagas e oportunidades abertas, pode acessar o site no endereço contratamaisbrasil.sistema.gov.br. Da Rádio 2, Milena Abreu.
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3: O prazo para adesão ao Desenrola FIES 2026 termina na próxima segunda-feira, 31 de agosto. O programa estabelece condições para renegociação de contratos do Fundo de Financiamento Estudantil. Podem participar estudantes com contratos do FIES firmados até 2017, que estavam na fase de amortização em 4 de maio de 2026. A iniciativa contempla contratos adimplentes e inadimplentes, segundo as condições previstas para cada perfil. A renegociação deve ser realizada junto ao Banco do Brasil e à Caixa Econômica Federal. A solicitação pode ser feita pelos canais digitais das instituições financeiras ou presencialmente nas agências. No caso de estudantes com o nome inscrito em cadastros de inadimplentes, após a formalização da renegociação e o pagamento da parcela de entrada, ocorre a retirada do nome do estudante e dos fiadores desses cadastros, quando aplicável. Para contratos do Banco do Brasil, os estudantes podem obter informações pelo aplicativo BB ou pelos telefones 4004-0001 e 0800-729-0001. Na Caixa Econômica Federal, o atendimento está disponível pelo aplicativo FIES Caixa e pelos telefones 4004-0104 e 0800-104-0104. Mais informações estão disponíveis no site do Ministério da Educação, em gov.br/mec. Da agência Rádio Gov, em Brasília, Thaísa Vitória.
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2: O volume de despesas públicas no Brasil ultrapassou a arrecadação de impostos em R$1 trilhão.
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2: O INMET avisa que a sexta-feira no sul vem com a chegada de uma frente fria, trazendo chuva forte e queda de temperatura. Em Porto Alegre, a máxima fica perto de 21 graus e a máxima em torno de 14 graus, com chuva ao longo de todo o dia. Em Santa Catarina e o Paraná também sentem um mau tempo, principalmente à tarde. Existe risco de rajadas de vento e até granizo em alguns pontos. Quem mora em área de risco deve redobrar a atenção. As informações são do Instituto Nacional de Meteorologia. Sofia Muniz, o tempo e a temperatura.
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3: Eu sou Humberto Ferrer e esse é o podcast Na Bola.
4: Fim de semana de clássicos pelo Campeonato Brasileiro. No domingo, 4 da tarde, no horário de Brasília, o Flamengo recebe o Botafogo com a obrigação de vencer. Isso porque o rubro-negro vem de tropeço contra o Cruzeiro e viu o Palmeiras abrir vantagem na liderança. Ainda no domingo, às 4, o Corinthians recebe o Santos. O Timão também chega pressionado depois da derrota para o Coritiba no fim de semana passado. Mas a situação do Peixe é pior. Com 26 pontos, o Santos está a apenas 2 pontos do Mirassol, primeiro time do Z4. Aliás, a equipe do interior terá uma parada dura, também no domingo, só que às 6h30, em casa, contra o líder Palmeiras. A rodada do Brasileirão, porém, começa no sábado, com 3 jogos. Às 6h30 tem Atlético Mineiro e Vitória. Às 8h rola um duelo paulista entre o São Paulo, que entrou na luta contra o rebaixamento, e o Red Bull Bragantino, enquanto às 9h20 medem forças Vasco e Cruzeiro. Já no domingo, a bola rola logo cedo, 11 da manhã, para Atlético Paranaense e Fluminense. À noite ainda tem Grêmio e Chapecoense às 6h30, Bahia e Inter às 7h30. E a rodada do Brasileirão termina na segunda-feira, às 8 da noite, com Remo e Coritiba.
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3: Meio-dia e 37.
4: 26 graus.
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19: Boa tarde aos radio-ouvintes da Rádio Sananduva FM. Está iniciando o programa Um Novo Olhar, Caminho Novo, da paróquia São José Operário de Sananduva. Um espaço de reflexão e oração. Um espaço para alguns comunicados de interesse da nossa comunidade paroquial. Elaboração e apresentação, Padre Juarez Hoffmann. A palavra de Deus na Bíblia neste próximo domingo, 22º domingo do tempo comum, sendo o último domingo do mês de agosto, também comemoramos o Dia Nacional do Catequista. Pedro professou a fé no Cristo, Filho do Deus vivo. Foi chamado por Jesus de pedra sobre a qual será construída a igreja. No relato deste próximo domingo, quando reage ao anúncio que Jesus faz da sua própria paixão, Pedro é chamado de Satanás. Como podemos entender esta narrativa? É no caminho para Jerusalém que Jesus vai ensinando seus discípulos, preparando-os para verem-no ser rejeitado e morto. Isso não cabe na compreensão de Pedro. E é preciso concordar também para nós que é difícil entender e aceitar que Jesus tenha sido torturado e morto na cruz. Deus não permita tal coisa, Senhor, é o pedido de Pedro. Quantas vezes também nós entendemos o sofrimento como maldição, como abandono ou castigo? O erro de Pedro foi querer colocar-se à frente de Jesus, determinar os rumos do seu caminho. Por isso Jesus o manda para trás, para longe. Quem quer colocar-se à frente de Jesus torna-se pedra de tropeço. Discípulos são humildes aprendizes, não mestres. Caminhamos atrás de Jesus, seguimos os seus passos. É preciso que nos convençamos em aceitar que a nossa vida é seguimento, é acompanhar os passos de Jesus, é inspirar-nos nele para a nossa vida. Configurar a nossa vida a Deus não é tarefa simples. Podemos perceber isso no desabafo do profeta Jeremias, que escutamos também. Paulo, na carta aos Romanos, faz-nos um convite muito especial, que nos ajuda a resumir a mensagem deste próximo domingo. Nos oferecer em sacrifício vivo, santo e agradável a Deus. Não nos conformar com o mundo, mas transformar-nos, renovando a nossa maneira de pensar e de julgar. Neste domingo, Dia Nacional do Catequista, louvamos e bendizemos a Deus pela vocação destas pessoas que, com seu testemunho, apontam para o seguimento de Jesus. Iniciar na fé é tarefa de toda a comunidade. Procuremos apoiar nossos catequistas, oferecer-lhes nossa ajuda e, sobretudo, ser uma comunidade aberta a acolher e formar os novos cristãos, seguidores de Jesus. Oração do catequista. Senhor, chamaste-nos a ser teus catequistas na tua igreja. Confia-nos a missão de anunciar a tua palavra e de testemunhá-la com nossas vidas, conduzindo muitos a ti, fazendo-os discípulos e discípulas do teu reino. Suscitai em nós um coração totalmente conformado ao teu coração, que anunciemos sem cessar o teu amor, para que todos o testemunhem com coragem, com criatividade e com a força do Espírito Santo. Vós sois nosso mestre e mistagogo. Ensinai-nos a imitar teus gestos de ternura e proximidade. Que o nosso ser catequista trilhe os caminhos da iniciação à vida, vida cristã, tendo os nossos olhos fixos em ti e encontrando sempre aqueles que nos foram confiados, especialmente as famílias e os mais necessitados. Que tenhamos a cada dia a maturidade da fé e vivamos com esperança em comunidade e manifestemos a toda a igreja de vos encontrar na atenta escuta da palavra e no partir o pão. Senhor, fazei-nos teus instrumentos de amor e de paz, de fraternidade e justiça. Amém. A todos os catequistas, nossos parabéns pelo dia que se comemora no próximo domingo e muito obrigado pelo trabalho importante que vocês fazem. E atenção, comunidades, para o dia e horário das missas para estes próximos dias. Na comunidade da Matriz, teremos missa neste sábado amanhã, no horário das 17 horas. Domingo, missa na Igreja Matriz, às 9 horas. Comunidade São Domingos, dia 30, domingo, com festa, a partir das 10 horas e 30 minutos. Comunidade São Caetano, no dia 1 de setembro, próxima terça-feira, às 14 horas. Comunidade São Paulo Apóstolo, mão curta, dia 2, próxima quarta-feira, às 14 horas. Reunião com as equipes de liturgia. Lembramos que na próxima quarta-feira, dia 2 de setembro, teremos reunião com as equipes de liturgia, às 19 horas, na sala de formação. Primeira sexta-feira do mês. Lembramos que na próxima sexta-feira, dia 4 de setembro, teremos celebração com o apostolado da oração e todos que puderem participar na Igreja Matriz às 15 horas. Recordando que não teremos a missa na quarta-feira nesta próxima semana na Matriz, mas somente na sexta-feira, dia 4. Muito obrigado a você que esteve conosco através do programa Um Novo Olhar, Caminho Novo, da Paróquia São José Operário de Sananduva. 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A todos as bênçãos de Deus pela intercessão de São José Operário, nosso padroeiro. Em nome do Pai, do Filho e do Espírito Santo. Até a próxima sexta-feira, neste mesmo horário. Até lá!
20: Ouvintes da Rádio Sananduva que nos acompanham nesta tarde do programa da Paróquia São João Batista, nosso boa tarde, nossa saudação cristã, louvado seja nosso Senhor Jesus Cristo. Estamos vivenciando o mês de agosto, o mês vocacional, e diante da realidade das vocações, nós buscamos sempre refletir sobre o sentido que cada vocação tem e também a missão em decorrência do dia que é celebrada a vocação. Há missões na igreja que se realizam sobre os holofotes e outras que florescem discretamente como a semente lançada na terra. Entre estas, destaca-se a vocação dos catequistas que celebramos neste final de semana. Em cada comunidade, eles são homens e mulheres que oferecem tempo, inteligência, afeto e fé para conduzir crianças, jovens e adultos ao encontro vivo e transformador com Cristo, com Jesus Cristo. O Diretório para a Catequese recorda que o catequista é, antes de tudo, uma testemunha. Antes de ensinar conteúdos, ele transmite uma experiência. Antes de comunicar conceitos, comunica uma vida transformada pelo Evangelho. Por isso, a catequese não consiste simplesmente em ensinar uma doutrina, mas em acompanhar pessoas num caminho de iniciação à vida cristã e de discípulo missionário. Essa missão possui algo de profundamente místico. O catequista participa da própria pedagogia de Deus. Assim como o Senhor conduziu pacientemente o povo de Israel, assim como Jesus caminhou ao lado dos discípulos de Emaús, escutando, explicando as Escrituras e aquecendo seus corações, também o catequista caminha ao lado daqueles que lhe são confiados. Muitas vezes eles não veem imediatamente os frutos de seu trabalho. Uma palavra partilhada, uma oração ensinada, um gesto de acolhida ou uma celebração preparada podem parecer pequenas coisas. Contudo, Deus sabe fazer germinar aquilo que é semeado com fé e transformar encontros simples em histórias de santidade. Quantos sacerdotes religiosos, pais de famílias, missionários e cristãos comprometidos descobriram sua vocação porque um catequista que os acolheu, os escutou e acreditou na ação de Deus em suas vidas. O diretório afirma que a catequese é um verdadeiro ato de evangelização. Por isso, não podemos permitir que as dificuldades de nosso tempo enfraqueçam a esperança. As rápidas mudanças culturais e a diminuição

de um futuro novo. São artesãos pacientes que trabalham não com pedras ou madeiras, mas com os sonhos e as perguntas e a vida das pessoas. Este ano, um sinal particularmente belo dessa missão será a realização da segunda Romaria Nacional dos Catequistas, de 28 a 30 de agosto, no Santuário Nacional de Aparecida. Milhares de catequistas de todas as regiões do Brasil peregrinarão à casa da mãe para renovar sua vocação e sua esperança na missão. Reunidos em torno da Palavra de Deus, da celebração dos sacramentos e da intercessão da Virgem Aparecida, viverão uma profunda experiência de comunhão e de fé. Como os discípulos reunidos ao redor de Maria no cenáculo, os catequistas serão confirmados na missão de anunciar o Evangelho e acompanhar as novas gerações e todos aqueles que buscam a fé no encontro com Cristo. Essa Romaria recorda que a catequese não é uma atividade isolada de algumas comunidades, mas uma grande corrente de discípulos missionários que, unidos à igreja inteira, continuam transmitindo a fé de geração em geração. Aos catequistas, a igreja não oferece apenas reconhecimento, mas recorda uma certeza que sustenta toda a missão. Vocês não caminham sozinhos. O ressuscitado continua ao lado de vocês, como caminhou com os discípulos de Emaús. Ele escuta o cansaço, ilumina as dúvidas, aquece novamente o coração e se deixa reconhecer no caminho. E enquanto houver catequistas apaixonados por Cristo, haverá corações descobrindo a alegria do Evangelho, novos discípulos aprendendo a caminhar na fé e a comunidade renascendo. 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Programação de nossa paróquia para este final de semana. Hoje, sexta-feira, dia 28, teremos às 19 horas missa no Santuário Nossa Senhora da Salete. Amanhã, sábado, dia 29, 14 horas, missa na comunidade Nossa Senhora Consoladora. No sábado também teremos às 17 horas, nosso centro comunitário, a missa comunitária. E para este domingo, dia 30, né, no centro comunitário, a nossa missa dominical. Para outra semana, ainda nós não temos a agenda formada, mas logo, logo nós estaremos elaborando a agenda do mês de setembro. E aí nós vamos colocar no grupo das comunidades e todos ficarão sabendo da programação que teremos, então, no mês de setembro. Amigos ouvintes da Rádio Sananduva que nos acompanharam, deixamos aqui o nosso abraço. Que todos tenham um bom final de sexta-feira, com proteção e a bênção de nosso Deus. Ele que é Pai, Filho e Espírito Santo. Amém.

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1: Meio-dia e 55.
2: 25 graus.
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6: Muito bem, é tarde demais na programação da 97 Sananduva FM, a rádio que todo mundo ouve. Eu sou Edson da Costa, minha gente, e a partir de agora vou fazer a companhia até as 3 por aqui nas ondas da rádio que está aí para mais de 40 municípios. Oh, maravilha! Sextou, meu povo! Vamos que vamos, então. 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Vamos que vamos, minha gente! Sextou por aqui nas ondas da 97 também. E até as 3, a música que você gosta de ver, a gente vai tocar, ok?
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0: E o nosso primeiro bloco musical trouxe o San Marino, Manhã de Verão, Maiara Azevedo. Reclama com o meu ex também, o Menos é Mais com a Simone Mendes, né, gente? Pedro Pecado. 1:19.
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2: Atualizando por aqui a movimentação. Vamos lá então com o Radar do Trânsito. IRS-135 que liga Passo Fundo, passando pelo pedágio em direção ao trevo de Coxilha Tapejara, estação Sertão Urubango, Getúlio até Erechim. Temos aí neste momento 5 veículos por minuto. Vamos dar uma espiadinha aqui na IRS 285, Passo Fundo, Lagoa Vermelha e ramificações. O trânsito flui normal, não tem alteração. Na IRS, a maior de veículos pesados, o fluxo, né? Na IRS 343, Sananduva, Cacique Doble, São José até Barracão, o trânsito flui normal, também não tem alteração. Vamos dar uma espiadinha aqui na IRS 126, Sananduva, passando pelo trevo de Biaçá, em direção à Lagoa Vermelha, no trevão da 285. Também o trânsito flui normal, não tem alteração. E as demais rodovias, eu sigo o monitoramento online por aqui, ó.
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2: Temperatura em 24 graus.
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Vamos que vamos, vamos que vamos, minha gente. Na programação da 97, Cena do BFM, tem a melhor música. Sextou, né? 1h24. E segue o Barretão.

0: salve, Sananduva FM pra você, com a melhor programação, Flávio Dalcin, Banda Ouro, né? Dia do Sofá, também passou por aqui, João Bosco, Vinícius Vacilão, DJ Boss, com Ana Castela. Não é pressa, é pressão, meu amigo. Temperatura 26 graus.
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0: Tivemos mínimas em torno aí de 14 graus durante a madrugada, a máxima poderá ultrapassar os 28, 1,8 milímetros é a previsão de chuva para hoje, tá? Caiu para 1,8, é muito baixa e tem possibilidade de nem chover. Para amanhã, mínimas de 15, máxima de 20 graus, 64 milímetros de chuva está marcando para amanhã. Tinha 100 e poucos milímetros, né? Hoje de manhã já caiu para 64. E o domingo, tínhamos também mais de 100 milímetros marcando, caiu agora para 52. Então, a meteorologia está ajustando as previsões. Então, tem 1,8 milímetros para hoje, que é baixo. Tá? Poderá chover só durante a noite. Amanhã, 64 milímetros. E domingo, 52 milímetros. Então, mas pode ainda haver mudanças no decorrer do período, segundo a meteorologia.
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0: 24 faltando para as duas.
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0: no ar, tamo no ar com a primeira horinha do programa Tarde Demais. Pra você, meu amigo, pra você, minha amiga, que nos acompanha nesta tarde maravilhosa, olha, de nuvens encobrindo o céu da nossa querida e linda Senaduba. Uma temperatura aí de 26 graus, sol aparece, desaparece. E aí? E aí, meu povo? 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Promoções até o dia 31. 21 para as duas. Sextou, meus amigos. Vem comigo.
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0: minha gente. Olha, passamos aqui na programação Rainha Música, é um tiro de 12. Tá aí, Thiago. Amiga, parceira, Panda Porcelanato. É a melhor programação do seu rádio passando por aí. Já já tem esportes e mais música.
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0: Vamos lá então com as informações de esportes. Olha, no Internacional, Barcelos admite atraso nos salários e diz que a prioridade do Inter é quitar as pendências. E falou também sobre a arbitragem no Grenal 4-5-3 ontem à noite, que foi tendenciosa ao não expulsar o jogador do Grêmio, o Carlos Vinícius. Já no lado gremista, Marlon acredita no fator casa para o Grêmio avançar nas semifinais da Copa do Brasil, mas admite que o Colorado também tem as suas atitudes e pode chegar lá.
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0: Seguimos por aqui, minha gente. Agora faltam 8 minutinhos para as 14h. Aqui é só uma sexta-feira muito mais positiva, porque tem a melhor música.
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0: Muito bem, olha, fechou por aqui, indústria musical como um filme. Maiara e Maraíza, Escondidinho, Gustavo Lima, Objeto de Vingança. Bora fazer um intervalo e a segunda hora tá chegando. Tá chegando com tudo por aqui. É verdade, não é brincadeira não. Vem música boa na sequência, fiquem ligados com a gente. 2:02.
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0: Olha, o Brasil tem 214,2 milhões de habitantes, diz IBGE. A população do Brasil é estimada em 214.211.951 habitantes em 2026, segundo dados divulgados pelo Instituto Brasileiro de Geografia e Estatística. Hoje, o número representa um crescimento de 0,37% em relação à estimativa de 2025. E 5 pessoas são presas após tentativa de homicídio em Água Santa. Armas e drogas são apreendidas. Na madrugada de hoje, 5 pessoas foram presas pela Brigada Militar após uma tentativa de homicídio registrada no município de Água Santa. Segundo informações da Brigada Militar, através da Força Tática do 3º EPMON, recebeu informações de que uma pessoa havia sido atingida por disparos de arma de fogo e encaminhada para atendimento médico. 4 indivíduos que estavam em um Hyundai HB20 branco teriam efetuado disparos contra a vítima e fugiu em direção a 285. O veículo foi identificado pelo sistema de cercamento eletrônico de Passo Fundo e registrou a passagem do automóvel em direção à Água Santa e posteriormente retornou pelo mesmo trajeto. Durante as buscas, o HB20 foi localizado no bairro Petrópolis, em Passo Fundo. No veículo estavam um homem e uma mulher que informaram trabalhar com transporte por aplicativo e que haviam levado o passageiro até Água Santa. A partir das informações repassadas pela dupla, os policiais chegaram até uma lavagem automotiva. No local, 2 homens foram abordados. Um deles tentou dispensar uma mochila e um terreno antes da abordagem. Durante a ação, foram apreendidos 2 revólveres calibre 38, sendo que um deles estava com numeração suprimida. As 2 armas estavam municiadas. Na mochila, foram encontrados 9 munições calibre 38, somadas a uma munição que estava no revólver. Foram apreendidos 20 munições do mesmo calibre. Também foram localizadas 780 porções de uma substância semelhante à bala, 9 pedras de crack, 2 porções grandes de cocaína, uma balança de precisão e 2 aparelhos celulares. Ainda, segundo a Brigada Militar, um dos homens abordados relatou que o grupo havia se deslocado até Água Santa para realizar uma cobrança. Segundo ele, a situação saiu do controle e foram efetuados disparos contra a vítima, que ficou ferida. Ao todo, 5 pessoas foram presas e encaminhadas à delegacia de polícia de pronto atendimento de Passo Fundo, juntamente com as armas, munições, drogas e demais materiais apreendidos.
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Vamos para a segunda horinha do programa Tarde Demais aqui na Sarandoba FM. Ô, maravilha! 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Olha que maravilha! 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Vai lá. 2h11. É a segunda linha da melhor música do seu rádio entrando no ar.

0: Muito bem, girou por aqui na programação. Cleiton Borges, cartas sobre a mesa com Batista Biavati. Olha, Gustavo Mioto, eu fujo. E o Michel Teló, aí a roça vence. Agora 2h20.
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0: Olha a hora, olha a hora! Agora 12h25, é o seguinte, amanhã, a partir das 9h30 da manhã, aqui na 97, tem encontro marcado com a gente, o programa Passa Bola! Isso mesmo, amanhã tem Passa Bola por aqui. Às 9h30, às 10h30 e às 14 horas tem início o programa Sábado Show, com um jeito diferente de fazer rádio até às 17 horas. Falei 12h25, né? Temperatura 26 graus. Nuvens esparsas no céu da querida e linda Sarandova.
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0: banda Os Normais, Nasci Só Pra Te Amar. Olha o Natan, agora é pra valer também, Matheus e Cauã. Sopro Tudo de Novo. Seguimos por aqui com a melhor programação. Já já tem mais música chegando. Olha a temperatura, 26 graus.
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0: Homem procura trabalho como cortador de grama e serviços gerais. 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
4: 23 para as 3.
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0: Vamos que vamos, vamos que vamos. 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
1: 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Não tiver mais 20 e pouco.

0: minha gente, é a melhor música, né? Cantou junto, não? Os atuais, Mississippi com Thalita e Elisa na parte especial. A Marília Mendonça passa mal, Fernando Sorocaba como Murilo Rufi. O que você vai fazer? Diz aí. Vamos que vamos. Amanhã eu vou fazer, amanhã tem sertanejo, tem... É, temos também o programa Passa Bola, amanhã tem Sábado Show com Jeito Diferente de Fazer Rádio. É isso que nós vamos fazer, meu povo. 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Bora para o intervalo e eu volto para fechar minha participação nessa tarde.
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Finalizamos então a edição do programa de hoje. Na sequência, nosso colega Jean Martinazzo, assumindo a programação da 97. Eu retorno amanhã, como eu disse, às 6 da matina. Ok, um abraço do Anderson. Até amanhã.

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16: Ei, estamos chegando, gente. Bora, meu querido. Trabalhar. Chama.
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16: 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Vamos lá.
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16: Pra iniciar bem os trabalhos dessa tarde, né, meu querido? 15 horas e 4 minutos. Boa tarde, olha que delícia. Vamos que vamos. Aonde? É nós.
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16: Pra gente iniciar bem essa tardinha boa, né? Sextou, meu querido. Sexta-feira, sextou. Deixa eu até colocar aqui. Sexta-feira, cadê aqui? Ai, Que é pra começar bem esse início de final de semana, né? Pra você que tá se programando aí, pra pegar a estrada, vai viajar, vai curtir aí o seu final de semana. Bastante atenção, né, meu querido? Vamos com calma, sem pressa. Se programar aí pra sua viagem, vai sair com a patroa aí, levar os filhos, vai passear, curtir esse finalzinho. Você vai ficar por casa também. Vai curtir aquela sériezinha gostosa em casa com a família. Olha que delícia. Ah! Sextou, meu querido. O que, que é isso? 15 horas e 5 minutos. 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
16: O que é isso, gente? 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
18: Chega de aluguel.
16: 15 e 6, gente. Boa tarde, família. Estamos chegando. Vamos voltar ao normal aqui, pelo amor de Deus. Né? Tem sorteio valendo aqui no programa. Você sabe, né? Sextou, sexta-feira gostosa. Você vai fazer o seguinte. Você vai mandar um áudio aí, nomezinho completo, pra você concorrer a um kit. Manda um áudio, né? Fala, Jean, eu quero concorrer a esse kit aí. Final de semana tá aí, aquele churrascão gostoso. É 1,5 kg de costela minga, mais um pão de alho Santa Massa do Super Ávila. Olha que delícia. Então capricha aí, manda um áudio, fala, Gia, sextou, meu querido, sextou, tamo junto, coisa boa. 15 e 7, gente, olha a hora.

0: Na 97 é bom demais. Hugo e Thiago, pra iniciar bem a tardinha, show, meu querido.
1: Sextou.
0: Olha aí, ó.
1: Estou
0: olha.
1: No sorteio do Superável.
0: Ei, grande Betinho, abraço, meu querido. Tamo junto. 15 e 9, gente. Boa tarde, família. Boa tarde.

0: Na 97 é bom demais, tá aí, Thiago? Vou dar um nó em você, meu querido. Quem que tá participando aqui? Lembrando, 996. Mano, só vale áudio, né? Somente áudio, vamos ver aí.
1: Boa tarde.
0: Oi.
1: Sextou.
0: Olha aí.
1: Tudo
0: ó.
1: Bem?
0: Ei.
1: Quero concorrer ao kit churrasco.
0: Eita.
1: Aí do Super Ávila.
0: Boa.
1: A Genesi Foscarini. Oh, e a Bruna Foscarini, a também, Bruninha, que é minha filha. Abraço, guri.
0: Um abraço, Genesi. Um abraço, Bruninha. Obrigado, viu? Tô no sorteio também. Você que é parte. Só vale áudio. Faz que nem a Genesi. Capricha. Manda um sextou, meu querido, pra nós aí. Quem que tá mandando ali? Vamos ver.
2: Vai. Boa tarde, Jean. Eu, Jerry, gostaria de participar do sorteio do Super Ávila.
0: Boa! Tamo junto.

0: seu passado.
1: 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Henrique Juliano, ele quer ser eu. 15:16, respeitando o tempo, daqui a pouquinho eu tô de volta, trazendo muito mais música boa. Tem sorteio valendo, manda áudio aí, meu querido, capricha no berro.
2: Jesus amado.
1: Pelo amor de Deus, gente. Sai daí não, tamo junto.

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3: 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A Defesa Civil alerta para chuva intensa e risco de inundações aqui no Rio Grande do Sul. A Defesa Civil do Rio Grande do Sul alertou para as tempestades, granizos, ventos fortes e chuva volumosa nos próximos dias. Entre hoje até a segunda-feira, dia 31, os acumulados podem superar até 250 milímetros em pontos dos vales, na Serra e Nordeste. As rajadas podem passar de até 90 km por hora. Ainda risco de alagamentos, enxurradas e inundações, principalmente nas áreas baixas das bacias dos rios Taquari e Caí. A Defesa Civil aí recomenda atenção às áreas de risco e acompanhamento dos alertas oficiais. Menino de 8 anos morre após árvore cair sobre casa em Porto Alegre. O menino de 8 anos morreu na manhã desta sexta-feira após uma árvore cair sobre uma casa na Vila Barranco, na zona norte de Porto Alegre. Uma tragédia aconteceu, né, durante o temporal que atingiu a capital. A criança estava deitada em uma cama quando a árvore caiu. A mãe e os dois irmãos ficaram feridos. A chuva forte e os ventos também provocaram alagamentos, queda de árvores e fios de energia, além de falta de luz em diferentes pontos da cidade.
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3: 26 graus.
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3: Vamos lá então, gente. Tamo de volta. 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Eita, nós. Tem sorteio valendo aqui no programa. Né? Bastante áudio já aí chegando. Deixa eu ir liberando aos pouquinhos os áudios aqui, né? Pelo amor de Deus. Quem foi que mandou ali? Vamos ouvir. Deixa eu ver. Vou liberar aqui. Oi.
6: Boa tarde, Jean.
3: Oi.
6: Quero participar do sorteio do Super Ávila.
3: Boa.
6: Tânia Menon.
3: Ô, Tânia, obrigado, viu, Fia? Tá no sorteio. Mais um ali, rapidão.
7: Ah, boa tarde. Eu gostaria de participar do sorteio do Super Ávila.
3: Tá no sorteio também. Mais um, a Maresi. Fala aí, Fia.
8: Oi, aqui é a Maresi Galão da São João da Forquilha. Eu também quero participar do prêmio lá do
3: Tá bom.
9: Boa tarde, tudo
3: Oi,
9: bem?
3: Jé.
9: Quero participar do sorteio do Super Ávila. Jéssica Menon.
3: Boa. Obrigado, viu? Tá no sorteio.
10: E aí, Gio? Como é que tá, mano?
3: Eu tô bom,
10: tudo
3: cara.
10: Certo, velho?
3: Bom.
10: É o Wander?
3: É.
10: Viu? Me coloca aí na lista do sorteio também do Super J da Ávila aí. Feito, mano. Um abraço, tudo de bom.
3: Abraço, meu querido. Tamo junto. Eita, lasqueira. 15h22, olha a hora, gente. Pra você não se perder, não, né? Tamo junto.

0: É isso, gente. Pelo amor de Deus. 15h24, esse é a surra de amor aqui na tarde.
1: Vamos ver. Aquele abraço.
0: Eita.
1: A você e o pessoal do Ávila também, né? Quero concorrer ao churrasco aí do Ávila. Aquele abraço, amigo. Toca um modão pra nós aí, Carlos Marquezinho.
0: Grande Carlos, um abraço, meu querido.
2: Boa tarde, João. Aqui é o Arinha, tô na escuta também. Me bota nesse sorteio que eu quero sair com essa carnagem, picanha. O que que vai sair? Me convida, João, me sorteia que vamos comer essa carne hoje.
0: Eita.
2: Hoje é sexta-feira. Vira, engole uma cerveja, vai bem. Jean e Jean e bota aquela música bem boa, aquelas músicas de fazer roncar o salão, que eu tô regando todas as mesas aqui, ó. Vou botar uma farinha no salão e vamos sair bailando que é sexta-feira, homem.
0: Pelo amor de Deus, ó. Que é isso, 15h25, esse é o...
3: Rebeats.
0: Rebeats.

0: tá swing aí, vai.
1: A 97 é bom demais. Corpão de violão aqui na tarde.
2: Boa tarde, Jean. Meu nome é Wagner, gostaria de participar do sorteio do Superávila.
1: Fala, meu querido. Tá no sorteio também. Mais um ali, deixa eu ouvir. Seu Maximino, fala aí, meu querido.
3: Boa tarde, Jean Martinazzo, tudo bom? Maximino, eu quero concluir o kit churrasco do Mercado J de Ávila.
1: Uhum.
3: Outro final de semana, não consegui ganhar, tava de aniversário, domingo, ó. Vamos ver se nesse eu ganho. Daí eu faço a carne.
1: Ei, daí tá garantido.
4: Jesus amado.
1: Vamos ver, meu querido.

0: Esse é o Rasta Chinela aqui na tarde, agora somos ex. 15h30, break rapidão, já daqui a pouquinho eu tô de volta. Sorteio valendo. Manda o seu áudio aí, meu querido, capricha. Manda o áudio bonito, fala, Geo, sextou, meu querido, sextou. Quero participar desse sorteio, sorteio que tá valendo do Superávila. É um kit contendo 1,5 kg de costela minga, mais um pão diário Santa Massa. Sai daí não. 97.7.
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0: Bora lá então, de volta. Chama Sananduva FM. Na rádio que todo mundo ouve, 15h34, gente. Sorteio tá valendo aqui do programa. 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Que bom. Vamos ver ali. Bastante participação, meu Deus. Deixa eu voltar aqui. Tá mandando, deixa eu só liberar aqui o botão. Quem que mandou áudio ali?
14: Boa tarde, tudo bem? Eu gostaria de participar do sorteio do João Dávila. Nicole Mariano.
0: Tá bom, Nicole, tá no sorteio. Mara, fala aí, minha querida.
15: Boa tarde, aqui é a Mara. Gostaria de participar do sorteio do kit churrasco.
0: Boa, tá no sorteio também.
16: Boa tarde, eu queria concorrer ao sorteio do Superável.
0: Deixa eu ver quem mais aqui.
17: Boa tarde.
0: Oi.
17: Aqui é a Marloiva, gostaria de participar do sorteio do J. Dávila.
0: Tá no sorteio também, Fia. Mais um, vamos ver.
18: Boa tarde, quero participar do sorteio do kit churrasco do supermercado da Ávila. Leonice Casagrande.
0: Tá no sorteio também.
19: Boa tarde, gente.
0: Oi.
19: Tudo bem?
0: Tudo bem.
19: Gostaria de participar do sorteio do J de Ávila.
0: Tá no sorteio também, Fia.
20: Boa tarde, João. Tudo bem?
0: Tô bem.
20: Aqui é Ivanete Bassa, de São Domingos. Eu quero concorrer ao churrasco da JDA.
0: Boa! Tá no sorteio também. Mais uma aqui, rapidinho, a Suelen. Fala isso!
21: Oi, meu nome é Luiz Antônio Contato. Eu queria participar...
0: Deixa eu voltar, peraí. Não, já... Pelo amor de Deus, que eu li aqui no contato. Vai lá, de novo, vai.
21: Oi, meu nome é Luiz Antônio Contato. Eu queria participar do kit do churrasco do Super Ávila.
0: Boa!

0: Na 97, Thiago Brava, sabe esse cara? Sorteio valendo aqui na tarde. Daqui a pouquinho eu tô de volta. 996730977, manda áudio aí pra você participar do sorteio de 1,5 kg de costela minga, mais um pão de alho Santa Massa do Super Ávila. 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
0: Na programação show da sua, tá? Tamo de volta, né, gente? O pessoal tá pedindo, cadê meus áudios? Quero me ouvir. Quem pediu aqui foi a Dona Maria. Ô, Dona Maria, só que você não mandou áudio não, filha. Tem que mandar aí, então. Pelo amor de Deus. Deixa eu liberando aqui o... Ah, quem que tá mandando ali? Vamos ouvir. Vai.
8: Oi, Jean. Tudo bem?
0: Tudo bem.
8: É Ivone dos Santos Pastorella. Eu gostaria de participar do sorteio do JD Ávila.
0: Sim.
8: Um bom fim de semana pra você.
0: Igualmente pra você também, fia.
9: Boa tarde, Jean.
0: Oi.
9: Tudo bem?
0: Ali é o
9: Mr. Razia.
0: Fala,
9: gostaria, fia, de participar do sorteio do churrasco do JD Ávila.
0: Coisa boa.
9: Obrigado.
0: Né? Eu que agradeço, fia.
10: Boa tarde. Gostaria de participar do sorteio do Super Ávila, Vildomar.
0: Grande Vildomar.
11: Boa tarde, Jean.
0: Oi.
11: Meu nome é Lucas Bertolini Predibon. Eu gostaria de participar do sorteio do Super Ávila.
0: Boa, Lucas!
8: Quero participar do sorteio do JD Ávila. Ivanete Perundi.
0: Oi, Ivanete, boa tarde, fia. Tá no sorteio também, tá bom?
12: Boa tarde, Jean.
0: Oi.
12: O que é a Marta? Eu gostaria de participar do sorteio do Super Ávila.
0: Aham.
12: Bom final de semana a todos.
0: Igualmente pra você também.
13: Boa tarde, Jean.
0: Oi!
13: Tudo bem?
0: Tô bom.
13: Eu queria participar do sorteio do kit churrasco do Super Ávila.
0: Boa. Tá no sorteio também, tá bom? Mais um, dá tempo, né? 8 faltando para as 4.
14: Boa tarde, Gia, tudo
0: Oi,
14: bem?
0: Tô bom.
14: Eu queria concorrer ao kit do JD Ávila. Meu nome é Valquíria da Silva Ribeiro dos Santos.
0: Tá no sorteio, Valquíria.
15: Boa tarde, Jean.
0: Oi.
15: Quero participar do sorteio do Super de Ávila. Tá, Clarice Milango Chinês.
0: Oi, Clarice. Tá no sorteio também, fia.
16: Gostaria de participar do sorteio do J de Ávila. Valfredo.
0: Grande Valfredo, é nóis.

0: começar no Duvo FM, a rádio que todo mundo ouve. Fernando e Sorocaba, Gaveta, boa tarde.
1: Boa tarde, me chamo Daniel, gostaria de participar do sorteio.
0: Grande Dani, tá no sorteio. Sim, meu querido.
2: Boa tarde, Gianni. Oi. É Ivani Fortuna, quero participar do sorteio do JW.
0: O sorteio tá bem, 4 para as 4.

0: 15 horas e 59 minutos. 996730977. Dá tempo ainda de você participar aí, meu querido.
1: Boa tarde, Jean.
0: Oi.
1: Aqui é o Rusão Picoloto. Eu quero participar do programa do sorteio lá do J de Ávila.
0: Ah.
1: Uma ótima sexta-feira e um ótimo trabalho pro amigo.
0: Obrigado, tamo junto.

Esse é o Zezé de Camargo Luciano aqui na tarde, irmão da lua, amigo das estrelas. 16:02, já eu tô de volta. Tem ganhador aqui na tarde, daqui a pouquinho, meu querido. Bastante participação. Já vou trazer o ganhador da tarde, tá bom? Sai daí não, tamo junto.

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5: Trazendo informações à tarde, RSA News notícia de hora em hora. Começou nesta sexta-feira o horário eleitoral gratuito para eleições deste ano. A propaganda será veiculada durante 35 dias até o dia 1º de outubro. No rádio, os programas vão no ar das 7 da manhã até o meio-dia, na televisão das 13 até as 20h30. Também haverá inserções dos candidatos ao longo da programação. A propaganda para presidente e deputado federal será exibida às terças, quintas e sábados. Já às segundas, quartas e sextas será a vez dos candidatos a governador, senador e deputado estadual ou distrital. O primeiro turno acontece em 4 de outubro. Se houver segundo turno, a propaganda será exibida entre 9 e 23 de outubro. Informação: subiu para 552 o número de mortos após a avalanche seguida de uma enchente repentina que atingiu a fronteira entre o Nepal e o Tibete, na China. Mais de 1.500 pessoas estão desaparecidas, incluindo turistas. Apenas 5 mortes foram registradas no Tibete. As demais ocorreram no Nepal. As equipes de resgate continuam as buscas entre a lama e os escombros. Alerta para novas inundações. Os moradores da área de risco foram orientados a deixar as suas casas. Análises preliminares apontam que o desastre pode ter sido provocado pelo colapso de uma geleira em uma região de grande altitude. Outra informação: o rei Howard V da Noruega, né, morreu nesta sexta-feira aos 89 anos, informou o Palácio Real. Ele estava no trono desde 1991 e era o monarca mais velho da Europa. A Harald estava internado em Oslo desde 17 de agosto e enfrentava problemas aí de saúde, incluindo anemia hemolítica e uma infecção bacteriana. Nos últimos anos, também havia reduzido as suas atividades oficiais.
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5: Olha a hora, 16:08.

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5: Bora então, de volta.
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5: Chama Sananduva FM, a rádio que todo mundo ouve. Estamos de volta, gente. 16h10, olha a hora. 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Ganhador do sorteio, então, aqui do Super Ávila, foi Adair Antunes. Alô, seu Adair! Confirma que tá ouvindo o programa aí, tá bom, filho? Temperatura 24 graus. Simone Simária, boa tarde.

Na 97 é top. Lobete, você me vagabundou. E ainda Simone Simaria, meu violão e nosso cachorro. Já já eu tô de volta na tarde top da sua rádio. Muita música boa, meu querido. Até às 5 da tarde, tamo junto.

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7: Vamos lá então, de volta, 16h20. 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
6: No oferecimento de Farmácia São João e tem previsão de chuva para o decorrer desta noite já, né? Temperatura máxima para o decorrer desse final de semana é de 20 graus de máxima, mínima podendo chegar a 14. Probabilidade aí de chuva de 64 milímetros para amanhã sábado, né? Chovendo o dia todo. O domingo também se prevalece chuva o dia todo com 52 milímetros previstos de chuva. Já na segunda-feira tem probabilidade de até 100 milímetros de chuva, né? Com temperaturas aí mínima de 16 e máxima 18 graus.
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6: Na 97 de volta, 16h39, gente. Bora! 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

Esse é o Jefferson Moraes e Israel Novaes, te cuidando de longe. 15:05. Daqui a pouquinho tem Sandro Dalla Santa com a programação da Voz do Pampa. Daqui a pouquinho eu tô de volta.

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8: 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O euro, por sua vez, vendido a R$ 6,02. O dólar turismo, R$ 5,40 na sua venda. O Bitcoin teve queda para R$ 404.929, com 2,34% de queda.

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3: 23 graus.
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3: Programação show da sua tarde, 10 faltando para as 5, na sequência, Sandro Dalla Santa e a Voz do Pampa, eu volto amanhã às 15 horas. Gente, beijo do Martinazzo, até amanhã.

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3: Agradecimento e convite para a missa de sétimo dia de falecimento de Isaltina Salete de Quadros. Esposo Arlindo, filhos e familiares da sempre lembrada e amada Isaltina Salete Quadros agradecem ao Padre Eliseu, ministras e a comunidade de São João do Forquilha. Todos os familiares, amigos, vizinhos e a funerária Renascer pelo apoio, carinho e conforto neste momento de despedida. E convidam para a missa de sétimo dia de seu falecimento, que será celebrada neste domingo, dia 30, às 9 horas da manhã, na Igreja Matriz São João Batista. A família antecipa agradecimentos pela presença de todos.
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3: É isso aí, moçada. Estamos chegando, 17 horas com mais 5 minutos, né? 5 e 5 da tarde. Está começando a nossa programação gauchesca aqui na Sananduva FM. A partir de agora comigo, Sandro, até às 19 horas, né? Nesta sexta-feira, sextou, né? 28 de agosto de 2026. Início de mais um final de semana. E a meteorologia promete ser de bastante chuva aí, né? Tomara que vá de lado essa chuva aí que tá prometida aí, né? E o calorzinho hoje, né? Nesse momento em Sananduva, 24 graus e 8 décimos. Umidade relativa do ar em 72%. Então te aproxega, serva até o mate, né? Vamos juntos até às 19 horas. E já te convidando para participar, você sabe que o nosso WhatsApp está sempre à sua disposição. 996730977, você pode solicitar sua marca, estender seu chasque, né? Mandar seu chasque, a gente vai atendendo a almoçada. 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Grupo Rodeio, para a gente começar a programação, Cavalgadas, 17 e 8, tô mateando.

0: Laços da Falsidade, saudoso Porca Véia. E o grupo Rodeio Cavalgadas, né? Começamos a Voz do Pampa de hoje, 17 horas, 16 minutos, né, moçada? 5:16. 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
0: 23 graus em Sananduva.
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0: 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Trazendo mais música pra moçada. Como é que tem nosso amigo Thiago Marcon, da Marco Topografia, sempre no costado com a gente, né? 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E também oferecendo pra moçada previsão do tempo todos os dias aí às 18h30. Abraço, Thiago, moçada da Marco Topografia, atendendo toda a grande região. Décimas de baile, os ribeiros.

0: os quatro gaudérios floreando a cordiona e também os ribeiros, né? Décimas de baile. Agora 17h28.
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4: Muito bem, informações do agronegócio. Nem mesmo a chuva que cai sobre Esteio impede o início da 49ª Expo Inter, que abre oficialmente seus portões às 8 horas da manhã de amanhã no Parque de Exposições Assis Brasil. O ato simbólico realizado junto ao palco das esferas marca o começo da maior feira agropecuária do Rio Grande do Sul, conduzida pelo governador Eduardo Leite e representantes das entidades copromotoras. O Expo Inter estreia neste sábado em Esteio, né? A chuva não esfria a festa do campo e da cultura. E a raça Girolando estreia com novidades na pista da Expo Inter 2026. Julgamento da mostra oficial da raça Girolando na feira voltará a contar com a participação de animais da composição Girolando 1 quarto. Soja fecha semana acima dos 13 dólares em Chicago, aumentando margens para 26,27 no Brasil e consolidando um novo ciclo de alta. Então, soja acima dos 13 dólares aumenta a margem para 26,27, né, aqui no país. E o milho acumula alta superior a 5% em Chicago na semana, e analistas veem espaço para novos ganhos, né? Safra norte-americana e tensão no Mar Negro dão suporte semanal também para as cotações na B3. E o crédito rural ganha protagonismo na Expo Inter. Instituições bancárias estão mobilizadas em Esteio para conceder financiamentos e esclarecimentos a produtores e demais interessados. 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
4: 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Tá no trecho aí rumo a São João da Ortiga, hoje tem música ao vivo por lá, né? Preparado para tocada hoje à noite. Abraço, Josi. Bom trabalho pra ti, né? Moçada de São João da Ortiga e região. 17h36, paleteada. César Oliveira e Rogério Melo aqui na voz do Pampa, né, moçada? 21 graus e meia temperatura.

0: Ele, Chiquito e Bordoneio, aqui na nossa programação, né? Com a Vaneira de Gaita e Pandeiro e também o César Oliveira e Rogério Melo, Paleteada. Faltando aí 17 minutos para as 18 horas, né? 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
0: Em Sananduva, 22 graus.
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0: E até o momento não há registro de acidentes nas rodovias aqui da nossa região, né? O movimento flui normalmente e o trânsito é moderado, né? RS-135, posto pedágio de Coxilha, mostra que estão passando, né? Portal da IGR, passando de 7 a 9 veículos por minuto no sentido de Passo Fundo Erechim. A tendência é de aumento no fluxo de veículos nas próximas horas aí, né? No final da tarde, no início da noite também. BR-285 da região de Passo Fundo, também o trânsito é moderado. 470 entre Barracão e Lagoa Vermelha, o trânsito é leve nos dois sentidos neste trecho também. E motorista, a previsão é de chuva. Com chuva na pista, diminua a velocidade, aumente a distância do veículo da frente, mantenha sempre os faróis baixos ligados, evite freadas bruscas, né? Redobre a atenção. Então, para evitar aquaplanagem, né? Com água na pista é muito perigoso. Mantenha a calibragem correta dos pneus e o estado dos pneus do seu veículo também, né? Informações e dicas aí do radar do trânsito.
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0: 11 minutos para as 18 horas, para você que é apaixonado por motociclismo. 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Mais notícias, informações atualizadas para você, enquanto você vai mateando junto com a gente nesse final de tarde desta sexta-feira, desse início de final de semana, né? Logo mais também teremos a previsão do tempo, 21 graus e meio a temperatura, e nesse final de semana tem festa na comunidade de São Domingos e Sananduva, né? Participe então amanhã, miúdos, domingo a programação religiosa e social. Então participe. Abraço, moçada da comunidade de São Domingos, Sananduva. O pessoal está divulgando com a gente, né? Obrigado pela parceria aí. Final de semana, grandiosa festa. Milton Ferreira, baile do bigode.
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0: Esse foi o mestre Adair de Freitas e a polca do Cerro Chato, né? Contrapasso aí, Nilton Ferreira, Baile do Bigode. 3:30 para as 18, encerramos aí a primeira hora da Voz do Pampa de hoje. Vem aí informações em mais uma edição, né, do RSA News, notícias, destaques na imprensa, né, para você ficar bem informado enquanto você vai sorvendo seu mate na companhia da Sana do VFM nesse final de tarde de sexta-feira. Já quase início de noite, né, moçada? Você que está encerrando seu expediente, né, da sexta ou da semana também. Você que está no seu trabalho, né? Tá, você que está por casa, está no carro, está na estrada. Obrigado pela carona aí. Então acompanhe com a gente a programação da 97 Rádio, que todo mundo ouve.
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0: Muito bem, atualizando as principais informações.

0: As últimas horas, Brasil tem 214,2 milhões de habitantes, né, diz o IBGE, segundo dados divulgados hoje pelo Instituto. Câmara dos Deputados deve votar na segunda-feira a medida provisória que acaba com a taxa das blusinhas. Diretor-geral da Polícia Federal, Andrei Rodrigues, diz que corporação atua sem proteger ou perseguir ninguém. Daniel Vorcaro demonstra a disposição de fazer delação premiada em depoimento à Polícia Federal. Produção industrial gaúcha cresce em julho pela segunda vez consecutiva. Acidente com trator agrícola mata homem de 72 anos no interior de Aratiba. Ele morreu após sofrer um acidente com trator em sua propriedade rural na comunidade de Linha Tamanduá. Defesa Civil alerta para temporais e mais de 250 milímetros de chuva no norte do estado até segunda-feira. Metade norte pode ter granizo de grande porte e rajadas acima de 90 km por hora. Acumulados elevados aumentam o risco de enxurradas, alagamentos e inundações no rio Uruguai. Botijão de gás pode ficar até R$ 12,00 mais caro a partir de setembro. Um dos principais motivos apontados para o reajuste é o dissídio coletivo dos trabalhadores do setor, que estabeleceu novos pisos salariais e benefícios para os funcionários. Em Erechim, feira de adoção é cancelada por causa da previsão do tempo, mas cães continuam esperando por um lar em Erechim. Também mais informações da região, prefeitos de Tapejara e Vila Langro cobram recuperação urgente da RS-463. Lideranças destacam as condições péssimas do trecho e defendem intervenções no pavimento e a implantação de terceiras faixas para ampliar a segurança dos motoristas e passageiros. Homem atropela motociclista durante briga de trânsito e acaba detido pela Brigada Militar em Passo Fundo. Mais informações, sanandufm.com.br.
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0: Agora 18:02.
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2: Começamos a segunda hora da Voz do Pampa de hoje, né? 18:04. 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Fazia tempo que a Cadela Bai não aparecia aqui, né? É, Cusco, velho.

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21: De volta, né, moçada? 18h22, né? Bom início de noite desta sexta-feira, bom início de final de semana. Você que tá em companhia da Sanando BFM, tá sorvendo o seu mate, né? Bem caprichadito aí. Calorzinho de 20 graus, 21 graus nesse momento em Sananduva. E logo mais vamos trazendo a previsão do tempo no próximo bloco, né? Já convidando você para domingo, vamos estar juntos domingo cedo, né? A partir das 7h15 com o Sertanejo 97, Sertanejo Bom Demais. Às 9h30 com o Gaúcho Tempo Memória, recordando os clássicos do cancioneirismo ao nativismo, né? E às 10 horas, você já sabe, Pátria e Querência, líder de audiência da região, melhor da música do Rio Grande e a sua participação nas manhãs de domingo, né? Das 10 a 1h30 da tarde, Pátria e Querência. Então vamos estar juntos novamente nesse próximo domingo, né? Tá de férias e nosso colega Eduardo Miola. Bueno, 18h22, Zé Cláudio.

vamos dar uma seguradinha aqui que deu pau na máquina aí, né? Zé Cláudio Machado já vai cantar pra gente aí, Poncho Molhado. Um clássico do nativismo, né? E também a gente vai trazer depois os nativos. Daqui a pouquinho também teremos informações, mais uma edição da Previsão do Tempo e também informações da dupla Grenal aqui na nossa programação, né? E 19 horas tem a Voz do Brasil. 20 horas você confere aí, né, o Território Sertanejo aqui na programação da 97. Até as 19, então, a Voz do Pampa. Lembrando também que temos a nossa playlist lá no nosso Spotify, né? É só você seguir a gente lá no Spotify, digitar as melhores da Voz do Pampa, você encontra a playlist com muita música, né? Sempre atualizada. É, o negócio é reiniciar a máquina aí, né? Vai cantar agora o saudoso Zé Mendes.

0: É, moçada, agora sim, né? Restabelecido aqui, né? Poncho molhado, saudoso Zé Cláudio Machado, 18h28.
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6: 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E a previsão é que a chuva comece hoje à noite ainda, ou no, na metade da madrugada, né, também aqui na região, né? Para amanhã, sábado, teremos em torno de 60 a 65 milímetros, mínimas em torno de 15, máximas de 20 a 21. Domingo está marcando de 50 a 70 milímetros de chuva, mínimas de 12 a 13, máximas de 20 a 21. Segunda-feira, final do mês, né, dia 31 de agosto, será de bastante chuva, que está prometendo a meteorologia, de 90 a 110 milímetros, e as mínimas ficam em torno de 15, máximas de 18 a 19 graus. São as projeções para a meteorologia e o alerta, né, da Defesa Civil e também da Metsul para volumes elevados de chuva em várias regiões do estado, podendo trazer enchentes e alagamentos em várias regiões, né, segundo a meteorologia. Vamos torcer que não, né, mas essa é a previsão, né? Agora a temperatura em Sananduva está em 20 graus e meio.
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7: 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Bueno, 20 para as 19, os nativos, meu pago.

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6: 20 graus e meio.
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6: Começamos com o Inter, um empate sem gols no Grenal 4-5-3 deixou exposta uma crise que vai além das dificuldades enfrentadas pelo Inter dentro de campo. Na véspera do clássico, os jogadores decidiram não concentrar em razão do atraso de 2 meses nos direitos de imagem. A direção teve de aceitar a decisão e depois da partida confirmou publicamente a existência das pendências. Né? Então o Colorado precisa em torno de 10 milhões de reais para quitar atrasados com jogadores. O Inter entra em campo nesse domingo, né? Às 19h30, lá na Bahia, na Arena Fonte Nova, contra o Bahia. E diante da sequência de jogos e principalmente do Grenal decisivo, na próxima quinta-feira, Luiz Castro deverá fazer preservações no time gremista que enfrenta a Chapecoense nesse domingo às 18h30 na Arena. Após um empate sem gols no clássico 4-5-3, o treinador português vai poupar os jogadores que apresentarem maior desgaste físico. Né? Teremos 2 dias para avaliar junto com a área da saúde os jogadores. Vamos jogar contra a Chapecoense com aqueles que estiveram mais prontos para jogar. Não me sentirei limitado se alguns não conseguirem jogar, explicou o treinador.
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6: E assim a gente encerra o programa de hoje, né? Faltando 10 minutos para as 19 horas. Agradecendo aí a sua sintonia, o carinho da sua audiência, sua companhia. Você que nos ouve também em qualquer lugar do mundo pelo nosso aplicativo, né? Nosso app, que você baixa gratuitamente no seu smartphone, no seu iPhone. E também pelo nosso site, né? Nosso portal, sananduvafm.com.br. Obrigado aos nossos patrocinadores e anunciantes aí pela parceria. E a Voz do Pampa volta amanhã a partir das 17 horas da manhã com o nosso colega Jean Martinaz. Eu volto domingo cedinho. Vamos estar juntos domingo pela manhã com o Sertanejo, também com o Gaúcho Tempo e Memória, com o Patrick Herência na sua manhã domingueira. Fica um abraço, Sandro. Bom final de semana, moçada. De volta de uma tropiada, Luiz Marenco.

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2: Olá, boa noite.
1: Boa noite para você que nos acompanha em todo o país.
2: Sexta-feira, 28 de agosto de 2026.
1: Vamos aos destaques do dia.
2: Emprego.
1: Brasil registra a criação de mais de 58 mil novas vagas de trabalho formal em julho. Raquel Mariano.
3: O estoque de vínculos de trabalho formal ultrapassou os 48 milhões de empregos.
2: Na Mongólia, o país participa de Convenção das Nações Unidas para o Combate à Desertificação.
1: O debate com mais de 190 países está a recuperação de áreas degradadas e educação ambiental. Gabriela Noronha.
4: O país apresentou como meta a recuperação de mais de 350 milhões de hectares de áreas degradadas até 2030.
2: Atenção quem é dono de uma microempresa ou pequena empresa.
1: Solicitação para o ingresso no Simples Nacional foi antecipada para setembro.
2: A mudança veio com a reforma tributária. Para explicar, conversamos com o Tiago Esfredo, chefe da equipe nacional do Simples.
5: Antes eles podiam estar no Simples Nacional, que agora a gente está chamando de Simples Puro. Agora vem uma alternativa intermediária, que está sendo chamada de Simples Nacional Híbrido. Cada empresa precisa verificar o seu negócio para ver aonde ele vai ficar melhor.
1: Hoje, na apresentação da Voz do Brasil, Luciano Seixas e Luciana Vasconcelos.
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1: O Ministério do Trabalho e Emprego divulgou hoje os dados mensais do novo CAGED, o Cadastro Geral de Empregados e Desempregados.
2: Em julho, o estoque de vínculos formais chegou a 48 milhões de postos formais de trabalho.
3: O Brasil criou em julho 58.568 novos empregos com carteira assinada. Com isso, o estoque de vínculos de trabalho formal ultrapassou os 48 milhões de empregos. Em 4 dos 5 grupos das atividades econômicas, houve crescimento da oferta de trabalho. São eles: serviço, construção, agropecuária e indústria. Somente o grupo de comércio apresentou queda. O ministro substituto do Trabalho e Emprego, Chico Macena, detalhou os números.
6: O maior crescimento do emprego formal ocorreu no setor de serviços, com saldo de 591.509 postos formais de trabalho. E aqui destaca-se informação, comunicação, atividades financeiras, imobiliárias, profissionais e administrativas, administração pública, defesa e seguridade social, educação, saúde humana e serviços sociais.
3: No acumulado de 2026, foram 972.203 novos postos, um crescimento de 2% em relação ao mesmo período do ano anterior, com maior crescimento no setor de serviços. Todos os dados fazem parte do CAGED, o Cadastro Geral de Empregados e Desempregados, apresentado nesta sexta-feira pelo Ministério do Trabalho e Emprego. Reportagem Raquel Mariano.
1: O Conselho Monetário Nacional ampliou o prazo de pagamento para taxistas e motoristas de aplicativo que financiarem a compra de carros novos pelo programa Move Brasil.
2: Agora, a quitação do empréstimo poderá ser feita em até 84 meses. Antes eram 72 meses.
1: O Conselho ratificou portaria que elevou o teto de valor para os carros financiados pelo programa, que passou de 150 mil para 200 mil reais.
2: Também, a partir de agora, estão incluídos, entre os veículos elegíveis, os híbridos com combinações de fontes de energia, integrando motor elétrico e motor a combustão, que utilize álcool, gasolina ou ambos.
1: A Receita Federal e o Ministério Público Federal investigam um grupo empresarial suspeito de crimes como sonegação fiscal e lavagem de dinheiro relacionados à exploração de apostas de cota fixa, as chamadas bets.
2: É a Operação Jogo das Sombras, realizada hoje em 3 estados.
1: O grupo teria movimentado mais de 5 bilhões de reais em apenas em 2025. A operação investiga suspeitas de sonegação fiscal, evasão de divisas e lavagem de dinheiro praticadas por um grupo de empresas de apostas esportivas, conhecidas como BETs. Foram cumpridos 6 mandados de busca e apreensão em Pernambuco, Paraíba e São Paulo. Segundo a investigação, um grupo empresarial responsável por uma plataforma de BETs teria movimentado mais de 5 bilhões de reais apenas no ano passado. As possíveis irregularidades teriam ocorrido tanto antes quanto depois da regulamentação das BETs no Brasil. O secretário especial da Receita Federal, Robson Barreirinhas, explicou que há indícios que esse grupo tenha criado uma empresa de fachada em Curaçao para simular que as operações ocorriam fora do Brasil.
7: Nós temos elementos que comprovam que essa organização já estava presente aqui no Brasil, com funcionamento no Brasil, com beneficiários aqui no Brasil, com funcionários aqui no país, mas sem pagar nada de tributos, sem se sujeitar à regulação brasileira. Posteriormente aqui no Brasil, nós temos indícios fortes de que ilegalidades prosseguiram mesmo após essa regularização.
1: Os órgãos também investigam a suspeita de envio de recursos para o exterior. Parte desse montante teria voltado ao Brasil sob a forma de pagamentos por prestação de serviços. Esta é a segunda operação de investigação de irregularidades ligadas ao mercado de bets, com a participação da Receita Federal e do Ministério Público Federal. Além do cumprimento das medidas judiciais, a Receita Federal instaurou 11 procedimentos para aprofundar a apuração das possíveis irregularidades. Reportagem Márcia Fernandes.
2: Atenção, microempresário! A solicitação para ingresso no Simples Nacional deverá ser feita em setembro.
1: As regras para escolher o regime tributário mudaram. A partir de agora, a decisão que antes era tomada em janeiro deve ser feita com antecedência.
2: De acordo com a Receita Federal, esta mudança busca organizar a chegada das modificações proporcionadas pela reforma tributária no Simples Nacional e dar mais tranquilidade para o planejamento das empresas.
1: Para entender melhor as alterações, nós conversamos com Thiago Esfri, chefe da equipe do Simples Nacional. Vamos conferir.
2: Tiago Esfrendo, chefe da equipe nacional do Simples da Receita Federal, muito bem-vindo à Voz do Brasil, prazer recebê-lo por aqui. Vamos falar sobre essas mudanças aí para escolher o regime de tributação. A partir de agora, a decisão que antes era tomada em janeiro deve ser feita com antecedência, né? O senhor pode explicar essa mudança para a gente?
8: Claro, obrigado, satisfação estar aqui. Realmente, é uma das mudanças principais que a gente teve com a reforma tributária no Simples Nacional, elas vêm agora, anteriormente a 2027, aí que fica a grande questão que causa surpresa, né? Então, a gente tem uma preocupação muito grande justamente de alertar os contribuintes para que eles não percam a oportunidade, porque não é mais em janeiro. Então, é setembro. Então, vai começar a semana que vem, abre-se a janela 1º de setembro até 30 de setembro. Aqueles que não estão no Simples Nacional, ou, importante, que estão no Simples, mas possuem algum registro de exclusão futura, que isso acontece muito, eles precisam estar atentos a verificar o cadastro, verificar a mensagem na caixa postal, que a gente está alertando, está mandando mensagens, né? Enviando para que eles possam não perder a oportunidade de solicitar nova opção e continuarem no Simples ou começarem a vida deles no Simples.
1: O que eles devem fazer? Tem o Simples e um outro regime. O senhor pode explicar como funciona?
8: Eu acho que o senhor, você diz o outro regime seria o Simples Híbrido, acredito?
1: Isso, o Simples Híbrido, isso.
8: Justamente, essa é uma inovação, né, da reforma também, onde agora os contribuintes vão ter a oportunidade de uma alternativa. Então, antes eles podiam estar no Simples Nacional, que agora a gente está chamando de Simples Puro, e dali eles estariam fora do Simples, seria outra alternativa. Agora vem uma alternativa intermediária, que está sendo chamada justamente Simples Nacional Híbrido, que é realmente um intermediário de você estar fora num lucro presumido ou você estar no Simples Puro. E qual que é a grande diferença? Você mantém alguns dos tributos dentro da cesta do Simples, com todo o regime simplificado, recolhimento único, em guia única, ou você pode manter tudo, ou você mantém quase todos e sai só IBS e CBS. Então, é uma opção pelo regime regular de IBS e CBS que os contribuintes do Simples podem fazer. Então, eles ficam num sistema misto.
2: E agora, essa mudança prevista na reforma tributária acarreta algum novo imposto aos micro e pequenos empresários?
8: Não, de maneira alguma, né? Nós temos a substituição do PIS e da COFINS, né? E do ICMS e ISS por IBS e CBS. Agora, a CBS, a IPI também a nível federal. Começa, então, a CBS agora em 2027, o IBS ainda entra num regime de transição um pouco, mas de maneira alguma isso acarreta um novo tributo, digamos assim, né? A gente ainda não tem a alíquota de referência ainda para ter um comparativo, mas a gente pode dizer que não tem um tributo novo.
1: E o senhor pode explicar para a gente o que é o IBS, o que é o CBS, para o empresário entender melhor também se ele vai para o simples, para o simples híbrido, como é que ele vai fazer, o que vai acontecer na vida dele?
8: Esse é um cálculo que a gente, né, brincamos hoje num outro evento que nós tivemos, de que se existisse uma fórmula matemática para a gente apresentar para os contribuintes, para ele só preencher aquilo e falar, opa, para mim é melhor isso ou aquilo, seria o mundo ideal, né? Infelizmente, a gente não consegue fazer isso, então o papel hoje da Receita é tentar orientar e mostrar vantagem e desvantagem de cada um, né? Então a gente tem mais ou menos assim, um ponto principal, o contribuinte tem que olhar se para ele, dentro da operação que ele tem, se a cadeia dele de clientes, esses clientes desejam comprar, adquirir, seja mercadoria ou serviço, de alguém que gere crédito para ele, porque muitas empresas querem crédito para poder descontar do débito que eles vão ter lá na frente. E isso pode ocasionar uma preferência por contribuintes que não fossem do Simples, né? Então, a ideia é que, junto do imposto, né, sobre bens e serviços, que é o IBS, e a contribuição sobre bens e serviços, que é a CBS federal, IBS é estados e municípios, tivesse essa oportunidade para os contribuintes migrarem dentro da cadeia deles, optarem e falaram, para mim é melhor, os meus clientes querem adquirir de alguém que gere mais crédito, ele tem a opção de ir para esse regime híbrido. Se não for, por exemplo, aquelas empresas que prestam serviços ou vendem mercadorias diretamente ao consumidor final, em tese,
1: é mantê-lo
8: no simples puro, né? Porque ele não tem a necessidade de gerar crédito para o consumidor final. Então, o débito dele é menor como simples.
1: Entendi.
8: Puro, né?
2: O senhor disse que não tem uma fórmula, né, para todo mundo, mas esse sistema de créditos pode fazer com que uma empresa do Simples se torne menos competitiva diante de empresas que estão no regime normal de tributação?
8: Justamente o menos competitivo seria de acordo com a cadeia. Se uma empresa que vai, o cliente, né, ele tem a opção de ele vai olhar, ele tem dois fornecedores para ele escolher para comprar. Se as duas mercadorias custarem R$100, ele vai olhar quem está no Simples e quem está com o regime regular de IBS e CBS, seja híbrido ou lucro presumido. Por quê? Porque ele vai ter mais crédito. Então, compensa ele pagar os R$100 e ter o crédito do que ele pagar os R$100 e não ter crédito, ou ter menos crédito, porque o Simples ele gera um pouquinho um crédito menor, né? É limitado ao valor do montante devido. Então, como o débito é menor, o crédito de quem adquire também é menor. Não sei se ficou claro?
1: Então ele vai ter que entender, né, como funciona o negócio dele para poder ver em qual situação melhor ele se encaixa.
8: Justamente, é um estudo, um planejamento, procurar uma assessoria tributária, contábil, né, profissionais que possam ajudá-los a planejar, verificar. Cada empresa precisa verificar o seu negócio, a sua operação, para ver aonde ele vai ficar melhor.
2: E ele tem de 1º a 30 de setembro para fazer isso. Se ele não fizer, ocorre algum problema?
8: O problema é que ele fica fora em 2027, né? Então, o que a gente tem conversado e falado é que assim, a janela abre em setembro e existe uma oportunidade de desistência até 30 de novembro, é a data que está hoje, né? Então, o contribuinte pode, mesmo que está em dúvida, não deu tempo de planejar, não consegui ainda, faça a opção, seja do regime, pelo simples, faça a opção pelo regime regular, se houver a possibilidade de que ele vê que aquilo pode encaixar. E se eles entenderem com 2 meses a mais de planejamento de que aquilo não vale a pena, ele vai ter oportunidade de desistir. Então, assim, o prejuízo dele é ele perder realmente uma janela em 2027. Então, essa é a nossa preocupação, para que ele já se planeje ao máximo para saber o que vai acontecer em 2027. Tem que saber em setembro.
2: A gente está falando de empresas. Essa mudança impacta os MEIs, o microempreendedor individual?
8: Para o MEI não mudou. O MEI continua fazendo opção em janeiro, com aquele lá no meio do mês, efeito retroativo, da mesma forma, então eles não precisam se preocupar tanto agora com setembro.
1: Tá, ótimo. Só para a gente encerrar, então. É um modelo que vai trazer mais transparência, né, na arrecadação de impostos, tudo mais, mas não necessariamente vai, não são impostos novos para o empresário, né?
8: Não, como havia citado antes, né? É como se mudasse o nome dos tributos, mas mudando também toda a estrutura e toda a dinâmica da do cálculo, enfim, de todas as regras, né, aplicáveis.
2: Muito bem, nós conversamos com o Tiago Esfredo, chefe da equipe nacional do Simples da Receita Federal. Muito obrigado pela entrevista à Voz do Brasil.
8: Eu que agradeço. Obrigado.
1: Foi publicada hoje no Diário Oficial lei que autoriza em caráter extraordinário a redução de tributos federais sobre combustíveis.
2: O objetivo é reduzir os efeitos do choque no mercado internacional de energia decorrente do conflito no Oriente Médio.
1: A norma também estabelece medidas de proteção tributária ao etanol, cria crédito fiscal para projetos de produção de fertilizantes e prevê benefícios para setores estratégicos, como minerais críticos.
2: Hoje foi o último dia da 17ª Conferência das Partes da Convenção das Nações Unidas para o Combate à Desertificação, a COP17.
1: O encontro foi realizado em Ulan-Ambatar, na Mongólia, entre 17 e 28 de agosto.
2: E o Brasil apresentou como meta de recuperação de áreas degradadas até 2030.
4: Manejo e restauração de florestas em terras secas, recuperação de áreas degradadas e educação ambiental foram alguns dos temas discutidos na 17ª Conferência das Partes da Convenção das Nações Unidas para o Combate à Desertificação. Realizada entre 17 e 28 de agosto na Mongólia, a COP17 reuniu representantes de 197 países, incluindo o Brasil. Na ocasião, o país apresentou como meta a recuperação de mais de 350 milhões de hectares de áreas degradadas até 2030. Alexandre Henrique Bezerra, diretor do Departamento de Combate à Desertificação e Mitigação dos Efeitos da Seca no Ministério do Meio Ambiente e Mudança do Clima, comentou que o compromisso assumido pelo Brasil está alinhado à agenda global.
9: É como se fosse uma grande meta que a Convenção estabeleceu para garantir que a gente avance na agenda de restauração de terras degradadas, de redução do processo de degradação, obviamente está associada ao combate ao desmatamento, ao combate às queimadas criminosas, e vai contribuir para a grande meta global, que é de 1 bilhão e 500 milhões de hectares sendo restaurados, conservados até 2030.
4: Durante a COP17, a delegação brasileira apresentou o Plano de Ação de Combate à Desertificação, que inclui a recuperação dos recursos naturais, adaptação às mudanças do clima, desenvolvimento sustentável e participação das populações que vivem em áreas suscetíveis. Segundo o presidente do Centro de Pesquisas Ambientais do Nordeste, Severino Ribeiro, os riscos apresentados pelo processo de desertificação dos solos ultrapassam a questão ambiental.
10: A desertificação, ela não apenas afeta negativamente a biodiversidade, as árvores, os animais. Ela afeta diretamente o bem-estar humano. Porque se eu esgoto a capacidade que o solo tem de produzir, por exemplo, alimentos, eu estou colocando em risco uma série de atividades econômicas que dependem desse solo sadio, produtivo.
4: O Brasil integra a Convenção das Nações Unidas para o Combate à Desertificação desde 1997. Além de representantes dos 197 países, a COP deste ano reuniu organizações internacionais, sociedade civil, setor privado, comunidade científica, povos indígenas e comunidades locais. Reportagem Gabriela Noronha.
1: Até domingo, indígenas da região Marayuá, no Amazonas, serão assistidos com atendimento médico especializado para a realização de consultas e exames.
2: Nesta etapa, estão previstos 800 atendimentos especializados, como explica a secretária de Saúde Indígena, Lucinha Tremembé.
11: Levando especialidades como pediatria, ginecologia, oftalmologia, saúde da mulher como um todo, clínica geral, entre exames, consultas, diminuindo assim tanto o tempo de espera dessas pessoas na fila de regulação, mas também diminuindo que essas populações que têm peculiaridades culturais específicas saiam de seus territórios, das suas aldeias, para ir para as cidades grandes.
1: As ações no estado ocorreram durante todo o mês de agosto, também nos povos Yanomami, em Boa Vista, e no território Piraã, no Amazonas.
2: Segundo o Ministério da Saúde, a expectativa é realizar cerca de 4 mil atendimentos especializados na região.
1: O Centro Nacional de Monitoramento e Alertas de Desastres Naturais, o CEMADEM, oferece uma plataforma que permite acompanhar a situação da seca em diferentes regiões do Brasil.
2: É possível consultar informações por município e acompanhar a evolução da estiagem ao longo do tempo.
1: Um dos principais indicadores é o Índice Integrado de Seca, que considera dados como chuva, umidade do solo e condições da vegetação.
2: O acesso é gratuito e está disponível no endereço alertasecas.cemadem.gov.br.
1: A voz pelo Brasil. Céu aberto, pouca chuva e paisagens que ganham novos contornos. É época da seca no Cerrado, que também deve movimentar o turismo.
2: Na Chapada dos Veadeiros, em Goiás, a expectativa é de mais visitantes em busca das cachoeiras, dos rios e das trilhas da região.
1: O parque é gerido pelo ICMBio, o Instituto Chico Mendes de Conservação da Biodiversidade, em parceria com a iniciativa privada.
2: E o turismo também movimenta as comunidades locais, como a Calunga, que oferece experiências de base comunitária.
12: No Parque Nacional da Chapada dos Veadeiros, em Goiás, a paisagem muda conforme a estação. Na época das chuvas, cachoeiras e rios ganham volume. Já no período da seca, a água diminui, o céu fica limpo e o cerrado revela outras cores, outros caminhos e outras possibilidades de vivência. É um período que exige atenção redobrada com as queimadas, mas que também pode ser aproveitado pelo turismo. A região do Parque Nacional da Chapada dos Veadeiros é compartilhada entre o Instituto Chico Mendes de Conservação da Biodiversidade, o ICMBio, e a iniciativa privada, que hoje é responsável pela administração do parque. Com isso, a preservação da área caminha ao lado da visitação e da atividade turística. E quem percorre as trilhas nessa época do ano percebe que a seca também tem suas vantagens. É o que conta o guia Adão dos Santos Rosa, que também trabalha como brigadista e monitora a região durante o período de estiagem.
13: Nesse período de seca que é o ideal, né? Que você vai encontrar as águas, né? Tudo cristalina, tudo verdeada, né? Porque no período de chuva não é, assim, não é confiável, né? Porque aqui a mesma hora que não está chovendo, chove, né? Todas essas cachoeiras que eu te falei aí, era pra dá pra nadar, né? Acaba
12: logo, tô! Caminhar pela chapada durante a seca é também perceber essas mudanças de perto. O som da água pode ficar mais distante, o chão fica coberto de folhas secas e o cerrado, que parece dormir em alguns trechos, continua cheio de vida. Mas a experiência de conhecer a Chapada não termina nas diversas opções de trilhas. Para quem quer ir além dos cartões postais, o turismo de base comunitária aproxima o visitante de quem vive no território. Uma das formas de fazer isso é dentro da própria casa dos moradores. No território Calunga, a comunidade Vão do Moleque, localizada na zona rural de Cavalcante, é a maior de Goiás. E é lá que está a dona Santina Cesário dos Santos, que recebe turistas em casa e transforma a hospedagem em uma experiência inesquecível.
14: Aí oferece café da manhã, almoço, almojante, se você quiser. Mais tarde tem um docinho, tem doce também. E eu tenho meus produtos calmos que eu faço, com geleia. Se quiser levar também para conhecer, para levar para saborear depois na sua casa, tem também.
12: Ainda segundo Dona Santina, para o visitante, é uma oportunidade de conhecer a Chapada por outro ângulo. Para a comunidade, o turismo representa renda, valorização da cultura e uma forma de manter vivas as tradições do território.
14: As pessoas que vêm aqui amam, volta, todo mundo querendo voltar. Falando que vai tornar a voltar, outros vêm, vem embora chorando, porque aqui é uma paisagem, sabe? Depois chegou aqui, é só alegria, muita água, bem fresquinho. Além de que o tempo está ficando mais quente agora, devido ao tempo, né? Mas não tem barulho nenhum, silêncio, exama.
12: E entre trilhas, águas, casas e histórias, o visitante descobre que conhecer um destino também pode ser uma forma de ajudar a preservá-lo e colecionar memórias. Com sonorização de Reinaldo dos Santos, reportagem Karine Melo.
1: Na próxima sexta-feira, às vésperas da Independência, nós vamos falar sobre a Estrada Real, uma das maiores rotas turísticas do Brasil, que liga o interior de Minas Gerais ao litoral do Rio de Janeiro e São Paulo.
2: Vamos falar um pouco da história, quando no século XVIII, a coroa portuguesa pavimentou esses caminhos para transportar e fiscalizar o ouro e os diamantes extraídos das minas. Hoje, o trajeto preserva cidades históricas, igrejas barrocas e calçamentos de pedra da época colonial.
1: E essas foram as notícias do governo federal.
2: Uma realização da Secretaria de Comunicação Social da Presidência da República.
1: Com produção da empresa Brasil de Comunicação.
2: Fique agora com as notícias do Poder Judiciário e do Congresso Nacional. Boa noite, um bom fim de semana.
1: A gente volta na segunda-feira. Boa noite.
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16: Presidente do STF e CNJ, ministro Edson Fachin, reforça as ações no combate à violência contra a mulher.
17: STJ garante em ações penais prazo em dobro e intimação pessoal a núcleos de prática jurídica.
16: Homem trans é indenizado por sofrer assédio sexual e transfobia.
17: Boa noite, eu sou o Arthur Filho.
16: E eu sou Walter Lima.
17: O presidente do Supremo Tribunal Federal e do Conselho Nacional de Justiça, o CNJ, ministro Edson Fachin, destacou a importância de proteger as meninas brasileiras e garantir que cresçam com liberdade, dignidade e segurança.
16: Ele participou hoje da jornada Maria da Penha em Campo Grande, Mato Grosso do Sul.
18: Toda a infância deveria ser feita de achadouros, de descobertas, de sonhos, de brincadeiras e de afetos, nunca de marcas de violência.
17: Um homem trans que trabalhava numa empresa de alimentos na Paraíba foi indenizado por assédio sexual e transfobia.
16: A Justiça do Trabalho adotou o protocolo antidiscriminatório da Corte Interamericana de Direitos Humanos. Samanta Flor.
19: A segunda turma do TRT da Paraíba entendeu que, em casos de assédio sexual, o depoimento da vítima é uma prova fundamental e vale por si só, já que esse tipo de violência quase sempre acontece sem testemunhas. Os desembargadores também consideraram comprovado o tratamento hostil e transfóbico do empresário contra o trabalhador. Além das duas indenizações, a empresa terá ainda de reconhecer o vínculo de emprego e pagar adicional de insalubridade. Ainda cabe recurso.
17: Corte Especial do STJ decide que núcleos de prática jurídica das faculdades de direito, públicas ou privadas, têm prazo em dobro para recorrer.
16: A regra já incluía os processos da área civil. Fátima Uchoa.
20: A Corte Especial do STJ entendeu que os advogados integrantes dos núcleos também têm a prerrogativa de serem intimados pessoalmente dos atos processuais. Segundo o relator ministro Luiz Felipe Salomão, o Código de Processo Civil, ao ampliar o alcance da prerrogativa da Defensoria Pública, busca compensar a estrutura limitada dos núcleos de prática jurídica, garantindo condições de igualdade na defesa dos assistidos, efetivando o princípio constitucional de acesso à justiça. Assim como não existe norma específica na lei processual penal, o dispositivo foi aplicado por analogia.
17: Prazo da Justiça Eleitoral para nomeação de mesários, pessoal de apoio logístico e auxiliares de auditoria que irão atuar nas eleições gerais 2026 encerra hoje, sexta-feira.
16: As nomeações incluem as sessões de voto em trânsito e as instaladas em estabelecimentos penais e unidades de internação de adolescentes. Vitor Struck.
21: O Tribunal Superior Eleitoral encerra nesta sexta-feira o prazo para nomeações de mesárias e mesários, membros das equipes de apoio logístico e auxiliares de auditoria das eleições. Os nomes devem ser publicados em edital pelos juízes e juízas das zonas eleitorais. Partidos políticos, federações partidárias e coligações têm até 5 dias para apresentar contestações. O mesmo prazo concedido para a recusa dos nomeados. Esta sexta-feira também é o último dia para que mesárias e mesários, pessoal de apoio e agentes das forças de segurança habilitem a votação em sessão distinta da de origem.
17: Justiça condena dois réus por corrupção e lavagem de dinheiro em obra de hospital no Paraná.
16: Decisão atende a pedidos do Ministério Público Federal. Sabrine Menezes.
5: De acordo com as investigações, um ex-servidor do município e o sócio administrador de uma corretora envolvidos na construção do Hospital Regional de Toledo fracionavam os valores desviados da obra em depósitos menores para dificultar o rastreamento dos recursos. Segundo a sentença, o esquema provocou prejuízo de mais de R$1 milhão para os cofres públicos. Os réus foram condenados à pena de 11 anos de reclusão em regime inicial fechado, além do pagamento de multa e reparação dos danos em valor correspondente a pouco mais de R$2 milhões.
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17: A você uma boa noite.
16: Bom fim de semana e até segunda-feira.
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22: Eu sou Paula Groba.
23: E eu sou Ricardo Nakaoka.
22: E estes são os destaques de hoje do Jornal do Senado, que começa agora.
23: Escala 6x1. Redução da jornada para 40 horas semanais está pronta para votação.
22: Senadora Leila Barros vai relatar MP que zera taxa sobre compras internacionais.
23: Eleições 2026. Atenção aos votos para o Senado. Neste ano, são duas vagas.
22: Boa noite.
23: Boa noite.
22: Trabalhar menos, descansar mais e sem perder salário. A proposta que pode mudar a jornada dos trabalhadores brasileiros está pronta para ser votada na Comissão de Constituição e Justiça do Senado. A votação deve ocorrer na próxima semana.
23: A PEC reduz de 44 para 40 horas a jornada máxima semanal e garante 2 dias de descanso por semana, sem redução de salário. O relator da proposta sobre o fim da escala 6x1 recomenda a aprovação do texto que veio da Câmara e rejeita as emendas apresentadas pelos senadores. A reportagem é de Bruno Lourenço.
24: Em sessão no Senado Federal, o presidente da União Geral dos Trabalhadores, Ricardo Patá, afirmou que categorias como a dos comerciários mal têm tempo de ver a família por conta da escala de 6 dias de trabalho por apenas 1 de descanso, e defendeu a PEC.
25: Não é isso que nós queremos. Nós queremos ter um país cidadão e um país não de castas.
24: Já o presidente da Federação do Comércio de Bens, Serviços e Turismo do Estado de São Paulo, Ivo Dall'Acqua, alertou que não existe uma única realidade empresarial e a redução da jornada deveria acontecer por meio de negociação coletiva.
25: O pequeno comércio do interior enfrenta desafios diferentes daqueles de uma empresa exportadora. As necessidades do comércio atacadista não são as mesmas do varejista.
24: De acordo com o texto já aprovado na Câmara dos Deputados, a transição será gradual. 2 meses após a promulgação da futura emenda constitucional, o teto da jornada semanal cairá para 42 horas com 2 dias de folga. Ao final de um ano, o limite máximo será fixado definitivamente em 40 horas semanais.
22: E a senadora Leila Barros foi escolhida como a relatora da comissão da medida provisória que acabou com a chamada taxa das blusinhas. O presidente do colegiado é o deputado Reginaldo Lopes.
23: A próxima reunião da comissão que analisa a MP será na segunda-feira, quando pode ser apresentado e votado o relatório de Leila. Repórter Rodrigo Rezende.
26: A chamada taxa das blusinhas é o imposto de importação de 20% cobrado sobre compras internacionais de até $50, cerca de R$250. A cobrança foi criada em 2024 e suspensa em maio deste ano pela medida provisória 1357. A relatoria da comissão que analisa a MP ficou com a senadora Leila Barros, do PDT do Distrito Federal. Ela afirmou que concorda com o texto inicial da medida, mas irá ouvir a todos os setores produtivos para a construção do relatório.
27: É isso que eu quero deixar muito claro, que é uma característica minha de conversar com todos, ouvir a todos, mas o texto inicial que já foi apresentado para nós já nos agrada, mas não abriremos mão de conversar com todos.
26: A próxima reunião da comissão, na qual deve ser apresentado o relatório, será nesta segunda-feira, 31 de agosto, às 4 da tarde. Nesse mesmo dia, deputados e senadores da comissão podem votar o texto. A ideia é que a MP seja aprovada na Câmara e no Senado durante o esforço concentrado que ocorrerá até 4 de setembro, antes do prazo de perda de validade da medida, que é 8 de setembro.
22: Avançou no Congresso a medida provisória que cria uma nova linha de crédito para motociclistas profissionais.
23: O texto foi aprovado pela comissão mista e seguiu para a votação em plenário. Repórter Patrícia Oliveira.
3: No caso dos motociclistas, o dinheiro poderá ser usado na compra de motocicletas, motonetas e ciclomotores novos. Também poderão ser financiadas motos e bicicletas elétricas, além de equipamentos e infraestrutura ligados à atividade. O relatório aprovado incluiu também o transporte escolar e definiu ações específicas para profissionais mulheres e pessoas com deficiência. Para a presidente da comissão, senadora Leila Barros, do PDT do Distrito Federal, a medida provisória ajuda a melhorar as condições de trabalho desses profissionais.
4: Para milhões de brasileiros, o veículo não é um bem de consumo, é um instrumento de trabalho. É o que coloca comida na mesa e sustenta uma família.
3: Para ter acesso ao financiamento, entregadores e motociclistas que trabalham por aplicativos terão de comprovar pelo menos 6 meses de cadastro na plataforma e um mínimo de 100 corridas ou entregas. Cada beneficiário poderá financiar apenas um veículo. A medida provisória ainda precisa ser aprovada pelos plenários da Câmara e do Senado.
22: Um projeto que começa a ser analisado pelo Senado pode dar mais transparência ao processo de registro de medicamentos para doenças raras.
23: A proposta obriga a Anvisa a tornar público cada passo da análise dos pedidos de registro, para que pacientes, famílias e profissionais de saúde saibam em que etapa está o processo. A medida não muda a autonomia técnico-científica da agência. Repórter Márcio Maturana.
7: O novo projeto foi anunciado pelo senador Hermes Klan, do PL de Santa Catarina, na quinta-feira, durante uma audiência pública na Comissão de Direitos Humanos sobre a suspensão de um medicamento para distrofia muscular de Duchenne.
8: Acabo de dar entrada em um projeto de lei para aumentar a transparência da Anvisa nos processos de registros de medicamentos destinados a doenças raras, trazendo segurança e informação a todos.
7: Doenças raras atingem cerca de 13 milhões de brasileiros. Quando existe tratamento, os remédios costumam ser caros e precisam passar por um processo de testes até a aprovação pela Anvisa. O objetivo do projeto é dar previsibilidade a pacientes, famílias e profissionais de saúde sem interferir na autonomia técnico-científica da Anvisa.
9: Eleições 2026.
22: O Tribunal Superior Eleitoral e o Google fecharam um acordo para identificar o uso ilegal de inteligência artificial nas eleições.
23: Uma ferramenta vai identificar o uso indevido de imagens de candidatos. Repórter Pedro Pincer.
10: A tecnologia chamada de Likeness ID está disponível para usuários maiores de 18 anos e é capaz de identificar conteúdos gerados por inteligência artificial que reproduzem a imagem de uma pessoa. A iniciativa busca ampliar a capacidade de rastreio no YouTube de materiais sintéticos e falsos que explorem indevidamente a identidade de quem está na disputa eleitoral. O presidente do TSE, ministro Cássio Nunes Marques, afirmou que a iniciativa busca preservar direitos fundamentais no ambiente da internet e contribuir para a confiança nas eleições.
11: O momento em que celebramos essa parceria é crucial. Isso porque é de conhecimento comum o potencial danoso do mau uso da inteligência artificial generativa.
10: Para aderir ao sistema, a candidata ou o candidato precisa ter uma conta no YouTube e acessar o YouTube Studio, na área destinada à busca de conteúdo por semelhança. Depois de um cadastro, a plataforma cria um registro biométrico da aparência do usuário. Cabe ao candidato analisar o material localizado e decidir se houve uso indevido da sua imagem. Se entender que sim, poderá solicitar a remoção. Havendo violação das regras da plataforma, o conteúdo poderá ser retirado do ar.
22: E neste ano, o eleitor vai votar em 2 senadores, mas atenção, são 2 senadores diferentes, um voto para cada candidato ou candidata. Primeiro, o eleitor escolherá um candidato e confirmará a escolha. Em seguida, registrará o outro voto. Se o eleitor repetir o mesmo número nas 2 oportunidades, apenas o primeiro voto será considerado válido. O segundo será anulado automaticamente pela urna eletrônica.
23: E para ajudar o cidadão a se informar melhor, o Senado Federal criou uma página especial para cobertura das eleições. O site pode ser acessado por meio do endereço link.senado.leg.br/eleicoins. Com trabalhos técnicos de Eliseu Caires, o Jornal do Senado fica por aqui. Acompanhe agora as notícias do Tribunal de Contas da União e da Câmara dos Deputados. Boa noite.
22: Boa noite e um bom fim de semana.
0: Minuto do TCU.
1: Nos dias 31 de agosto e 1º de setembro, o Tribunal de Contas da União realiza seminários sobre o financiamento e a organização do SUS, o Sistema Único de Saúde. O encontro vai discutir como os recursos da área são distribuídos entre estados e municípios e os desafios para garantir financiamento sustentável. Outro ponto de destaque é a integração dos serviços de saúde e o atendimento por região. O objetivo é melhorar a organização da rede e garantir que os serviços funcionem de forma integrada. O seminário vai reunir gestores, especialistas e representantes das três esferas de governo para trocar experiências e discutir melhorias para o SUS. O evento será transmitido ao vivo pelo canal do Tribunal no YouTube. Saiba mais em tcu.gov.br.
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2: Câmara pode votar projeto que fixa idade máxima de 15 anos para táxis.
12: Hugo Mota pede que a população acompanhe o trabalho parlamentar.
2: Serviço de emergência médica deverá oferecer acessibilidade para surdos.
12: Boa noite. Os deputados analisam um projeto que obriga os serviços de emergência médica a oferecer acessibilidade para surdos. O texto já foi aprovado pelas comissões de saúde e de defesa dos direitos das pessoas com deficiência. Saiba mais sobre o assunto na reportagem de Mônica Tati.
13: Projeto em tramitação na Câmara prevê a criação de atendimento para pessoas surdas na urgência e emergência em hospitais de médio e grande porte. O projeto original previa a presença de intérprete de Libras, a língua brasileira de sinais. Mas a relatora na Comissão de Saúde, a deputada Rogéria Santos, do Republicanos da Bahia, modificou o texto. O relatório aprovado permite que os estabelecimentos adotem diferentes formas de atendimento acessível para pacientes surdos ou com deficiência auditiva, a fim de assegurar meios adequados de comunicação, como o uso de tecnologias digitais. Rogéria Santos lembra que a chegada aos serviços de urgência médica é um momento vulnerável para todas as pessoas.
14: É um momento que você está sentindo muita dor ou que você passou por um acidente. Imagine você chegar nesse ambiente e não conseguir se comunicar. E como é que isso é prejudicial ao socorro, à assistência de forma diligente, que tenha o objetivo de salvar aquela vida? Porque a intensidade do que gerou aquela necessidade a gente desconhece, porque só o profissional habilitado na medicina vai saber.
13: Rogéria Santos destaca que o Brasil tem aproximadamente 10 milhões de pessoas com deficiência auditiva, sendo que cerca de 2 milhões e 700 mil são completamente surdas. Segundo a deputada, o projeto garante a inclusão e acessibilidade ao permitir o pleno acesso à saúde. O projeto, que prevê serviço de intérprete para pessoas surdas ou com deficiência auditiva, ainda terá que ser votado pelas comissões de Finanças e Tributação e de Constituição e Justiça. Se for aprovado em todas, segue para a apreciação do Senado. Da Rádio Câmara de Brasília, Mônica Tati.
0: Saúde.
2: Projeto de Dani Cunha, do PL do Rio de Janeiro, impede a cobrança de consultas de retorno em atendimentos particulares e de planos de saúde. A proposta considera retorno a consulta destinada à análise de exames ou ao ajuste do tratamento iniciado anteriormente.
12: Dani Cunha esclarece que a regra vale apenas quando o novo atendimento estiver diretamente ligado à consulta inicial. O texto prevê multa para cobranças indevidas, mas ressalta que uma nova cobrança pode ser feita quando houver queixa clínica ou diagnóstico independente do primeiro atendimento.
0: Direitos humanos.
5: Dorinaldo Malafaia, do PDT do Amapá, defende a aprovação do projeto que transforma em lei os programas Envelhecer nos Territórios e Viva Mais Cidadania. Ele explica que o objetivo é evitar que as atividades sejam interrompidas por mudanças administrativas.
12: Dorinaldo Malafaia afirma que a proposta fortalece a rede de atendimento nos estados e municípios. O projeto prevê a formação de agentes locais para identificar violações de direitos, além de ações voltadas ao enfrentamento da violência e da discriminação contra pessoas idosas.
9: Eleições.
5: Em vigor há mais de 16 anos no Brasil, a lei da ficha limpa sofreu alterações que hoje são contestadas no Supremo Tribunal Federal. A reportagem é de Maria Neves.
15: A lei da ficha limpa, que nasceu de iniciativa popular ainda em 1993 e entrou em vigor em junho de 2010, completa 16 anos com alterações significativas e contestações no Supremo Tribunal Federal. O texto original prevê que políticos condenados à perda dos direitos políticos não podem concorrer novamente a cargos eletivos por até 16 anos. Esse é o caso de senadores que têm mandato de 8 anos. Um dos deputados que assinaram o projeto de lei na Câmara, o deputado Luiz Carlos Raule, do Podemos do Paraná, afirma que somente na eleição de 2024, a lei ajudou a barrar quase 2 mil candidaturas que tinham ficha suja. O parlamentar considera a norma um marco no combate à corrupção no Brasil.
16: Foi um reforço legislativo que fizemos para fortalecer a legislação de combate àqueles, né, realmente que metem a mão no jarro do dinheiro público. E o Brasil aprovou uma legislação que veio de iniciativa popular. 1,5 milhão de assinaturas foram apresentadas e essa é uma lei que pegou no Brasil. Eu acredito que hoje, nesses anos todos, próximo de 10 mil candidaturas sujas, de ficha suja, foram barrados pela legislação.
15: Pela lei de 2010, políticos condenados por crimes como lesão ao patrimônio público e enriquecimento ilícito não podem concorrer novamente durante todo o período restante do mandato e nos 8 anos seguintes. No entanto, outra lei que entrou em vigor em 2025 reduziu o prazo em que os políticos ficam inelegíveis para, no máximo, 12 anos. O texto do ano passado determina que o prazo de inelegibilidade começa com a condenação por um colegiado e será de 8 anos a partir de então, o que antecipa a contagem de prazo e reduz o tempo em que o político fica inelegível. Se houver outras condenações posteriores, a soma do período em que o candidato não pode concorrer a cargos eletivos deve ser limitado a 12 anos. No entanto, a lei mais recente prevê exceções a essa regra mais branda. Se a condenação ocorrer por crimes de maior gravidade, como lavagem de dinheiro, tráfico de drogas, terrorismo ou outros crimes hediondos, continua a valer a regra antiga, inelegibilidade de 8 anos contados a partir do cumprimento integral da pena. A lei aprovada em 2025 foi contestada pelo partido Rede Sustentabilidade no Supremo Tribunal Federal. A legenda alega que o mérito do texto aprovado na Câmara foi alterado pelo Senado, mas o projeto não retornou para a análise dos deputados, como determina a Constituição. O partido também sustenta no processo que o abrandamento das regras permite o retorno de políticos condenados por crimes graves à vida pública prematuramente. O deputado Chico Alencar, do PSOL do Rio de Janeiro, que já estava na Câmara na época da aprovação da lei da ficha limpa, defende que os ministros do Supremo decidam pela restauração do texto aprovado em 2010.
17: A lei é boa, ela é eficaz relativamente. Teria que retirar e derrubar esse facilitário, inclusive o tempo de inelegibilidade, que foi reduzido recentemente, através do próprio parlamento. Então, voltar à sua formatação original seria muito saudável. Eu espero que o Supremo Tribunal Federal decida com olho num preceito constitucional que é a integridade, que é a ética pública, que é a qualidade da representação, a partir desse princípio constitucional da impessoalidade, da publicidade, da ética, da honestidade.
15: Um pedido de vista do ministro Gilmar Mendes, em maio deste ano, suspendeu o julgamento da ação no Supremo Tribunal Federal. Antes da interrupção da análise, a relatora do processo, ministra Carmen Lúcia, já havia votado a favor da manutenção da Lei da Ficha Limpa de 2010 nos principais pontos contestados pela rede. O único ministro a votar depois da relatora foi Luiz Fux, que concordou inteiramente com o voto de Carmen Lúcia. Da Rádio Câmara de Brasília, Maria Neves.
6: Segurança Pública.
12: André Fufuca, do PP do Maranhão, propõe criar a chamada culpa temerária no Código Penal para casos em que a pessoa provoca um resultado sem intenção, mas deixa de tomar cuidados básicos diante de uma situação de risco.
5: A proposta de André Fufuca considera culpa temerária os casos em que há um risco grave e evidente de que o resultado aconteça. O objetivo, segundo o deputado, é punir com mais rigor situações de negligência extrema sem tratá-las como dolo eventual.
12: Ercílio Coelho Diniz, do MDB de Minas Gerais, apresentou o projeto que cria a Política Nacional de Prevenção à Violência contra a Mulher por meio de monitoramento preventivo de risco. A proposta prevê a identificação e o acompanhamento de situações de alto risco antes da ocorrência do crime.
5: O texto de Ercílio Coelho Diniz sugere a integração entre órgãos públicos e a criação de um Banco Nacional de Dados Estatísticos. Em casos de alto risco, o projeto permite medidas como monitoramento eletrônico do agressor e atendimento psicossocial prioritário.
12: Euclides Petersen, do Republicanos de Minas Gerais, é autor da proposta que facilita a responsabilização por crimes de violência patrimonial contra mulheres em situação de violência doméstica e familiar. A medida abrange casos de destruição, subtração ou retenção de bens, valores e documentos.
5: Pelo texto, esses crimes passariam a ser processados por ação penal pública incondicionada, sem necessidade de representação da vítima. Euclides Petersen explica que a mudança reduz os mecanismos de coerção que podem dificultar a denúncia e a responsabilização dos agressores.
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6: Votação.
12: O plenário da Câmara pode votar projeto que estabelece idade máxima de 15 anos para táxis. A proposta prevê também linhas de crédito para compra de carros novos, como informa o repórter Antônio Vital.
20: Ganhou o regime de urgência e pode ser votado a qualquer momento no plenário da Câmara projeto que define limite de 15 anos de idade para veículos usados por taxistas. A proposta apresentada pelo deputado Dr. Luizinho, do PP do Rio de Janeiro, também cria linhas de financiamento público para a compra de táxis novos. Para o autor do projeto, a lei atual não estabelece critérios claros sobre a idade máxima dos veículos, nem prevê mecanismos de apoio financeiro para a renovação da frota. A justificativa para a proposta é de que a renovação da frota de táxis dá mais segurança para passageiros e motoristas, reduz a emissão de gases do efeito estufa e estimula a profissionalização dos taxistas. O projeto prevê que o governo federal ofereça linhas de crédito específicas para taxistas autorizados. O texto não estabelece as condições de financiamento, que serão definidas por um regulamento específico, mas prevê prazos de pagamento de até 15 anos. O regime de urgência para o projeto foi criticado por deputados do Novo e do Missão. Para a deputada Adriana Ventura, do Novo, de São Paulo, é preciso definir quem precisa de carros novos e as linhas de crédito podem ter impacto nos bancos públicos.
3: Outros aspectos são importantes, principalmente como que está o estado de conservação. Eu, por exemplo, eu ando num carro que tem 14 anos de uso e ele está ótimo, maravilhoso e está tudo certo. Agora, outros com 14 anos talvez não tenha. Então, a gente acha que esse projeto, que a criação de linhas de crédito subsidiadas por instituições financeiras oficiais, transfere risco para o setor público.
20: Já deputados da base do governo votaram a favor do regime de urgência, como explicou a deputada Érica Cocai, do PT do Distrito Federal.
4: Este projeto, ele fala da idade máxima do veículo. É bom que se tenha a noção de que são veículos que rodam bastante, então, portanto, tem uma alta quilometragem. É diferente de um veículo que é usado de forma esporádica. Ao mesmo tempo, tem um financiamento para essa renovação da frota. Isso significa modernizar o serviço e, ao mesmo tempo, valorizar os taxistas.
20: Com o regime de

0: O aumento do limite de receita para que transportadores autônomos de cargas possam ser enquadrados como microempreendedores individuais. A proposta eleva o teto anual de R$ 251 mil para R$ 400 mil e prevê atualização automática pelo IPCA.
1: Relator da matéria na Comissão de Indústria, Comércio e Serviços, Lucas Ramos avalia que a mudança torna o limite mais compatível com a realidade econômica dos caminhoneiros. O deputado reitera que os custos do setor também sofrem os efeitos da inflação.
2: Agricultura.
0: Zé Adriano, do PP do Acre, defende a aprovação de projeto que autoriza até 20 bilhões de reais para linhas de crédito destinadas à quitação de dívidas de produtores rurais afetados por perdas sucessivas. Ele informa que a medida inclui prejuízos sofridos entre 2020 e 2025.
1: O projeto de Zé Adriano retoma com ajustes o que estava previsto em medida provisória que perdeu a validade em fevereiro deste ano. O deputado argumenta que a renegociação das dívidas vai permitir que os produtores continuem a atividade agropecuária.
0: Júnior Ferrari, do PSD do Pará, apresentou projeto que aumenta as penas para quem falsificar, adulterar ou manipular ilegalmente alimentos. De acordo com o texto, a pena passa para reclusão de 10 a 15 anos, além de multa.
1: Júnior Ferrari alega que casos de contaminação e uso de componentes impróprios para o consumo têm se tornado mais frequentes. Para o deputado, a adulteração intencional de alimentos merece penas equivalentes às previstas para a falsificação de medicamentos.
2: Presidência.
0: O presidente da Câmara pediu que a população acompanhe o trabalho parlamentar ao longo do mandato e não apenas no momento do voto. Hugo Mota participou de uma premiação em Brasília, como informa a repórter Silvia Munhato.
3: O presidente da Câmara, Hugo Mota, pediu que os cidadãos acompanhem as atividades parlamentares em todos os anos de cada mandato, para que a avaliação não seja feita apenas na época das eleições. Ele ressaltou a importância dessa fiscalização em cerimônia do Prêmio Congresso em Foco 2026.
4: O que queremos dos nossos representantes? O que faz um bom deputado? O que define uma boa senadora? Perguntas como essas não podem ser feitas apenas de 4 em 4 anos, no momento do voto.
3: O Prêmio Congresso em Foco busca o reconhecimento dos parlamentares mais bem avaliados pelo público em geral e por especialistas. Mota afirmou que, como qualquer pessoa, os políticos também gostam de ter o trabalho reconhecido. Para a fiscalização do trabalho parlamentar, Hugo Mota explicou que a Câmara dos Deputados torna público todo o processo legislativo, como exige um sistema democrático. Para o presidente, cada cidadão terá uma maneira diferente de avaliar o que faz um bom parlamentar, porque são vários os pontos de vista. Mas diz que o importante é que isso não impeça a construção de consensos.
4: O parlamento existe para dar voz às muitas e legítimas divergências em nossa sociedade, mas também para que não percamos de vista o nosso senso de fraternidade, a ideia de que o futuro de cada cidadão está atrelado ao de todos os outros.
3: Os vencedores do Prêmio Congresso em Foco 2026 podem ser conhecidos na página do Congresso em Foco na internet. Da Rádio Câmara de Brasília, Silvia Munhato.
2: Trabalho.
1: Alexandre Guimarães, do MDB do Tocantins, apresentou o projeto que regulamenta as premiações em rodeios, festas do peão e eventos competitivos. A proposta obriga os organizadores a divulgar previamente os valores dos prêmios, as formas de pagamento e os critérios de distribuição.
0: Alexandre Guimarães alega que muitos participantes viajam, pagam inscrição e têm despesas com transporte e alimentação e, no final, o prêmio não cobre os custos. Para ele, a medida promove mais segurança jurídica, fortalece a transparência nas relações e valoriza os profissionais do segmento.
1: Termina agora o Jornal Câmara dos Deputados, produzido pela Rádio Câmara.

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1: 8 e 1.
2: 21 graus.
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4: Do nosso Território Sertanejo. Programação show da sua noite. Obrigado pela sua audiência, né? Você que tá trabalhando aí, dando carona pra gente. Uma excelente noite. É o nosso território. Em minha comunicação, Jean Martinazzo. Muito prazer. 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Pessoal que acompanha a nossa programação, é o nosso Território Sertanejo, levando muita música boa pra você aqui na programação show da sua rádio. Tamo junto!
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4: 20 horas e 4!

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1: Esse é o nosso território, gente. Boa noite, família. Nossa sexta-feira abençoada. Já desejando um bom e abençoado final de semana pra você que tá trabalhando aí, se programando finalzão de semana. Bastante atenção, meu querido. Bom início de final de semana.
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1: 20 horas e 19.

0: 20 horas e 29.
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2: 8h32.
3: 20 graus.
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1: E o nosso território tá de volta, gente. Boa noite pra você, boa noite. Uma excelente noite, obrigado pela sua audiência, agradecendo aí aos nossos patrocinadores do programa, Giareta Implementos Agrícolas. 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E o nosso território sertanejo dá sequência, com muita música boa para você!
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1: 20 horas e 39.

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2: Estamos de volta. Sextou, meu querido. Boa noite para você. O nosso território que segue aqui na Sala do VFM, levando muita música boa, de qualidade, nas ondas sonoras dos 97.7. Na edição desta sexta-feira, abençoada para você que está acompanhando aí, dando carona para nós. Obrigado pela sua audiência. Bom início de final de semana. Vamos com cuidado para você que está pegando a estrada aí, né? Vai viajar, aproveitar o final de semana. Vamos com cuidado e é muita atenção.
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2: 6 faltando para as 9.